0: entrada é a indústria extrativa.
1: Salim Vala falava esta terça-feira em Maputo, na 21ª Conferência Anual do Setor Privado, CASPE 2026. Mais de 50 mil famílias da província de Gaza recebem assistência do Instituto Nacional de Ação Social, INAS, através do Programa Apoio Social Direto Pós-Emergência. O apoio pós-emergência visa minorar a vulnerabilidade das famílias afetadas pelo impacto das enxurradas registradas este ano naquela província. O delegado do INAS em Gaza, Chico Almajane, disse que as famílias recebem mensalmente 2.500 meticais, sendo que neste momento foram contemplados os distritos de Xai-Xai e Xunguene. O Programa de Assistência às Famílias no Pós-Cheias em Gaza é financiado, dentre vários parceiros, pelo PMA, Unicef e Banco Mundial. O Laboratório Provincial de Sementes em Manica apreendeu este ano cerca de 1 tonelada de sementes falsas durante ações de fiscalização realizadas em estabelecimentos de venda de insumos agrícolas. O detalhe por Nelson Mainato.
2: A iniciativa insere-se nas atividades de controle da qualidade da semente certificada no âmbito do aumento da produção e produtividade. A informação foi partilhada esta terça-feira na cidade de Chimoio durante a 12ª Sessão Ordinária do Conselho dos Serviços Provinciais de Representação do Estado. O porta-voz da sessão, Agostinho Robert, disse que foi instaurado um processo-crime contra uma empresa envolvida na comercialização irregular que resultou na aplicação de multa. Da cidade de Chimoio, Nelson Mainato.
1: O Brasil compromete-se a apoiar Moçambique na melhoria dos serviços de saúde prestados no país. É uma garantia dada esta terça-feira pelo ministro da Saúde do Brasil durante a visita que efetuou ao Hospital Central de Maputo. Alexandre Padilha disse que o apoio abrange a formação de médicos especialistas, tratamento do cancro e reforço da capacidade de produção local de medicamentos. E para o ministro da Saúde, o CNIS, a cooperação com o Brasil vai contribuir para a concretização de vários projetos do setor de saúde e ajudar a salvar vidas no país. Na atualidade internacional, autoridades belgas confirmaram a morte de 6 pessoas no incêndio que deflagrou esta terça-feira num edifício em obras no centro de Bruxelas, onde trabalhavam mais de 200 operários. As vítimas ficaram retidas no elevador depois de as chamas, cuja origem ainda é desconhecida, se terem propagado através do poço do elevador de um edifício. Presume-se que o número de mortos possa aumentar, tendo em conta que algumas pessoas continuam desaparecidas. O tempo. A cidade da Beira poderá registrar hoje 30 graus centígrados de temperatura máxima, seguida por Tete com 29 graus. Nampula e Pemba, 28. Inhambane, Vilanculo e Quelimane, 27. Maputo, Xai-Xai e Chimoio, 26. Ilixinga, com 22 graus centígrados de temperatura máxima. Apresentamos as notícias das 2, escutas próximas, quando for 3 horas.

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1: Amigo ouvinte, neste momento em que o relógio marca 2 horas, vamos abrir com música de Carlos de Lina. Ele abre este momento com Estou Apaixonado, lembrando-nos que a paixão tem o poder de transformar. Logo a seguir, La Toleta, com a produção de El Puto, traz o ritmo moderno que nos embala e também nos permite mexer. Para fechar este primeiro ciclo musical das 2 horas, Carlos Gove leva-nos às noites de Xamanculo, com histórias vivas da noite moçambicana que nos convidam a mergulhar na alma da cidade.

Depois de termos mergulhado nas noites de Xamanculo na voz de Carlos Gove, vamos ouvir Negra Macua, que surge como um símbolo de resistência e de identidade, mostrando que a música também é afirmação, amigo ouvinte, sim, afirmação cultural. Classic Nova ao lado de 20 Fingers é uma mistura de vozes e estilos em Zambi, criando uma ponte entre sonoridades. E Dadivo José encerra este bloco com Muranziwa, tradição que nos renova, que nos lembra que o passado continua presente em cada melodia.

Pois é, a música que nos faz companhia aqui na Antena Nacional da Rádio Moçambique, e vamos sim seguir juntos, amigo ouvinte, porque sim, temos muito mais para si. Dilon Djindj traz a suavidade que acalma o nosso coração e pronto, uma canção que nos envolve como brisa leve. Logo a seguir, vamos ouvir o desabafo de um recluso na voz de Dama do Bling, uma voz que denuncia, que liberta, que mostra que a música também é espaço de verdade, é espaço de coragem. E para continuar, Rodália canta Wansati, celebrando a mulher com força, com inspiração.

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0: Em Moçambique são 3 horas.
1: Boa noite. As notícias apresentadas por Jacinta Nhamitambo. O presidente da República participa hoje em Cascais, na qualidade de convidado de honra, na sessão de abertura da 9ª edição do Euro-African Forum, organizado pelo Conselho da Diáspora Portuguesa. A intervenção de Daniel Chapo no evento insere-se no esforço de promoção do diálogo entre África, Europa e outros parceiros internacionais em torno de oportunidades de investimento, desenvolvimento sustentável e integração econômica. O chefe de Estado efetua desde ontem uma visita oficial à República Portuguesa no quadro do reforço das relações de amizade, solidariedade e cooperação entre os dois povos e países. Durante a visita de 4 dias, Daniel Chapo vai manter encontros com o homólogo português António José Seguro, com o primeiro-ministro português Luís Montenegro, bem como com outras entidades, visando o aprofundamento da cooperação bilateral. O Conselho de Ministros aprovou esta terça-feira o decreto relativo ao Estatuto Orgânico da Inspeção Geral do Estado. Na mesma sessão, o Executivo aprovou o Estatuto Orgânico da Inspeção Geral de Segurança Alimentar e Económica. Os dois documentos estabelecem as normas de atuação nas atividades de prevenção, fiscalização e inspeção do cumprimento da legislação reguladora do exercício das normas econômicas. O porta-voz do Conselho de Ministros, Inocêncio Impissa, disse que a sessão aprovou ainda uma resolução que aprova o Programa Nacional de Desenvolvimento Corporativo.
2: O Programa Nacional de Desenvolvimento Corporativo constitui um instrumento operacional para a implementação da Lei Geral das Cooperativas, da Política e Estratégia Industrial, da Lei de Conteúdo Local e da Lei Geral das Micro, Pequenas, Médias Empresas. Neste contexto, o programa prioriza a criação de cooperativas industriais e agroindustriais, o processamento local da produção agrícola, pesqueira, florestal e mineira, a integração das cooperativas nas cadeias de fornecimento dos grandes projetos nacionais, o fortalecimento produtivo entre cooperativas e micro, pequenas, médias empresas, a promoção de conteúdo local através da aquisição de bens e serviços produzidos pelas cooperativas nacionais e o desenvolvimento de clusters produtivos e parques industriais de base cooperativa.
1: O Governo aprovou ainda na sessão desta terça-feira o relatório sobre os impactos ambientais e sociais resultantes da implementação das atividades econômicas no processo de mineração no distrito de Moatize, na província de Tete. O ministro da Agricultura, Pesca e Ambiente, Roberto Albino, destaca a necessidade de maior participação do setor privado para transformar o potencial agrícola em produção de maior escala. Roberto Albino falava esta terça-feira em Maputo, na 21ª Conferência Anual do Setor Privado, CASP 2026.
3: O convite que fazemos ao setor privado é que se juntem ao governo para estruturar projetos estruturantes no campo e também poder criar mecanismos de acesso de insumos para os produtores de pequena escala em regime do fomento.
1: Durante a Conferência Anual do Setor Privado, o Governo e o setor empresarial avaliaram os avanços alcançados e os desafios que continuam a limitar o crescimento da economia nacional. O Fundo Nacional de Energia, FUNAI, anuncia a implantação de 360 pequenas redes de distribuição de energia elétrica em todo o país. O presidente do Conselho de Administração do FUNAI afirmou que o projeto arranca este ano com a implantação de 100 unidades de distribuição de energia elétrica. Segundo Matt Gondola, As pequenas redes de fornecimento de energia elétrica estarão sob gestão de empresas privadas com a monitoria do FUNAI.
4: Temos destas 363 mini-redes, cerca de 100 em discussão bastante avançada e consensos construídos com a Bélgica através da Enabel. Temos cerca de 48 sites que estão a trabalhar através da Alemanha, na província de Nampula. Há outros locais, o governo tem uma série de instrumentos legais que foi aprovando, que a partir desses instrumentos legais dão garantias de receitas, a partir das quais se vai fazer também investimento a partir de recursos próprios do governo de Moçambique. Quizá alcançar um nível de acesso de energia que seja aceitável.
1: Mete Gondola falava esta terça-feira na central fotovoltaica localizada no posto administrativo de Maele, distrito de Magude, província de Maputo. Na atualidade internacional, o primeiro-ministro israelita advertiu esta terça-feira aos líderes iranianos que o Israel responderá de forma decisiva e muito mais poderosa no caso de voltar a ser atacado pelo Irã. Benjamin Netanyahu fez o pronunciamento durante uma visita a Dimona, cidade do sul de Israel, que alberga uma instalação oficialmente dedicada à investigação nuclear. Na última sexta-feira, Teherã avisou que responderia a quaisquer ataques contra as suas infraestruturas, incluindo ações militares contra Israel. Para fechar o tempo, a cidade da Beira poderá registrar hoje 30 graus centígrados de temperatura máxima, seguida por Tete com 29 graus. Nampula e Pemba, 28. Inhambane, Vilanculo e Quelimane, 27. Maputo, Xai-Xai e Chimoio, 26. E Lixinga, com 22 graus centígrados de temperatura máxima. Apresentamos as notícias 10.3. Escuta as próximas quando for 4 horas.

0: Continuaremos, como moçambicanos, a implementar reformas destinadas a melhorar o ambiente de negócios, a reduzir custos, digitalizar os serviços públicos, combater a corrupção e aumentar a eficiência das nossas instituições públicas. Prosseguiremos, igualmente, com determinação, as reformas da administração pública, da descentralização e da governação territorial, por entendermos que um desenvolvimento verdadeiramente inclusivo exige instituições próximas dos cidadãos, íntegros, dispostas a servir e a não se servir. Continuaremos a apostar no diálogo nacional inclusivo, porque não existe desenvolvimento sustentável sem paz, nem existe paz duradoura quando o desenvolvimento não chega à vida das pessoas. Por isso, caros participantes, os termos de referência desta conferência são claros ao afirmar que este encontro deve produzir resultados concretos. Esperamos que desta conferência resulte um balanço rigoroso das transformações ocorridas entre 2000 e 2025 e produza a visão para os próximos 25 anos.
1: Presidente da República, Daniel Chapo.

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3: Amigo ouvinte, a hora 3 é dedicada à esperança e a vozes que nos embalam. Sim, e vai concordar conosco. Primeiro vamos ouvir Vem Amor, Saldicos, pois é, que dão um convite, que fazem, portanto, um convite ao amor que renova e nos faz acreditar novamente neste belo sentimento. Sheila Jesuíta também segue ainda neste âmbito do amor com Na Curranza, meu amor, declarando com ternura em cada palavra e lembrando que amar é também cuidar. Stewart Sukuma vem e nos faz refletir. Why? Traz perguntas que nos fazem pensar. Porque a música também é isto, não é? É espaço de reflexão e questionamento.

Seguimos com Sweet Canta Vida a Dois, celebrando a partilha e a harmonia que constrói a dois. Logo depois, Tancela apresenta Xonguile, um ritmo que nos aproxima e nos faz sentir parte de uma mesma energia.

0: Amigo ouvinte, acredita em si, acredita no seu potencial. Pois é, Tree of M vem e inspira-nos com Tu Podes Voar. É uma mensagem de superação que nos convida a acreditar nas nossas asas. Vitor segue com força e coragem e vem e nos inspira com Auauê. Espalha a alegria que contagia, faz-nos sorrir e sim, faz-nos acreditar com muita motivação.
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depois desta força que nos traz Vitó em Auaue. Esperamos, amigo ouvinte, que este dia seja o início de um dia fantástico e próspero. Easy Boy é o tema musical que nos traz Zav, uma canção que nos faz, lembrar e uma canção leve que nos faz sorrir até e relaxar. Zena Bacara apresenta música, música que é cultura, ou melhor, cultura em canção. Lembrando-nos que a música é também voz de identidade e de consciência coletiva.

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0: São 4 horas.
1: Bom dia. As notícias apresentadas por Jacinta Nhamitambo. O presidente da República participa hoje em Cascais, na qualidade de convidado de honra, na sessão de abertura da 9ª edição do Euro-Africano Fórum, organizado pelo Conselho da Diáspora Portuguesa. A intervenção de Daniel Chapo no evento insere-se no esforço de promoção do diálogo entre África, Europa e outros parceiros internacionais em torno de oportunidades de investimento, desenvolvimento sustentável e integração econômica. O chefe de Estado efetua desde ontem uma visita oficial à República Portuguesa no quadro do reforço das relações de amizade, solidariedade e cooperação entre os dois povos e países. Durante a visita de 4 dias, Daniel Chapo vai manter encontros com o homólogo português, António José Seguro, com o primeiro-ministro português, Luís Montenegro, bem como com outras entidades, visando o aprofundamento da cooperação bilateral. O Conselho de Ministros aprovou esta terça-feira o decreto relativo ao Estatuto Orgânico da Inspeção Geral do Estado. Na mesma sessão, o Executivo aprovou o Estatuto Orgânico da Inspeção Geral de Segurança Alimentar e Económica. Os dois documentos estabelecem as normas de atuação nas atividades de prevenção, fiscalização e inspeção do cumprimento da legislação reguladora do exercício das normas econômicas. O porta-voz do Conselho de Ministros, Inocêncio Impissa, disse que a sessão aprovou ainda uma resolução que aprova o Programa Nacional de Desenvolvimento Corporativo.
2: O Programa Nacional de Desenvolvimento Corporativo constitui um instrumento operacional para a implementação da Lei Geral das Cooperativas, da Política e Estratégia Industrial, da Lei de Conteúdo Local e da Lei Geral das Micro, Pequenas, Médias Empresas. Neste contexto, o programa prioriza a criação de cooperativas industriais e agroindustriais, o processamento local da produção agrícola, pesqueira, florestal e mineira, a integração das cooperativas nas cadeias de fornecimento dos grandes projetos nacionais, o fortalecimento produtivo entre cooperativas e micro, pequenas, médias empresas, a promoção de conteúdo local através da aquisição de bens e serviços produzidos pelas cooperativas nacionais e o desenvolvimento de clusters produtivos e parques industriais de base cooperativa.
1: O Governo aprovou ainda na sessão desta terça-feira o relatório sobre os impactos ambientais e sociais resultantes da implementação das atividades económicas no processo de mineração no distrito de Moatize, na província de Tete. O ministro da Agricultura, Pesca e Ambiente, Roberto Albino, destaca a necessidade de maior participação do setor privado para transformar o potencial agrícola em produção de maior escala. Roberto Albino falava esta terça-feira em Maputo, na 21ª Conferência Anual do Setor Privado, CASP 2026.
3: O convite que fazemos ao setor privado é que se junte ao governo para estruturar projetos estruturantes no campo e também poder criar mecanismos de acesso de insumos para os produtores de pequena escala em regime do fomento.
1: Durante a Conferência Anual do Setor Privado, o Governo e o setor empresarial avaliaram os avanços alcançados e os desafios que continuam a limitar o crescimento da economia nacional. O Fundo Nacional de Energia, FUNAI, anuncia a implantação de 360 pequenas redes de distribuição de energia elétrica em todo o país. O presidente do Conselho de Administração do FUNAI afirmou que o projeto arranca este ano com a implantação de 100 unidades de distribuição de energia elétrica. Segundo Matt Gondola, As pequenas redes de fornecimento de energia elétrica estarão sob gestão de empresas privadas com a monitoria do FUNAI.
4: Temos destas 363 mini-redes, cerca de 100, em discussão bastante avançada e consensos construídos com a Bélgica através da Enabel. Temos cerca de 48 sites dessa a trabalhar através da Alemanha, na província de Nampula. Há outros locais, o governo tem uma série de instrumentos legais que foi aprovando, que a partir desses instrumentos legais dão garantias de receitas, a partir das quais se vai fazer também investimento a partir de recursos próprios do governo de Moçambique. Quizá alcançar um nível de acesso de energia que seja aceitável.
1: Matt Gondola falava esta terça-feira na central fotovoltaica localizada no posto administrativo de Maele, distrito de Magude, província de Maputo. Na atualidade internacional, o primeiro-ministro israelita advertiu esta terça-feira aos líderes iranianos que o Israel responderá de forma decisiva e muito mais poderosa no caso de voltar a ser atacado pelo Irã. Benjamin Netanyahu fez o pronunciamento durante uma visita a Dimona, cidade do sul de Israel, que alberga uma instalação oficialmente dedicada à investigação nuclear. Na última sexta-feira, Teherã avisou que responderia a quaisquer ataques contra as suas infraestruturas, incluindo ações militares contra Israel. Para fechar o tempo, a cidade da Beira poderá registrar hoje 30 graus centígrados de temperatura máxima, seguida por Tete com 29 graus. Nampula e Pemba, 28. Em Ambane, Vilanculo e Quelimane, 27. Maputo, Xai-Xai e Chimoio, 26. E Lixinga, com 22 graus centígrados de temperatura máxima. Foram as notícias das 4, escuta as próximas quando for 5 horas.

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3: Estamos na última hora do nosso encontro, amigo ouvinte. Infelizmente, temos ainda algum tempo para partilhar boa música e esperamos que este momento de gratidão seja suave, seja leve e bom para o seu dia. Carlos Calaveta abre este momento com um firme vencedor, lembrando que a vitória nasce da persistência e da coragem de continuar. Logo a seguir, a Bel Lasta traz Filho Vem, que é um chamado de ternura e de fé que toca fundo no coração. E para completar este trio musical, a Dérito Luiz canta Richo Lile. Ele espalha a alegria que contagia e nos faz sentir aquele sabor da vitória em jeito de música.

Oremos. Senhor nosso Deus, louvado seja o teu santo nome por esta mensagem tão maravilhosa. Aqui temos Senhor a Shirley, a Raquel e a irmã Gardena. A Shirley e a Raquel serão batizadas daqui a pouco. Esteja com elas, abençoe a vida delas.

Esperamos, amigo ouvinte, que esteja a ser inspirado por estas músicas de vitória, estas músicas de inspiração. Quem segue há de ser Deltino Guerreiro a apresentar O Quinquela, a suavidade da música moçambicana que nos envolve é como uma brisa leve nas primeiras horas do dia. E logo a seguir, Chilo Tomás vem com Amiga, uma viagem sonora de 6 minutos que nos transporta para paisagens de imaginação e de emoção.

para já, Mr. Nyungwe, ao lado de Isaú Menezes, presta um tributo. Pois é, uma homenagem que nos lembra da força dos grandes mestres da música moçambicana.

Alfa Tulano atrás, Wissaha Hombe. Sim, descanse em paz, amigo ouvinte, descanse muito bem. É a tradição que ressoa e que nos conecta às raízes culturais. Ali Fak vem também seguir com a sua música, que é um movimento que nos inspira, que nos convida, como uma energia renovada. Vem, amigo ouvinte, e acompanhe conosco estas músicas a seguir.

Continuar consigo no momento em que Alpha Blondie embala-nos com Sweet Fanta Diallo, reggae que nos envolve e que nos dá força.

Amigo ouvinte, chegamos ao fim da nossa viagem musical. Pois é, da meia-noite até bem perto das 5, estamos juntos, sim, hoje, nesta belíssima madrugada. Esperamos que tenha um dia fantástico, um dia proveitoso. Amigo ouvinte, que esta madrugada lhe inspire a viver melhor cada dia, com fé, com esperança e com muito amor. Até a próxima oportunidade. O meu nome é Albertina Zandamela e espero por si. Até lá, fique bem.

0: Bom dia. As notícias apresentadas por Jacinta Gamitambo. O Presidente da República participa esta quarta-feira em Cascais, na nona edição do Euro-Africano Fórum, organizado pelo Conselho da Diáspora Portuguesa. Daniel Chapo vai participar neste evento como convidado de honra no quadro da visita oficial que efetua a partir desta terça-feira a Portugal. Durante a visita de 4 dias, Daniel Chapo vai manter encontros com o homólogo português António José Seguro, com o primeiro-ministro português Luís Montenegro, bem como com outras entidades, visando o aprofundamento da cooperação bilateral. Detalhes com o enviado especial da Rádio Moçambique a Portugal, jornalista Simon Cabue.
1: A organização, cujo patrono é um antigo primeiro-ministro de Portugal e ex-presidente da Comissão Europeia, Durão Barroso, pretende com o evento a debater a cooperação África-Europa, com foco no diálogo e parcerias para o investimento, a desenvolvimento sustentável e integração económica. A nona edição do Euro-África Fórum acontece num contexto de crises geopolíticas cada vez mais fortes à escala global, desde logo com a guerra no Médio Oriente e a prevalência da guerra na Ucrânia. Depois da sua intervenção, num painel que se convencionou chamar de conversa entre presidentes, Daniel Chapo vai cumprir outras etapas da visita oficial a este país europeu, mantendo o encontro com o seu homólogo português António José Seguro e audiências com diferentes personalidades. Simon Cabue, Rádio Moçambique, em Lisboa.
0: Moçambique defende uma transição energética global justa com oportunidades reais de desenvolvimento para os países produtores de minerais críticos. A posição foi manifestada esta terça-feira pela ministra das Finanças, Carla Louveira, em Nova York, na reunião de alto nível das Nações Unidas sobre minerais críticos para a transição energética. Pormenores com o enviado especial da Rádio Moçambique aos Estados Unidos da América, jornalista Gerson Jamisse.
2: Carla Louveira realçou que é essencial promover cadeias de valor mais inclusivas, capazes de estimular o processamento local de minerais, a produção industrial, a inovação tecnológica e a criação de empregos. Para tornar isso possível, será igualmente necessário mobilizar investimentos significativos em infraestruturas. Os países em desenvolvimento necessitam de maior acesso ao financiamento concessional, a instrumentos inovadores de mitigação de riscos. Ministra das Finanças, Carla Louveira, falando esta terça-feira aqui em Nova York, na reunião de alto nível das Nações Unidas sobre minerais críticos para a transição energética. Da sede das Nações Unidas, em Nova York, Estados Unidos da América, para a Rádio Moçambique, Gerson Jamisse.
0: O Conselho de Ministros aprova o decreto que cria a Empresa Nacional de Aquisições de Produtos Petrolíferos. Pretende-se, com a criação desta empresa, entre outros fins, garantir a coordenação, a transparência e segurança no abastecimento de combustíveis e outros produtos petrolíferos. A informação foi partilhada esta terça-feira pelo porta-voz do governo, Inocêncio Impissa, em mais uma sessão do Conselho de Ministros.
3: Com a criação desta empresa, o governo e o Estado moçambicano transitam para um modelo, abandonando o atual modelo em uso há 30 anos, que já carecia de aprimoramento, por exemplo, dotando o Estado de um maior controle da cadeia de importação e aprovisionamento de combustíveis, dado o seu caráter estratégico para o funcionamento da economia nacional. Este novo modelo vai melhorar a eficiência no aprovisionamento dos combustíveis e a capacidade de resposta em situações de emergência, adotando as soluções que melhor salvaguardem o interesse público e a continuidade do abastecimento. Bem assim, promover a participação das empresas licenciadas que aguardam pelo início das operações, promovendo a criação de emprego.
0: Nesta sessão, o Executivo aprovou o decreto que aprova o Estatuto Orgânico da Inspeção Geral do Estado. O decreto estabelece as normas que regulam as atribuições, competências, o regime de organização e funcionamento da Inspeção Geral do Trabalho. No estrangeiro, a Organização Mundial de Saúde, OMS, alerta que a epidemia do ébola na República Democrática do Congo poderá ser 2 a 4 vezes superior às estimativas oficiais. Segundo Chico Inquezo, responsável pelo programa da OMS de gestão de situações de emergência sanitária, apesar dos progressos alcançados, a epidemia continua a ultrapassar os esforços de resposta das autoridades nacionais, dos parceiros internacionais, incluindo a OMS. De acordo com os últimos dados do governo da República Democrática do Congo, a epidemia de ébola estende-se agora para as províncias de Kivu do Norte, Kivu do Sul, Tsopo e Alto Uele. Foram igualmente registrados 20 casos da doença no país vizinho, Uganda, refere a mesma fonte. O tempo. A cidade da Beira poderá registrar esta quarta-feira 30 graus centígrados de temperatura máxima, seguida por Tete com 29 graus. Nampula e Pemba, 28. Inhambane, Vilanculi, Quelimane, 27. Maputo, Xai-Xai e Chimoio, 26. E, por último, Lixinga, com 22 graus centígrados de temperatura máxima. Apresentamos as notícias das 5 escutas próximas, quando for 6 horas, no Jornal da Manhã.
4: Muito bom dia. 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Em Moçambique são 5 horas e 7 minutos. 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Pim Pam Pum, 16 horas e 10 minutos. 16 horas e 30 minutos, Segurança Rodoviária. 16 horas e 40 minutos, um espaço musical. 17 horas e 10 minutos, o Compasso. 18 horas e 10 minutos, uma data na história. Educação Financeira, às 18 horas e 25 minutos. Rádio Novela em Pesa, às 18 horas e 35 minutos. Uma História para Ti, 18 horas e 55 minutos. 19 horas, tópicos do Jornal da Noite. O Jornal da Noite vai para o ar às 19 horas e 30 minutos, mas será antecedido pela apresentação do Boletim Meteorológico às 19 horas e 20 minutos e pela transmissão do Magazine Desportivo da Noite às 19 horas e 2 minutos. Quando forem 20 horas, acompanhe o Questão de Fundo. 21 horas e 10 minutos, último tempo. Raízes na Diáspora, uma proposta para as 22 horas e 10 minutos. 23 horas, tópicos do último jornal. 23 horas e 15 minutos, o espaço INSS. Vamos ter um espaço musical às 23 horas e 20 minutos e o último jornal às 23 horas e 30 minutos. São as propostas que a Antena Nacional da Rádio Moçambique vai ter para si ao longo desta quarta-feira, dia 15 de julho de 2026, Dia Mundial das Habilidades dos Jovens, uma efeméride que vamos desenvolver lá mais adiante. Meu nome é Henriques Dias, vou estar consigo até muito perto das 9 horas. Obrigado pela preferência e esperamos que a emissão esteja a chegar em perfeitas condições de audição. São 5 horas e 10 minutos, acompanhe Campo e Desenvolvimento e de seguida, quando forem 5 horas e 30 minutos, Educação Financeira. Bom dia.
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6: Estimado ouvinte, receba os nossos melhores cumprimentos. Fazemos votos para que esta transmissão chegue ao seu rádio em perfeitas condições de escuta. Nos últimos anos, o nosso país está a registrar uma melhoria significativa na produção agrícola, apesar das intempéries que assolam algumas regiões do nosso país. Um dos fatores que contribui para o aumento da produção é o uso do composto nos campos agrícolas. Por isso, na presente edição vamos falar da importância do composto para o melhoramento da fertilidade do solo e redução do uso de pesticidas. Na segunda parte, iremos acompanhar um apontamento de reportagem para que o amigo fique a par de vários assuntos das nossas comunidades. Até cerca das 5 horas e 30 minutos, fique na companhia dos amigos Estela Mapanga na produção e apresentação do programa e Ruben Magaia no controlo técnico. Como sempre, vai a nossa saudação musical. Boa escuta!

Este é o programa Campo e Desenvolvimento, uma produção do Instituto de Comunicação Social, no ar de segunda a sexta-feira, a partir das 5 horas e 10 minutos. Com este programa, você, amigo, fica a saber o que se passa nas diversas regiões do interior do nosso país e não só. O primeiro assunto de hoje é a importância do composto. Continue ligado. Ora bem, o composto desempenha um papel importante no melhoramento da fertilidade do solo e redução do uso de pesticidas nas nossas hortas. O composto pode ser produzido com pouco esforço e com custos mínimos, mesmo que seja num pequeno quintal ou varanda. Dizemos isto porque, com apenas restos das podas de plantas, podemos produzir um excelente composto para ser utilizado em hortas ou como adubo. O composto é uma mistura de diversos materiais, aparentemente sem uso ou valor, mas que podem ser reunidos para a formação de um adubo. Pode ser feito através de resíduos vegetais saídos da lavoura e restos vegetais ou de animais oriundos da cozinha. Também pode ser feito através de estérico de animais, bem como de muitos outros materiais como pastos, ervas, cascas, folhas verdes ou secas e palhas. O composto tem organismos benéficos que ajudam a eliminar substâncias causadoras de doença no solo e nas plantas. Além disso, serve para melhorar a fertilidade do solo, reter a água, reduzir o uso de herbicidas e pesticidas, bem como a contaminação e poluição do ar. O composto já pronto pode também ser usado no plantio de relevados, plantas ornamentais, canteiros de hortaliças e caldeiras das árvores. Por exemplo, uma mistura de um terço de composto e areia é um rico adubo para plantas novas. Mas afinal, qual é realmente a importância de um composto? Isto é o que vamos acompanhar já a seguir. Continue ligado.

0: A agricultura orgânica tem se destacado como uma das alternativas para a crescente procura por alimentos mais saudáveis. Um dos fatores que pode contribuir para o sucesso da produção deste tipo de alimentos é o composto. Por exemplo, com a incorporação do composto nas hortas, as plantas desenvolvem-se melhor e com maior capacidade de absorver nutrientes e água no solo. Quando é assim, a água das chuvas e da rega penetra melhor no solo e não corre perigo de erosão. A presença do composto também aumenta a boa atividade dos micro-organismos que ajudam as plantas a crescerem melhor. Quando é feito da maneira como recomendamos, os fungos que provocam doenças nas plantas não conseguem sobreviver. Se todos os camponeses pudessem fazer este processo, as hortas estariam mais bonitas, contribuindo para que as culturas cresçam num ambiente de melhor qualidade. Pronto, amigo ouvinte. Vamos terminar por aqui com a importância do composto. Oxalá desde já comece a produzir o seu próprio composto como forma de melhorar cada vez mais a fertilidade do solo. Conforme prometemos, vamos a seguir acompanhar uma peça de reportagem. Não saia daí.
1: Falta de pequenos insumos agrícolas, sobretudo motobombas, para fazer face ao sistema de irrigação de campos de cultivo. As associações agrícolas ao nível da localidade de Chueza têm sido um dos constrangimentos por parte da autoridade governamental naquela região do distrito de Marromeu. De acordo com Germano Domingos, nenhuma associação agrícola que ostenta bombas para irrigação de campos de cultivo, pois a única fonte que garante o desenvolvimento vegetativo das plantas é a chuva. Nem sempre que a chuva satisfaz os anseios dos produtores, rematou Germano Domingos.
2: Tem que existir aquilo que é o rendimento de alta produção. Produzimos em forma de consumo familiar, mas nem dependemos. Porque não conseguimos atingir com uma rega manual áreas grandes.
1: Sabe-se, no entanto, que a localidade de Chueza tem terras férteis que possa produzir várias culturas, desde batata doce, arroz, milho, mexoeira, mandioca, entre outras, garantindo assim o desenvolvimento das famílias, das comunidades e, de uma forma geral, para o distrito de Marromeu, de onde vos falou João Meque.
0: Muito obrigada, colega, por nos manter informados sobre o que acontece.

Continuamos a apresentar o programa Campo em Desenvolvimento nos seus momentos finais. Hoje falamos da importância do composto, uma mistura de diversos materiais aparentemente sem uso ou valor, mas que podem ser reunidos para a formação de um adubo. Dissemos que o composto pode ser feito através de resíduos saídos da lavoura e restos vegetais ou de animais oriundos da cozinha. Vimos também que o composto pode ser feito através de estérico de animais, bem como de muitos outros materiais como pastos, ervas, cascas, folhas verdes ou secas e palha. Dissemos que a agricultura orgânica tem se destacado como uma das alternativas para a crescente procura por alimentos mais saudáveis. Dissemos ainda que, com a incorporação do composto nas hortas, as plantas desenvolvem-se melhor e com maior capacidade de absorver nutrientes e água do solo. Vimos que, quando é assim, a água das chuvas e a que usamos para a rega penetra melhor no solo e não corre perigo de erosão. Ainda neste programa, acompanhamos o apontamento de reportagem sobre a alocação de meios circulantes com vista a massificar o atendimento de saúde em 8 distritos da província de Inhambane. O programa foi produzido e apresentado por Estela Mapanga, com assistência técnica de Ruben Magaia. Bom dia e até ao próximo programa.

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2: A Moçambique são 5 horas e 30 minutos.

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0: Cordiais saudações, amigo ouvinte. Está no ar o programa Educação Financeira, uma iniciativa do Banco de Moçambique. Este programa é transmitido todos os dias úteis, às 5h30, 14h25 e 18h25. Ao sábado, às 8h30, onde fazemos o resumo semanal. O programa é também difundido nas rádios Cidade de Maputo e Beira, RM Desporto e nos emissores provinciais em línguas nacionais. Caso tenha acesso à internet, pode encontrar-nos no endereço www.rm.co.mz. Esta semana estamos a falar sobre a Central de Registro de Crédito, ou simplesmente CRC, uma base de dados que agrega toda a informação sobre os créditos contraídos no sistema financeiro, quer por pessoas singulares, quer coletivas. Vamos acompanhar a conversa entre a Maria e o João.
2: Olá, Maria.
3: Olá, João.
2: Lembras-te da conversa de ontem sobre a Central de Registro de Créditos?
3: Exatamente, João.
2: Fiquei aqui a pensar. Será que todas as pessoas que têm dívidas nas instituições de crédito estão registadas nessa base de dados?
3: Claro, João. Qualquer pessoa, empresa e outras entidades.
2: Afinal, Maria, como é que o Banco de Moçambique tem toda essa informação sobre os nossos créditos?
3: Bem, João, as entidades participantes da CRC devem prestar informação mensal ao Banco de Moçambique sobre os créditos concedidos até uma determinada data a particulares, empresas ou outras entidades residentes em Moçambique.
2: Quais são as entidades participantes da CRC?
3: Todas as instituições de crédito, outras entidades sob a supervisão e indicação do Banco de Moçambique.
2: Está certo, Maria. E essa informação é apenas sobre os créditos efetivos ou existem outras operações consideradas nesse registro?
3: João, todas as operações de crédito, sob qualquer forma ou modalidade, são registadas.
2: Sob qualquer forma ou modalidade? O que queres dizer com isso?
3: São todas as responsabilidades de crédito efetivas, tais como os descobertos bancários, os empréstimos para aquisição de habitação, automóvel, mobiliário e ou até pela utilização do cartão de crédito.
2: Afinal, Maria...
3: É, João, e também registra as responsabilidades de crédito potenciais, tais como as garantias prestadas.
0: Se pretende solicitar informação ou fazer uma reclamação junto ao Banco de Moçambique, pode ligar para o número 21 35 47 29 todos os dias úteis, dentro das horas normais de expediente. E assim termina mais uma edição do nosso programa, com o compromisso de voltarmos amanhã à mesma hora. 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

0: faccio. Inatete Mela, que pertence à Wizzy Kinera, ao lado de Luke, juntam-se estas duas vozes da música jovem moçambicana para trazer-nos este tema vibrante que certamente o estimado ouvinte deixou-se levar, não só um bocadinho, para começar da melhor forma possível esta quarta-feira, dia 15 de julho de 2026. Em Moçambique são 5 horas e 39 minutos. Vamos apreciar a nossa montra sonora. A música volta a tocar daqui a pouco e antes mesmo da música, certamente que iremos avançar com a nossa outra proposta para esta primeira hora de emissão por mim conduzida, que é uma data na história, pontualmente às 5 horas e 45 minutos. Bom dia.
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3: 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Uma pessoa pode nascer num ambiente pobre. 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
9: A não perder, mais logo, a partir das 22 horas e 10 minutos. São 5 horas e 45 minutos, seguimos agora com uma data na história.
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11: 15 de julho de 1826. Realização do Congresso Pan-Africano no Panamá, sob os auspícios de Simón Bolívar. 18 surgiram precursores de ideais pan-africanos, tendo sido um dos pioneiros o padre Alexandre de Gusmão, brasileiro que servia na corte de Dom João I de Portugal e um dos responsáveis pela elaboração do Tratado de Madrid de 1750. Aponta-se também o peruano Pablo Olavide, que, influenciado pelos ideais do iluminismo, organizou em Madrid a Junta das Cidades e Províncias da América Meridional, sociedade secreta, destinada a estimular a independência da América em 1795. Ainda que se considerasse a emancipação do Novo Mundo como um empreendimento a ser realizado em conjunto pelas sociedades americanas, Olavide tinha uma visão muito estreita de União Pan-Americana que ficava restrita apenas às sociedades da América do Sul. No século XIX, no decurso da emancipação da América Espanhola, outras manifestações de ideais pan-americanas evidenciaram-se através de projetos formulados por representantes da elite hispano-americana. Juan Martínez de Rosas, integrante da primeira junta governativa e autor da Declaração dos Direitos do Povo Chileno, defendeu o princípio da solidariedade entre o Chile e as demais sociedades hispano-americanas e a necessidade de unir todos os povos americanos numa confederação para garantir a independência dos respectivos países. Esses princípios foram igualmente sustentados por Bernardo O'Higgins, que assumiu a liderança na luta pela independência do Chile. Os argentinos José de San Martín e Bernardo Montiagudo, que participaram das guerras de libertação do seu país pelo Chile e pelo Peru, expuseram a ideia de se realizar um Congresso Pan-Americano para melhor resistir às eventuais ameaças da Espanha contra as suas colónias que se emancipavam. Foi tanto a necessidade da defesa contra a ameaça representada pela Europa, quanto as raízes históricas e geográficas comuns que forjaram o ideal pan-americano, o qual deve ser entendido como um movimento de solidariedade continental. No entanto, foi desenvolvido sob duas modalidades distintas, o bolivarismo e o monroísmo. O bolivarismo representa a visão pan-americana concebida por Simón Bolívar, venezuelano que dirigiu a luta pela independência da Venezuela, Colômbia, Peru, Bolívia e Equador. Em vários escritos, defendeu a necessidade de união face à possível contraofensiva da Espanha, apoiada pela Santa Aliança. Simón Bolívar criou a Gran Colômbia em 1819, que teve pouco tempo de vida. Em 1830, terminou a Gran Colômbia, fragmentada em três estados, nomeadamente Venezuela, Equador e Colômbia, a qual se integrava o Panamá. Os seus esforços no sentido de unir o Peru e a Bolívia foram infrutíferos, diante da resistência oposta pelo profundo regionalismo daquelas sociedades sul-americanas. Quase dois anos depois, reuniu-se o Congresso do Panamá, com sessões entre 22 de junho e 15 de julho de 1826. Nesta data, aprovou-se a continuação das discussões em Tacubaya, no México, mas a decisão não foi cumprida. Considerado por diversos historiadores como a primeira grande manifestação do pan-americanismo, o Congresso do Panamá aprovou um tratado de união, liga e confederação perpétua entre os estados hispano-americanos, a cota que caberia a cada país para a organização de uma força militar de 60 mil homens para a defesa comum do hemisfério. O Congresso Pan-Americano aprovou também a adoção do princípio de arbitramento na solução dos desacordos interamericanos, o compromisso de preservar a paz continental e a abolição da escravatura.

Em uma data na história, recordamos hoje a realização, a 15 de julho de 1826, do Congresso Pan-Americano no Panamá, sob os auspícios de Simón Bolívar. A redação do texto foi de Alberto Mazanga,

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0: Pouco. Fica mais um pouco, música nova que pertence a Slowly. Estamos em forma de música na província central de Sofala, a cidade portuária da Beira, e esperamos que o estimado ouvinte tenha apreciado este que foi mais um avanço musical no começo deste dia, quarta-feira, 15 de julho de 2026. São em Moçambique 5 horas e 55 minutos. Daqui a pouco, o Jornal da Manhã.
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3: Mais uma proposta a não perder aqui na sua antena nacional, mas logo, pontualmente, às 20 horas de hoje, 15 de julho de 2026. Em Moçambique, neste preciso momento, são 6 horas. Antena Nacional da Rádio Moçambique passa a transmitir o Jornal da Manhã.
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0: Muito bom dia Moçambique, bom dia caro ouvinte, bem-vindo ao Jornal da Manhã, edição de quarta-feira, em destaque nesta manhã, Presidente da República intervém hoje em Cascais, Portugal, como convidado de honra na 9ª edição do Euro-África Fórum. Daniel Chapo participa no evento organizado pelo Conselho da Diáspora no quadro da visita oficial que efetua a partir de terça-feira a Portugal. 23 moçambicanos que residiam há mais de 30 anos na Tanzânia foram repatriados compulsivamente pelas autoridades tanzanianas sem comunicação prévia ao Estado moçambicano. Autoridades governamentais em Nampula relatam com preocupação a ocorrência de conflito homem-fauna bravia em 5 distritos da província. No estrangeiro, Cuba registra terceiro apagão, ou seja, corte geral de serviços de eletricidade em menos de 10 dias. São esses os destaques desta edição do Jornal da Manhã, num dia em que pelo país e região austral do continente estão posicionados vários profissionais que garantem este jornal. Em nome destes profissionais, saúdam-lhe Francisco Jat, que está na sonorização Vitor África nas notícias. Eu sou Adair Itulipang, na edição e apresentação. Votos de ótima escuta. Como é habitual, começamos com a atualização da informação e notícias. Para tal está posicionado o jornalista Vitor África. Vitor, bom dia.
1: Muito bom dia. O Presidente da República, Daniel Chapo, participa hoje em Cascais na qualidade de convidado de honra na 9ª edição do Euro-African Forum, organizado pelo Conselho da Diáspora Portuguesa. Durante a visita de 4 dias à República Portuguesa, o estadista moçambicano deverá igualmente manter encontros com o homólogo português, António José Seguro, com o primeiro-ministro português, Luís Montenegro, e outras entidades, visando o aprofundamento da cooperação bilateral. Reporta o enviado da Rádio Moçambique a Lisboa, Simon Cabue.
2: A organização, cujo patrono é um antigo primeiro-ministro de Portugal e ex-presidente da Comissão Europeia, Durão Barroso, pretende com o evento a debater a cooperação África-Europa, com foco no diálogo e parcerias para o investimento, a desenvolvimento sustentável e integração económica. A 9ª edição do Euro-África Fórum acontece num contexto de crises geopolíticas cada vez mais fortes à escala global, desde logo com a guerra no Médio Oriente e a prevalência da guerra na Ucrânia. Depois da sua intervenção num painel que se convencionou chamar de conversa entre presidentes, Daniel Chapo vai cumprir outras etapas da visita oficial a este país europeu, mantendo o encontro com o seu homólogo português António José Seguro e audiências com diferentes personalidades. Simon Cabue, Rádio Moçambique, em Lisboa.
1: O Conselho de Ministros aprovou ontem um decreto que cria a Empresa Nacional de Aquisições de Produtos Petrolíferos. Pretende-se com a criação desta empresa, entre outros fins, garantir a coordenação, a transparência e a segurança no abastecimento de combustíveis e outros produtos petrolíferos. O fato foi partilhado pelo porta-voz do Governo, Inocêncio Impissa, após mais uma sessão do Conselho de Ministros.
3: Com a criação desta empresa, o Governo e o Estado moçambicano transitam para um modelo, abandonando o atual modelo em uso há 30 anos, que já carecia de aprimoramento, por exemplo, dotando o Estado de um maior controle da cadeia de importação e aprovisionamento de combustíveis, dado o seu caráter estratégico para o funcionamento da economia nacional. Este novo modelo vai melhorar a eficiência no aprovisionamento dos combustíveis e a capacidade de resposta em situações de emergência, adotando as soluções que melhor salvaguardem o interesse público e a continuidade do abastecimento. Bem assim, promover a participação das empresas licenciadas que aguardam pelo início das operações, promovendo a criação de emprego.
1: Ainda ontem o Governo aprovou o decreto que aprova o Estatuto Orgânico da Inspeção-Geral do Estado, o Estatuto Orgânico da Inspeção-Geral de Segurança Alimentar e Económica e o relatório sobre os impactos ambientais e sociais resultantes da implementação das atividades económicas no processo de mineração no distrito de Moatize, na província de Tete. A transição energética global só será verdadeiramente justa se criar oportunidades reais de desenvolvimento para os países produtores e mineiros críticos. A posição foi assumida esta terça-feira por Moçambique, em Nova Iorque, na reunião de alto nível das Nações Unidas sobre minerais críticos para a transição energética. A ministra das Finanças, que chefia a delegação moçambicana, enfatizou que a África não deve repetir modelos históricos em que consistem na exportação de recursos naturais e importação de produtos industriais de elevado valor acrescentado. Carla Louveira realçou que é essencial promover cadeias de valor mais inclusivas, capazes de estimular o processamento local de minerais e produção industrial, a inovação tecnológica e a criação de emprego de qualidade. Mais de 50 mil famílias da província de Gaza recebem assistência do Instituto Nacional de Ação Social através do Programa Apoio Social Direto Pós-Emergência. O apoio pós-emergência visa minorar a vulnerabilidade das famílias afetadas pelo impacto das enxurradas registradas este ano na província. O delegado do INAS em Gaza, Chico Al-Majani, disse que as famílias recebem mensalmente 2.500 meticais, sendo que neste momento foram contemplados os distritos de Sheshai e Shongweni. O programa de assistência às famílias no pós-cheias em Gaza é financiado, entre outros parceiros, pelo PMA, Unicef e Banco Mundial. E no plano internacional, Cuba voltou a registrar esta terça-feira um corte total do sistema elétrico nacional, o terceiro em menos de 10 dias. As autoridades ainda não divulgaram as causas deste que é o terceiro apagão geral desde o início de julho e o quinto desde o início do ano. Cuba, que enfrenta uma crise económica nos últimos 5 anos, sofre regularmente apagões generalizados ou parciais devido às infraestruturas obsoletas e à escassez de combustível. De acordo com a Lusa, a situação agravou-se desde que os Estados Unidos bloquearam o fornecimento de combustível às centrais termoelétricas. E no desporto, a seleção de futebol da Espanha apurou-se ontem para a final do Mundial da FIFA 2026, após derrotar a congênere da França por 2-0. Mikel Oyarzabal fez o primeiro golo da Espanha aos 22 minutos do jogo, na marcação de grande penalidade. E já na segunda parte, o defesa Pedro Porro marcou o segundo golo. O adversário da Espanha na final será conhecido hoje, no outro jogo das meias-finais, marcado para 21 horas de Moçambique, entre a Argentina do astro Lionel Messi e a Inglaterra do trio Kane, Bellingham e Rashford. Apresentamos as notícias no próximo bloco às 7 horas.

0: Quando são 6 horas e 9 minutos, vamos conhecer a previsão do tempo para esta quarta-feira no país. Anselmo Zandamela é o meteorologista hoje em serviço. Anselmo, bom dia.
1: Bom dia, estimado ouvinte da Rádio Moçambique. Previsão do estado do tempo para hoje, quarta-feira, dia 15 de julho de 2026. O Instituto Nacional de Meteorologia indica para as províncias de Niassa, Cabo Delgado e Nampula céu pouco nublado, localmente nublado, principalmente ao longo da faixa costeira. Possibilidade de ocorrência de chuviscos ou chuvas fracas locais, principalmente ao longo da faixa costeira. Ocorrência de neblinas e nevoeiros locais, principalmente ao longo de vales. A circulação do vento será de sudoeste a sudoeste fraco a moderado, soprando por vezes corajadas ao longo da faixa costeira. Para províncias de Tete, Zambézia, Manica e Sofala, espera-se céu nublado, temporariamente muito nublado, ocorrência de neblinas e nevoeiros locais, principalmente ao longo de vales. A circulação do vento é fraca e variável. E para as províncias de Inhambane, Gaza e Maputo, espera-se céu geralmente limpo, ocorrência de nevoeiros e neblinas, principalmente ao longo de vales. A circulação do vento será de sudoeste fraca a moderada, soprando por vezes com rajadas ao longo da faixa costeira. Temperaturas máximas previstas em graus Celsius. Beira espera-se temperatura máxima de 30 graus. Segue Tete com 29. Nampula e Pemba, 28. Inhambane, Quelimane e Vilanculos, 27. Chimoio, Maputo e Xai-Xai, 26. Por fim, Lixinga com 22 graus Celsius. É tudo quanto à previsão do estado de tempo para hoje. Muito obrigado pela atenção. Até a próxima oportunidade.

0: Hoje a nossa viagem em informação começa além fronteiras com esta nota que dá conta que o Presidente da República intervém esta manhã em Cascais, Portugal, como convidado de honra na nona edição do Euro-África Forum. Daniel Chapo participa no evento organizado pelo Conselho da Diáspora Portuguesa no quadro da visita oficial que efetua a partir desta terça-feira a Portugal. Toda a informação com o enviado especial da Rádio Moçambique a Portugal, o jornalista Simon Cabwe.
1: A intervenção de Daniel Chapo será feita no primeiro painel do evento, denominado Conversa entre Presidentes, logo após a sessão de abertura. Chapo vai interagir durante perto de uma hora com o seu homólogo português António José Seguro, numa conversa centrada na promoção do diálogo entre África, Europa e outros parceiros internacionais, oportunidades de investimento, a desenvolvimento sustentável e integração económica. Na ocasião, espera-se que o chefe de Estado apresente a sua visão sobre as relações entre África e Moçambique, em particular, com o continente europeu, no quadro do multilateralismo e num contexto de quebra de confiança, face à crescente polarização no mundo. Questões de cooperação económica entre as partes, com a visão de Moçambique em torno da construção de resiliência e desenvolvimento sustentável para a África, com o apoio da Europa, devem ainda dominar a sessão. É uma sessão na qual defende o analista de assuntos económicos e comentador residente da Rádio Moçambique, Derek Mulatinho. O chefe de Estado moçambicano deve falar do país, destacando três principais ativos.
2: O primeiro é a narrativa de estabilização institucional que o governo tem estado a perseguir e com afinco, depois de um período que foi naturalmente marcado por uma tensão política. O país procura demonstrar internacionalmente que retomou o diálogo, reforçou a previsibilidade institucional e tem estado a criar condições para o investimento.
1: O segundo ativo é a apresentação de uma carteira concreta de oportunidades existentes em Moçambique.
2: O país possui um dos maiores projetos de gás naturais do mundo e temos de capitalizar isto e temos uma componente de recursos hidrelétricos capazes de transformar Moçambique num exportador regional de energia. Minerais críticos como o grafite, que são fundamentais para a transição energética, e três corredores logísticos como Nacala, Beira, Maputo, que servem naturalmente não apenas para Moçambique, mas para grande parte da África Austral.
1: Finalmente, considera Derek Mulatinho, o Presidente da República deve deixar clara neste fórum a agenda de transformação económica que está a ser materializada por Moçambique.
2: Aqui o país deve afirmar que pretende deixar de ser apenas um exportador, mas também para ser aquele que transforma essa matéria-prima que é exportada para uma produção local que nós podemos aqui agregar um maior valor acrescentado.
1: A nona edição do Euro-África Forum decorre este ano sob o lema África em Ascensão, Prosperidade através da Cooperação Global, que segundo a organização reflete a crescente influência de África como um motor fundamental do crescimento global, da inovação e da transformação geopolítica para prosperidade sustentável e estabilidade partilhada. Simon Cabwe, Rádio Moçambique, em Lisboa.
0: E o governo compromete-se a fazer da descentralização um catalisador para a contínua redução das desigualdades sociais e melhoria das condições de vida das comunidades. O compromisso foi assumido esta terça-feira pela ministra das Finanças, Carla Louveira, na reunião especial de alto nível sobre governos regionais e locais. O evento decorre em Nova Iorque, Estados Unidos da América, onde reporta o enviado especial da Rádio Moçambique, Gerson Jamisse.
3: Louveira apontou a criação do Fundo de Financiamento de Iniciativas Económicas Distritais e Municipais para criar polos de desenvolvimento como um dos exemplos dos ganhos do processo de descentralização.
4: The government of Mozambique has approved a dedicated local initiative development fund.
3: O governo de Moçambique aprovou o fundo para financiar iniciativas económicas de pessoas que vivem e trabalham nos distritos e autarquias, de modo a que contribuam para a criação de mais emprego e gerar renda para as famílias, contribuindo para o crescimento económico local e para a melhoria das condições de vida das populações. Portanto, a mobilização de financiamento para os Objetivos de Desenvolvimento Sustentável, o fortalecimento de parcerias e inovações em governança continuam a ser importantes e mais eficazes para acelerar e ampliar a ação local dos Objetivos de Desenvolvimento Sustentável.
4: Not only central government, but also for voluntary local review.
3: A descentralização esteve sempre alinhada com a implementação dos Objetivos de Desenvolvimento Sustentável. É neste contexto que a ministra moçambicana das Finanças olha para este instrumento como espelho para dinamizar a integração do país nos atuais modelos de governação.
4: In 2018, Mozambique amended its constitution to deepen the decentralization process.
3: Em 2018, Moçambique fez uma reforma à sua Constituição para aprofundar o processo de descentralização já iniciado em 1988, com a implantação das primeiras autarquias locais, introduzindo um novo modelo de governação que integra órgãos de governação descentralizada provincial e distrital, bem como os órgãos de representação do Estado na província. Os órgãos de governação descentralizada têm funções e responsabilidades que lhe foram atribuídas por lei para ampliar e melhorar a prestação de serviços públicos aos cidadãos. Ministra das Finanças Carla Louveira, intervindo nas Nações Unidas na reunião especial de alto nível sobre os governos regionais e locais. O processo de descentralização em Moçambique iniciou-se com a criação das primeiras autarquias municipais em 1998. A governação descentralizada aprovada no âmbito dos acordos de paz introduziu a eleição dos governadores provinciais anteriormente nomeados pelo Presidente da República. De Nova York, nos Estados Unidos da América, para a Rádio Moçambique, Gerson Jamisse.
0: E por cá, a nível central, o Conselho de Ministros aprovou, entre outros, na sessão desta terça-feira, o decreto que cria a Empresa Nacional de Aquisições de Produtos Petrolíferos. Jornalista Leopoldo Agapito.
5: O Conselho de Ministros aprovou o decreto que cria a Empresa Nacional de Aquisições de Produtos Petrolíferos. Pretende-se com a medida assegurar a coordenação, a transparência e segurança no abastecimento de combustíveis e outros produtos petrolíferos. Esta informação foi partilhada nesta terça-feira em Maputo pelo porta-voz do governo, Inocêncio Mpisa, no final da reunião do Conselho de Ministros.
6: Com a criação desta empresa, o governo e o Estado moçambicano transitam para um modelo abandonando o atual modelo em uso há 30 anos, que já carecia de aprimoramento, por exemplo, dotando o Estado de um maior controle da cadeia de importação e aprovisionamento de combustíveis, dado o seu caráter estratégico para o funcionamento da economia nacional. Este novo modelo vai melhorar a eficiência no aprovisionamento dos combustíveis e a capacidade de resposta em situações de emergência, adotando as soluções que melhor salvaguardem o interesse público e a continuidade do abastecimento. Bem assim, promover a participação das empresas licenciadas que aguardam pelo início das operações, promovendo a criação de emprego.
5: Ainda na reunião do Conselho de Ministros desta terça-feira, o Executivo aprovou o decreto do Estatuto Orgânico da Inspeção-Geral do Estado. Foi aprovado igualmente o Estatuto Orgânico da Inspeção-Geral de Segurança Alimentar e Económica. Este último documento estabelece as normas de atuação nas atividades de prevenção, fiscalização e inspeção do cumprimento da legislação reguladora do exercício das normas económicas. Inocêncio Mpisa referiu que a sessão do Conselho de Ministros aprovou ainda uma resolução que aprova o Programa Nacional de Desenvolvimento Cooperativo.
6: O Programa Nacional de Desenvolvimento Cooperativo constitui um instrumento operacional para a implementação da Lei Geral das Cooperativas, da Política e Estratégia Industrial, da Lei de Conteúdo Local e da Lei Geral das Micro, Pequenas e Médias Empresas. Neste contexto, o programa prioriza a criação de cooperativas industriais e agroindustriais, o processamento local da produção agrícola, pesqueira, florestal e mineira, a integração das cooperativas nas cadeias de fornecimento dos grandes projetos nacionais, o fortalecimento produtivo entre cooperativas e micro, pequenas, médias empresas, a promoção de conteúdo local através da aquisição de bens e serviços produzidos pelas cooperativas nacionais e o desenvolvimento de clusters produtivos e parques industriais de base cooperativa.
5: Porta-voz do Conselho de Ministros de Inocêncio em Pisa, o ministro sublinhou que foi apreciado o relatório sobre os impactos ambientais e sociais resultantes da implementação das atividades econômicas no processo de mineração no distrito de Moatize, na província de Tete. A previsão da ocorrência do fenômeno climático El Niño na próxima época chuvosa e as respectivas ações de antecipação para mitigar os seus efeitos também foram matéria de apreciação, concluiu o governante.
0: Seguimos agora para as capitais provinciais para retratar o país em informação. Será conhecida hoje em Kilimani, na Zambésia, a sentença do caso de assassinato de uma adolescente ocorrido em março do ano passado. O detalhe por Ernesto Missage. Bom dia. Dificuldades de contacto com Kilimani. Dizíamos que será conhecida hoje em Kilimani a sentença do caso de assassinato de uma adolescente ocorrido em março do ano passado. Ernesto, a mensagem.
7: Bom dia, colega Aderute Lipang. Permita-me primeiro que partilhe o estado do tempo a nível da cidade de Kilimani. Hoje acordamos com 16 graus. Há muito nevoeiro na estrada. Esta atenção vai especialmente para os automobilistas. Conduzam com prudência porque a visibilidade está bastante reduzida. Olhando para a questão da notícia, trata-se de Zarina, de 17 anos, cujo corpo foi encontrado nas margens do Rio dos Bons Sinais, em Kilimani. A oficial de Advocacia, Gênero e Direitos Humanos da Fundação para o Desenvolvimento da Comunidade na Zambésia, FDC, Erika Timane, diz que o esclarecimento do caso vai desencorajar a prática do feminicídio. O principal suspeito do assassinato é o ex-namorado da jovem e está detido.
8: Nós esperamos que seja feita a justiça pela Zarina. E o que nós achamos que seja a justiça pela Zarina é que a justiça seja feita no sentido de responsabilizar criminalmente a pessoa que cometeu este ato bárbaro. Estamos a falar de uma vida humana, estamos a falar de uma vida de uma mulher. E nós esperamos que seja aplicada a pena mais grave, dada a gravidade da violação, não é? Estamos a falar de uma vida. Que preço tem uma vida?
7: A oficial de Advocacia, Gênero e Direitos Humanos da FDC, Erika Timane, exorta a sociedade para denunciar às autoridades judiciais casos de violência baseada no gênero.
8: Que a sociedade esteja atenta a atos de violência, não é? E que qualquer ato de violência denuncie. Não precisamos chegar a situações extremas para que nós possamos denunciar atos de violência. Qualquer mulher que esteja a passar por uma situação de violência, que denuncie o quanto antes. Não temos que perder vidas para que nós possamos tomar conhecimento de situações de violência baseada no gênero. E pode denunciar através de várias fontes, não é? Pode também recorrer a nós como FDC, que é uma organização defensora de direitos humanos, para apresentar aquelas são as suas preocupações relativamente à violência baseada no gênero e outras organizações.
7: Erika Timane, oficial de Advocacia, Gênero e Direitos Humanos na Fundação para o Desenvolvimento da Comunidade na Zambésia, FDC. Indoeni Wanane, Wila, Moçambique, Atukwe. A partir de Kilimane, Ernesta Missage.
0: A administradora de Machase, em Manica, apela às comunidades daquele distrito a reforçarem a vigilância para evitar situações de oportunismo de pessoas que se fazem passar por vítimas da xenofobia para se beneficiarem de apoios destinados aos regressados da África do Sul. Jornalista Domingos Cadeado.
9: Lídia Nicoadala defende rigor na identificação e registro dos regressados para garantir que a assistência humanitária beneficie apenas verdadeiras vítimas da violência xenófoba. Advertiu que qualquer tentativa de fraude compromete os esforços do governo e dos parceiros no apoio às verdadeiras vítimas da xenofobia. A chefe do executivo de Machaza pede a colaboração dos líderes comunitários e à população na identificação dos regressados e denunciar eventuais falsas declarações.
10: Queremos apelar à nossa população para que faculte qualquer informação que chega na zona para que nós possamos trabalhar e não corramos o risco de vivermos e convivermos com infiltrados, mentindo que são regressados da África do Sul e são moçambicanos, enquanto são oportunistas.
9: Segundo a administradora de Machaza, Lídia Nicoadela, Após a sua chegada, 21 regressados receberam alimentação, cobertores e outros apoios, enquanto decorria o processo de identificação dos familiares e das comunidades de origem.
10: Temos que tínhamos que dar para a alimentação, mesmo cobertores, porque eles vieram, não tinham quase nada. Tivemos que fazer um trabalho de localizar os familiares. Nós recebemos moçambicanos, daí começamos a distribuí-los até as suas zonas de origem. E de lá para cá, nós fazemos um acompanhamento, porque também tínhamos que dar a cesta básica para, pelo menos, assegurar eles nos primeiros dias.
9: O governo de Machaz está a criar uma base de dados dos regressados para facilitar o seu acompanhamento e reintegração social. Os 21 cidadãos já regressados da África do Sul são naturais da vila de Chitoba, sede distrital de Machaz, e da localidade de Mutefo, onde já foram encaminhados às comunidades de origem. 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Domingos Kadiatz, Datshmoe, bom dia.
0: Muito bom dia. O Gabinete Provincial de Prevenção e Combate à Droga em Tete vai intensificar este ano as operações de desmantelamento de focos de produção, tráfico e consumo de substâncias ilícitas. Armando Kembo.
11: As ações serão desencadeadas com maior incidência nas cidades de Tete e de Moatis, bem como nos distritos de Xangara, Xiúta, Xifundi e Angónia, considerados corredores de circulação de substâncias proibidas por lei. O diretor do Gabinete Provincial de Prevenção e Combate à Droga explicou que as atividades serão conduzidas por brigadas móveis que irão percorrer os principais corredores fronteiriços que ligam Moçambique ao Zimbábue, Zâmbia e Malawi. Segundo Arnaldo Roda, a iniciativa surge como resposta ao recrudescimento de casos relacionados com a produção, tráfico e consumo de drogas ilícitas na província. Para garantir o sucesso da campanha, serão envolvidos agentes da Polícia da República de Moçambique, magistrados, secretários de bairros e líderes comunitários, com o objetivo de reforçar a prevenção e incentivar a denúncias de atividades ligadas ao narcotráfico.
12: Na senda desta perspectiva, nós temos em manga um plano de formação de pontos focais e palestras nas unidades militares e policiais que o Gabinete Central de Prevenção e Combate à Droga orienta para que possamos cumprir com esta atividade. Principais rotas de tráfico em distritos cultivadores, nós temos aqui, dentre várias rotas utilizadas pelos narcotraficantes, os postos de travessia de Zobo e de Cuchamar, que fazem ligação através da Estrada Nacional do Mercedes, assim como o corredor de Cassacatiz, que também faz ligação com a N7 através da Estrada número 9.
11: Diretor do Gabinete Provincial de Prevenção e Combate à Droga em Tete, Arnaldo Roda, falando sobre o arranque de um programa de sensibilização e combate aos focos de produção, tráfico e consumo de drogas ilícitas na província. A Vesere, Chenghani, Mangpale, Guzunguli, Saulupi, Kutimoyo, Namakriduyanu, Pagati, Pambumba e Akale Yabuino. Tete, Armando Kembo.
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São 6h30, vamos aos destaques deste Jornal da Manhã. Presidente da República intervém esta manhã em Cascais, Portugal, como convidado de honra na 9ª edição do Euro-África Fórum. Daniel Chapo participa no quadro da visita oficial que efetua a partir desta terça-feira a Portugal. 23 moçambicanos que residiam há mais de 30 anos na Tanzânia, repatriados compulsivamente pelas autoridades tanzanianas sem comunicação prévia ao Estado moçambicano. Autoridades governamentais em Nampula preocupadas com a ocorrência do conflito homem-fauna bravia em 5 distritos da província. No estrangeiro, Cuba registra terceiro apagão em corte geral de serviços de eletricidade em menos de 10 dias.

0: Nova ligação com o Instituto Nacional de Meteorologia, onde está posicionado o meteorologista Anselmo Zandamela. Uma vez mais, bom dia.
1: Bom dia, estimado ouvinte da Rádio Moçambique. Previsão do estado do tempo para hoje, quarta-feira, dia 15 de julho de 2026. O Instituto Nacional de Meteorologia indica para as províncias de Niassa, Cabo Delgado e Nampula céu pouco nublado, localmente nublado, principalmente ao longo da faixa costeira. Possibilidade de ocorrência de chuviscos ou chuvas fracas locais, principalmente ao longo da faixa costeira. Ocorrência de neblinas e nevoeiros locais, principalmente ao longo de vales. A circulação do vento será de sudoeste a sudoeste fraco a moderado, soprando por vezes corajadas ao longo da faixa costeira. Para províncias de Tete, Zambézia, Manica e Sofala, espera-se céu nublado, temporariamente muito nublado, ocorrência de neblinas e nevoeiros locais, principalmente ao longo de vales. A circulação do vento é fraca e variável. E para as províncias de Inhambane, Gaza e Maputo, espera-se céu geralmente limpo, ocorrência de nevoeiros e neblinas, principalmente ao longo de vales. A circulação do vento será de sudoeste fraca a moderada, soprando por vezes com rajadas ao longo da faixa costeira. Temperaturas máximas previstas em graus Celsius. Beira espera-se temperatura máxima de 30 graus. Segue Tete com 29. Nampula e Pemba, 28. Inhambane, Quelimane e Vilanculos, 27. Chimoio, Maputo e Xai-Xai, 26. Por fim, Lixinga com 22 graus Celsius. É tudo quanto à previsão do estado de tempo para hoje. Muito obrigado pela atenção. Até a próxima oportunidade.
0: No Café da Manhã, portanto, quando forem 7 horas e 30 minutos, vamos hoje refletir em torno dos desafios do IPAJ, Instituto de Patrocínio e Assistência Jurídica, que hoje realiza o seu 12º Conselho Consultivo. O nosso convidado é o porta-voz do IPAJ, Abílio Ganim. Como sempre, o ouvinte também pode participar através de mensagens a serem partilhadas nas páginas do Facebook, Jornal da Manhã, RM e Rádio Moçambique. Retomamos a nossa ronda pelas capitais provinciais com um olhar ao setor da agricultura. Centenas de produtores de gergelim que haviam abandonado o cultivo desta oleaginosa no distrito de Maringo, em Sofala, por considerar que era insustentável, já retomaram a atividade. Esta reviravolta encontra explicação no novo preço de referência do produto, que está fixado agora em 70 meticais o quilo e é visto como atraente. Igreja Mapanga.
2: Esta reviravolta encontra explicação no novo preço de referência do produto, 70 meticais o quilo, visto como atraente. Com o regresso massivo dos produtores aos campos de gergelim, assiste-se ao relançamento da produção desta cultura. O número dos habitantes que se dedicam ao cultivo de gergelim em Maringue voltou assim a subir, ultrapassando os 10 mil, segundo apurou a Rádio Moçambique. Mateus Camanguira, do Serviço Distrital das Atividades Económicas, disse que num passado não muito distante, o preço de referência era insignificante e isso desmotivava os produtores. Agora as coisas mudaram e as famílias que cultivam gergelim sentem que vale a pena apostar nesta atividade, pois há melhoria das condições de vida.
3: Vemos que há muita mudança, né? Mesmo também tanto como nas comunidades, como vemos também esses dias, temos muitas motorizadas que estão sendo compradas, também temos aí até algumas viaturas que também estão comprando, também por conta de quê? Desta comissão do gergelim. Quando o plano para a campanha 2025-2026, temos um plano de 33.618 toneladas. Temos expectativa sim, porque agora estamos no mês de julho, porque a campanha de comissão do gergelim vai até o mês de outubro. Então temos quase uns 4 meses, já temos expectativa. Os compradores, a maioria deles são bangladeses. Aqui temos um universo de 12 operadores, né, bangladeses. Somente temos uns 2 que são nacionais.
2: Mateus Camanguira, do Serviço Distrital de Atividades Económicas de Maringue, e o impacto socioeconômico da comercialização de gergelim. Hamadoni, Ngatibatani, Kuti Timusenye Kaedu, da Beira, Igreja Mapanga.
0: Seguimos agora a Lixinga. Produção de culturas emergentes está a galvanizar o desenvolvimento económico e social do distrito de Coamba, na província do Niassa, tal como refere Raimundo Matola.
4: Trata-se das culturas de soja, gergelim e feijão boer, que são produzidas em grandes quantidades e estimulam os intervenientes na cadeia de produção e comercialização agrícola a implantarem fábricas de extração de óleo alimentar e de produção de ração. Além dos ganhos na componente de infraestruturas industriais, a produção de culturas emergentes e outras está a melhorar igualmente a vida das famílias camponesas nas comunidades. O diretor dos serviços distritais das atividades econômicas em Coamba, José de Almeida, disse que até ao fim da presente campanha de comercialização agrícola, a região espera vender mais de 228 mil toneladas de diversos produtos. A fonte assegura que, até ao momento, cerca de 300 milhões de meticais circulam nas mãos dos produtores em Coamba e o impacto é visível nas comunidades.
5: Sentimos que este dinheiro tem marcado diferença. Hoje é possível alguém ir a uma comunidade encontrar um habitante com uma casa melhorada, um produtor com uma viatura própria, um produtor com motorizada, um produtor a melhorar a sua vida na família, crianças nas escolas, mulheres bem vestidas. Isto já nos mostra que é desenvolvimento, população feliz e a agricultura mostrou em si que é possível um país ou um distrito sobreviver com ela.
4: Diretor dos Serviços Distritais de Atividades Econômicas de Coamba, José de Almeida, e os resultados de produção de culturas emergentes na região. Além de gergelim, soja e feijão boer, o distrito de Coamba é potencial na produção das culturas de algodão, tabaco, castanha de caju, milho e mapira. 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Jelishinga, Raimundo Matola.
0: Autoridades do Parque Nacional do Limpopo em Gaza reforçam ações de fiscalização no âmbito dos esforços para o combate à caça furtiva, bem como a mitigação do conflito homem-fauna bravia naquela área de conservação da província de Gaza. Jaime Vanessio, bom dia.
6: Bom dia. As ações consistem no incremento de meios de transporte para os fiscais, nomeadamente viaturas motorizadas, além de alocação de uma avioneta que garante as operações de fiscalização. O chefe de fiscalização e proteção no Parque Nacional do Limpopo, que partilhou a informação, indicou igualmente a instalação de um sistema de controlo e monitoria via tela no acampamento dos fiscais e câmaras de vigilância para o registro do movimento de animais e pessoas que circulam no interior do parque. Elder Manjate disse que estas operações são acompanhadas pela reciclagem permanente dos fiscais e, com base nestes meios, as ações de caça furtiva reduziram nos últimos anos nos distritos de Massingir, Mabalane, Mapai e Xikualakwala, abrangidas pelo traçado daquela área de conservação.
7: Temos também o helicóptero que está aqui em prontidão para qualquer eventualidade de emergências, para levar as equipes para responder no terreno, assim como para assistência em caso das equipes no campo precisarem do apoio urgente. Então, temos todos esses meios a nosso dispor, fora a um sistema moderno que temos na sala de operações, que ajuda-nos a monitorar todas essas atividades a tempo real e também podermos direcionar melhor as equipes que estão no terreno, estando a assistir tudo através da tela. É assim como temos alguns pontos onde colocamos algumas câmaras de vigilância que são monitoradas, que fazem o registro da monitoria da fauna, assim como de algum movimento de pessoas ilegais. Então, temos essa toda a componente que, com o apoio desse sistema, o apoio da força abnegada de toda a equipe de fiscalização, temos conseguido responder a esses desafios.
6: Chefe das operações de fiscalização e proteção no Parque Nacional do Limpopo e o reforço de meios humanos, técnicos e de transporte que estão a garantir em tempo real as ações de fiscalização de caçadores furtivos nesta área de conservação da província de Gaza. Munhinguisede, Tivikela Mavagua e Yako Tala. De Xaixai, Jaime Vanessio, bom dia.
0: Muito bom dia. Autoridades do Parque Nacional do Limpopo em Gaza reforçam ações de fiscalização no âmbito dos esforços para o combate à caça furtiva, bem como a mitigação do conflito homem-fauna bravia naquela área de conservação da província de Gaza. Entretanto, as autoridades governamentais em Nampula relatam com preocupação a ocorrência do conflito homem-fauna bravia em cinco distritos da província. Otávio Fonseca.
8: O fenômeno é protagonizado na sua maioria por crocodilos, elefantes e hipopótamos nos distritos de Malema, Mujinqual, Liupo, Mussuril, Erati, Lalawa e Angoche. A diretora provincial de Desenvolvimento Territorial e Ambiente de Nampula, Delfina Falumi, disse à Rádio Moçambique que os conflitos ocorrem de forma dispersa. Delfina Falumi frisou que, dos distritos afetados, situações preocupantes ocorreram este ano nos distritos de Malema e Angoche. Em Malema, 10 pessoas foram atacadas por crocodilos até a morte e em Angoche, a vítima foi surpreendida e atacada mortalmente por um hipopótamo.
9: Como nos referimos anteriormente, o distrito de Malema é o líder nesta problemática. Estamos com mais ou menos 10 mortes até então, seguido dos distritos de Mujinqual e Liupo, mas de Mujinqual e Liupo ressalvar que foi no ano passado. Para o presente ano ainda não registramos mortes. E neste momento também tomamos conhecimento de ataques de elefantes em Mussuril, como nos referimos. É necessário aqui também informar que os mesmos animais que estão a criar estes distúrbios em Mussuril são os mesmos também que se encontram no distrito de Mujinqual. Eles já períodos fazem a migração de um ponto para o outro. E no ano passado já tivemos algum controle que tínhamos feito no passado. Conseguimos conter esta problemática do conflito homem-fauna-bravia do lado de Mujinqual, mas infelizmente este ano fomos surpreendidos com os mesmos acontecimentos.
8: Face a esta situação, a dirigente assegura que estão em curso ações para reduzir o conflito homem-fauna-bravia nos distritos afetados.
9: Nós precisamos formar comitês nas diferentes localidades, nos diferentes postos administrativos, assim como nos governos distritais, ou a nível dos distritos, assim como a nível da província. Porque, vezes sem conta, acontecem conflitos em zonas onde nós não estamos lá. Mas, havendo um comitê, nós podemos acionar este comitê para poder mitigar este conflito.
8: Diretora de Desenvolvimento Territorial e Ambiente de Nampula, Delfina Falumi, e as ações de mitigação do conflito homem-fauna em alguns distritos desta província. Amusi, Niterue, Nyakulihana e Ohiru, Moçambique, Onrerela, Nivarelele, Sana, Nivamosa, para Orue, Oholo. É tudo por agora. Otávio Fonseca, Nampula.
0: São 6 horas e 43 minutos. Autoridades moçambicanas concluem com sucesso a instalação de infraestruturas hídricas para a operacionalização do projeto transfronteiriço de abastecimento de água nos distritos de Namaacha, na província de Maputo, e Lumaacha, no reino de Eswatini. Domingos Macalane.
10: No âmbito deste projeto, as autoridades moçambicanas tinham, entre outras responsabilidades, a missão de construir um depósito de água de 5.100 metros cúbicos, que deverá ser interligado com outro depósito de 2.200 metros cúbicos do lado de Lumaacha, numa extensão de 32 quilômetros de pipeline. E com a conclusão das obras de construção das infraestruturas hídricas do lado moçambicano, o nível de execução dos trabalhos é estimado em cerca de 80%. Aguarda-se neste momento a conclusão das obras previstas em Lumaacha do lado de Eswatini, que compreende a construção de um depósito de água. O administrador do distrito de Namaacha, Carlos Mourinho, explica que a expectativa é que as obras do lado do vizinho Eswatini sejam concluídas em agosto próximo para a entrada em funcionamento dos empreendimentos.
11: Nós tínhamos como o fim do projeto Lona para ser entregue para o mês de agosto. Então estamos na fase final, estamos a 80%. Porque a parte da Suazilândia está a fazer os seus acabamentos finais. A tubagem já foi colocada até aqui a nossa fronteira, a nossa vila. Da parte moçambicana já está pronta. Os depósitos já estão todos prontos. Agora falta a parte da Suazilândia, que tem uma tubagem que a empresa empreiteira ainda está a montar. Talvez podemos prorrogar mais 2 meses por questões já de burocracia interna que a empresa está-nos a comunicar. E alguns arranjos, alguns fechos que eles têm. Estão em prontidão. Estamos a trabalhar mesmo para resolver o problema da água aqui na vila de Namaacha. Mas este ano nós vamos ter água.
10: O projeto denominado Lona prevê beneficiar cerca de 50 mil habitantes das duas vilas fronteiriças, sendo que em Namaacha serão abrangidos 23 mil. Este projeto surge no âmbito da operacionalização dos acordos e de partilha dos recursos hídricos e é produto de um memorando de entendimento assinado em 2009 entre o Governo da República de Moçambique e do Reino de Eswatini. Mwingisit, Aixingilini Kakuva, Moçambique, Alimbangu, Akuzula, Nintuananu, Damatola Domingos Macalani, e bom dia.
0: Muito bom dia. Em Nhambane estão na fase conclusiva as obras de construção de 5 unidades sanitárias. Manuel Schmel, bom dia.
12: Bom dia. Trata-se dos centros de saúde de Phumule no distrito de Banda, Chocolane em Vilankulu, Marukwa em Masinga, Mahalamba em Nyarimi e Setila em Murrumbeni. Com a entrada em funcionamento destas infraestruturas hospitalares, mais de 25 mil pessoas vão passar a ter acesso a cuidados de saúde. O diretor provincial de saúde em Nhambane, Carlos Coça, diz que as obras de construção das 5 unidades sanitárias estão numa fase avançada e poderão ser inauguradas em breve. Coça diz que a visão do setor é aproximar cada vez mais os serviços de saúde às comunidades.
13: A questão da expansão da rede sanitária na província de Nhambane ainda é um desafio, porque naquilo que tecnicamente chamamos de raio teórico, né, para alguém alcançar uma unidade sanitária, é avaliado em cerca de 11,7 km, que é média o indivíduo percorre para encontrar unidade sanitária. Mas é um raio tão teórico que, em algumas situações, há pessoas que percorrem 30 ou 40 km para alcançar uma unidade sanitária. Então, é nossa perspectiva que, neste ano ainda, de 2026, possamos reforçar a rede sanitária por pelo menos 5 unidades sanitárias para beneficiar a população.
12: Carlos Coça, diretor provincial de saúde em Nhambane, e o processo de expansão de serviços de saúde às comunidades. Atualmente, a província de Nhambane conta com 160 unidades sanitárias. Muingisete, Simama Utivikela, Kamabadi, Otsalangana, Manuel Chimele, em Nhambane.
0: Autoridades sanitárias em Cabo Delgado estão a potenciar a realização de brigadas móveis para suprir a falta de serviços de saúde nas zonas onde as infraestruturas foram destruídas pelos terroristas. O detalhe por Florencio Umsa.
14: O diretor dos Serviços Digitais de Saúde, Mulher e Ação Social em Chiur, Afonso Nicolau, disse numa entrevista à Rádio Moçambique que, de forma regular, brigadas móveis são despachadas para o Mazese, Moje e Nimala, onde os terroristas, nas suas incursões, vandalizaram 3 centros de saúde, o que provocou a paralisação da oferta dos cuidados sanitários.
15: Temos brigadas móveis para a área de Mazese, de Moenge. As brigadas móveis são de forma regular e até algumas delas são mesmo fixas. Por exemplo, para a área de Moenge, nós temos uma brigada fixa ali e que tem feito cobertura naquela área de saúde, tanto para a área de Mazese, assim como para a área própria de Moenge, porque notamos que é muito distante ter que sair de Mazese, sair de Moenge, a correr para o Chiure Velho. Então, para o efeito, temos ali um posto fixo montado na área de Moenge e regularmente, uma vez por semana para áreas seguras, mas também temos feito 2 vezes para aquelas áreas onde a rede sanitária está totalmente paralisada.
14: Afonso Nicolau, diretor dos Serviços Digitais de Saúde, Mulher e Ação Social em Chiure, e os esforços tendentes a assegurar a assistência sanitária em algumas comunidades que viram seus centros de saúde destruídos pelos terroristas. Como nota de fecho, o Diálogo Nacional Inclusivo, na sua segunda fase, prossegue hoje na província de Cabo Delgado com a Brigada da Comissão Técnica para a sua materialização a promover, dentro de algumas horas, uma sessão de audição na cidade de Montepuez, na zona sul da província. Ontem, centenas de pessoas participaram na audição na vila de Chiure. A partir de Montepuez, Florencio Musá, bom dia.
0: No Café da Manhã, vamos hoje refletir em torno dos desafios do Instituto de Patrocínio e Assistência Jurídica e Paz, que hoje realiza o seu 12º Conselho Consultivo. O nosso convidado é o porta-voz do IPAJ, Abílio Canim. O ouvinte, como sempre, está também convidado a participar através de mensagens que podem ser partilhadas nas páginas do Facebook, Jornal da Manhã, RM e Rádio Moçambique.

0: está já aberta a página das notícias sobre o desporto aqui no Jornal da Manhã. Em destaque, esta manhã, a Federação Moçambicana de Futebol, melhor de basquetebol, define primeira semana de agosto para a realização das fases regionais de acesso à Liga Moçambicana da Modalidade. O desportivo é trazido por Castro Jorge. Castro, bom dia.
1: Muito bom dia. O fato coloca em alerta os clubes candidatos e as cidades que irão albergar os torneios qualificativos. Gideon Matzinho, da Federação Moçambicana de Basquetebol, descreve a importância desta fase.

0: as duas equipes da província de Nampula que têm o direito à participação, uma de Cabo Delgado e uma de Niassa. Na zona centro, temos a confirmação de uma de Sofala, uma de Manica, uma de Zambézia e uma de Tete. Zona sul, temos a confirmação de duas de Maputo, uma de Gaza e uma de Inhambane. Agora, salvo uma dessas equipes não participe, nós vamos abrir espaço para que o anfitrião se candidate com mais uma.
1: Guidio de Matosinhos, da Federação Moçambicana de Basquetebol e as Poleiras Regionais de Acesso à Liga Moçambicana da Modalidade, na edição 2026. E na província de Inhambane, ainda no basquetebol, é já no próximo sábado que arrancam os campeonatos provinciais da presente temporada. Efraim Macitela.
2: Está tudo a postos para o arranque já no sábado do Campeonato Provincial de Basquetebol de Inhambane, edição 2026. A prova vai movimentar 28 equipas nos escalões de juvenis, juniores e séniores, masculinos e femininos. Logo após o sorteio, os treinadores mostraram-se confiantes e garantem que as equipas estão preparadas para lutar pelas vitórias. Eduardo Guambe, treinador principal da equipa sénior masculina da Escola Secundária Emília Daúce, da cidade de Inhambane, garante que o grupo está focado e pronto para o campeonato com mais concorrentes.
3: Temos mais equipes agora a participar do campeonato em todos os escalões, comparativamente à época passada.
2: Quem também promete dar luta na quadra é a Black Horse da cidade de Maxis. O treinador Egas Nhamusua confia numa boa campanha nesta temporada em que a maioria dos jogadores da sua equipa integra a seleção de jogos escolares.
4: Super motivados, bem preparados. É verdade que temos uma parte considerável de atletas na seleção provincial. Vão trazer um subsídio que vai consubstanciar aquilo que são os nossos propósitos.
2: Alfredo Lopes, presidente da Associação Provincial de Basquetebol de Inhambane, assegura que a província vai viver uma grande festa de modalidade numa prova que perspectiva ainda movimentar o escalão de iniciados.
5: Temos uma boa nova também, que vai ser a entrada do escalão dos iniciados. Estamos agora a fazer uma triagem dos núcleos que nós temos a nível da província e vamos, de seguida, fazer o esquema para as competições neste escalão.
2: E a primeira jornada promete aquecer o sábado dos adeptos da modalidade de bola ao cesto em séniores femininos. O destaque vai para o grande derby da Maxixe entre a Nova Aliança e a Black Horse no pavilhão da Escola Secundária 29 de setembro. Já em séniores masculinos, o campo do Matsége da cidade de Inhambane vai vibrar com o duelo entre Wolves da capital provincial e Rovene da Massinga. Dolphins de Vilanculo é grande ausente do campeonato de basquetebol deste ano.
1: Emoções da modalidade da bola ao cesto vão começar a animar às tardes e noites de amantes da modalidade na província de Inhambane. E a delegação moçambicana, os jogos da Commonwealth, começa a embarcar na próxima terça-feira rumo a Glasgow, na Escócia, palco do evento, com perspectivas de regressar com medalhas em algumas modalidades, sobretudo individuais. A delegação nacional parte repartida em grupos. Na terça, Tomás.
6: A delegação moçambicana aos Jogos da Commonwealth Glasgow 2026 parte próxima terça-feira para o palco dos Jogos de forma separada, segundo informou a chefe de missão a estes Jogos, Odeta Simeão.
7: No dia 21, mais ou menos, que são três dias antes dos Jogos, vão partir essas duas modalidades, portanto boxe e natação. E as outras, de acordo com as datas do início das competições, é quando elas vão viajar.
6: Odete Simeão diz, por outro lado, que nestes 11 dias, Moçambique voltará a lutar por um lugar no pódio.
7: Claramente que nós estamos à espera de medalhas também, né, no boxe. Uhum. Mas um fato curioso é que a grande parte e a maior parte dos países aqui da região, principalmente África, tem atletas nas mesmas modalidades, né? Judo, atletismo, boxe. E todos eles... Para eles, as medalhas vão ser nas mesmas modalidades, né? Então, bom, nós sabemos qual é a nossa posição aqui em África, principalmente em boxe, pelos resultados que tem. Então, temos esperança também que a delegação de Moçambique consiga trazer medalhas no boxe.
6: Odeta Simeão, chefe da missão Moçambique aos Jogos da Commonwealth 2026, abordando a participação de Moçambique nos Jogos que arrancam no dia 23 de julho corrente até 2 de agosto próximo.
1: No Rei Futebol, a Seleção Nacional de Sub-17 goleou ontem a congênera de Macau.

0: Cau por 10-0 no início da defesa do seu título na Luso Cascais Cup. Na segunda jornada, os Bambinhas, que preparam-se para estrear no Mundial da categoria, defrontam Portugal, de resto, o país que detém o título mundial desta categoria. Já no Moçambola, arranca amanhã a 10ª jornada de competição, com o desafio entre o Machaquene e a Ação Desportiva de Vilanculo, com início às 14h45 na Lalji Arena. Na sexta-feira, no mesmo palco, mas às 8h, a ABB recebe o Ferrovia de Lixinga. E no sábado, o Ferrovia de Nampula terá a visita da União Desportiva do Songo. No domingo, arranca a jornada 11, com os embates Costa do Sol, Ação Esportiva de Vilanculo, Ferrovia de Maputo, Ferrovia de Lixinga e Ferrovia de Nacala, União Desportiva de Songo. No futebol feminino, a equipa principal do Costa do Sol conhece já na próxima terça-feira as suas adversárias rumo então à Liga dos Campeões Africanos em futebol feminino. Para tal, a equipa moçambicana terá que vencer a fase regional da CUSAFA, cujo início terá lugar entre 20, ou seja, cuja competição terá lugar entre 20 e 29 de agosto. No Campeonato Mundial, já é conhecido o primeiro finalista da edição 2026 desta 23ª edição da mais importante competição do planeta. A Seleção Nacional de Espanha, sem apelo nem agravo, derrotou a equipa da França por 2 bolas sem concorrência num jogo em que os franceses estiveram completamente irreconhecíveis. Aliás, foi evidente o domínio dos espanhóis, os atuais campeões europeus de futebol, que assim carimbam o passaporte para a final, onde vão encontrar o vencedor do encontro da outra meia-final que realiza-se esta noite entre a Argentina e a Seleção Nacional da Inglaterra. A única certeza é que, havendo já uma seleção europeia, a outra poderá ser a sul-americana, na consequência da equipa argentina conseguir então carimbar o passaporte para essa final, onde vai defender o título que ostenta desde dezembro de 2022, título conquistado então no Qatar. Importa salientar que também poderemos ter uma final totalmente europeia se for a Inglaterra a seguir em frente no jogo de hoje, nesse encontro diante da Seleção Nacional da Argentina. Tudo em perspectiva, tudo em aberto, com a possibilidade então de termos ou um bicampeão mundial, a Argentina, se conseguir carimbar o passaporte para a final, ou então ter um novo campeão. A Seleção Nacional da Espanha procura apenas o seu segundo título, o primeiro dos quais conquistado em 2010 na África do Sul. Bom dia.
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3: Pontualmente 7 horas em toda a República de Moçambique. O jornalista Vitor África atualiza as notícias no segundo bloco deste jornal.
4: O presidente da República, Daniel Chapo, participa esta manhã em Cascais na qualidade de convidado de honra na 9ª edição do Euro African Forum no âmbito da visita de trabalho que efetuou a Portugal. Durante a visita ao estadista moçambicano, deverá igualmente manter encontros com o homólogo português António José Seguro, com o primeiro-ministro português Luís Montenegro e outras entidades visando o aprofundamento da cooperação bilateral. Reporta o enviado da Rádio Moçambique a Lisboa, Simon Cabue.
5: A intervenção de Daniel Chapo será feita no primeiro painel do evento, denominado Conversa entre Presidentes, logo após a sessão de abertura. Chapo vai interagir durante perto de uma hora com o seu homólogo português António José Seguro, numa conversa centrada na promoção do diálogo entre África, Europa e outros parceiros internacionais, oportunidades de investimento, a desenvolvimento sustentável e integração económica. Na ocasião, espera-se que o chefe de Estado apresente a sua visão sobre as relações entre África e Moçambique, em particular com o continente europeu, no quadro do multilateralismo e num contexto de quebra de confiança face à crescente polarização no mundo. A 9ª edição do Euro-África Forum decorre este ano sob o lema África em Ascensão, Prosperidade através da Cooperação Global. Simon Cabue, Rádio Moçambique, em Lisboa.
4: O Conselho de Ministros aprovou ontem um decreto que cria a Empresa Nacional de Aquisições de Produtos Petrolíferos. Pretende-se, com a criação da empresa, garantir a coordenação, a transparência e segurança no abastecimento de combustíveis e outros produtos petrolíferos. A informação foi partilhada pelo porta-voz do Governo, Inocêncio Impissa, após mais uma sessão do Conselho de Ministros.
6: Com a criação desta empresa, o Governo e o Estado moçambicano transitam para um modelo, abandonando o atual modelo em uso há 30 anos, que já carecia de aprimoramento, Por exemplo, dotando o Estado de um maior controle da cadeia de importação e aprovisionamento de combustíveis, dado o seu caráter estratégico para o funcionamento da economia nacional. Este novo modelo vai melhorar a eficiência no aprovisionamento dos combustíveis e a capacidade de resposta em situações de emergência, adotando as soluções que melhor salvaguardem o interesse público e a continuidade do abastecimento. Bem assim, promover a participação das empresas licenciadas que aguardam pelo início das operações, promovendo a criação de emprego.
4: Ainda ontem, o Governo aprovou o decreto que aprova o Estatuto Orgânico da Inspeção-Geral do Estado. Aprovou o Estatuto Orgânico da Inspeção-Geral de Segurança Alimentar e Económica e o relatório sobre os impactos ambientais e sociais resultantes da implementação das atividades económicas no processo de mineração no distrito de Moatize, província de Tete. O governo de Moçambique reafirmou ontem em Nova Iorque o compromisso de fazer da descentralização um catalisador para a contínua redução das desigualdades sociais e melhoria das condições de vida das comunidades. Reporta o enviado da Rádio Moçambique a Nova Iorque, Gerson Jamesse.
2: O compromisso foi assumido esta terça-feira pela ministra das Finanças, Carla Louveira, na reunião especial de alto nível sobre governos regionais e locais. Louveira apontou a criação do Fundo de Financiamento de Iniciativas Económicas Distritais e Municipais para criar polos de desenvolvimento como um dos exemplos dos ganhos do processo de descentralização.
7: The government of Mozambique has approved a dedicated local initiative development fund.
2: O governo de Moçambique aprovou o fundo para financiar iniciativas económicas de pessoas que vivem e trabalham nos distritos e autarquias, de modo a que contribuam para a criação de mais emprego e gerar renda para as famílias, contribuindo para o crescimento económico local e para a melhoria das condições de vida das populações. De Nova Iorque, para a Rádio Moçambique, Gerson Jamisse.
4: Centenas de produtores de gergelim que haviam abandonado o cultivo da oleaginosa no distrito de Maringua, em Sofala, por considerar que era insustentável, já retomaram a atividade. A retoma resulta da melhoria do preço de referência do produto, são 70 meticais o quilo, visto como atraente, segundo Matheus Camanguira, do Serviço Distrital das Atividades Económicas de Maringua.
8: Vemos que há muita mudança, né? Mesmo também tanto como nas comunidades. Como vem também esses dias, temos muitas motorizadas que estão sendo compradas. Também temos aí até algumas viaturas que também estão comprando, também por conta de quê? Desta comissão do gergelim. Os compradores, a maioria deles são bangladeses. E aqui temos um universo de 12 operadores.
4: Matheus Camanguira, do Serviço Distrital de Atividades Económicas de Maringue, e o impacto socioeconômico da comercialização de gergelim. A primeira-ministra, bem-vinda a Levi, preside hoje a gala comemorativa dos 30 anos do Centro de Investigação em Saúde de Manhissa, CISME, em representação do presidente da República, Daniel Chapo. A iniciativa assinala 3 décadas de excelência científica e de contributo para o fortalecimento da investigação em saúde, sob o lema 3 décadas de ciência, impacto e futuro. Um comunicado refere que o programa inclui reflexões sobre a evolução do CISME, homenagens aos seus fundadores e parceiros estratégicos, bem como apresentações sobre o futuro da investigação científica em África. E no plano internacional, Cuba voltou a registrar esta terça-feira um corte total do sistema elétrico nacional, o terceiro em menos de 10 dias. As autoridades ainda não divulgaram as causas deste que é o terceiro apagão geral desde o início de julho e o quinto desde o início do ano. Cuba, que enfrenta uma crise económica nos últimos 5 anos, sofre regularmente apagões generalizados ou parciais devido às infraestruturas obsoletas e à escassez de combustível. De acordo com a Lusa, a situação agravou-se desde que os Estados Unidos bloquearam o fornecimento de combustível às centrais termoelétricas. E no desporto, a seleção de futebol da Espanha apurou-se ontem para a final do Mundial da FIFA 2026, após derrotar a congênere da França por 2-0. Mikel Oyarzabal fez o primeiro golo da Espanha aos 22 minutos do jogo, na marcação de grande penalidade, e já na segunda parte, o defesa Pedro Porro marcou o segundo golo. O adversário da Espanha na final será conhecido hoje, noutro jogo das meias-finais marcado para 21 horas de Moçambique, entre a Argentina, do astro Lionel Messi, e a Inglaterra, do trio Kane, Bellingham e Rashford. Apresentamos as notícias no próximo bloco, às 8 horas.
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3: Mais uma ligação com o Instituto Nacional de Meteorologia para, desta vez, o meteorologista Anselmo Zandamela fazer o resumo das temperaturas máximas previstas para hoje nas principais cidades.
9: Temperaturas máximas previstas em graus Celsius. Beira espera-se temperatura máxima de 30 graus. Segue Tete com 29. Nampula e Pemba, 28. Inhambane, Quelimane e Vilanculos, 27. Chimoio, Maputo e Xai-Xai, 26. Por fim, Lixinga, com 22 graus Celsius. É tudo quanto à previsão do estado de tempo para hoje. Muito obrigado pela atenção. Até a próxima oportunidade.
3: Quando forem 7 horas e 30 minutos, no Café da Manhã, vamos hoje refletir em torno dos desafios do IPAJ, Instituto de Patrocínio e Assistência Jurídica, que hoje realiza o seu 12º Conselho Consultivo. O nosso convidado é o porta-voz do IPAJ, Abílio Gani. Como sempre, o ouvinte está convidado a participar através de mensagens que podem ser partilhadas nas habituais páginas do Facebook, Jornal da Manhã, RM e Rádio Moçambique.

0: A janela do repórter está aberta e leva-nos à cidade de Nampula, onde aumenta o número de mulheres que vendem comida nas ruas e avenidas. Além de constituir uma fonte de renda para o sustento das suas famílias, esta atividade impõe um grande desafio. Há que assegurar condições máximas de higiene para evitar a eclosão de doenças. Neste contacto com o repórter volante Nelson Tatanha, que hoje espreita pela janela do repórter, vamos procurar perceber em que condições são confeccionados os alimentos. Nelson, bom dia.
1: Muito bom dia, Adere Tulipang. Bom dia também, estimado ouvinte da Rádio Moçambique. Momento no entroncamento das ruas da unidade do viaduto próximo. Um dos principais pontos intermediários de transporte de passageiros. Aqui, a venda de refeições tornou-se na principal fonte de rendimento, a reparar pela gama de produtos alimentares confeccionados à exposição, como também o movimento de compradores que procuram satisfazer o estômago logo pela manhã. E é notório também, conforme fazia referência, a situação de higiene não é das melhores, um cheiro nauseabundo devido às águas que são entornadas, como diziam aqui algumas senhoras, pela noite, com aquelas que também confeccionam alimentos neste ponto. E vamos, neste momento, ouvirmos uma das vendedeiras que se encontra neste local, a Anabela João. Anabela, muito bom dia. Como é que vai esse trabalho aqui de venda de produtos confeccionados?
2: Oh, muito obrigada. Eu chamo-me Anabela João, sou comerciante daqui. Acho que esse aqui é o terceiro ano. A situação daqui é muito complicada, mesmo os chefes do mercado estão a tentar com esses assuntos. As pessoas não querem, pelo menos, arranjar maneira. E o que está a acontecer aqui é de as mamães, às vezes, que trabalham de noite, eles quando saem tornam água, e esses de homens de mandioca também, tem outros que não querem entender, mesmo o chefe falar uma coisa, que pelo menos vamos entreitar, fazer isso, eles não querem. Então, assim, eu estou aqui até pelo menos 8 horas, se fosse pelo menos 7 para as 8, nem chefe não ia aproximar nesse lugar, porque até esses de mandioca vêm até aqui, onde eu vendo. Às vezes eu volto com a comida.
1: É verdade. E tem alguma renda? Consegue dar algum sustento à família lá em casa com o que vende há 3 anos?
2: Mas, epa, antigamente sim. Porque eu sou mãe de 3 filhos. E consigo, esse tempo aí conseguia fazer algo, mas agora a situação é muito complicada.
1: O negócio não está lá.
2: Nada, nada.
1: Muito obrigado, senhora Anabela. Vamos ouvir mais uma vendedeira neste local, que se encontra também a confeccionar alguns alimentos. Rosa. A senhora Rosa, muito bom dia.
3: Hoje não quero falar nada.
1: Hoje não quero falar, por quê?
3: Nada.
1: Muito bem. Mas também tem aqui um senhor que está que comprou há pouco tempo as suas badias. Muito bom dia.
4: É verdade, não tenho o que fazer nem, não tenho o que falar, porque estou a comer.
1: Todos os dias tem passado refeições aqui?
4: Não.
1: Mas nessas condições, está a ver algum cheiro aqui nauseabundo? Não tem medo a eclosão de doenças neste ponto, por causa de alimentar-se com produtos até não tapados?
4: Não há como.
1: Este Hader Tulipang, estimado ouvinte, é o retrato que podíamos trazer a partir daqui da cidade de Nampula, onde exatamente falamos de aumento de mulheres que vendem comida nas ruas e avenidas, e em que, além de construir uma fonte de renda para sustento das famílias, também há que assegurar condições máximas de higiene para evitar a eclosão de doenças. Eu sou Nelson Tatanha, a partir da cidade de Nampula. Bom dia.
0: Muito bom dia. Venda de comida nas ruas e avenidas na cidade de Nampula impõe desafios no que toca condições de higiene para evitar a eclosão de doenças. São 7h13, vamos à atualidade regional. 23 moçambicanos que residiam há mais de 30 anos na Tanzânia foram repatriados compulsivamente pelas autoridades tanzanianas sem comunicação prévia ao Estado moçambicano. O detalhe com o correspondente Monteiro Bonifácio em Dar es Salaam.
5: Trata-se de moçambicanos da mesma família que residiam no distrito de Tunduru, na região de Rovuma, entre os quais menores de idade e idosos, naturais do distrito de Namuno, província de Cabo Delgado, que foram repatriados através da fronteira de Negumano. o alto comissário de Moçambique na Tanzânia, Ricardo Ntumbuida, que confirmou o fato, disse que foram encetados contactos diplomáticos com o governo tanzaniano sobre o assunto, que se torna preocupante pelo fato de terem sido forçados a deixar todos os pertences, incluindo roupa e bens alimentares.
6: Tinham os seus pertences, como machambas de cajueiros, as suas residências, e tinham, naturalmente, a dotação de alimentos. E no dia do repatriamento, estas coisas todas ficaram por trás. Como disse, nós não temos uma informação oficial. Portanto, a embaixada não teve a informação oficial do governo da Tanzânia. E fizemos demarches nesse sentido, primeiro, a lamentar o fato, tendo em conta a história das nossas relações, nós somos dois povos irmãos, estamos dois países irmãos. Primeiro, o facto de terem sido repatriados sem nos comunicar, portanto, nós somos o representante do Estado em Tanzânia. O lógico era que o governo da Tanzânia nos comunicasse como embaixada. Segundo, o facto de os nossos concidadãos terem sido repatriados sem os seus pertences.
5: O alto comissário de Moçambique na Tanzânia diz esta não ser a primeira vez que uma medida igual é tomada pelas autoridades tanzanianas.
6: Nós tivemos situações mais ou menos similares na altura em que o terrorismo entrou em Cabo Delgado. Portanto, nossos concidadãos que entravam por via do distrito de Palma a refugiar-se eram repatriados da mesma maneira por via de Negumano para entrarem de novo em Moçambique, no distrito de Moeda. Esta situação terminou em 2021, quando falamos com as autoridades tanzanianas, mas lembre-se também que já houve, em 2019, um repatriamento aqui de 300 moçambicanos daqui de Tanzânia para Moçambique, sem prévia preparação e sem prévia comunicação ao governo de Moçambique.
5: Ricardo Ntumbuida, alto comissário de Moçambique na Tanzânia, e a situação de repatriamento compulsivo de moçambicanos neste país. De Dar Islam para a Rádio Moçambique, Monteiro Bonifácio.
0: Seguimos agora para o Malawi, que acolhe a partir da manhã desta quarta-feira uma reunião de alto nível dos ministros da Educação da África, destinada a acelerar os esforços para melhorar a aprendizagem fundamental das crianças e reduzir o nível de analfabetismo, tal como refere o correspondente Sérgio Sixpence Emblantay.
7: O encontro de 3 dias, a ter lugar na cidade de Lilongwe, proporcionará aos países africanos uma oportunidade para trocar experiências, partilhar intervenções bem-sucedidas e desenvolver estratégias práticas para melhorar a literacia, a numeracia e outras competências de aprendizagem fundamental das crianças. Sob a organização da Africa Foundation Learning Exchange Flex 2026, o evento servirá de intercâmbio e de uma plataforma de aprendizagem entre pares conduzida pelos países africanos, que permite aos governos aprender uns com os outros e acelerar as reformas destinadas a garantir que todas as crianças adquiram competências fundamentais e essenciais. Os organizadores afirmam que a reunião contará com encontros ministeriais, sessões técnicas e visitas de aprendizagem, com o objetivo de apresentar abordagens práticas para o reforço dos sistemas educativos em toda a África. Esta quarta-feira, os delegados participarão em 16 sessões técnicas paralelas, abrangendo uma vasta gama de temas sobre a aprendizagem fundamental, antes de uma mesa redonda ministerial fechada e 8 sessões técnicas adicionais focadas em soluções escaláveis para os desafios educativos do continente. A reunião vai decorrer sob o lema dos compromissos aos resultados, oferecendo aprendizagem fundamental em escala. Especialistas em educação consideram a aprendizagem fundamental como a base de uma educação de qualidade, referindo que as crianças que não adquirem competências básicas de leitura, escrita e matemática nos primeiros anos de vida enfrentam frequentemente dificuldades ao longo da sua escolaridade, limitando as oportunidades futuras e prejudicando o desenvolvimento nacional. Sérgio Sixpence, em Blantyre.
0: Na África do Sul, o Tribunal Superior do Cabo Ocidental avalia entre hoje e amanhã o recurso do presidente Cyril Ramaphosa. Ramaphosa pede a suspensão imediata dos trabalhos da Comissão Parlamentar de Inquérito que o investiga no âmbito do caso Palapala. Correspondente Eduardo Figurão, em Joanesburgo.
8: Cyril Ramaphosa avançou com uma providência cautelar urgente para travar as investigações desta comissão, que foi criada recentemente por ordem do Tribunal Constitucional. O presidente sul-africano exige conhecer primeiro o desfecho do recurso que submeteu para anular as conclusões do painel independente criado pelo Parlamento. Em 2022, esse painel concluiu que o estadista pode ter violado a lei na gestão do escândalo de Palapala. Como este pedido só será analisado em setembro, Ramaphosa quer congelar os trabalhos do Parlamento até lá. A presidente do Parlamento, Toko Didiza, recusou opor-se à providência cautelar, mas a comissão de inquérito decidiu avançar para o tribunal. O líder desta comissão parlamentar, o deputado Mahashule Gana, vai argumentar que o Parlamento está apenas a cumprir ordens do Tribunal Constitucional. Opomos-nos a este pedido porque acreditamos que o trabalho da Comissão Parlamentar de Inquérito deve continuar. É por isso que estarei no Tribunal Superior do Cabo Ocidental esta quarta e quinta-feira, onde o caso será analisado. Estamos confiantes de que o Tribunal vai concordar com o nosso argumento. É fundamental que a Comissão prossiga os seus trabalhos. Estarei presente em nome do Comitê, como seu presidente, para garantir que a posição da nossa equipa jurídica seja devidamente apresentada. Recorde-se que o caso Palapala foi denunciado pelo antigo chefe dos serviços de informação sul-africanos, Arthur Fraser. Fraser acusou Cyril Ramaphosa de ter ocultado o roubo de avultadas somas de dinheiro na fazenda privada do presidente em 2020. Na sequência, um painel independente foi acionado, tendo considerado que o presidente pode ter violado a lei. Usando a sua maioria parlamentar da altura, o ANC chumbou o relator do painel independente. No entanto, em maio deste ano, o Tribunal Constitucional anulou essa votação e ordenou a criação da comissão parlamentar para investigar o presidente sul-africano. Cyril Ramaphosa recorreu agora ao Tribunal do Cabo Ocidental, não só para anular as conclusões do painel independente, mas também para travar de imediato todos os trabalhos da comissão parlamentar. Rádio Moçambique, Eduardo Figurão, Joanesburgo.
0: São 7h21 minutos. Vamos à atualidade económica e sobre negócios com o jornalista Sumalis Gilberto, que hoje traz o noticiário económico.
9: Moçambique reafirma o seu compromisso de utilizar os recursos naturais do país como catalisadores para a transformação estrutural da economia e para o fortalecimento das capacidades produtivas nacionais. A garantia foi dada em Nova Iorque pela ministra das Finanças, Carla Louveira, durante a reunião de alto nível das Nações Unidas sobre minerais críticos para a transição energética. Segundo Carla Louveira, esta visão estratégica está refletida na Estratégia de Transição Energética de Moçambique, aprovada pelo Executivo em 2023, com o objetivo de promover uma trajetória de crescimento económico de baixo carbono e impulsionar o investimento privado em larga escala. A ministra das Finanças assumiu igualmente o compromisso de Moçambique de continuar a trabalhar em estreita colaboração com as Nações Unidas e outros parceiros multilaterais para garantir que a exploração dos minerais críticos se traduza num motor de crescimento económico inclusivo, estabilidade e desenvolvimento sustentável, tanto para o continente africano como para o mercado global. O governo aprovou a reestruturação da cadeia de abastecimento de combustíveis no país, com a criação da Empresa Nacional de Aquisições de Produtos Petrolíferos. De acordo com o comunicado da 20ª Sessão Ordinária do Conselho de Ministros, a criação desta entidade visa estabelecer um regime de exclusividade no agenciamento, intermediação e gestão integrada da importação de combustíveis destinados ao abastecimento do mercado nacional. Ainda esta terça-feira, o Executivo aprovou o Programa Nacional de Desenvolvimento Cooperativo objetivo para o período de 2026 a 2046. Em relação às taxas de câmbio de referência fixadas hoje pelo Banco de Moçambique, o euro está a 72 meticais e 44 centavos para a compra e 73 meticais e 90 centavos para a venda. O dólar americano está fixado em 63 meticais e 27 centavos para a compra e 64 meticais e 54 centavos para a venda. Por último, o rand está a 3 meticais e 86 centavos para a compra e 3 meticais e 94 centavos para a venda. É tudo por hoje. Bom dia.
0: Vamos à atualidade sobre as artes e cultura. Hoje é destaque no cultural. O Centro Cultural Sabura, em Maputo, acolhe esta quarta-feira o desfile de moda intitulado Emoções Bordadas. O cultural hoje é trazido por Sérgio Guissamulo. Bom dia.
10: Bom dia, Dérito Lipang. Este desfile é resultado de uma residência artística que uniu duas criadoras, a moçambicana Regis e a artista multidisciplinar Sylvie Rimlinger, vinda da Ilha da Reunião, num projeto que cruza pintura de inspiração zen com as técnicas tradicionais de bordado, aliado à inclusão social.
11: A ideia era fazer um projeto que unia dois países do Oceano Índico. Consegui identificar a Sylvie, que é uma artista visual das Ilhas da Reunião. Eu sou artista visual abstrata e ela também é uma artista visual agora a explorar bordado. Então decidimos usar estas técnicas, ensinar as pessoas, tentar explorar emoções em forma de arte. O processo criativo tem sido um pouco desafiador. As nossas beneficiárias são mulheres de um grupo, posso dizer, vulnerável. Temos três mulheres albinas, temos três mulheres que são surdas e temos algumas mulheres trans.
10: Regis, mentora da residência artística Emoções Bordadas, que vive o seu auge com um desfile de moda esta quarta-feira às 18 horas. Depois de Maputo, esta mostra segue para Ilhas da Reunião. Em Gaza, a falta de bibliotecas distritais está a contribuir para a fraca literacia na província, sobretudo entre os estudantes de diferentes níveis de ensino. Alfredo Muyanga.
12: O diretor da Biblioteca Pública Provincial de Gaza diz que a falta de bibliotecas distritais está a influenciar negativamente o aprofundamento do vocabulário, pesquisas diversas e construção do pensamento crítico científico na sociedade. Abel Sebastião explica que para a província de Gaza, apenas 3 dos 14 distritos têm instaladas as bibliotecas locais.
13: Se tivesse bibliotecas distritais, podemos fazer aquilo que se chama circulação de livros. Emprestamos a biblioteca distrital por tanto tempo e depois devolve. Já o completo estudar irá permitir essa rotatividade de acervo de Bilene para a Escola Kuala, Bilene, Massagena, entre outros. Biblioteca Provincial para os distritos, isso poderá reduzir os custos, tem com transporte e outras coisas.
12: Diretor da Biblioteca Pública Provincial de Gaza, Abel Sebastião, e os constrangimentos causados aos leitores de vários distritos por conta da falta de bibliotecas ao nível dos distritos.
10: Fechamos com literatura. O talento que a crise revela, descobrindo forças e habilidades ocultas, é a obra literária da autoria da escritora moçambicana Modéstia Machava, disponível nas livrarias.
14: É um livro que surgiu num momento de desconforto, cenário em que vivia um momento de incertezas e de medos, por conta do cenário atual que nós estamos a viver no mundo profissional. Tive que me reinventar, inovar, buscar forças que eu até mesmo desconhecia que tinha e procurar formas de trabalho, formas de sustento, etc.
10: Modéstia Machava e o seu primeiro livro recentemente lançado. Apresentamos o Cultural. Bom dia.
0: Muito bom dia. Espaço para a crónica hoje da autoria de Ortega Teixeira.

0: Cors dias, saudações, amigo ouvinte. Precisávamos conhecer um biólogo natural que durante meio século foi forjado para dominar cada canto das florestas africanas através da oralidade, principal instrumento de transmissão de saberes autóctones do continente negro. O seu doutoramento nato em florestas africanas, uma ciência exclusivamente nossa, cingia-se no domínio das espécies florestais, efeitos curativos das suas folhas e raízes, o ocultismo existente, entre outros, buscando superar o eurocentrismo e o racismo científico que procura apagar historicamente as contribuições e invenções milenares do berço da humanidade. Face ao pleonasmo, a viagem começou na aurora da madrugada, que por mais dura que fosse, precisávamos chegar a Inhamitanga, Ídos de Chimoio, passando por Gorongosa, cruzamento de Maringue, Casa Banana, Mazamba, entre outras regiões que os meus pés sedentos deixaram marcas de buscas por inéditos africanos, produzidos por conhecimentos e mãos africanas, cujo reconhecimento tarda a acontecer. Quis o destino que o velho Sandiangane estivesse acometido por uma patologia, mas o seu cigarro de fabrico caseiro, colado aos lábios, poluía o ambiente, enquanto o peito cansado descarregava trovões de tosse expelidas dos pulmões. Mesmo doente, numa conversa de mestre para estagiários, conhecemos Ngomo Zinai e Samba Uyende, duas plantas medicinais com alto teor e efeitos curativos. Ngomo Zinai, uma planta com nomenclatura Sena, é um autêntico Golias da musculatura masculina, cuja missão na Terra cinge-se na ressurreição de organismos moribundos, revitalizando veias humanas até dar sentido ao principal intestino do homem. Deslocamos a mata, aonde vimos diversas espécies de plantas nativas que constam do mapa de organismos protegidos pelo velho Sandiangane, dada a sua raridade e o perigo de extinção devido às ações nefastas do homem, mas uma delas suscitava curiosidade por possuir o caule e os ramos em forma quadrada, razão do nome Ngomo Zinai, que significa quatro cantos ou quatro pontas. A raiz é escura e cilíndrica, que se assemelha à escova africana, a molala, mas os seus efeitos robustecem e dão alegria às famílias. Com mestria nata, cavou recorrendo a uma katana e retirou um pedaço de raiz com dimensões de uma esferográfica, limpou a lama e serviu-nos para mastigar como teste das descobertas milenares dos povos africanos, guardadas a sete chaves. Sem imaginações poluídas, foi um prazer e maravilhoso eu e o meu colega sentirmos o movimento do despertar, da dureza, da prontidão e da raiva da cancela humana que tudo indicava ser movida por remoto controle de fabrico africano. Provei e senti o amargo agudo da raiz do Ngomo Zinai, dando vida à cintura masculina, faltando experimentar se a mesma reação acontece no sexo oposto. Na próxima quarta-feira, falarei dos efeitos das folhas e raízes da outra planta, a Samba Uyende. A África deve ser estudada. São coisas da nossa terra. Ortega Teixeira, a partir de Chimoio.
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0: Muito bem, conforme anunciamos ao longo deste jornal, vamos hoje refletir em torno dos desafios do IPAJ, Instituto de Patrocínio e Assistência Jurídica, que hoje realiza o seu 12º Conselho Consultivo e, conforme também anunciamos, o nosso convidado hoje é o porta-voz do IPAJ, o Dr. Abílio Gani, que já se encontra nos nossos estúdios. É bem-vindo. Que discussões vão marcar, portanto, este 12º Conselho Consultivo e o que é que poderá ser aprovado para melhorar, portanto, a assistência jurídica aos cidadãos vulneráveis, que é, portanto, o escopo do IPAJ?
1: Bom dia, Rádio Moçambique. Bom dia, caro ouvinte da Rádio Moçambique. Hoje, de facto, vamos realizar a reunião do 12º Conselho Consultivo, que é um órgão de consulta e um órgão de harmonização e também de planificação. Este órgão é composto pelos membros do Conselho de Direção, da Direção-Geral, portanto, falamos dos diretores nacionais e chefes de departamento a nível central, mas também fazem parte deste órgão os conselhos de direção ao nível das delegações provinciais. Portanto, vamos ter também cá, e já estão cá, os delegados provinciais, e que vamos, sendo um órgão de consulta, vamos apreciar e discutir os desafios que nós temos. Mas em primeira linha, sendo um órgão de planificação, vamos fazer um balanço das atividades do ano passado, incluindo do primeiro semestre. E estas atividades, este balanço, está alinhado com os documentos programáticos, que normalmente são o PES, o Plano Económico Social e Orçamento do Estado, portanto o PESOI, para este ano, e comparando com o do ano passado. Sobre os desafios, são vários, e atendendo, portanto, à conjuntura, vamos ter que discutir e priorizar quais poderão ser alcançados a curto, a médio ou a longo prazo. Portanto, para além de outros temas que interessam, por enquanto dizer que este ano nós escolhemos um tema interessante, um lema interessante, não é? IPAJ, onde a vulnerabilidade encontra proteção e os direitos encontram defesa. Este lema é um lema que faz ressonância daquilo que é o mandato do IPAJ, o mandato institucional, que é a defesa dos direitos, mas também faz ressonância daquilo que são um dos grandes desafios, que é a inclusão. Né? Hoje em dia a inclusão está na ordem do dia, passa a repetição, mas também não só a inclusão como a modernização. Mas nós, quando falamos de inclusão, estamos mais preocupados com as camadas vulneráveis, não é? Por exemplo, as pessoas que sofrem de deficiência, alguma deficiência, não é? Como o caso de audiovisual, não é? De como é um desafio para nós fazer atendimento e assistência jurídica. E temos um tema que vai ser apresentado sobre esse mesmo desafio. Então, as expectativas são, portanto, de encontrarmos formas, primeiro, ao analisarmos o nosso desempenho, vamos encontrar pontos fortes que podem consubstanciar a boas práticas para podermos continuar, mas também poderemos encontrar pontos fracos para podermos também discutir, encontrarmos formas de limar. Nas expectativas, sobre as nossas perspectivas, é, como eu disse há pouco, encontrarmos o que priorizar, não é? Dada a conjuntura, não temos muitos sonhos, mas há limitações. Daí que é importante nós discutirmos o que é que temos como sonho e como é que vamos delimitar para o cumprimento ao curto, médio e longo prazo.
0: Muito bem, doutor, a ética e a integridade têm sido temas de grande foco do governo para os defensores públicos. Que mecanismos é que o IPAJ tem implementado para garantir que os seus profissionais atuem com o máximo rigor e isenção?
1: Esta é a nossa preocupação, porque o IPAJ trabalha com o utente, portanto, os carenciados, e faz esta atividade de assistência jurídica, patrocínio judiciário, não só através dos defensores públicos, mas também com os nossos estagiários. E estamos preocupados com alguma fragilidade na questão da ética, que muitas das vezes conduz a comportamentos desviantes. Nós temos no nosso plano, está alinhado, o nosso plano está alinhado à Estratégia Nacional de Prevenção e Combate à Corrupção, né? Movimento à Declaração de Maputo, e que já entramos, já começamos com as nossas atividades. A primeira atividade é a divulgação das linhas verdes, mas também nós, no nosso plano, definimos que acima de 60% das capacitações e formações, porque nós temos uma direção de formação estágio, vamos incidir sobre temáticas da ética e da odontologia. Mas também importa dizer que nós já temos aprovado e já em vigor o nosso Código de Ética e Odontologia Profissional, que é obrigado aos defensores públicos e estagiários. É um Código de Ética e Odontologia que alinha-se a esses instrumentos, tanto instrumentos internacionais de combate à corrupção e mesmo os instrumentos locais, nacionais, portanto, sobre esta temática, esta problemática.
0: E já estão socializados estes instrumentos?
1: Já foi lançado. E já está a ser aplicado, estamos a fazer as formações, nós temos muita mobilidade de estagiários, portanto, entram e saem, e esta atividade é constante. Nós estamos alinhados com isto, e a nossa preocupação, de facto, ter defensores públicos e estagiários íntegros, não é? E que respeitem as normas de ética e de odontologia da nossa profissão, para evitar, portanto, desvios de comportamento. Né? Mas, por outro lado, também temos instrumentos que penalizam casos de desvio, portanto, de comportamento. Para casos que haja violação destas normas, nós temos regulamento próprio do estagiário que prevê a responsabilização disciplinar e também, através do Estatuto Geral de Funcionários e Agentes de Estado, também responsabiliza o defensor público, que é funcionário e agente de Estado.
0: Já tivemos alguns casos dignos de menção, doutor?
1: Sim, temos alguns casos já registados que culminaram com demissão ou expulsão, não é? E que, pronto...
0: Quantos casos e em que período?
1: Bom, vou falar deste ano, não, ano passado, deste ano. Ano passado tivemos 3 casos, né? Este ano tivemos um caso, e estão a ocorrer outros. Nós temos a nossa inspeção, que é muito atuante, que também, através da linha verde, temos, por causa da divulgação que nós fazemos, temos recebido muitas denúncias. Embora algumas, infelizmente, vêm sem suporte para podermos para poder suportar um procedimento administrativo disciplinar, exatamente. Mas que pronto, isso nos chama sempre alguma atenção, para que haja mais vigilância naquele setor ou naquela unidade, não é? E chamamos a atenção para as chefias, portanto, que olha, há uma situação aí que é preciso fazer acompanhamento, não é? Então, como estamos organizados nesta problemática de combate à corrupção. Mas também nós apelamos, porque o IPAJ o IPAJ atua onde o processo tem os seus caminhos, não é? Vai para o tribunal, a procuradoria, a CERNIC, e o IPAJ está lá. Nós também apelamos a esses órgãos, portanto, os agentes, portanto, desses órgãos, que, havendo alguma notoriedade ou facto de um comportamento destes, nos denunciem. Portanto, há uma colaboração interinstitucional, porque esta problemática não é só do IPAJ, pode ser de todo o setor da justiça e todo o Estado, não é? Mas nós preocupamos connosco a partir de onde nós estendemos as nossas atividades.
0: Doutor Gani, na primeira abordagem fez menção a limitações. O que se pode dizer em termos de capacidade instalada do IPAJ para responder à crescente demanda por representação legal gratuita no país, considerando, portanto, várias limitações, desde o pessoal, assim como das distâncias dos tribunais, que também pode ser um grande constrangimento nas províncias, distritos e outras áreas do país.
1: Bom, este também é um dos desafios que nós temos inscrito, mas dizer que o IPAJ está representado em todas as províncias, com as suas delegações provinciais, e por via delas, também estamos representados em cerca de 98% dos distritos que o país tem. Teríamos 100%, mas a situação de Cabo Delgado, como deve saber, por causa do conflito armado, tivemos que forçosamente encerrar algumas delegações distritais.
0: Até aqui estão encerradas?
1: Algumas reabriram, felizmente. Deixa dizer que o nosso desafio é abrir as delegações, portanto, representações ao nível dos postos administrativos. Mas o que é que nós fazemos enquanto isso não acontece? E também como fazemos ao nível da província de Cabo Delgado? Nós fazemos através da justiça itinerante. Portanto, nós fazemos um atendimento itinerante. Saímos...
0: É o que chamamos de brigadas móveis.
1: Exatamente. Fazemos as brigadas móveis, muitas das vezes por nós mesmos e algumas vezes com parceiros. Ao nível do Cabo Delgado, nós, esta atividade tem sido de forma condicionada, porque temos que encontrar os comboios das escoltas, que é para ir fazer a atividade e voltar, não é? Aonde é possível chegar através desses comboios. Portanto, a justiça itinerante é o caminho, é a forma que nós podemos suprir esta necessidade das comunidades terem acesso ao direito à justiça. O acesso ao direito à justiça não é só o patrocínio judiciário, é a comunidade ter conhecimento de seus direitos. Só defende seus direitos quem sabe os seus direitos. Portanto, sem conhecer os seus direitos, nunca saberá que foi violado. Daí que é importante que as comunidades tomem conhecimento do que são os seus direitos. Falamos disso, a literacia jurídica, não é? Porque nós temos também um departamento central autónomo que dedica-se a esta atividade de educação cívica e jurídica junto das comunidades.
0: Para além desta atividade de literacia jurídica nas comunidades, como é que também é portanto, popularizada a disponibilidade do IPAJ para que seja de domínio público, portanto, esta sua existência e vocação para que a instituição esteja, de facto, ao serviço dos cidadãos vulneráveis e estes, por sua vez, tirem o devido proveito?
1: Bom, nós quando fazemos a educação cívica, quando entramos no primeiro contacto com as comunidades, apresentamos-nos como instituição. E apresentar como instituição é dar toda a sua dimensão do que faz e como faz. E a partir daí, e nós temos dito que há um binómio que é educação cívica versus assistência jurídica. Porque se não faz educação cívica, ninguém vai bater a sua porta, porque ninguém conhece os seus direitos e ninguém sabe que aqueles mesmos direitos estão a ser violados. Portanto, esta é uma primeira forma. Mas também, através das rádios comunitárias, ao nível dos distritos, temos atividades semanais, dependendo dos programas, em que os nossos colegas vão, como eu estou aqui hoje a fazer, pois, não é? Apresenta o IPAJ e transmite alguns direitos, especialmente aqueles que são necessários ao conhecimento daquela comunidade, não é? As comunidades rurais têm grandes desafios locais. Se vais, por exemplo, na zona costeira, tem um outro tipo de desafio, vai para o interior, a questão de terras e por aí em diante. Então, aquilo que é do interesse das comunidades, os nossos colegas fazem através das redes comunitárias.
0: Questões de língua, que também pode ser um outro desafio.
1: Também os colegas ao nível dos distritos usam a língua local. Felizmente, são também colegas locais, portanto, são da província e conhecem a língua local. Mas também estendemos este desafio para a questão... O atendimento é feito a partir de uma senha. Portanto, o utente chega ao IPAJ e entrega uma senha que tem um número do processo. E aquela senha vai até o fim do processo e fica na posse do utente. No verso da senha, para além de estar escrito em português, vai estar escrito também na língua local. Sobre o quê? Sobre o que é o IPAJ. E principalmente a gratuidade dos serviços de paz.
0: E que interação é que é feito com os tribunais comunitários? Sabemos que também este mecanismo é um mecanismo que tem sido que é usado nas comunidades.
1: É um mecanismo muito importante e resultou do Congresso da Justiça ocorrido dia 10 a 12 do mês passado, resultou que há necessidade de potenciar os tribunais comunitários, porque há uma base de conhecimento local e esta base é importante para a resolução dos problemas também locais. A interação que nós temos, a primeira forma é, temos tido mesas redondas com os tribunais comunitários para capacitá-los, primeiro, mas também temos recebido casos referidos dos tribunais comunitários. Portanto, quando entendem que não há solução, não encontram solução, eles referem para o IPAJ e temos trabalhado desta forma.
0: Muito bem, são 7 horas e 48 minutos. Vamos então interagir com os nossos ouvintes para que possam colocar as suas questões e opiniões. Vitor África.
2: Temos as nossas linhas já abertas, 21 31 77 77 ou então 82 34 77, repito, 21 31 77 77 ou então 82 34 77. Temos também a nossa página do Facebook Jornal da Manhã RM, disponível para a participação do estimado ouvinte. O ouvinte Júlio Samson já está em linha a partir de Congolote. Bom dia.
3: Bom dia, África. Bom dia, Lpang. Bom dia, diretor. Agradecer a explicação que teve vindo a dar neste café, está me servindo bem. Agora, eu tenho uma preocupação no que tange ao IPAJ. No IPAJ tem havido situações da corrupção, onde os vulneráveis acabam sendo assistidos, mas muitas das vezes perdem os casos nos tribunais. Não só. Existem situações que não posso aqui dizer, mas são do domínio meu, que as pessoas pagam certos valores quando vão pedir assistência jurídica no IPAJ. Qual é o desafio que a instituição tem para acabar com essa situação? Muito obrigado. Eu sou o Santo Congoloto do município da Matola. Bom dia.
2: Muito bom dia. E vamos agora até Xai Xai, ouvinte, Félix Parruqui. Bom dia.
4: Bom dia, Vitor África. Bom dia, Lipan. Bom dia, Turgani. Queremos agradecer essa solução. Na verdade, o IPAJ, de um tempo para cá, digo eu que melhorou significativamente a sua atuação. Havia, na altura, situações muito tristes, né? Na medida em que os profissionais do IPAJ eram conotados como atos de corrupção, com braço, tal como disse o colega que me antecedeu. Mas tenho estado de facto a reparar que há alguma mudança em relação à atuação e isso já é provável. Bom, a questão que coloco ao Dr. Gani, na sua locução dizia que há alguma dificuldade em relação a pessoas com deficiência. A questão que coloco é o que o IPAJ tem estado a fazer para poder, de facto, incluir estas pessoas na assistência, tendo em conta essas dificuldades que o doutor se referiu. A questão também é que, para terminar, tendo em conta que é um conselho de coordenador, tal como se disse, qual é a avaliação que faz do último conselho de coordenador, tendo em conta que, se calhar, houve recomendações e orientações para que isso cumprisse ao longo do tempo. Um abraço, espero que se parou quem Xaxai nas mais de Lili Popo.
2: E de Xaxai vamos até Chimoio. Ouvinte Domingos Neves, bom dia.
5: Vitor África, muito bom dia, meu caro, e bom dia, vasto auditório da nossa rádio pública, a rádio que liga e projeta Moçambique. E cumprimentar de forma efusiva ao convidado, a doutora Gané. E IPAJ é um instrumento importante, uma vez que é um instituto de patrocínio à assistência jurídica. E gostaria de saber, com o Dr. Gani, gostasse que comentasse a falta de cultura jurídica versus acesso à justiça. E, para terminar, falou da inclusão. quantos processos inclusivos ou pessoas com deficiência, pelo menos no semestre, ou seja, no primeiro semestre, atendeu o IPAJ. Mas não disse, Domingos Neves, da região planáutica, dos Montes, Bingas, Chimanimani, Pumba e Cabeça de Velho. Aquele abraço, África.
2: Muito obrigado, ouvinte Domingos Neves. Vamos agora espreitar a nossa página do Facebook. Já temos já algumas mensagens. Começamos com a do ouvinte Pascoal Quamba, que escreve: saudações, gostaria de saber do convidado. A insuficiência de recursos humanos e financeiros continua a ser um dos maiores desafios do Instituto. Gostaria de saber como está a ser

0: sobre Pacua. O ouvinte Salomão me contou a partir da Ponta do Ouro. Escreve: bom dia, café da manhã. A minha questão é: o Presidente da República referiu que o IPAJ deve amparar vítimas do terrorismo e deslocados. E no caso das cheias, que apoio jurídico específico foi dado a mulher, chefe de família e agricultores que perderam tudo? Questionou o ouvinte Salomão, me contou. Temos também a mensagem do ouvinte Bacar na Colenga, que escreve: bom dia, café da manhã. Gostaria de saber do convidado até que ponto o IPAJ presta assistência às comunidades que se encontram nas zonas de exploração de recursos naturais. O fato de estes perderem voz por conta de desconhecimento das leis a seu favor. Temos também o ouvinte Laviano Gervásio, da Vila Municipal de Gondola, em Manica, que escreve: bom dia, café da manhã. Qual é a avaliação que faz do nível de cobertura do IPAJ, principalmente nas zonas rurais? Vamos fechar esta intervenção, interação, assim que é com os ouvintes, com a mensagem do ouvinte Salomão Nhantumbo, que escreve: bom dia, gostaria de saber junto do convidado que dificuldades o IPAJ tem enfrentado na aproximação dos seus serviços à população que tanto precisa de assistência jurídica. E, por outro lado, gostaria de saber do convidado qual é o ponto de situação das cobranças ilícitas que alguns juristas do IPAJ têm feito aos cidadãos que procuram os serviços do IPAJ. Escreve o ouvinte Salomão Nhantumbo, Aderto Lipang.
1: Muito bem, doutor Gani, são várias as questões dos nossos ouvintes. Tem 5 minutos para dar vazão a estas questões.
2: Realmente são várias questões, todas pertinentes. Algumas se cruzam, não é? Aqui vou começar com o senhor Júlio Santos, de Congolote. Quando referiu que muitos casos são perdidos no tribunal, importa dizer que o IPAJ não decide casos. O IPAJ patrocina para a decisão do tribunal. Na República de Moçambique, a única instituição que decide problemas é o tribunal, nem mesmo o Ministério Público não decide. Somos todos partes do processo para a decisão. De facto, como havia abordado, alguns focos de corrupção, alguns focos nós temos, tanto é que temos alguns processos disciplinares, mas o mais importante a ter em conta é que o cidadão tem que ter uma informação clara de como é que o IPAJ funciona. Muitas das vezes, dos casos que nós temos confirmados e que resultaram em processo disciplinar, o cidadão, muitas das vezes, sabe que o IPAJ não se deve pagar. Mas ele vai lá, paga. Por quê? Porque sabe que no IPAJ ele vai pagar pouco em relação a pagar a um advogado. Este é um facto e provado. Muitas das vezes vão para lá sabendo que aqui não se paga, mas paga porque não consegue pagar um advogado ou não quer pagar advogado, mas ele tem capacidade.
1: E por que é que o agente do IPAJ tem que estar
2: este é que aberto é o problema. A aceitar este pagamento? É que é o problema da ética. Este é que é o problema da firmeza, não é? Ele sente-se tentado e acaba entrando. E muitas das vezes, já tivemos um processo em Xaixai, que nós descobrimos que, afinal de contas, nem foi atendido no IPAJ. E nem era do IPAJ. Eu não sei em que momento chegou a IPAJ. Quando fomos ao processo no tribunal, tinha a procuração de um advogado. Mas é aquela coisa de chegar no IPAJ, ou porque conheceu no IPAJ. É claro que não estou a querer defender. Aliás, esse é um comportamento já desviante. Não deve fazer isto. É preciso evitar conflito de interesses. Você é defensor público, é advogado. Não deve atender como advogado. Por mais que não seja carenciado, não deve atender no IPAJ. Então, o que nós temos como formas, já falei no início, não é? Nós temos as linhas verdes, nós temos nas nossas atividades de educação cívica e jurídica, também alertamos as comunidades, assim como vou fazer agora. Todo atendimento feito no IPAJ é feito nos balcões do IPAJ, é entregue uma senha, é aberta uma ficha e começa assim o processo. Quem não tiver senha de atendimento, quem não tiver ficha, não vai constar nos livros. Nós temos livros lá de registro de casos, em que tem nome, idade e tudo mais. E se não vai por aí, então é um problema. Não é? Então, mas há sim, de facto, esses comportamentos e nós temos essas estratégias, estamos alinhados com a declaração de Maputo, que é para prevenir e combater esses atos de corrupção. Bom, as questões são muitas, como disse, e muito interessantes. Nós, a questão dos deficientes... Nós temos algum memorando de entendimento ou algumas intenções de memorando com a Remote Line, inclusive

0: já nos capacitaram em termos de língua e de sinais. Nós já temos defensores públicos que têm conhecimentos básicos da língua de sinais. Vamos replicar isto, que é para, no mínimo, alguém que tem problema de surdez, mudez, possa se comunicar com o IPAJ, entender o problema e explicar o problema, e até fazer o patrocínio. Então, é um desafio, como disse no início, a inclusão que nós temos é mais para crianças e mulheres indefesas, não é? Falamos de violência doméstica e falamos de proteção à criança. Alguém pediu números, não é? Nós temos, no ano passado, fizemos 120 mil casos, a violência doméstica, tivemos 16.881 casos. Para a proteção à criança, tivemos 14.491 casos. Portanto, queremos agora, com esse novo desafio, para outras áreas, outros vulneráveis, queremos também ter uma base de dados que responda a esse desafio, porque os nossos mapas não veem claramente vulnerabilidade em termos de locomoção, vulnerabilidade em termos audiovisual. Então é preciso nós também melhorarmos os nossos mapas.
1: Para fechar em 30 segundos, doutor.
0: Bom, nós apelamos que, eu estou a falar por causa mesmo das questões que foram colocadas, não é? É preciso que denunciem casos de corrupção, cobranças ilícitas, porque nós esperamos essas denúncias para tomar as devidas providências disciplinares. É preciso que denunciem, temos as linhas verdes, e daí o IPAJ vai atuar. Sem isso, a gente não pode atuar.
1: Muito obrigado, doutor Abílio Gani, o porta-voz do Instituto de Patrocínio e Assistência Jurídica IPAJ, que foi hoje o nosso convidado neste Café da Manhã, num dia em que refletimos em torno dos desafios do IPAJ, na sequência da realização hoje do 12º Conselho Consultivo.
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1: São 8 horas em toda a República de Moçambique. No terceiro e último bloco deste jornal, o jornalista Vitor África atualiza as notícias do país e do mundo.
5: O presidente da República, Daniel Chapo, participa esta manhã em Cascais na qualidade de convidado de honra na 9ª edição da Euro African Forum no âmbito da visita de trabalho que efetua a Portugal. Durante a visita ao estadista moçambicano, deverá igualmente manter encontros com o homólogo português, António José Seguro, com o primeiro-ministro português, Luís Montenegro, e outras entidades, visando o aprofundamento da cooperação bilateral. Reporta ao enviado da Rádio Moçambique, Lisboa, Simon Cabué.
6: A intervenção de Daniel Chapo será feita no primeiro painel do evento, denominado Conversa entre Presidentes, logo após a sessão de abertura. Chapo vai interagir durante perto de uma hora com o seu homólogo português António José Seguro, numa conversa centrada na promoção do diálogo entre África, Europa e outros parceiros internacionais, oportunidades de investimento, a desenvolvimento sustentável e integração económica. Na ocasião, espera-se que o chefe de Estado apresente a sua visão sobre as relações entre África e Moçambique, em particular com o continente europeu, no quadro do multilateralismo e num contexto de quebra de confiança face à crescente polarização no mundo. A 9ª edição do Euro-África Forum decorre este ano sob o lema África em Ascensão, Prosperidade através da Cooperação Global. Simon Cabué, Rádio Moçambique, em Lisboa.
5: O Conselho de Ministros aprovou ontem o decreto que cria a Empresa Nacional de Aquisições de Produtos Petrolíferos. Pretende-se, com a criação da empresa, garantir a coordenação, a transparência e segurança no abastecimento de combustíveis e outros produtos petrolíferos. A informação foi partilhada pelo porta-voz do Governo, Inocêncio Impissa, após uma sessão do Conselho de Ministros.
7: Com a criação desta empresa, o Governo e o Estado moçambicano transitam para um modelo, abandonando o atual modelo em uso há 30 anos, que já carecia de aprimoramento, por exemplo, dotando o Estado de um maior controle da cadeia de importação e aprovisionamento de combustíveis, dado o seu caráter estratégico para o funcionamento da economia nacional. Este novo modelo vai melhorar a eficiência no aprovisionamento dos combustíveis e a capacidade de resposta em situações de emergência, adotando as soluções que melhor salvaguardem o interesse público e a continuidade do abastecimento. Bem assim, promover a participação das empresas licenciadas que aguardam pelo início das operações, promovendo a criação de emprego.
5: Ainda ontem, o Governo aprovou o decreto que aprova o Estatuto Orgânico da Inspeção-Geral do Estado. Aprovou o Estatuto Orgânico da Inspeção-Geral de Segurança Alimentar e Económica e o relatório sobre os impactos ambientais e sociais resultantes da implementação das atividades económicas no processo de mineração no distrito de Moatize, província de Tete. O governo de Moçambique reafirmou ontem em Nova Iorque o compromisso de fazer da descentralização um catalisador para a contínua redução das desigualdades sociais e melhoria das condições de vida das comunidades, reporta o enviado da Rádio Moçambique a Nova Iorque, Gerson Jamice.
4: O compromisso foi assumido esta terça-feira pela ministra das Finanças, Carla Louveira, na reunião especial de alto nível sobre governos regionais e locais. Louveira apontou a criação do Fundo de Financiamento de Iniciativas Económicas Distritais e Municipais para criar polos de desenvolvimento como um dos exemplos dos ganhos do processo de descentralização.
8: The government of Mozambique has approved a dedicated local initiative development fund.
4: O governo de Moçambique aprovou o fundo para financiar iniciativas económicas de pessoas que vivem e trabalham nos distritos e autarquias, de modo a que contribuam para a criação de mais emprego e gerar renda para as famílias, contribuindo para o crescimento económico local e para a melhoria das condições de vida das populações. De Nova Iorque, para a Rádio Moçambique, Gerson Jamice.
5: Centenas de produtores de gergelim que haviam abandonado o cultivo da oleaginosa no distrito de Maringo, em Sofala, por considerar que era insustentável, já retomaram a atividade. A retoma resulta da melhoria do preço de referência do produto, são agora 70 meticais o quilograma, visto como atraente, segundo Mateus Kemangira, do Serviço Distrital das Atividades Económicas de Maringo.
9: Vemos que há muita mudança, né? Mesmo também tanto como nas comunidades, como vemos também esses dias, temos muitas motorizadas que estão sendo compradas, também temos aí até algumas viaturas que também estão comprando, também por conta de quê? Desta emissão do gergelim. Os compradores, a maioria deles são bangladeses, e aqui temos um universo de 12 operadores.
5: Mateus Kemangira, do Serviço Distrital de Atividades Económicas de Maringue, e o impacto socioeconómico da comercialização de gergelim. A primeira-ministra, bem-vinda a Livi, preside hoje a gala comemorativa dos 30 anos do Centro de Investigação em Saúde da Manhissa, SISME, em representação do presidente da República, Daniel Chapo. A iniciativa assinala 3 décadas de excelência científica e de contributo para o fortalecimento da investigação em saúde, sob o lema 3 décadas de ciência, impacto e futuro. Um comunicado refere que o programa inclui reflexões sobre a evolução do SISME, homenagens aos seus fundadores e parceiros estratégicos, bem como apresentações sobre o futuro da investigação científica em África. E no plano internacional, subiu para 4.734 o número de mortos provocados pelos sismos que assolaram a Venezuela nos finais do passado mês de junho. Na atualização de dados feita ontem pelas autoridades venezuelanas, foram anunciados mais 173 mortos. Os dados indicam que aumentou para 20.903 o número de pessoas acolhidas nos 107 acampamentos temporários criados na capital do país, Caracas, e nos estados vizinhos. E no desporto, a seleção de futebol da Espanha apurou-se ontem para a final do Mundial da FIFA 2026, após derrotar a congênera da França por 2-0. Mikel Oyarzabal fez o primeiro golo da Espanha aos 22 minutos, na marcação de grande penalidade, e já na segunda parte, o defesa Pedro Porro marcou o segundo golo. O adversário da Espanha na final será conhecido hoje, noutro jogo das meias-finais marcado para 21 horas de Moçambique, entre a Argentina do astro Lionel Messi e a Inglaterra do trio Kane, Bellingham e Rashford. Apresentamos as notícias, o próximo bloco às 9 horas.

0: A terceira edição da Semana do Jornal da Manhã caminha para o fim, mas antes do fecho vamos recordar as notas que estiveram em destaque nesta manhã de quarta-feira. Dissemos que o Presidente da República intervém esta manhã em Cascais, Portugal, como convidado de honra na nona edição do Euro-África Fórum. Daniel Chapo participa no quadro da visita oficial que efetua a partir desta terça-feira a Portugal. 23 moçambicanos que residiam há mais de 30 anos na Tanzânia foram repatriados compulsivamente pelas autoridades tanzanianas sem comunicação prévia ao Estado moçambicano. Autoridades governamentais em Nampula, preocupadas com a ocorrência do conflito homem-fauna bravia em 5 distritos da província. No estrangeiro, Cuba registra terceiro apagão em corte geral de serviços de eletricidade em menos de 10 dias. São, portanto, os destaques do Jornal da Manhã, num dia em que no Mundial de Futebol 2026 será conhecido o segundo finalista da competição. Ontem, a Espanha apurou-se para a final ao vencer a França por 2-0. A final do Mundial de Futebol 2026 será no domingo. No Café da Manhã refletimos hoje em torno dos desafios do IPAJ, Instituto de Patrocínio e Assistência Jurídica, que hoje realiza o seu 12º Conselho Consultivo. O nosso convidado foi o porta-voz do IPAJ, o Dr. Abílio Ganim. E assim, estimado ouvinte, termina o Jornal da Manhã. Ficam os agradecimentos de todos os profissionais que tornaram possível esta edição. Despedem-se Francisco Jatti, que esteve na sonorização, Vitor África nas notícias. Eu sou Adarito Lipang, na edição e apresentação. Bom dia, muito obrigado pela companhia e até uma próxima oportunidade.
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2: Muito bom dia, estivemos a transmitir o Jornal da Manhã referente a esta quarta-feira, dia 15 de julho de 2026. Já me sabia que são 8 horas e 10 minutos. Vamos aprofundar os nossos conhecimentos na língua portuguesa. É mais uma edição do nosso português.
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4: Qual a diferença entre o coma e a coma?
5: Eu não conheço os vocábulos coma, não sei dizer qual a diferença entre o coma e a coma, não sei.
6: O coma seria um estado em que a pessoa fica inconsciente durante uns bons dias, não é? Agora, a coma não vou saber explicar.
7: Na minha opinião, o coma seria o estado de alguém que está lá na cama do hospital sem saber o que fazer, sem pensar em nada, inconsciente. Agora, a coma, não faço ideia.
8: O coma é o estado em que a pessoa encontra-se após um acidente e perde os sentidos. A coma, não, ouvi falar.
4: O coma é a perda de sentidos. A coma são cabelos longos.
3: Assim se fala português.
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4: 8 horas e 15 minutos em Moçambique. Seguimos agora com o espaço INSS.
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0: saudações. Bem-vindo ao programa O Meu Direito à Segurança Social. Um programa do Instituto Nacional de Segurança Social em parceria com a Rádio Moçambique. Eu sou a Rosa Freitas. A sonorização é de Estevão Mucavel e Driss Mujahide está na produção. Nada como se sentir realizado, chegar o momento de olhar para trás e dizer: missão cumprida. Pensão por velhice é o tema para o presente encontro. Felicidade Timbe é técnica do Instituto Nacional de Segurança Social. Bem-vinda à Rádio Moçambique. Felicidade, a nossa conversa é sobre a reforma, pensão por velhice. O que é pensão por velhice?
1: Muito obrigada, Rosa, e desde já saudar ao caro ouvinte. Pensão por velhice é uma prestação ou benefício pago ao beneficiário ou trabalhador que tenha contribuído para o sistema de segurança social obrigatória mediante a satisfação de condições para o direito previstas na lei.
0: E quais são as condições exigidas para o acesso à pensão por velhice?
1: A pensão por velhice é paga ao trabalhador que tenha completado 55 anos mulher e 60 anos homem e que tenha um mínimo de 240 meses com entrada de contribuições ou pagos no sistema de segurança social. E ainda paga esta pensão ao beneficiário ou trabalhador que, mesmo que não tenha completado a idade para a reforma, tratando-se de homem ou mulher, tenha 420 meses contribuídos ou pagos no sistema.
0: A pensão por velhice não deve ser inferior a 90% do salário mínimo nacional mais baixo aprovado pelo governo. Agora, vamos aos cálculos. De que forma é calculada a pensão por velhice?
1: A pensão por velhice, Rosa, ela é calculada na base da seguinte fórmula: PV igual a N sobre 420 vezes RMM. Essa é a fórmula do cálculo da pensão por velhice. Onde PV significa pensão por velhice, N é o número total de meses com entrada de contribuições ou pagos no sistema de segurança social. 420 é o tempo máximo de descontos no sistema de segurança social. E RMM significa remuneração média mensal. Explicar ainda que esta remuneração média mensal é achada na soma das últimas 60 remunerações ou salários e dividido por 60.
0: Quando é que a pensão começa a ser paga pelo INSS?
1: A pensão por velhice no sistema de segurança social é paga pelo INSS a partir do primeiro dia do mês seguinte ao do requerimento.
0: E na falta de requisitos, o que é que o trabalhador deverá fazer?
1: Rosa, o principal requisito para a reforma no INSS é o trabalhador ter completado a idade e ter no mínimo 20 anos, que são 240 meses, pagos dentro do sistema. O trabalhador que tenha completado esta idade e não tenha completado os 240 meses com entrada de contribuições ou pagos dentro do sistema, deve continuar a contribuir até completar o requisito de 240 meses, que corresponde a 20 anos. E se este trabalhador já tiver completado a idade e um mínimo de 120 meses com entrada de contribuições ou pagos, pode optar, isto é, pode escolher receber a meia-reforma, que é a pensão reduzida, que é a metade da pensão por velhice. Isto é, é 50% da pensão por velhice. Importa esclarecer ainda que, se este beneficiário ou trabalhador tiver completado a idade para a reforma e tiver no mínimo 180 meses, que são 15 anos, com entrada de contribuições ou pagos no sistema, pode este trabalhador requerer ou pedir pagar os 5 anos que faltam para completar os 240 meses que lhe dá o direito à pensão por velhice.
0: Felicidade Timbe, muito obrigada por ter se juntado a nós e até a próxima. Hoje conversamos sobre pensão por velhice. Até o próximo encontro.
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3: 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E agora é tempo de prosseguirmos com o espaço infantil Pim Pam Pum.

Pim pam pum! O meu nome é Kiara Majate e hoje vamos conversar sobre como a escola pode ajudar-nos a descobrir quem somos, desenvolver os talentos e preparar-nos para o futuro. A escola é muito mais do que o lugar onde estudamos. É um espaço onde crescemos, fazemos amizades, descobrimos capacidades e aprendemos valores importantes para a vida. É na escola que muitas vezes descobrimos o que gostamos, os nossos talentos e até os sonhos que queremos alcançar no futuro. A escola também ensina valores como responsabilidade, respeito, organização e trabalho em equipa. Estes ensinamentos ajudam-nos não apenas como estudantes, mas também como cidadãos. Claro que nem sempre é fácil. Há desafios, dificuldades em algumas disciplinas, falta de motivação ou momentos em que pensamos em desistir. Mas cada desafio pode ser uma oportunidade para aprender e melhorar. Quando valorizamos a escola, estamos a investir em nós. O conhecimento é uma ferramenta que ninguém pode tirar e pode abrir portas para muitas oportunidades. Por isso, participa, faz perguntas, procura aprender e aproveita cada momento. A escola é uma ponte entre o que somos hoje e a pessoa que queremos ser amanhã. Amiguinho, a escola é um espaço onde construímos sonhos, aprendemos lições para vidas e damos os primeiros passos para o futuro. Então, valoriza a tua escola, os teus professores e o teu próprio esforço. Cada dia de aprendizagem é uma oportunidade para crescer. Eu, Kiara Manjato, fico por aqui. Até o próximo Pim Pam Pum, onde juntos continuamos a aprender e a descobrir novos caminhos.

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0: chama-se Alex Júnior, da província norteña de Nampula. Mais uma música que quisemos oferecê-lo nesta manhã que está apenas a nascer. Se é que já está no seu posto de trabalho, continuação de um bom trabalho na companhia da sua antena nacional, e esperamos igualmente que esta emissão esteja a chegar em perfeitas condições de audição, estimado ouvinte. A Moçambique, neste preciso momento, são 8 horas e 20, ou melhor, 8 horas e 30 minutos. No que diz respeito às condições meteorológicas, a cidade da Beira poderá registar esta quarta-feira 30 graus centígrados de temperatura máxima, seguida por Tete, com 29 graus. Nampula e Pemba, 28, Inhambane, Vilanculo e Quelimane, 27, Maputo, Xai-Xai e Chimoio, 26. Por fim, Lixinga poderá ser a cidade mais fresca hoje, com 22 graus centígrados de temperatura máxima. Obrigado pela preferência. Às 9 horas atualizamos o essencial de informação e de seguida teremos para si, estimado ouvinte, Manhã na Antena, na sua edição número 3 para esta semana. Vamos para já ficar com os nossos compromissos comerciais.
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3: Daniel dos Santos. 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

0: miserável. 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

0: Caminhamos com 8 horas e 44 minutos em Moçambique. Walter Mabas a assinar a sua presença nesta manhã de quarta-feira com Sherry ao lado do conceituado músico Jack Maria. Hoje é Dia Mundial das Competências dos Jovens, portanto a data foi criada para destacar a importância de dotar os jovens das competências necessárias para enfrentarem os desafios do mercado de trabalho, da inovação e de uma sociedade em constante transformação. Mais do que assinalar uma efeméride deste dia, pretende sensibilizar governos, instituições de ensino, empresas e sociedade para a necessidade de investir na educação, na formação, formação profissional, sobretudo, e na capacitação das novas gerações. Qual é a origem desta data? O Dia Mundial das Competências dos Jovens foi instituído pela Assembleia Geral das Nações Unidas em 2014, sendo celebrado pela primeira vez em 2015. A iniciativa surgiu para reforçar a importância do desenvolvimento de competências técnicas profissionais e digitais como forma de melhorar as oportunidades de emprego e promover o desenvolvimento económico e social em todo o mundo. Todos os anos, as Nações Unidas e diversas organizações internacionais promovem campanhas, conferências e iniciativas dedicadas à formação e ao emprego dos jovens. E por que é importante esta celebração? A transição da escola para o mercado de trabalho continua a ser um dos maiores desafios enfrentados pelos jovens. Em muitos países, os jovens apresentam taxas de desemprego significativamente superiores às dos adultos e enfrentam maiores dificuldades no acesso ao primeiro emprego, a formação contínua e as oportunidades de progressão profissional. Além disso, muitos trabalham em situações precárias ou com rendimentos insuficientes, o que limita a sua autonomia e o seu desenvolvimento pessoal. Perante esta realidade, a valorização das competências tornou-se um elemento essencial para promover a inclusão social, reduzir as desigualdades e preparar os jovens para as profissões do futuro. Em Moçambique, o dia é marcado por formação e inclusão, eventos promovidos pelo governo, agências da ONU, como a OIT, e parceiros de cooperação para destacar projetos de capacitação técnica e profissional. Portanto, há também discussões focadas na superação de desafios estruturais e na importância de dotar os jovens com habilidades práticas para o mercado de trabalho. No que diz respeito ao empreendedorismo, tem havido, portanto, uma constante divulgação de iniciativas e prémios de inovação que incentivam os jovens a criar os seus próprios negócios, especialmente nas áreas de agricultura, tecnologia e economia verde. Para mais informações sobre as iniciativas atuais de capacitação e emprego juvenil em Moçambique, o estimado ouvinte pode acompanhar os programas desenvolvidos pelo Secretariado de Estado da Juventude e Emprego, não é? E também ler os relatórios de apoio ao desenvolvimento publicados pela Organização Internacional do Trabalho em Moçambique. 8 horas e 48 minutos em Moçambique. Obrigado pela preferência e esperamos que esta emissão esteja a chegar em perfeitas condições de audição e, portanto, se é que está a trabalhar, tal como nós aqui deste lado, tenha estimado ouvinte continuação de um bom trabalho.
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3: Daniel dos Santos, uma criança órfã e vulnerável. Vivia em situações totalmente precárias. 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Aí, não tem nenhum controle sobre isso, mas crescer e morrer num ambiente de pobreza, eu acho que aí é a responsabilidade da pessoa. 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E nós também estamos fazendo isso aí para outras crianças. 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
1: A não perder, mais logo aqui na sua antena nacional, o programa Raízes na Diáspora. São 8 horas e 54 minutos em Moçambique, uma nota cultural. O Centro Cultural Sabura, em Maputo, acolhe hoje o desfile de moda intitulado Emoções Bordadas. Trata-se de uma iniciativa que é resultado de uma residência artística que uniu duas criadoras, a moçambicana Regis e a artista multidisciplinar Sylvie Reimlinger, vinda da Ilha de Reunião. O projeto cruza a pintura de inspiração zen com as técnicas tradicionais de bordado. Mas a grande, portanto, o grande coração desta iniciativa reside na inclusão social. Esta e muitas outras notas o estimado ouvinte pode acompanhar no programa Compasso, que acontece de segunda a sexta-feira aqui na sua antena nacional, às 17 horas e 10 minutos. Vamos fechar esta hora, portanto, com música, e aproveito a cenar aquele bye-bye e com a promessa de voltar a cruzar-me consigo numa próxima oportunidade. Meu nome é Henriques Dias.

Renovamos os votos de uma ótima sintonia à emissão da Antena Nacional da Rádio Moçambique, que é transmitida a partir dos estúdios em Maputo, em todo o território nacional, pontualmente 9 horas.

0: A música dá lugar à informação que é atualizada a seguir por Orlando Ungoven. Bom dia.
1: Bom dia. O Presidente da República participa esta manhã em Cascais na qualidade de convidado de honra na 9ª edição do Fórum África, dizia Euroáfrica, no quadro da visita de trabalho que efetuou a Portugal. Daniel Chapo deverá igualmente manter encontros com o homólogo português António José Seguro, com o primeiro-ministro de Portugal, Luís Montenegro, e outras entidades, visando aprofundar a cooperação bilateral. Reporta o enviado especial da Rádio Moçambique a Lisboa, Simon Kabwe.
2: A intervenção de Daniel Chapo será feita no primeiro painel do evento, denominado Conversa entre Presidentes, logo após a sessão de abertura. Chapo vai interagir durante perto de uma hora com o seu homólogo português António José Seguro, numa conversa centrada na promoção do diálogo entre África, Europa e outros parceiros internacionais, oportunidades de investimento, a desenvolvimento sustentável e integração económica. Na ocasião, espera-se que o chefe de Estado apresente a sua visão sobre as relações entre África e Moçambique, em particular com o continente europeu, no quadro do multilateralismo e num contexto de quebra de confiança face à crescente polarização no mundo. A 9ª edição do Euráfrica Fórum decorre este ano sob o lema África em Ascensão, Prosperidade através da Cooperação Global. Simon Kabwe, Rádio Moçambique, em Lisboa.
1: O governo reafirmou ontem em Nova Iorque o compromisso de fazer da descentralização um catalisador da contínua redução das desigualdades sociais e melhoria das condições de vida das comunidades. O detalhe com o enviado especial da Rádio Moçambique a Nova Iorque, Gerson James.
3: O compromisso foi assumido esta terça-feira pela ministra das Finanças, Carla Loveira, na reunião especial de alto nível sobre governos regionais e locais. Loveira apontou a criação do Fundo de Financiamento de Iniciativas Económicas Distritais e Municipais para criar polos de desenvolvimento como um dos exemplos dos ganhos do processo de descentralização.
4: The government of Mozambique has approved a dedicated local initiative development fund.
3: O governo de Moçambique aprovou o fundo para financiar iniciativas económicas de pessoas que vivem e trabalham nos distritos e autarquias, de modo a que contribuam para a criação de mais emprego e gerar renda para as famílias, contribuindo para o crescimento económico local e para a melhoria das condições de vida das populações. De Nova Iorque, para a Rádio Moçambique, Gerson Jamisse.
1: O Laboratório Provincial de Sementes em Manica apreendeu este ano cerca de uma tonelada de sementes falsas na sequência da fiscalização realizada em estabelecimentos de venda de insumos agrícolas. Nelson Mainato.
5: A iniciativa insere-se nas atividades de controle da qualidade da semente certificada no âmbito do aumento da produção e produtividade. A informação foi partilhada esta terça-feira na cidade de Chimoio durante a 12ª sessão ordinária do Conselho dos Serviços Provinciais de Representação do Estado. O porta-voz da sessão, Agostinho Robert, disse que foi instaurado um processo-crime contra uma empresa envolvida na comercialização irregular que resultou na aplicação de multa. Da cidade de Chimoio, Nelson Mainato.
1: Cerca de 500 habitantes do distrito de Doa, em Tete, vão beneficiar de água potável este ano na sequência da abertura de 10 furos. A iniciativa visa reforçar a segurança hídrica nas comunidades da zona fronteiriça com o Malawi. Ignacio Gamay.
6: A intervenção, já em curso em várias povoações, enquadra-se nos esforços do governo e parceiros para aproximar os serviços básicos à população que depende de fontes inseguras de abastecimento de água. O projeto prevê a perfuração e instalação de furos com bombas manuais, com vista a reduzir significativamente as distâncias percorridas, sobretudo por mulheres e crianças na busca de água. O diretor do Planeamento e Infraestruturas de Doa, Manuel Mendoso, disse que a expectativa é que a entrada em funcionamento dos novos furos contribua diretamente para a redução de doenças de origem hídrica associadas ao consumo de água não tratada. Ignacio Gamay, cidade de Tete.
1: Comunidades de 5 distritos da província de Gaza beneficiaram este ano de fundos correspondentes a 20% da atividade de exploração florestal nas regiões em causa. John Chiguet.
7: Trata-se das comunidades do distrito de Chibuto, Chigubo, Xonguen, Xicualacual e Mapai, que receberam valores diferenciados num total de mais de 1 milhão de meticais desembolsados por operadores florestais no âmbito da aplicação dos 20% da exploração de várias espécies da flora. A informação foi dada a conhecer pelo diretor do Serviço Provincial do Ambiente em Gaza, Jacinto Alufo, para quem os valores desembolsados pelos operadores florestais estão a contribuir na melhoria das condições de vida das comunidades. João Chegada, em Xaxai.
1: Subiu para 4.734 o número de mortos devido aos dois sismos que assolaram a Venezuela em finais de junho. Na atualização de dados feita pelas autoridades venezuelanas, foram anunciados mais 173 mortos. Os dados indicam que aumentou para 20.903 o número de pessoas acolhidas nos 107 acampamentos temporários criados na capital do país, Caracas, e nos estados vizinhos. Desporto, a seleção de futebol da Espanha apurou-se ontem para a final do Mundial da FIFA 2026 ao derrotar a congênere da França por 2-0. Michael Orzabal fez o primeiro golo da Espanha aos 22 minutos do jogo na marcação de grande penalidade e já na segunda parte a defesa Pedro Porro marcou o segundo golo. O adversário da Espanha na final será conhecido hoje no outro jogo das meias finais marcado para as 21 horas de Moçambique entre a Argentina e a Inglaterra. Foram as notícias das 9 às próximas às 10 horas.

0: Continuaremos, como moçambicanos, a implementar reformas destinadas a melhorar o ambiente de negócios, a reduzir custos, digitalizar os serviços públicos, combater a corrupção e aumentar a eficiência das nossas instituições públicas. Prosseguiremos, igualmente, com determinação, as reformas da administração pública, da descentralização e da governação territorial, por entendermos que um desenvolvimento verdadeiramente inclusivo exige instituições próximas dos cidadãos, íntegros, dispostas a servir e a não se servir. Continuaremos a apostar no diálogo nacional inclusivo, porque não existe desenvolvimento sustentável sem paz, nem existe paz duradoura quando o desenvolvimento não chega à vida das pessoas. Por isso, caros participantes, os termos de referência desta conferência são claros ao afirmar que este encontro deve produzir resultados concretos. Esperamos que desta conferência resulte um balanço rigoroso das transformações ocorridas entre 2000 e 2025 e produza a visão para os próximos 25 anos.
1: Presidente da República, Daniel Chapo.

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5: Daniel dos Santos. Uma criança órfã e vulnerável. Vivia em situações totalmente precárias. Aquela vida de pobreza mesmo, que em um momento tínhamos que fazer alguns trabalhos infantis para poder ajudar em casa a garantir um pão e jantar. Eu estive primeiramente numa posição de quem recebia ajuda. Agora estou na posição de quem presta ajuda para outras pessoas que precisam. Sabe, tu tens que te vingar da pobreza. Essa expressão, na época, até parecia meio pesada, mas depois que cresci ou que fui crescendo, percebi o que ela quis dizer. Uma pessoa pode nascer num ambiente pobre. Aí não tem nenhum controle sobre isso, mas crescer e morrer num ambiente de pobreza, eu acho que aí é a responsabilidade da pessoa. Eu era uma criança desconhecida que foi trazida aqui e foi dada a oportunidade de poder estudar. E nós também estamos fazendo isso aí para outras crianças. Então, eu acho que é um trabalho nobre que, de uma certa forma, traz um impacto positivo à sociedade.
0: Aguardamos por si nesta sexta-feira às 14 horas e 30 minutos e depois do noticiário das 2 horas de madrugada de terça-feira.
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9:17 em Moçambique. Bom dia, cheguei, o meu nome é Ivan Nobre Dias, eu sou um homem feliz pela oportunidade que tenho de passar parte da manhã e da tarde em tão importante companhia, a sua. O ouvinte vai gostar de estar connosco num dia em que a cidade da Beira poderá registar esta quarta-feira 30 graus centígrados de temperatura máxima, seguida por Tete com 29 graus de temperatura máxima, segundo o Instituto Nacional de Meteorologia. A fonte que ainda aponta Nampula e Pemba com 28 graus de previsão de temperatura máxima, Inhambane, Vilanculo e Climane 27, Maputo, Xai-Xai e Chimoio 26 graus Celsius. Xinga deverá ser a cidade mais fresca do país, com 22 graus centígrados de temperatura máxima, segundo a previsão do Instituto Nacional de Meteorologia.

competências dos jovens, a eles estará, portanto, também de alguma forma virada esta nossa emissão do Manhã na Antena, edição de quarta-feira, 15 de julho de 2026. Numa manhã em que também vamos descobrir como o conhecimento pode salvar vidas, fortalecer empresas e abrir portas para o empreendedorismo. Nesta conversa especial, recebemos o profissional moçambicano Célio Magalhães, diretamente do Reino Unido, para falar sobre a importância da segurança no trabalho, as oportunidades desta área e os caminhos que os jovens podem seguir para construir carreiras e negócios de sucesso. Na agenda do dia, estamos atentos ao Fórum Euro-África, com a grande presença do mais alto magistrado moçambicano. Daniel Francisco Chapo está em Portugal desde ontem. Hoje, como fizemos referência, deverá participar no Fórum Euro-África. O nosso presidente deverá encontrar-se no meio da tarde com o seu homólogo português no Palácio de Belém. Estão previstas também audiências no fim do dia. Todas as incidências deste dia de trabalho aqui na Estação que Liga Moçambique. Bom dia, vai gostar? Continue connosco.

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2: Nove horas e 29 minutos em Moçambique. O ouvinte vai gostar de continuar connosco. No Manhã na Antena vamos descobrir já a seguir como o conhecimento pode salvar vidas, fortalecer empresas e abrir portas para o empreendedorismo. Nesta conversa especial recebemos o profissional moçambicano Célio Magalhães, diretamente do Reino Unido, para falar sobre a importância da segurança no trabalho, as oportunidades desta área e os caminhos que os jovens podem seguir para construir carreiras e negócios de sucesso. A acompanhar aqui na Estação que Liga Moçambique.
3: Caro ouvinte, no Manhã na Antena, conversamos com um profissional moçambicano que reside no Reino Unido e que tem construído uma carreira baseada no conhecimento, na prevenção de riscos e na valorização das pessoas no ambiente de trabalho. Vamos conhecer o seu percurso, perceber por que razão a segurança no trabalho é muito mais do que o uso de equipamentos de proteção e descobrir como esta área pode criar oportunidades para quem deseja empreender e transformar vidas. Olá, Célio, muito bem-vindo a esta conversa aqui no Manhã na Antena.
4: Olá, Berta, obrigado pelo convite. Bom dia, estimados ouvintes desta rádio. Estou aqui para falar um pouco da minha experiência profissional, partilhar aqui algumas coisas com meus queridos ouvintes. Pelo este convite, Berta, que me fizestes, parabéns para o teu programa, que é um programa excepcional, uma bela equipa que tu tens, parabéns à equipa desta rádio.
3: Célio, muito obrigada. Para começarmos, fala-nos um pouco do seu percurso profissional, o que o levou a escolher a área de segurança no trabalho e o que mais o apaixona nesta profissão.
4: Eu trabalhei desde muito cedo na área da construção civil. Já quando estudava, chegava a altura das férias da escola, eu ia fazer trabalhos de férias da escola com os meus amigos, vizinhos, pronto, sempre querendo ter mais alguma coisa para comprar aqueles tênis de marca, que muitas vezes os pais não podiam comprar. Dali, ter interessado-me pela área da segurança no trabalho. Uma das coisas que realmente inclinei-me mais para esta área é por causa das negligências que eu fui vendo e vivendo. Então acabei fazendo um curso intensivo, claro, depois da faculdade.
3: Há quem pense que a segurança no trabalho é apenas usar capacete, botas de colete e refletor. Célio, o que na prática, o que realmente significa trabalhar nesta área?
4: Há quem pensa que a segurança no trabalho é apenas usar o capacete, botas e colete. Não, não. A segurança no trabalho é uma coisa muito importante. O ponto número zero é o seu bem-estar, é a sua vida. Tem a vida dos demais, que é a sua família, filhos e por aí fora. Ter um acidente no trabalho pode mudar muita coisa na sua vida, que as pessoas não têm noção disso. E nós, quando estamos no trabalho, estamos no auge, principalmente quando somos jovens, achamos que nós somos imortais. Nós achamos que nada nos pode acontecer. Mas só um cortezinho num dedo e que tipo, impossibilita trabalhar por um mês, imagina o estrago financeiro que fará na sua família, na sua vida. Para não falar perder um dedo, né? Há muita gente que realmente não dá valor o que é que significa trabalhar com segurança. Mas é muito importante, muitíssimo importante, porque a gente só dá conta, nós só percebemos o quanto é importante a segurança no trabalho quando nos acontece alguma coisa. Enquanto não nos acontece nada, nós só estamos focos em atingir as nossas metas, em ganhar o nosso dia, ganhar o nosso salário e ficar bem com o encarregado do trabalho, ficar bem com o patrão, e tudo o resto não interessa. Mas quando acontece algum acidente, o patrão não está nem aí para ti. É muito importante a segurança no trabalho. Não é só vestir um simples colete, um simples capacete. Olha, só o facto de não consumir álcool, não consumir drogas durante o período laboral, já é uma coisa muito positiva. Ok? Porque para acontecer um acidente, até para morreres, tu podes morrer tendo botas, o colete, capacete, mas se tu não estás devidamente consciente, pá, imagina o que é que pode acontecer com a tua vida e a vida dos teus familiares, Berta.
3: Na sua opinião, qual é o impacto da segurança no trabalho dentro de uma empresa? Célio, conte-nos tudo. De que forma ela influencia a produtividade, a qualidade dos serviços e até os resultados financeiros?
4: Pois, Berta, uma pergunta interessante. É muita coisa. Até a tua própria produtividade, não é? A qualidade do serviço, resultados financeiros, tudo isso influencia. Por exemplo, só havendo um acidente gravíssimo, alguém caiu, temos que chamar uma ambulância, a obra para. O psicológico de todos os outros colegas fica afetado. E dependendo do que aconteceu, a obra até pode ser embargada. Agora veja o prejuízo para a empresa. Por causa de uma simples negligência de um trabalhador, até das própria segurança, como os gendarmes. Já imaginou ter que parar uma obra de cento e tal trabalhadores por causa de uma pessoa que simplesmente, por sua negligência, caiu? Imagina o prejuízo que essa empresa vai ter. Essa empresa até pode ir à falência aí na hora, no momento, serem os cento e tal trabalhadores serem despedidos. Ok? Financeiramente é desgastante, é prejuízo total.
3: A segurança no trabalho costuma ser associada à construção civil e à indústria. Isso é tácito, mas a verdade é que está presente em quase todos os setores. Que exemplos pode partilhar para mostrar que esta profissão é importante em diferentes áreas de atividade?
4: Mas, na verdade, é vasta, engloba muitas outras áreas, vários setores. Tanto é uma área que atinge a muitos, muitos setores. Agora, a importância e a diferença das outras áreas é que, sem a segurança no trabalho, como é que tu podes desenvolver o próprio trabalho se não há segurança? Imagina a segurança rodoviária, ok? Como é que é possível os carros transitarem se não estão acautelados as seguranças, não é? As passadeiras, os semáforos, a própria polícia de trânsito, as rotundas. Exatamente assim é a segurança no trabalho. Ok? Então, há vários tipos de atividades, mas todos eles têm que estar alinhados à segurança, porque a segurança no trabalho é coisa muito importante. Até aconselho a várias empresas, indo mais até para a construção civil, todos os dias de manhã, antes de começar-se a trabalhar, haver um briefing. E até incentivar, e até dar pequenos prémios ao fim de cada mês, o trabalhador mais bem comportado na área da segurança. É um incentivo, não é?
3: O Célio vive e trabalha no Reino Unido. Que práticas de segurança mais o impressionam aí? O que Moçambique poderia adaptar à sua realidade para proteger melhor os trabalhadores?
5: Trabalho nesta área. Lidero uma equipa de muitos, muitos homens, é verdade. E graças a Deus, no Reino Unido, investimos muito na área da segurança no trabalho. Então, tudo fazemos para que não haja nenhum acidente no fim de cada dia. O que mais me impressiona aqui é a forma como lideramos esta área. Então, em Moçambique, o que poderia mudar ou adaptar a sua realidade, proteger melhor os trabalhadores, é, tudo tem a ver com o patronato. No Reino Unido investe muito em cursos. Olha, acredita que até para trabalhar com máquinas é preciso fazer cursos. Até para montar o andaime, tens de ter um curso para montar o andaime. Tem que ser uma pessoa especializada nesta área. Os patrões são os primeiros a dar o exemplo. Os patrões têm que munir os trabalhadores com todo o equipamento de segurança, o PPE. Todos têm que estar bem unidos, que é para o trabalho correr maravilhosamente lindo. Mas temos que mudar. Temos que mudar. E mudar não é mudar já ir correr, comprar capacete, comprar botas. Mudar é mudar as mentalidades.
3: Célio, muitos jovens e profissionais têm curiosidade pela segurança no trabalho, mas também acabam por não seguir essa carreira por falta de informação ou porque acreditam que existem poucas oportunidades. Que mensagem gostava de deixar acerca disto?
5: Em Moçambique, existem empresas que já dão formação nesta área. Acredito que se procurar, vai conseguir encontrar. Sim, vai conseguir encontrar. Eu até posso, querendo pesquisar, posso dar algumas informações sobre algumas empresas. Talvez no próximo programa posso trazer essas informações, mas existem.
3: Ao longo da sua experiência, qual foi a maior lição que aprendeu e que continua a orientar a sua forma de trabalhar e de liderar pessoas?
5: Eu agora sou um anjo das pessoas. Eu sou protetor das pessoas. Inclusive, quando eu deparo com situações na área de trabalho, situações negativas, opa, eu entro em guerra com as empresas. Ou seja, neste caso, com a empresa que está a gerir o trabalho. Porque muitas vezes eu sou contratado pelo dono da obra. Eu, quando vejo uma coisa que está mal, imaginemos, um buraquinho está ligado a uma extensão, um fio de corrente, e o fio está emendado. Olha, eu mando logo parar o trabalhador e eu corto o fio. E digo que só volta aqui a trabalhar com um fio em ordem. Quando eu vejo um andaime que eu não sinto que esse andaime está seguro, eu mando parar o trabalho na totalidade neste andaime. O andaime tem que ser reposto de uma forma segura e cuidadosa. E muitas vezes, quando o pessoal está a trabalhar num andaime, eu chamo a pessoa que montou o andaime para ele estar lá no andaime também. Nem que seja para estar lá uns minutos, enquanto as pessoas trabalham no andaime. Ele fica lá também. Sobe, desce, mas sempre no andaime. Para ele sentir o andaime. Pronto, são alguns exemplos do que eu faço quando estou a liderar a equipa. Porque nessa vida tudo tem solução, mas há uma coisa que não tem solução, que é a morte. Como a morte não tem solução, então eu não quero participar nisso. se tiver que mandar parar toda a obra uma semana, desmontar todo o andaime e voltar a montar tudo do zero, eu faço isso. Mas eu tenho a certeza que no final do dia todos vão para casa junto às suas famílias. Isso aí, eu tenho que ter a certeza que isto vai acontecer. Nós temos que ter a consciência que nós não estamos nessa vida sozinhos. Então, enquanto esse pensamento predominar, tudo vai funcionar bem. Mas não só no trabalho, seja na estrada, seja em convívios familiares, festas e tudo mais. Então, temos que pensar sempre no próximo. E tudo vai correr às mil maravilhas.
3: Para terminar, Célio, olhando para Moçambique, acredita a segurança no trabalho pode tornar-se uma das profissões mais importantes nos próximos anos? Que oportunidades vê para os jovens e para os empresários moçambicanos?
5: Sim, sim. Eu acredito, sim. Acredito que Moçambique tem um potencial. Nós temos que ter uma direção, um alinhamento, um caminho. Ok? Nós temos que ter um caminho. Mas o nosso caminho tem que ser real. Tem que ser um plano de 100 anos. Nós temos que ter um tipo de andaime. Por exemplo, no Reino Unido, já quase não se usa máquinas elétricas. É tudo a bateria. Burbequins a bateria, aparafusadoras a bateria, retificadoras. A maioria das máquinas agora é tudo a bateria. Mas Moçambique, sim, Moçambique tem um potencial muito grande. É só nós querermos. As coisas vão funcionar. Os nossos empresários que façam alguma coisa também para os nossos trabalhadores. E no fim do dia, é só as empresas é que vão ganhar. O trabalhador feliz rende muito mais. A empresa que subcontratou-te vai te dar mais trabalho a ti. Ok? Até a empresa mãe vai dizer, não, eu quero aquela equipe lá para vir trabalhar aqui. Então, meus irmãos, meus empresários, por favor, invistam um pouco em vocês na área da segurança. Empresas, invistam na segurança, nos andaimes. É mais difícil fazer o mal do que fazer o bem. Acreditem nisso. Meu muito obrigado, Berta, pelo convite. Bom dia para todos. Continuação de uma boa semana e tudo de bom.
3: Célio, muito obrigada por ter partilhado conosco a sua experiência, o seu conhecimento e a sua visão sobre uma área que protege vidas, melhora os ambientes de trabalho e abre portas para o empreendedorismo. Foi um prazer tê-lo no Manhã na Antena. Desejo-lhe muito sucesso na sua caminhada profissional. Esperamos voltar a contar consigo em futuras edições. Ouvinte, aquele abraço carinhoso.
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São 9 horas e 47 minutos em Moçambique, música de clássica nova na estação. Daqui a mais um pouco, o regresso da informação em notícias aqui na estação.

Ana Manuel, Estou Sofrendo é o título da música. Ela que acompanhou a vários artistas da nova geração. Bem, então nova geração assim. Valdemir José, Dama do Bling, entre outros, estão, portanto, no currículo de Vaquina Manuel, que tem merecido também do nosso lado uma especial atenção. Chama-se Alfa Tulana, provavelmente expoente máximo nos dias que correm do gospel no nosso país. Estamos a 5 minutos das notícias.

0: E a música dá lugar à informação que é atualizada a seguir por Orlando Ungoven. Mais uma vez, bom dia.
1: Bom dia. O Presidente da República participa esta manhã em Cascais na qualidade de convidado de honra na 9ª edição do Euro-African Forum no quadro da visita de trabalho que efetua a Portugal. Daniel Chapo deverá igualmente manter encontros com o homólogo português António José Seguro, com o Primeiro-Ministro de Portugal, Luís Montenegro, e outras entidades visando aprofundar a cooperação bilateral. Reporta o enviado especial da Rádio Moçambique, a Lisboa, Simon Cabue.
2: A intervenção de Daniel Chapo será feita no primeiro painel do evento, denominado Conversa entre Presidentes, logo após a sessão de abertura. Chapo vai interagir durante perto de uma hora com o seu homólogo português António José Seguro, numa conversa centrada na promoção do diálogo entre África, Europa e outros parceiros internacionais, oportunidades de investimento, a desenvolvimento sustentável e integração económica. A 9ª edição do Euro-África Forum decorre este ano sob o lema África em Ascensão, Prosperidade através da Cooperação Global. Simon Cabue, Rádio Moçambique, em Lisboa.
1: O governo reafirmou ontem em Nova Iorque o compromisso de fazer da descentralização um catalisador da contínua redução das desigualdades sociais e melhoria das condições de vida das comunidades. O detalhe com o enviado especial da Rádio Moçambique a Nova Iorque, Gerson James.
3: O compromisso foi assumido esta terça-feira pela Ministra das Finanças, Carla Nogueira, na reunião especial de alto nível sobre governos regionais e locais. Nogueira apontou a criação do Fundo de Financiamento de Iniciativas Económicas Distritais e Municipais para criar polos de desenvolvimento como um dos exemplos dos ganhos do processo de descentralização. O governo de Moçambique aprovou o fundo para financiar iniciativas económicas de pessoas que vivem e trabalham nos distritos e autarquias, de modo a que contribuam para a criação de mais emprego. De Nova York, para a Rádio Moçambique, Gerson Jamisse.
1: O Laboratório Provincial de Sementes em Manica apreendeu este ano cerca de uma tonelada de sementes falsas na sequência da fiscalização realizada em estabelecimentos de venda de insumos agrícolas. Nelson Mainato.
4: A iniciativa insere-se nas atividades de controle da qualidade da semente certificada no âmbito do aumento da produção e produtividade. A informação foi partilhada esta terça-feira na cidade de Chimoio durante a 12ª sessão ordinária do Conselho dos Serviços Provinciais de Representação do Estado. O porta-voz da sessão, Agostinho Robert, disse que foi instaurado um processo-crime contra uma empresa envolvida na comercialização irregular que resultou na aplicação de multa. Da cidade de Chimoio, Nelson Mainato.
1: Cerca de 500 habitantes do distrito de Doa em Tete vão beneficiar de água potável este ano na sequência da abertura de 10 furos. A iniciativa visa reforçar a segurança hídrica nas comunidades da zona fronteiriça com o Malawi. Ignacio Gamay.
5: A intervenção, já em curso em várias povoações, enquadra-se nos esforços do governo e parceiros para aproximar os serviços básicos à população que depende de fontes inseguras de abastecimento de água. O projeto prevê a perfuração e instalação de furos com bombas manuais, com vista a reduzir significativamente as distâncias percorridas, sobretudo por mulheres e crianças na busca de água. O diretor do Planeamento e Infraestruturas de Doa, Manuel Mendoso, disse que a expectativa é que a entrada em funcionamento dos novos furos contribua diretamente para a redução de doenças de origem hídrica associadas ao consumo de água não tratada. Ignacio Gamay, cidade de Tete.
1: Comunidades de 5 distritos da província de Gaza beneficiaram este ano de fundos correspondentes a 20% da atividade de exploração florestal nas regiões em causa. John Chigueta.
6: Trata-se das comunidades do distrito de Chibuto, Chigubo, Xonguen, Xicualacual e Mapai, que receberam valores diferenciados num total de mais de 1 milhão de meticais desembolsados por operadores florestais no âmbito da aplicação dos 20% da exploração de várias espécies da flora. A informação foi dada a conhecer pelo diretor do Serviço Provincial do Ambiente em Gaza, Jacinto Alufo, para quem os valores desembolsados pelos operadores florestais estão a contribuir na melhoria das condições de vida das comunidades. João Chegada, em Xaxai.
1: Atualidade internacional, mais de 13 milhões de crianças não foram vacinadas em 2025 no mundo. A situação pode comprometer a meta prevista na agenda de imunização global de reduzir o número para 6,4 milhões em 2030. O alerta consta do relatório do Fundo das Nações Unidas para a Infância e da Organização Mundial da Saúde, divulgado hoje. O estudo indica que no ano passado, um total de 13,5 milhões de crianças não receberam qualquer dose de vacinas, ficando vulneráveis a doenças preveníveis pela vacinação, e outros 6,2 milhões de crianças obtiveram apenas proteção parcial. Desporto. A seleção de futebol da Espanha apurou-se ontem para a final do Mundial da FIFA 2026 ao derrotar a congênero da França por 2-0. Michael Oyarzabal fez o primeiro golo da Espanha aos 22 minutos do jogo na marcação de grande penalidade. Já na segunda parte, o defesa Pedro Porro marcou o segundo golo. O adversário da Espanha na final será conhecido hoje, noutro jogo das meias-finais, marcado para as 21 horas de Moçambique, entre a Argentina e a Inglaterra. Foram as notícias das 10 às próximas às 11 horas.

0: 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Daí que temos dito que precisamos de fazer diferente para obter resultados diferentes. Daqui a 25 anos, uma nova geração de moçambicanos voltará certamente a reunir-se para avaliar as escolhas que hoje fizemos. Perguntarão se estivemos à altura das oportunidades que a história colocou diante de nós. Perguntarão se soubemos transformar os recursos em prosperidade, se transformamos reformas em resultados concretos para o processo de desenvolvimento, para beneficiar o povo. Se reduzimos as desigualdades sociais, se construímos instituições mais fortes e se deixamos um país mais desenvolvido, mais competitivo, mais justo e mais inclusivo. É essa responsabilidade que hoje carregamos como uma geração.
1: Presidente da República, Daniel Chapo.

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7: Bom dia, Moçambique. Está a começar mais um diário pela competição mais importante do planeta futebol, que caminha para a sua reta final. Próximo domingo será o epílogo com a coroação de um novo rei ou então a manutenção da coroa na Argentina. Tudo está dependente do resultado do jogo de hoje entre ingleses e argentinos na outra meia-final, porque ontem gauleses ficaram de fora nessa corrida rumo ao título mundial. São os espanhóis que seguem em frente como os primeiros finalistas desta edição. Ora, hoje há esse encontro empolgante entre a Argentina e a Inglaterra. Depois dos falhanços de 1990 e 2018, a Inglaterra está novamente a um passo da sua segunda final da Copa do Mundo, embora tenha pela frente a Argentina, a sua grande rival e atual campeão. A Inglaterra começou esta sua campanha no Mundial de 2026 com uma força total, vencendo a Croácia por 4-2 num jogo de muitas trocas na marcha de marcador na estreia do Grupo L. Na sequência, a equipa empatou sem golos diante do Ghana numa partida de ritmo mais lento, antes de garantir a classificação em primeiro lugar ao vencer o Panamá por 2-0. Os comandados de Thomas Tuchel demonstraram enorme resiliência ao virar o placar contra a República Democrática do Congo na fase dos 16avos de final e depois precisaram de muita garra, jogando com um homem a menos, para superar o México, um dos países sedes. Nos 8avos de final, os três leões exibiram mesma força nas quartas de final, revertendo uma desvantagem inicial para vencer a Noruega por 2-1, graças a mais 2 golos do seu craque, Jude Bellingham. Do lado contrário estará Lionel Messi, que deu o tom de um torneio incrível e repleto de recordes ao iniciar a defesa do título pela Argentina, com uma vitória de 3-0 sobre a Argélia, marcando um hat-trick que igualou com o melhor artilheiro da história dos campeonatos mundiais. Ele logo assumiu a liderança isolada dessa marca, com mais 2 golos nas vitórias sobre Áustria e Jordânia, além de balançar as redes em 2 jogos eletrizantes, ambos vencidos por 3-2, contra Cabo Verde nos 16avos de final, depois do prolongamento, e o Egito nos 8avos de final. A equipa de Lionel Scaloni precisou novamente de 120 minutos para chegar a esta meia-final, com Julián Álvarez e Lautaro Martínez a marcarem no prolongamento para garantir o triunfo 3-1 sobre a Suíça nos quartos de final. A Inglaterra chega às meias-finais pela segunda vez nas últimas 3 edições do Campeonato Mundial, depois de ter perdido 2-1 para a Croácia no prolongamento em 2018 na Rússia. Essa revés sucedeu uma decepção semelhante na fase das 4 melhores seleções do Campeonato Mundial em 1990 na Itália, quando a English Team foi derrotada nos penaltis pela Alemanha Ocidental, sendo que a única outra vez em que a equipa avançou a essa etapa havia sido há 60 anos, quando acabou se sagrando campeã. Harry Kane também era capitão na derrota diante da Croácia em 2018 na Rússia e, após terminar aquele torneio como artilheiro, o jogador do Bayern de Munique figura agora outra vez entre os principais candidatos à chuteira de ouro da Adidas. No entanto, a equipa do Tuchel está longe de depender apenas de um único jogador. Kane tem recebido um apoio valioso no setor ofensivo de Bellingham, que é igualmente prolífico. Ambos jogadores somaram 6 golos em igual número de jogos, sendo esta a primeira vez que uma seleção conta com 2 atletas que marcaram meia dúzia de golos numa mesma competição. Marcus Rashford é o único outro jogador a marcar até o momento. Embora Anthony Gordon e Bukayo Saka representem uma grande ameaça ofensiva e tenham contribuído com 3 assistências cada neste Mundial. A Argentina, tricampeã mundial, procura tornar-se na primeira seleção a conquistar o bicampeonato consecutivo desde o Brasil em 1962, chegando a esta meia-final pela sexta vez. A Alves Celeste ostenta um aproveitamento de 100% nesta fase, tendo avançado para a final em todas as 5 edições anteriores. Messi também desempenhou um papel fundamental nas 2 últimas semifinais que a equipa disputou. Converteu a primeira cobrança de um penalti sobre a Holanda em 2014 e abriu o placar na cobrança também de uma grande penalidade na vitória 3-0 sobre a Croácia há 4 anos. O maior artilheiro na história do Campeonato do Mundo voltou a ser a referência do ataque argentino na América do Norte, mas foi um esforço coletivo que levou a equipa às portas de fazer outra vez história. Outros 7 jogadores deixaram a sua marca no placar, enquanto mais 8 contribuíram com assistência. Na defesa, a dupla de centrais formada por Cristiano Romero e Lisandro Martínez manteve a sua combatividade habitual, ao passo que Emiliano Martínez, o vencedor da Luva de Ouro em 2022, continua sendo uma presença intimidadora entre as balizas. Houve alguns confrontos entre essas 2 seleções num campeonato mundial, com a Inglaterra a somar 3 vitórias contra 2 da Argentina. As 2 primeiras vitórias inglesas tiveram lugar nas edições de 62 e 66, graças a um triunfo por 3-1 na fase de grupos e uma vitória apertada de 1-0 nos quartos de final, antes que a rivalidade crescesse e ganhasse força total com a famosa jogada individual do golo da mão de Deus de Diego Maradona na vitória argentina nos quartos de final do Mundial de 1986 no México. 12 anos depois, as equipas enfrentaram-se nos oitavos de final num torneio de 1998 na França. Inglaterra e Argentina protagonizaram um duelo eletrizante em Saint-Denis, que contou com um golaço do jovem Michael Owen, o polêmico cartão vermelho de David Beckham depois de um desentendimento com Diego Simeone, e a vitória da Argentina na disputa dos penaltis com os erros dos meios-campistas ingleses Paul Ains e David Bathy. Logo na edição seguinte, a dupla caiu no mesmo grupo e protagonizou um duelo de muito desgaste físico em Sapporo. Beckham, então capitão da Inglaterra, vingou a frustração de 4 anos antes ao marcar na cobrança de um penalti o único golo da partida. O resultado selou a primeira eliminação da Argentina na fase de grupos de um campeonato mundial 40 anos depois, enquanto a English Team avançou até os quartos de final antes de ser superada pelo Brasil. E ontem o mundo conheceu o primeiro finalista da edição 2026 deste Campeonato Mundial das Américas. Na sua 23ª edição, Espanha frustrou a França numa extremidade do campo e castigou na outra, conquistando uma vitória merecida numa meia-final do Campeonato Mundo de 2026 no estádio de Dallas. La Roja limitou as chances dos Blues com uma defesa impecável e marcou golos por meio de Mikel Oyarzabal e Pedro Porro. A Espanha enfrentará agora o vencedor do duelo entre Inglaterra e Argentina já no próximo domingo. A seleção espanhola saiu vitoriosa na sua única participação anterior nesta fase da competição, quando Andrés Iniesta decidiu a partida contra a Holanda no Soccer City em 2010, na África do Sul. A França começou com um ligeiro domínio no encontro de ontem, com Kylian Mbappé a levar perigo num contra-ataque, mas entretanto foi Lamine Yamal quem criou a primeira grande chance da partida para a equipa de Luis de la Fuente. O ponto de lança espanhol, um dia depois de completar os seus 19 anos, chegou a bola antes de Lucas Digne e sofreu uma falta dentro da área. O Oyarzabal converteu o penalti resultante, superando Mike Maignan, especialista em defender grandes penalidades. A vantagem foi ampliada quando Pedro Porro tabelou com classe com Dani Olmo, recebendo a devolução com perfeição e mandando a bola para o canto inferior esquerdo e fazendo o 2-0. A França, com a entrada de Désiré Doué e Rayan Cheikri, pressionou para tentar voltar à disputa desta meia-final, mas o guarda-redes Unai Simon agiu com inteligência ao atuar como líbero e Marc Cucurella fez um desarme preciso em Mbappé várias ocasiões. O apito final provocou êxtase nos espanhóis e angústia nos franceses. A equipa de Didier Deschamps disputará assim a medalha de bronze no próximo sábado, ocasião em que Mbappé poderá reforçar as suas chances de conquistar mais uma chuteira de ouro neste campeonato mundial. No final, o que foi que disseram os intervenientes? Luís de la Fuente, técnico da Espanha, agradeceu o empenho dos seus jogadores. Disse, e passo a citar: "Começamos há quase 4 anos com uma ideia. Mantivemos-nos fiéis a ela e foi isso que nos trouxe até aqui. Hoje enfrentamos uma das melhores seleções do mundo, mas do outro lado estava a melhor equipa do mundo. Essa é a diferença. Estes jogadores merecem tudo. Dia após dia, demonstraram comprometimento, solidariedade, generosidade e talento. Eles fazem o difícil para ser fácil." Entretanto, ainda do lado espanhol, Pedro Porro, lateral direito, disse, e passo a citar: "É um sonho realizado. Honestamente, supera tudo o que eu poderia ter imaginado. Acho que fizemos um grande jogo e fizemos tudo o que era preciso para chegar a esta final. Sabíamos que enfrentaríamos uma equipa muito, mas muito difícil. Esta é uma conquista da equipa, não minha. Só resta felicitar a todos, pois fizeram uma partida fantástica." Entretanto, do lado contrário, Rayan Cherki, jogador da França, disse, e passo a citar: "Não acho que nos faltaram soluções ou vontade hoje. Eles foram simplesmente melhores do que nós na disputa pelas segundas bolas e na recuperação da posse de bola. Acredito que o jogo foi decidido aí, porque se tivéssemos ganhado mais dessas disputas, poderíamos ter criado muito mais problemas para eles", disse Rayan Cherki, jogador da equipa nacional da França. Agora, fazemos o giro habitual neste Mundial para conhecermos a perspectiva dos moçambicanos nesta competição global.
8: Desportistas em Nampula consideram que a segunda semifinal da Copa Mundial de Futebol, prevista para 21 horas de Moçambique, esta quarta-feira em Mercedes-Benz Stadium na Atlanta, Estados Unidos da América, vai ser o primeiro teste a sério da seleção argentina. Na opinião dos nossos entrevistados, tirando o jogo contra a Suíça, os argentinos não haviam defrontado desde a fase de grupos uma equipa candidata ao título. No entanto, Fanito de João Armando, Gelácio Rapieca e Saída Tumani antevêm uma grande partida entre as formações da Inglaterra e a Argentina, no qual consideram que a equipa que for mais coesa poderá levar de vencida a sua adversária e, consultados mais de quem vai vencer, apontaram a turma do Lionel Scaloni.
9: Tem um enorme teste frente à equipa da Inglaterra. Temos o Jude Bellingham, o Matador, o Harry Kane e não Silva. Mas, acima de tudo, este Mundial não são os nomes que vencem os jogos, é o coletivo. Então, a equipa que for mais coesa, acredito que poderá levar de vencida a sua equipa adversária.
10: Teremos um jogo equilibrado, tendo em conta que as duas equipas, ou essas últimas quatro equipas que estavam nos meses, são as melhores quatro equipas do ranking da FIFA. Sempre olho atento à equipa argentina, que é campeã em título, mas também porque está lá, neste momento, o melhor marcador desta Copa Mundial 2026, o Messi.
11: Vai ser um jogo muito complicado. A Argentina também quer estar lá, a Inglaterra também. Mas creio que a Argentina é favorita. Mas pronto, o que eu vinha dizendo, 90 minutos, o que diz tudo.
8: Em relação à primeira semifinal, a partida entre a França e a Espanha, derrota da primeira equipa por 0-2, as nossas fontes disseram que os Jesus surpreenderam negativamente aos seus adeptos, tendo em consideração a avalanche ofensiva demonstrada desde o arranque do campeonato.
9: Já tivemos um vencedor improvável. Devido ao poderio de ataque que a França detém, estou a falar do Mbappé, também o Dembélé, o Olise que vai ajudando. Portanto, a Espanha hoje conseguiu, de certa forma, apagar esse quarteto de ataque.
10: Essa imagem que a França trouxe não era daquela. Sabíamos que a Espanha poderia vencer, mas não imaginávamos que fosse tão facilitada assim a missão da seleção espanhola.
11: Socialmente, nós pensamos que a França ia bater a Espanha, mas durante 90 minutos aconteceu outra coisa, que é a história do futebol, que nós vimos.
8: Fanito de João Armando, Gelácio Rapieca e Saída Tumani, desportistas em Nampula, e a prestação negativa da França diante da Espanha no primeiro jogo das meias-finais da Copa Mundial de Futebol FIFA 2026.
12: A antiga internacional de futebol pelos Mambas, Liamina Pente, diz que a Espanha anulou todo o potencial favorito que a França demonstrou até ontem na competição.
13: Esse Mundial, para mim, há muita surpresa. Esperava que a França fosse para a final, A Inglaterra também está na mesma pujança, mas eu tenho certeza que a Argentina vai passar.
12: O treinador de futebol, Mansour Gafur, diz que todas as seleções chegaram a esta fase por merecer e qualquer uma pode conquistar o título.
14: Temos a Espanha, a França, a Argentina e a Inglaterra.
15: Aliás, como adepto, eu sou muito fã de Argentina. Gostaria que a Argentina levasse essa Copa, mas epa.
12: Por sua vez, o diretor provincial da Juventude, Emprego e Desporto da Zambésia, pese embora desejasse uma seleção africana nesta fase nas meias finais, fala de um desempenho exemplar. José Lobo acredita que cada uma que alcançar a final pode vencer, mas espera que seja a melhor seleção, aquela que jogar também melhor.
16: Neste Mundial, porque nós sentimos que as equipes também africanas deram o seu máximo, mostraram também que tinham um poder para competir, e isso ressentimos em cada jogo que as nossas seleções, que as seleções africanas tiveram a oportunidade de participar. Mas eu penso que, indo concretamente para aquilo que foi a sua pergunta, classificaram-se as melhores equipes. Não porque as que foram desclassificadas não foram boas, mas porque, prontos, essas...
14: Desporto é
16: mesmo assim. Há quem perde e há quem ganha. Mas nós acreditamos que os jogos das... Eu até considero que esses jogos que se vão realizar hoje são autênticas finais. Porque estamos a falar de Inglaterra, Argentina, Espanha, França. E quero mais uma vez também aproveitar esta oportunidade para dizer que são grandes potências no do nosso desporto a nível do mundo. Então, eu penso que classificaram-se as melhores seleções e que ganham melhor. Para qualquer seleção que foi apurada para as meias finais, eu penso que está em condições de ganhar este Mundial.
12: Ecos do Diário do Mundial em Kilimani, na Zambésia.
7: Antes do fecho, a final do próximo domingo terá um intervalo mais alargado do que o habitual. Concerto após a primeira parte terá um evento inédito no Campeonato Mundial. A FIFA pretende que o intervalo do final deste Mundial no estádio MetLife em Nova Jersey tenha uma duração de aproximadamente 20 minutos para acomodar um espetáculo musical. Avança o The Athletics. Esta extensão do tempo de descanso representa um desafio inédito para os jogadores e treinadores e uma adaptação forçada pela vontade da FIFA de organizar, pela primeira vez, um concerto no intervalo do maior jogo de todos, como é normal acontecer nos desportos norte-americanos. Esse concerto, que terá a presença de Chris Martin, dos Coldplay, contará com um elenco composto por Justin Bieber, Shakira, BTS, Madonna, Burna Boy e o maestro venezuelano Gustavo Dudamel, e ainda o coro PS22, personagens da Rua Sésamo e dos Marretas, também farão parte deste evento. A FIFA já tinha anunciado que a atuação teria uma duração de 11 minutos, descrevendo-a como uma celebração marcante da interseção do desporto, a música e o impacto global. MetLife Stadium, em Nova Jersey, receberá então a grande final no próximo domingo. Ao contrário de outras atuações, como a do Mundial de Clubes, o espetáculo da final do Campeonato Mundial decorrerá no relevado, o que implica montagem e desmontagem de um palco entre a primeira e segunda partes. Nessa final do Mundial de Clubes do ano passado, no mesmo estádio entre Chelsea e Paris Saint-Germain, a doação durou pouco mais de 24 minutos, mas ocorreu num palco montado nas bancadas. Existem, entretanto, outros precedentes em grandes competições. Na final da Copa América de há 2 anos, organizada pela CONMEBOL, a atuação de Shakira no estádio Hard Rock fez com que as equipas da Argentina e da Colômbia esperassem 26 minutos pelo retamento do jogo. Já no Super Bowl, famoso pelos seus espetáculos de intervalo, este demora sempre meia hora para acomodar os 13 a 14 minutos de concerto. E será assim na final do próximo domingo no maior palco desportivo do planeta. E desta forma colocamos um ponto final a este diário, mais um, e nesta última quarta-feira da 23ª edição do Campeonato do Mundo, Estados Unidos da América, México e Canadá. Já sabe, amanhã, a esta hora e nesta esquina sonora, voltar-nos-emos a encontrar para mais peripécias deste Campeonato Mundial. Hoje será conhecido o outro finalista que sairá do duelo entre Argentina e Inglaterra a partir das 21 horas. O adversário chamar-se-á Espanha no próximo domingo, na grande final. Bom dia.
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O relógio marca 10 horas e 33 minutos.

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0: relógio marca 10 horas e 40 minutos em Moçambique. No âmbito das celebrações dos seus 30 anos de existência, a Fundação Manhissa realiza hoje a 5ª edição do Simpósio em Saúde Global, um encontro que reafirma o compromisso da instituição com a ciência, a inovação e o fortalecimento da investigação em saúde, contribuindo para o desenvolvimento de soluções de impacto em Moçambique e no mundo. O evento decorrerá no pequeno auditório do Centro Cultural Moçambique-China, em Maputo, reunindo investigadores, profissionais de saúde, parceiros nacionais e internacionais, académicos e outros intervenientes ligados ao setor da saúde global. Durante o simpósio serão debatidos temas ligados à investigação científica, desafios atuais da saúde pública, inovação e cooperação internacional, promovendo a partilha de conhecimentos e experiências para responder aos principais desafios sanitários. É hoje. Conferência Nacional sobre o Futuro da Justiça Transicional em Moçambique está em destaque na agenda do dia. O Ministério da Justiça, Assuntos Constitucionais e Religiosos realiza hoje na cidade de Maputo a Conferência Nacional sobre o Futuro da Justiça Transicional em Moçambique. O evento terá como orador o Ministro de Tutela, Mateus Chaiz, contando com a presença do Ministro do Interior, Paulo Xaxim, a Presidente da Comissão dos Assuntos Constitucionais, Direitos Humanos e da Legalidade na Assembleia da República, Ana Comuana, entre outras figuras de destaque. A cidade de Maputo acolhe hoje no Centro Internacional de Conferências Joaquim Chissano o último dia da 20ª Conferência Anual do Setor Privado CASP 2026.
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0: 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O Conselho Municipal da cidade de Maputo sensibiliza os vendedores informais do museu para abandonarem os passeios. Segundo o porta-voz da Polícia Municipal, Naftalai, a iniciativa visa devolver a boa imagem daquele local. O repórter é Horácio Muxanga e já está posicionado.
1: O Conselho Municipal da cidade de Maputo iniciou recentemente com a sensibilização aos vendedores informais para abandonarem os passeios, locais considerados impróprios para a venda. Atualmente, a zona do museu tem sido o ponto focal. O porta-voz da Polícia Municipal da cidade de Maputo, Naftalai, em entrevista à Rádio Moçambique, fez saber que a presença dos informais no museu mancha a boa imagem daquele local.
2: A Polícia Municipal tem desenvolvido ações de sensibilização em vários locais da cidade, a destacar o museu neste momento, depois da Fortaleza e outros pontos. A Polícia Municipal neste momento está a trabalhar no museu. Como sabem, o museu está a perder... já estava a perder as suas características de uma paisagem nobre, como sabemos, é o centro da cidade. E, no entanto, temos ali escolas, não só a escola secundária Josina Machel, mas também temos ali a escola comercial, e depois temos o Museu de História. E são locais meramente históricos, passa a repetição, e verificamos que já havia, para além da venda ambulante, nos passeios, e a venda já estava mesmo a estender-se pela faixa de rodagem e acompanhado também de lavagem de viaturas, tanto nos passeios, no passeio central, daquela área toda, e achamos que a situação merecia ser revertida. Daí que entramos com ações de sensibilização dos vendedores, dos transportadores, e neste momento, em coordenação com a direção dos mercados e feiras, vários vendedores estão neste momento a ser reenquadrados em alguns locais na Baixa da cidade. É um trabalho de caráter permanente, até, portanto, vamos continuar. O objetivo é trazermos o local sem aquela situação de venda imprópria, venda em lugar impróprio. Achamos que aquele local é impróprio para o exercício de venda.
1: O porta-voz avançou na ocasião que, para além de manchar a boa imagem do museu, os informais atentam contra a saúde pública dos munícipes, com a venda de refeições ao ar livre.
2: Tínhamos ali, até certo ponto, fogões para a confissão de alimentos, venda de comidas confeccionadas e com todos os riscos que atentam à saúde pública, porque a higiene, tanto a higiene nas condições em que é vendida, em que são vendidos os produtos alimentares, com destaque mesmo à refeição, não está-se a observar tanto os requisitos mínimos e obrigatórios para uma segurança alimentar condigna. A Polícia Municipal, neste momento, tem adotado métodos pedagógicos naquilo que é, portanto, a obrigatoriedade em si dos vendedores a aderirem mercados e ou outros locais apropriados e indicados pela Polícia Municipal, aliás, pelo Conselho Municipal, com destaque à Direção Municipal de Mercados e Feiras. Portanto, não há aqui um braço tanto de ferro como se chamaria combater a venda. O objetivo não é combater o vendedor, o objetivo não é combater a venda, mas organizar de modo que os vendedores continuem a exercer esta atividade em melhores condições. Portanto, vamos continuar, na verdade é, vamos continuar a trabalhar com os munícipes até que eles percebam que o melhor, portanto, a melhor forma é continuar a exercer essa atividade em condições de segurança, em condições condignas, em condições que o Conselho Municipal orientar.
1: Naftalai garantiu que os mercados onde os vendedores são encaminhados reúnem condições para o exercício da atividade comercial.
2: Os mercados têm bancas, como sabem, nós temos muitos mercados com algumas bancas, com água, condições mínimas para que essa atividade seja, portanto, exercida de uma forma segura, de uma forma saudável. Mas também existem alguns locais que neste momento o Conselho Municipal, enquanto continuar o processo de organização dos próprios mercados, os vendedores vão exercendo algumas atividades. Estamos a falar da zona baixa da cidade, onde estão lá comissões dos vendedores que vão recebendo aqueles que estejam a assumirem continuar a vender naquela zona e para poderem ser reenquadrados.
1: Enquanto isso, alguns vendedores informais, retirados da Praça 25 de Junho, no pretérito mês, já se encontram a exercer as suas atividades comerciais no mercado central e dizem-se satisfeitos, apesar de estarem ainda a se enquadrar.
3: Está a ser normal, né? Temos condições de, olhando o que tínhamos lá fora, no Porto, as condições aqui são adequadas, apesar que o número dos clientes habitual não é o mesmo, né? Porque o número que nós vendíamos para as pessoas é super diferente do que temos aqui no mercado. Mas está tudo bem. Até por enquanto ainda não apareceu um alto negativo, né? Dentro do mercado. Todos nós que vendíamos fora ali no que estávamos no Porto, estamos aqui dentro. Ninguém ficou fora. Todos estão aqui.
4: Está razoável. Tem que não é a mesma coisa com antigamente, lá onde estava.
5: Estão conseguindo se adaptar?
4: Aos poucos, porque a gente consegue recuperar alguns clientes, porque cada um tem contato daquele. Então alguns conseguem ver aos poucos.
1: O Conselho Municipal da cidade de Maputo avançou que vai continuar com a sensibilização aos informais para abandonar os locais impróprios para a venda, de modo a devolver a boa imagem dos espaços públicos.
0: Muito obrigado, Horácio Muxanga. Neste momento, 10 horas e 54 minutos em Moçambique, renovamos os votos de uma ótima sintonia à emissão da Antena Nacional.
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0: Ouvintes, a sua atenção às notícias a esta hora, apresentadas por Orlando Ngoven. Boa tarde.
1: Bom dia, Ivan Obadias. Bom dia, ouvinte. O presidente da República, Daniel Chapo, intervém dentro de instantes em Cascais no Euro-African Forum, no quadro da visita de trabalho que efetua a Portugal. Toda a informação com o enviado especial da Rádio Moçambique, a Lisboa, Simon Cabo. Bom dia.
2: Muito bom dia. Eu respondo numa altura em que a cerimónia, então, de abertura do Euro-African Forum 2026 já se iniciou aqui em Carcavelos, portanto, em Cascais, na área metropolitana de Lisboa, capital portuguesa. Daqui a mais um pouco teremos o primeiro painel, o painel, então, principal desta edição número 9 do Euro-African Forum, um painel em que terá como convidado de honra o presidente da República, Daniel Chapo, que fará a sua intervenção ao lado de António José Seguro, o estadista português. Vão então, durante cerca de 60 minutos, falar sobre a cooperação entre África e Europa. Haverá naturalmente foco para a cooperação Moçambique, Portugal e para o papel de cada um destes países nos blocos continentais onde se localizam e a interseção, portanto, entre estes blocos, nomeadamente a África e a Europa. Mas daqui a pouco voltaremos para transmitir este momento em direto, portanto, da conversa entre os presidentes Daniel Chapo e António José Seguro. Até já.
1: Até já, Simon Kawe. Para já, votos de bom trabalho. Mais de 20 mil habitantes carecem de água potável no distrito de Mavago, província do Niassa. O distrito conta neste momento com 70 fontes dispersas. Fernando Damas.
3: O diretor do Serviço Distrital de Planeamento e Infraestruturas de Mavago, Matias Rajab, destaca os povoados de Ntacuja, Milepa e Incalapa como os mais críticos. Neste momento, o distrito conta com 70 fontes dispersas e um sistema de água que não cobre os mais de 42 mil habitantes da região. O dirigente aponta as dificuldades de acesso rodoviária e lençol freático rochoso como fatores que dificultam a abertura de fonte de água nos três povoados. Fernando Damas, em Lixinga.
1: Mais de 200 famílias produtoras do distrito de Caurabaça em Tete estão a beneficiar de sementes de milho, feijão e hortícolas para recuperar as áreas agrícolas destruídas por animais bravios na presente campanha agrícola. Ignacio Gamay.
4: Os beneficiários são agricultores das localidades de Iabando, Nhacapiriri e Xintolo, onde elefantes e hipopótamos destruíram cerca de 237 hectares de culturas alimentares. A iniciativa resulta de uma parceria entre o governo do distrito, o PMA e a organização Colima, que disponibilizaram sementes para permitir que os produtores retomem a atividade agrícola. O administrador do distrito de Caorabaça afirmou que a distribuição das sementes representa uma resposta para minimizar o risco de insegurança alimentar e garantir que os produtores possam voltar a cultivar ainda durante a presente época. Ignacio Gamay, a partir da Vila de Chitima, sede do distrito de Caorabaça.
1: Comunidades de 5 distritos da província de Gaza beneficiaram este ano de fundos correspondentes a 20% da atividade de exploração florestal nas regiões em causa de Unchigueda.
5: Trata-se das comunidades do distrito de Chibuto, Chigubo, Xongwene, Xikualakual e Mapai, que receberam valores diferenciados num total de mais de 1 milhão de meticais desembolsados por operadores florestais no âmbito da aplicação dos 20% da exploração de várias espécies da flora. A informação foi dada a conhecer pelo diretor do Serviço Provincial do Ambiente em Gaza, Jacinto Alufo, para quem os valores desembolsados pelos operadores florestais estão a contribuir na melhoria das condições de vida das comunidades. João Chigueda, em Xaxai.
1: Atualidade internacional, mais de 13 milhões de crianças não foram vacinadas em 2025 no mundo. A situação pode comprometer a meta prevista na agenda de imunização global de reduzir o número para 6,4 milhões em 2030. O alerta consta de um relatório do Fundo das Nações Unidas para a Infância e a Organização Mundial da Saúde. O estudo indica que no ano passado um total de 13,5 milhões de crianças não receberam qualquer dose de vacinas, ficando vulneráveis a doenças preveníveis pela vacinação, e outros 6,2 milhões de crianças obtiveram apenas proteção parcial. Foram as notícias das 11, as próximas pontualmente às 12 horas e 30 minutos no Jornal da Tarde.

0: Continuaremos, como moçambicanos, a implementar reformas destinadas a melhorar o ambiente de negócios, a reduzir custos, digitalizar os serviços públicos, combater a corrupção e aumentar a eficiência das nossas instituições públicas. Prosseguiremos, igualmente, com determinação, as reformas da administração pública, da descentralização e da governação territorial, por entendermos que um desenvolvimento verdadeiramente inclusivo exige instituições próximas dos cidadãos, íntegros, dispostas a servir e a não se servir. Continuaremos a apostar no diálogo nacional inclusivo, porque não existe desenvolvimento sustentável sem paz, nem existe paz duradoura quando o desenvolvimento não chega à vida das pessoas. Por isso, caros participantes, os termos de referência desta conferência são claros ao afirmar que este encontro deve produzir resultados concretos. Esperamos que desta conferência resulte um balanço rigoroso das transformações ocorridas entre 2000 e 2025 e produza a visão para os próximos 25 anos.
1: Presidente da República, Daniel Chapo.

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Atlântico e o Índico cruzam-se neste Saudade, vozes de Nelson Freitas e 20 Fingers, uma composição de Nelson Tivan. Horas e 18 minutos em Moçambique, num dia em que cai o pano no Centro Internacional de Conferências Joaquim Chissano, da 20ª Conferência Anual do Setor Privado, CASPA 2026, como o ouvinte certamente sabe, o maior evento de diálogo público-privado de negócios em Moçambique. Trata-se de um evento que aborda soluções concretas para melhorar o ambiente de negócios e superar desafios estruturais do tecido empresarial. Um evento que contou com a presença do Presidente da República, Daniel Francisco Chapo, na abertura ontem. O Presidente da República, que hoje participa em Cascais com o chefe de Estado português no Fórum Euro-África, já participa do evento na qualidade de convidado de honra na sessão de abertura da 9ª edição daquele fórum organizado pelo Conselho da Diáspora Portuguesa sob o lema África em Ascensão, Prosperidade através da Cooperação Global.

A direção do Serviço Nacional de Investigação Criminal da cidade de Maputo procede hoje à destruição por incineração de droga no aterro sanitário do Distrito Municipal de Catembe, bairro Nkassane, onde serão incinerados cerca de 127 kg de estupefacientes diversos, com destaque para cannabis sativa, apreendidos em operações realizadas na cidade de Maputo no período compreendido entre junho de 2025 a julho de 2026. Segundo uma nota de imprensa, a incineração decorrerá em estrita observância aos procedimentos legais vigentes e o CERNIC reafirma o compromisso de prevenção, combate ao tráfico ilícito de drogas, salvaguarda da segurança e da saúde pública.

Manhã de 15 de julho de 2026, permita-me, ouvinte, felicitá-lo a si pela decisão de sintonizar a melhor estação. Estarão na Casa Provincial de Cultura da cidade da Beira, província de Sofala. Jogor foi um dos primeiros sucessos. A caminho dos 30 anos de carreira, Jaca na estação.

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3: Daniel dos Santos. Uma criança órfã e vulnerável. 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Aquela vida de pobreza mesmo, que em um momento tínhamos que fazer alguns trabalhos infantis para poder ajudar em casa a garantir um pão, um jantar. 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Agora estou na posição de quem presta ajuda para outras pessoas que precisam. Sabe, tu tens que te vingar da pobreza. Essa expressão, na época, até parecia meio pesada, mas depois que cresci ou que fui crescendo, percebi o que ela quis dizer. Uma pessoa pode nascer num ambiente pobre. Aí não tem nenhum controle sobre isso, mas crescer e morrer num ambiente de pobreza, eu acho que aí é a responsabilidade da pessoa. Eu era uma criança desconhecida que foi trazida aqui e foi dada a oportunidade de poder estudar. E nós também estamos fazendo isso aí para outras crianças. Então, eu acho que é um trabalho nobre que, de certa forma, traz um impacto positivo à sociedade.
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6: E esta é para si, ouvinte. 11 horas e 27 minutos. Daqui a mais um pouco, parabéns a você.

0: É uma certeza, você vai voltar a ouvir esta música na sua estação de eleição. Humberto Luiz, 11 horas e 30 minutos.
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0: Parabéns a você, uma proposta para amanhã aqui na estação e a alteração na nossa programação justifica-se.
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0: Vamos até Lisboa. O Presidente da República, Daniel Chapo, intervém dentro de instantes no Euro-África Fórum 2026, no quadro da sua visita oficial a Portugal. Detalhes já a seguir com o enviado especial da Rádio Moçambique a Lisboa, Simon Cabo. É muito bom dia.
2: E da geopolítica, e achamos que este é o momento certo para juntos Portugal e Moçambique nos posicionarmos para aquilo que vai e continua a acontecer, portanto, neste momento, mas vai continuar a acontecer nos próximos anos. Resumidamente, temos que nos concentrar na cooperação económica e comercial virada para resultados.
3: Sr. Presidente, António José Seguro partilha desta opinião, o virar para os resultados, tendo em conta também o que o Sr. Presidente também acabou de dizer, que são cerca de 1.100 as empresas fornecedoras de Portugal, que é o sétimo maior fornecedor de Moçambique.
4: É verdade, concordo com o que o Sr. Presidente Daniel Chapo aqui referiu. E julgo que é muito importante que nós possamos, sempre que possível, passar de trocas comerciais para parcerias estratégicas. Isto é, qualificar melhor o nosso investimento, designadamente, transformar comércio em investimento produtivo. Para isso precisamos trabalhar juntos. E trabalhar juntos aqui é sobretudo um desafio que é lançado aos empresários e que é lançado às nossas empresas. Por isso, a criação conjunta de valor, o potencial económico de Moçambique é enorme, não apenas em termos dos seus recursos, mas também com uma localização geoestratégica relevantíssima, uma das mais importantes rotas marítimas, como nós sabemos, é o canal de Moçambique, e portanto há um mar de oportunidades e verdadeiramente orientado para os resultados concretos e transformar o comércio nesta produção de valor através de parcerias parece-me essencial. Eu aqui quero felicitar muito o Presidente Daniel Chapo pelas reformas e pela agenda reformista que tem estado a implementar no seu país, porque isso cria condições de confiança e de previsibilidade para as empresas portuguesas que querem investir. Quero felicitá-lo vivamente, Sr. Presidente.
3: Até tendo em conta para este ano, que certas instituições referem que poderá ultrapassar os 3%, o que é extremamente relevante tendo em conta o que se passou exatamente no passado. E por isso, Sr. Presidente Chapo, eu pergunto-lhe como é que gostaria, aliás a pergunta é para os dois, começando pelo Presidente Chapo, como é que gostariam, tendo em conta também aquilo que acabaram de dizer, como é que gostariam de ver a relação entre Portugal e Moçambique daqui a 10 anos? Falaram do passado, dos grandes laços que os unem, inclusive sanguíneos, foi isso mesmo que o Presidente Chapo disse há pouco, mas como é que poderá ser a relação entre os dois países daqui a 10 anos, com este mundo em constante transformação, em mudança, sendo Portugal o tal parceiro estratégico. Sim. E que se pretende que use...
5: Primeiro quero concordar plenamente com Sua Excelência Presidente António Seguro no que toca a transformarmos as relações comerciais em relações estratégicas. E nós temos vantagens, como foi dito aqui, primeiro entre os nossos países, relações de amizade, cooperação, mas também as relações históricas que nos ligam e a língua portuguesa, que é extremamente importante como instrumento de cooperação entre os nossos dois países para nos posicionarmos a nível do continente africano e do
3: e
5: mundo.
3: E ainda é uma vantagem competitiva a questão da língua.
5: Exatamente.
3: É a quinta língua mais falada do mundo.
5: A quinta língua mais falada do mundo, e isto leva a uma grande vantagem. E como sabe, hoje temos que virar atenções também para questões tecnológicas. Portanto, estamos a falar da transformação digital, estamos a falar da inteligência artificial e esses aspectos todos a língua é importante. Mas, respondendo à sua questão, queria dizer que realmente a previsão do crescimento económico de Moçambique é esta, está sendo levada a cabo por várias instituições ao nível do mundo e a razão é muito simples. Por isso, queria aqui convidar, portanto, os empresários portugueses para apostar em Moçambique. E o momento é este. Nós, neste momento, temos cerca de 4 projetos ligados, portanto, ao gás, sim, na bacia de Rovuma, e 4 destes projetos, 3 estão a ser lideradas por empresas europeias. Isto é extremamente importante fazer referência. Temos 2 projetos, portanto, Coral Sul, para a exploração de gás na bacia de Rovuma, e também Coral Norte, que são cerca de 15 bilhões de dólares, e também temos um investimento de mais 15 bilhões de dólares de um projeto que é liderado também por mais uma empresa ligada à União Europeia, portanto, a um país europeu. Estamos a falar da Eni, que é italiana, e a Total, que é francesa, e também, se tudo correr bem, ainda ao longo deste ano, neste segundo semestre, vamos, portanto, assinar a decisão definitiva de investimento do maior projeto de investimento privado em África, portanto, da Exxon, e estamos a falar de cerca de 20 bilhões. Portanto, no total, estamos a falar que em Moçambique, nos próximos 5, 10 anos, há um investimento só no setor do gás de cerca de 50 bilhões de dólares. E aquilo, o que é a minha humilde experiência nos megaprojetos, fui aprendendo que o momento certo para que as empresas possam se posicionar em Moçambique, empresas portuguesas, que temos uma relação sólida ao longo desses anos todos, é este o momento da implantação dos projetos. Porque já quando chega a fase da operação dos projetos, já não há muita obra, já não há muita necessidade de mão de obra, e achamos que este é o momento certo para poderem, portanto, os empresários portugueses, nossos irmãos, posicionarem-se em Moçambique. E já agora quero agradecer mais uma vez a Portugal, que é liderado por Sua Excelência Presidente António Seguro, porque ano passado estivemos cá em dezembro e houve uma linha de crédito, portanto, entre os dois países, de cerca de 500 milhões de euros. Este é um processo bastante avançado, um trabalho que estamos a fazer entre os dois governos. É um processo extremamente importante para, portanto, o financiamento das empresas portuguesas que estão a operar em Moçambique, e eu acho que é importante que faça referência a isso e agradeça, portanto, ao governo e à Sua Excelência Presidente da República por esta visão que tem de estreitar cada vez mais as nossas relações comerciais e económicas entre Portugal e Moçambique. Mas, sobretudo, com uma relação estratégica para o nosso posicionamento em África e no mundo.
3: Portanto, Sr. Presidente, a relação daqui a 10 anos poderá ser bem mais profícua do que é atualmente.
4: Bem, esse é o nosso desejo, é o desejo do Sr. Presidente Daniel Chapo, é o meu desejo, o desejo do Governo Português, o desejo de todos os nossos empresários, porque não há razão contrária para que isso... É com inteligência olhar para as da 6ª Cimeira que se realizou em dezembro do ano passado e ver como é que esses instrumentos se podem tornar efetivos com a tal orientação, volto a insistir, para os resultados. Esta linha dos 500 milhões é uma linha importantíssima, que funciona como uma garantia importante para o investimento dos nossos empresários portugueses em Moçambique. E ainda esta semana o Sr. Primeiro-Ministro me transmitiu que estamos já, não diria nos pormenores técnicos, porque estas questões não são de pormenor, mas estamos muito próximos de uma decisão final para que essa linha possa ser concretizada. E isso é excelente, e cumprimento o Sr. Ministro de Estado e dos Negócios Estrangeiros, que aqui está presente. Eu diria que há 2 desafios na próxima década. Um desafio tem a ver com esta transformação do comércio em, digamos, capacidade produtiva instalada e parcerias que se possam e devam desenvolver aos mais diferentes níveis tecnológicos, de transferência de tecnologia, de formação de quadros, de aproveitamento de recursos, de parcerias estratégicas entre portugueses e moçambicanos a operar em Moçambique. Isso é essencial. E se nós conseguirmos fazer esse caminho, isso seria excelente para ambos os países e, em último lugar, que é sempre o destino das políticas, a favor das pessoas. E há um outro desafio muito, muito relevante, que é o das novas gerações. Isto é, nós não podemos manter a nossa cooperação exclusivamente numa relações históricas e numa relações apenas porque falamos a mesma língua. Porque senão isso vai-se perdendo com a chegada de novas gerações. E desse ponto de vista, os jovens têm aqui um papel muito importante, a cultura tem um papel relevantíssimo na aproximação entre os jovens, conhecermos melhor uns aos outros, porque isso gera confiança. Nós estamos na década da juventude no âmbito da Cplp e, mais uma vez, devemos orientar-nos para os resultados, coisas concretas. E se nós conseguirmos, no mínimo, manter esta relação de amizade, que vem da nossa história, nos próximos 10 anos já seria importante. Mas eu seria mais ambicioso. Temos que a manter e temos que a aprofundar. Isso seria ótimo.
3: É reforçar e reduzir também obstáculos e eventualmente barreiras que possam existir, burocráticas, que travam a reciprocidade e o investimento nos dois países, conforme da confiança. Confiança que é imprescindível quando se fala a energia, a inovação, o investimento, nada disso existe sem a confiança entre os Estados, os investidores, as empresas e os cidadãos. E eu pergunto-lhe que condições são hoje indispensáveis para transformar a confiança política em prosperidade económica partilhada e pode a estabilização de Cabo Delgado ser ou não motor de uma fase de desenvolvimento económico? A estabilização de Cabo Delgado ser ou não motor de uma fase de desenvolvimento económico?
5: Muito obrigado. Em relação a esse aspecto de confiança, queria, em primeiro lugar, dizer que as nossas relações político-diplomáticas entre Moçambique e Portugal, neste momento, são excelentes. As relações também comerciais e também económicas, excelentes. E, como disse muito bem, Portugal faz parte dos 10 maiores fornecedores de Moçambique, em termos comerciais, e para nós isso é muito bom. O que nós temos que fazer é estreitar cada vez mais as relações de amizade e cooperação. Em relação ao aspecto que coloca, gostaria de dizer que Moçambique neste momento goza, portanto, de uma estabilidade política, económica e social, porque, como sabem muito bem, depois das eleições do ano passado, tivemos alguma instabilidade política, mas achamos que era importante estabelecermos um diálogo entre os moçambicanos, porque cremos que só com o diálogo podemos encontrar caminhos para a estabilidade política, económica, social, a paz, a segurança, que são extremamente importantes para a confiança, como disse muito bem, para os investimentos. Estamos neste momento a levar a cabo o Diálogo Nacional Inclusivo, que participam todos os partidos políticos, a sociedade civil, as ONGs, portanto, todos os estratos sociais em todo o país, para encontrarmos caminhos que possam permitir, portanto, mesmo que haja necessidade de fazer alguma alteração em termos legislativos, estamos à disposição de o fazer, porque o mais importante é que haja estabilidade política, económica, a paz, e a democracia faz parte deste processo todo. Indo concretamente em Cabo Delgado, gostaria em primeiro lugar de agradecer a Portugal, porque tem sido um ator extremamente importante ao nível da União Europeia no que toca ao apoio que Moçambique tem recebido para o combate a este mal, que é o terrorismo, ao nível desta província, principalmente na zona onde temos a ocorrência, portanto, dos recursos naturais, principalmente o gás, hidrocarbonetos, e Portugal tem jogado um papel extremamente importante ao nível da União Europeia. E eu gostaria de aproveitar esta ocasião para agradecer a Sua Excelência Presidente da República, ao povo português e ao governo português, portanto, por esse apoio que tem sido dado. Permita-me dizer que, neste momento, em termos de estabilidade, nós estamos a viver um momento relativamente melhor em relação àquilo que era, razão pela qual os projetos que tinham sido suspensos de gás do Rovuma, como o projeto da Total, foi retomado. Temos tido alguns ataques esporádicos ao nível de algumas aldeias das populações ao nível de Cabo Delgado. Isto provoca, sem margem de dúvidas, alguma deslocação da população, mas temos tido assistência e o apoio, portanto, de várias organizações internacionais por reconhecerem que são fragilidades. Mas deixa-me explicar que Moçambique é um país vasto, tem cerca de aproximadamente 2.700 quilómetros de costa
1: e Cabo Delgado fica a 3 mil quilómetros da cidade de Maputo, que é a nossa capital. Então, mesmo o terrorismo não está em toda a província de Cabo Delgado. É apenas alguns distritos da zona norte onde estão os projetos, mas neste momento a situação, portanto, é melhor. Por isso que há esta confiança em termos de estabilidade política, económica e social em Moçambique. Há esta previsão de crescimento do nosso PIB em 3% nos próximos anos. E acho que o que nós temos que fazer nos próximos 10 anos é continuarmos unidos, coesos, a solidificar cada vez mais as nossas relações de amizade e cooperação, mas, como eu disse aqui, virada para investimentos. E eu queria agradecer este convite, a Sua Excelência Presidente António Seguro, e aproveitar esta ocasião para convidar os empresários portugueses para apostarem, portanto, em investimentos em Moçambique. Estamos no momento certo. Há uma coincidência, feliz coincidência, entre os novos ciclos de governação, portanto, em Moçambique e Portugal, e nós achamos que esta feliz coincidência dos novos ciclos de governação e esta amizade de cooperação que nós queremos estreitar cada vez mais vai nos permitir não só solidificar as nossas relações diplomáticas e políticas, mas, sobretudo, a parte económica, que é extremamente importante para os próximos 10 anos. Queremos mais investimentos em Moçambique, queremos também que haja mais empresários moçambicanos a investirem, mais portugueses a virem para Moçambique e também de Moçambique para moçambicanos em Portugal. E se existirem obstáculos, acho que Sua Excelência Presidente António Seguro disse que nós, como governo de Moçambique, estamos, portanto, a fazer reformas, e queria agradecer a presença do Secretário de Estado para a área de reformas, que esteve em Moçambique durante, portanto, o Fórum Euro, portanto, foi Global Gateway, que foi, portanto, levado a cabo entre Moçambique e a União Europeia, e a presença portuguesa em Moçambique foi extremamente importante neste fórum. Todos os empresários da União Europeia, dos 27 países membros da União Europeia presentes em Maputo, conseguiram perceber as fortes relações de amizade e cooperação que existem entre Moçambique e Portugal e, sobretudo, para terminar, a forma como estamos dispostos a fazer reformas para estabelecer a confiança, não só entre Portugal e Moçambique, mas também entre a União Europeia e Moçambique. E, sobretudo, as reformas são necessárias porque elas é que vão nos levar a consolidar cada vez mais a confiança.
3: Presidente, Sr. Presidente, se quer reforçar esta questão, tendo em conta o que acabou de dizer o Presidente Chapo, que, ao fim e ao cabo, é necessária também uma cooperação entre iguais, não é?
4: Sim, essa cooperação entre iguais é uma condição de ser uma cooperação frutífera e com bastante qualidade. E, portanto, estamos a falar de dois Estados soberanos, dois Estados amigos, e o Sr. Presidente Daniel Chapo sabe, verdadeiramente, que pode sempre contar com Portugal no apoio que for necessário, designadamente na necessidade de se manter as condições de segurança em Cabo Delgado, não apenas exclusivamente nas zonas mais críticas e, porventura, aquelas, enfim, mais apetecíveis, mas também em toda a região, dentro, volto a referir, no respeito pela soberania do Estado moçambicano e na superior orientação do Presidente Daniel Chapo. Depois, em relação à estabilidade política, nós temos uma relação perfeita e, aliás, sublinho, o Presidente Daniel Chapo há pouco disse que estamos num momento excelente das relações entre Moçambique e Angola. E, por isso, para os empresários portugueses que queiram fazer parcerias, que queiram investir, naturalmente que isso é relevante porque gera a confiança, gera estabilidade, gera previsibilidade. E isso é muito, muito, muito relevante. Portanto, eu apenas quero enaltecer, não apenas a visão, mas os passos concretos que o Sr. Presidente Daniel Chapo tem feito e, sob a sua liderança, tem acontecido em Moçambique.
3: Sendo o investimento direto português, ultrapassa os 2.100 milhões e Moçambique está precisamente entre os 8 principais destinos de investimento português no mundo. Portanto, Sr. Presidente, significa que Portugal, além das questões históricas, já olha para essa relação daqui a uns anos, porque vê as potencialidades deste país. Potencialidades, até porque já se falou aqui da importância dos das novas gerações, dos estudantes. Nós queremos reter talento, mas sabemos que esse talento por vezes foge, mas desde que fuja para bons sítios é bom sinal. As bolsas de estudo duplicaram. Há pouco ouvimos o Dean aqui da Universidade Nova a dizer que espera que venham para aqui mais estudantes moçambicanos, tendo em conta o grande número de nacionalidades de estudantes aqui presentes. E eu pergunto-vos, a questão é para ambos, como é que podemos aprofundar esta questão ao nível do ensino superior, investigação e inovação e o papel da tecnologia digital na modernização de Moçambique? Sr. Presidente Chapo, começando por si.
5: Muito obrigado. E como disse muito bem aqui Sua Excelência Presidente António Seguro, que nós temos relações históricas, mas temos que reparar para o futuro. E o futuro pertence à juventude. Por isso que eu dizia que nós temos que apostar, sobretudo nas tecnologias, na transformação digital, tanto no setor público como no setor privado, e as transformações e reformas que estamos a fazer é neste sentido. Por isso, em Moçambique, estabelecemos pela primeira vez, durante os nossos anos de independência, o Ministério de Comunicações e Transformação Digital, que está virado realmente à juventude e ao futuro da tecnologia. Hoje fala-se de inteligência artificial, tem os seus desafios, mas não temos outra saída senão apostar na juventude, na ciência, na tecnologia, no conhecimento. E queria também usar esta ocasião para agradecer esta excelente cooperação que nós temos neste setor, sobretudo da educação e do ensino superior, da atribuição de bolsas. Isto está a permitir, portanto, termos o futuro da juventude, portanto, garantido. Mas também gostaria de fazer referência, sobretudo neste aspecto que colocou a questão, que o ensino superior entre os dois países é extremamente importante. Apostar na juventude é extremamente importante. Quando nós estamos a falar do desenvolvimento económico e do crescimento económico, o fim último é criar melhores condições de vida para as pessoas, tanto para o povo português como para o povo moçambicano. E daí que nós achamos que esta nossa união, esta nossa cooperação vai permitir, tanto para o lado português como do lado moçambicano, nos concentrarmos, portanto, neste desenvolvimento económico, mas virado também para o lado social. Sim. Porque não temos como fazer o verdadeiro desenvolvimento sem, portanto, reparar para as pessoas, criar melhores condições de vida para as pessoas. Por isso,

0: momento. A relação entre Moçambique e Portugal nasceu da rota marítima, não da via rodoviária nem via aérea. Agora estamos satisfeitos porque temos ligação aérea, temos ligação marítima, mas os corredores de desenvolvimento de Maputo, Beira e Nacala são extremamente importantes para a logística, daí a nossa aposta no transporte e na logística, também a nossa aposta no turismo. Como eu disse aqui, Moçambique tem cerca de 2.700 quilômetros de costa, lindas praias, ilhas paradisíacas, águas cristalinas, uma gastronomia extraordinária,
1: fabulosa,
0: fabulosa, o melhor camarão do mundo está em Moçambique, os restaurantes, um dos sinais da excelente cooperação entre Moçambique e Portugal é a qualidade da gastronomia. Os restaurantes portugueses em Moçambique fazem uma comida extraordinária, que temos que manter esta relação de amizade e cooperação. E fico feliz também porque já há restaurantes moçambicanos ou com gastronomia moçambicana em Portugal.
1: E com sucesso.
0: E com sucesso absoluto. Já sei que os portugueses gostam da matapa, gostam também do camarão moçambicano. E nós também gostamos, portanto, da gastronomia portuguesa. Portanto, o turismo,
1: o bacalhau,
0: claro, sem mais dúvidas, e um bom leitão à beirada.
1: Isso é fantástico.
0: Sem mais dúvidas, e um bom leitão à beirada.
1: Isso é fantástico.
0: Então, sem mais dúvidas.
1: Fica para a próxima vez, Sr. Presidente, fica o desafio.
0: Fica aqui o desafio. Para...
2: Eu não sei se é possível alterar a ementa do jantar da manhã, enfim, faremos os possíveis. Faremos os possíveis.
0: Um bom vinho de Porto.
1: Isso é imprescindível. Isso sim.
0: Então, é imprescindível. Por isso que a nossa relação de amizade e cooperação, de diversificação da nossa economia, passa por apostarmos na agricultura, no turismo, na tecnologia, na economia azul, transporte, logística, que acho que são áreas de industrialização. Portanto, são áreas extremamente importantes para o desenvolvimento dos nossos dois países e achamos que com esta diversificação da economia e com aposta nessas áreas que faço referência, estão todas as condições criadas para nos próximos 10 anos termos uma cooperação estratégica que possa fazer com que os nossos dois países cresçam, desenvolvam, com resultado, mas com as atenções viradas para criarmos melhores condições de vida para as pessoas.
1: Estamos a falar muito da questão dos 10 anos, porque vocês estão no início dos mandatos.
0: Estamos no início.
1: Estamos a falar de 10. Eu sei.
2: O nós mandato sabemos. É de 5 anos.
1: Eu sei. Mas normalmente temos há sempre um segundo. Não estou aqui a colocar essa questão.
2: Não. Aliás, voltando à gastronomia.
1: Ainda não. Ficando na gastronomia, exatamente.
2: Voltando à gastronomia. Eu estava a lembrar de um bom cabrito assado. Estava a lembrar de um cozido à portuguesa, que é uma coisa fantástica. Portanto, verdadeiramente, até na gastronomia nós temos uma
1: parcerias.
2: Riqueza fabulosa. Parcerias. E é muito importante que haja este gosto mútuo pelas culturas, neste caso a cultura gastronómica, de cada um dos povos. Portanto, estamos no bom caminho. Eu diria que, relativamente à questão da formação, ela é muito determinante. Nós temos a melhor formação do ensino superior que existe na Europa.
0: Sem dúvida.
2: É por isso que os nossos jovens são tão aliciados para ir para outras economias. Estamos numa escola de excelência, aqui como há outras no nosso país, e não apenas em Lisboa, distribuídas por todo o país. E, portanto, essa oferta está disponível para os jovens moçambicanos, para os futuros líderes moçambicanos. E não é só na formação do ensino superior, nos mestrados, nos doutoramentos. Nós temos em áreas setoriais uma capacidade formativa de grande qualidade, do melhor que se faz no mundo. Dou apenas como exemplo as Forças Armadas.
1: Sim.
2: Relevantíssima, onde já existe alguma formação, existe alguma cooperação e onde há disponibilidade de Portugal para continuar a aprofundar esse tipo de formação. Os centros de investigação. Nós temos centros de investigação fabulosos no nosso país. Ainda na semana passada visitei o I3S no Porto, onde há, por acaso não tenho certeza se há investigadores de Moçambique, mas há investigadores de países amigos do âmbito da Cplp que estão lá. Portanto, nós temos que passar precisamente para esta partilha e para o desenvolvimento de ações conjuntas

0: se reproduz muito mais do que a simples troca comercial ou de uma simples formação que depois não tem continuidade. E eu julgo que há aqui muito campo para explorar dentro, volto a citar aquela intervenção inicial de orientação para os resultados. Coisas concretas. Nós precisamos absolutamente fazer isso, porque isso também gera confiança nos nossos empresários e nos nossos investidores.
1: É a partilha do conhecimento, claro. Também, que é essencial para a concretização dos projetos.
0: Exemplo, há áreas que são comuns. Sim. Nós somos banhados por oceanos. As alterações climatéricas, as severidades atmosféricas precisam de conhecimento, precisam de investigação, precisam de respostas. Nós podemos e devemos cooperar, quer bilateralmente, quer no âmbito da Cplp. São áreas, não nos faltam áreas onde podemos e devemos progredir. Temos é que definir prioridades, porque é impossível fazer tudo ao mesmo tempo.
1: Claro. E era exatamente essa questão que, onde eu queria entrar, a energia, as infraestruturas, o clima, até porque da última vez, aqui no Air African Forum, Moçambique tinha atravessado uma intempérie que provocou um número elevadíssimo de mortos e prejuízos enormes. No início deste ano, quer Portugal, quer Moçambique, também passaram por várias intempéries, e eu pergunto-vos, começando por si, Sr. Presidente Chapo, depois dessas intempéries que ambos os países enfrentaram logo no início do ano, que sinergias e conhecimentos podem ser partilhados na resposta às alterações climáticas?
2: Muito obrigado. Antes de mais nada, também queria agradecer, portanto, ao povo português, ao Governo e à Sua Excelência Presidente da República pela solidariedade que nós tivemos durante as cheias, inundações, ciclones que sofremos ciclicamente em Moçambique, principalmente entre os meses de janeiro a março, que são meses, portanto, de época chuvosa. As mudanças climáticas são uma realidade. Já agora, mesmo aqui sentado, Sua Excelência Presidente da República, António Seguro, dizia que, Presidente, como é que está a temperatura em Moçambique? Eu dizia a ela que estávamos no inverno, mas não estava a fazer tão frio. E eu estava a dizer que mais Portugal está numa época de verão, e Sua Excelência Presidente da República dizia que não, esta semana está melhor. Semana passada estava um calor infernal. Então, realmente as mudanças climáticas são um desafio, e como disse muito bem a Cristina, este desafio para Moçambique e também para Portugal. Sim. Como sabe, tivemos cheias e inundações na mesma época. E até houve perca de vidas humanas, tanto do lado de Moçambique como do lado de Portugal. Mas mesmo assim, Portugal mostrou a sua solidariedade a Moçambique, dando vários apoios, por um lado de forma bilateral, na relação entre Moçambique e Portugal, mas também de forma multilateral, ao nível da União Europeia, ao nível também da Cplp. E eu queria agradecer bastante. Respondendo diretamente à sua questão, gostaria também de fazer referência que, no que toca à formação, há uma excelente relação na área da defesa e segurança entre as Forças Armadas de Portugal e as Forças Armadas de Moçambique. Temos, portanto, a cooperação histórica e, neste momento, há a formação em Moçambique, ao nível das Forças Armadas, que resulta, portanto, desta cooperação. Sim. Entre Moçambique e Portugal, e que no que toca também ao combate ao terrorismo. E nas cheias e inundações, as nossas Forças Armadas estiveram, portanto, a trabalhar no terreno, no salvamento das pessoas. As forças portuguesas não só estiveram do lado de Portugal a fazer o mesmo trabalho na mesma época, mas também tivemos as forças portuguesas que estão em Moçambique, no âmbito da formação, a fazerem também o apoio no salvamento das pessoas junto, portanto, às forças moçambicanas. E nós queremos mais uma vez dizer que é extremamente importante, neste processo de desenvolvimento, pensarmos em infraestruturas resilientes. Infraestruturas resilientes aos desastres naturais, tanto por parte de Portugal como por parte de Moçambique, e começarmos a fazer esse desenvolvimento estratégico para os próximos anos, sempre a pensarmos nas mudanças climáticas, que são uma realidade. Sr. Secretário-Geral das Nações Unidas, Engenheiro António Guterres, tem dito de forma regular que temos que, como o mundo, percebermos que o aquecimento global é uma realidade e nós todos precisamos de perceber que, como governos, temos que integrar esses desafios de mudanças climáticas nos nossos projetos, nas nossas relações de amizade e cooperação e, sobretudo, nessa visão estratégica que nós temos para os próximos anos. E achamos que a sua pergunta está muito bem colocada e nós vamos trabalhar neste sentido, por forma que realmente possamos construir infraestruturas resilientes, haja realmente ordenamento territorial, as pessoas não possam construir em locais, portanto, onde pode haver cheias e inundações, reordenarmos, portanto, os assentamentos informais. Os desafios são vários, relacionados com as mudanças climáticas, o impacto dos desastres naturais, mas como governo queremos mais uma vez agradecer a grande solidariedade, portanto, do povo português durante este período que tivemos.
1: Muito obrigada. Obrigado. Sr. Presidente Seguros, estamos aqui a falar exatamente apoios, ajudas.
0: É verdade. Eu quero sublinhar esta perspectiva do Sr. Presidente Daniel Chapo em relação às severidades atmosféricas. Hoje a investigação está bastante desenvolvida. Há conhecimento. Trata-se apenas de tentar corrigir erros do passado, que é muito difícil, designadamente, como referiu, em matéria de planeamento urbanístico, de ordenamento do território, mas há hoje modelos que nos permitem, de alguma forma, diminuir as consequências devastadoras dessas severidades atmosféricas. Modelos que podem delimitar quais são as áreas de cheias, avisos à população, prevenção e uma cultura de responsabilidade das próprias populações. E por isso Portugal estará sempre disponível para colaborar com o povo amigo de Moçambique no que diz respeito a essas prevenções ou diminuição das consequências dessas catástrofes. E depois sublinhar aqui uma dimensão que tem a ver também com a maneira como nós devemos olhar para Moçambique e seguirmos numa perspectiva mais vasta para a África. Olhar como centro e não como periferia. Por exemplo, Moçambique tem uma população extremamente jovem. A Europa tem uma população extremamente envelhecida. Portanto, nós devemos ser inteligentes nesta cooperação e ela ultrapassar apenas a folha do benefício e do prejuízo, do custo e do proveito, da receita e da despesa, e ter uma visão mais ampla desta cooperação, e por isso insisto muito na partilha. Depois, evitar uma visão extrativa de quando se olha para a África e sermos capazes de desenvolver parcerias e que essas parcerias possam construir uma prosperidade partilhada, no sentido de que todos possamos beneficiar com o investimento que se faz. E eu julgo que isso é muito, muito, muito relevante nesta visão, aliás, que tem a ver com a sua primeira pergunta, nesta visão que nós queremos estabelecer e aprofundar com Moçambique e também no âmbito da Cplp.
1: E na relação, Sr. Presidente, tendo em conta o nosso conhecimento já ao nível das energias renováveis, eu pergunto-lhe a contribuição que podemos dar ao setor energético de Moçambique e à transição energética.
0: Bem, nós ouvimos o Sr. Presidente Daniel Chapo fazer um apelo às empresas portuguesas, precisamente nesse setor e nessa área. E nós temos excelentes empresas portuguesas, temos uma tecnologia de ponta nessa área, portanto trata-se de promover o casamento para que ele seja feliz.
1: Sem divórcios. Sim. Isso é que não. Agora, eu gostava de ouvir...
0: Sabe, os casamentos são eternos enquanto duram, não é?
1: Exatamente. E enquanto duram, podem ser bons. Exatamente. Há muita reciprocidade. Presidente Daniel Chapo, há pouco falávamos exatamente da voz que Portugal e Moçambique devem ter nos fóruns internacionais e na atual conjuntura geopolítica global, até porque já é recorrente dizermos vivemos num mundo cada vez mais perigoso, como é que podem Portugal e Moçambique reforçar a voz dos países lusófonos, por exemplo, através da Cplp, nos grandes fóruns internacionais, como a União Europeia, e temos tido voz, na União Africana, na ONU, começando por si.
2: Muito obrigado. Essa é uma questão muito importante. Como disse muito bem Sua Excelência Presidente, antes de responder a sua questão, nós, nesta questão da diversificação da economia em Moçambique, a energia é um dos setores bastante importantes para o nosso desenvolvimento. E, como sabe, nós temos neste momento a nossa principal barragem, que nasce da cooperação entre Moçambique e Portugal, das nossas relações históricas, a barragem de Caorabaça em Tete, que não só fornece energia a Moçambique, mas a região toda da SADC. E nós, neste momento, estamos a trabalhar para ampliarmos, portanto, passarmos para a segunda fase. Esta segunda fase já estava projetada na altura em que a barragem foi construída e nós achamos que é extremamente importante aumentarmos a capacidade. Temos novos projetos, ainda na bacia do Zambeze, para a construção de novas barragens, no que toca a hidrelétricas. Mas, como sabe muito bem, temos gás e com gás nós podemos construir centrais elétricas, podemos construir fábrica de fertilizantes e vários investimentos. O gás é como um recurso, portanto, extremamente importante para a industrialização. E depois, estamos, portanto, na época da transição energética, temos que pensar em energias limpas, energias verdes, e Moçambique tem uma localização geográfica que tem sol de janeiro a janeiro. Daí que podemos construir também centrais solares para reforçar a capacidade e linhas de transmissão para exportação de energia elétrica aos países vizinhos, que é um grande mercado. Falo da África do Sul, que é a maior economia da SADC, está com desafios de energia elétrica, Swazilândia, agora Eswatini, o Zimbábue, a Zâmbia, também Malawi e vários países da região que neste momento já estamos a exportar energia, mas eles estão com necessidade. Portanto, resumidamente, temos ativos e temos a demanda, que é o mercado. O que nós precisamos é esta cooperação sinergética, estratégica entre os nossos dois países e esta voz para nós podermos, portanto, investir neste setor de energia e corresponder, portanto, à demanda. E indo à sua questão, eu acho que neste momento estamos num bom caminho ao nível da cooperação bilateral, mas também na cooperação multilateral, como fez referência muito bem. Ao nível da CPLP, precisamos de consolidar cada vez mais a nossa comunidade, sobretudo no que toca ao aspecto de solidariedade. O conceito comunidade traz este aspecto da solidariedade. E como fiz referência aqui, esta solidariedade existe. Nós agora temos um exemplo concreto, tivemos cheias, inundações entre os nossos dois países e houve uma solidariedade mútua entre Portugal e Moçambique. E ao nível global, a CPLP deve continuar a consolidar-se cada vez mais e ser uma voz extremamente importante. Como disse, português é a quinta língua mais falada ao nível do mundo e se nós juntarmos os nossos países, vai perceber que temos uma população significativa ao nível do mundo e também se nós formos a juntar as nossas economias, temos uma economia que deve ter voz ao nível global. Por isso que é extremamente importante essa relação económica, essa relação comercial e usamos a língua portuguesa como uma vantagem comparativa. Sim. Portanto, neste posicionamento ao nível da CPLP. E também queria dizer que ao nível mesmo das Nações Unidas, ao nível da União Africana, nós como países de língua oficial portuguesa, é extremamente importante, como CPLP, a comunidade dos países de língua portuguesa, consolidarmos cada vez mais a comunidade, mas sobretudo a questão relacionada com as nossas economias. Como eu disse, nossa programação estratégica como CPLP, fazermos ouvir a nossa voz como CPLP ao nível do mundo, porque temos mercado, temos uma população jovem, temos uma economia robusta, temos recursos como CPLP. Eu tenho dito que os recursos de Moçambique não só são de Moçambique, mas são recursos do mundo. Daí que a segurança em Moçambique e a paz em Moçambique deve preocupar a todos nós e acho que é extremamente importante a pergunta que coloca e temos que continuar a trabalhar juntos para que, na cooperação bilateral, mas sobretudo com uma comunidade de países de língua portuguesa, nos posicionarmos economicamente através da nossa língua, que é uma vantagem comparativa, e também fortificarmos cada vez mais as nossas relações económicas e comerciais. Temos o mercado da CPLP extraordinário, uma população jovem que é o futuro. Esta cooperação no que toca, portanto, ao ensino, à ciência, à investigação, à tecnologia,
3: entre a juventude, portanto, nas universidades, bolsas de estudo, a formação do capital humano ao nível da CPLP, não só para se posicionar ao nível da CPLP, mas para que estes jovens também possam ir para os outros mercados e outras comunidades. A ida dos jovens da CPLP para outros mercados globais, também vai fortificar cada vez mais o nosso posicionamento como uma comunidade.
1: Senhor Presidente, segura-se a mesma questão. A nossa voz nos fóruns internacionais.
0: Exatamente. A nossa voz tem uma dupla dimensão de uma convergência fantástica, que é falarmos a mesma língua, isso é extremamente relevante, e faremos tudo para que ela também seja uma língua oficial das Nações Unidas. E, em segundo lugar, falamos também na base de um acervo de valores que é comum. Uma visão de que os conflitos no mundo se resolvem por meios pacíficos, a defesa do multilateralismo, e tudo isso tem uma dimensão que extravasa a nossa relação bilateral. Aliás, a relação bilateral reforça e projeta estas duas capacidades no âmbito da CPLP e também no âmbito das Nações Unidas. Aliás, eu quero aproveitar este momento em público para agradecer ao Sr. Presidente Daniel Chapo não só o apoio, mas o contacto e a dinamização que fez para recolher apoios para a nossa candidatura bem-sucedida ao Conselho de Segurança das Nações Unidas. E, portanto, nós também projetamos... Aqui está a orientação para resultados concretos.
1: Sim.
0: E esta solidariedade que se expressa e que depois tem, obviamente, uma tradução muito, muito, muito concreta. E, portanto, eu diria que esta projeção de valores é relevantíssima que nós possamos continuar a trabalhá-la nesta dimensão bilateral, mas também afirmando noutros fóruns. Como, por exemplo, o reforço da parceria estratégica com a União Europeia é muito relevante para nós podermos, muitas das vezes, ir também buscar recursos e alargar as nossas capacidades para concretizar aquilo que são os nossos desejos e os nossos projetos.
1: Senhores Presidentes, vou lançar-vos um desafio, é que temos sensivelmente 3 minutos até ao fim do nosso tempo, e eu gostava que falássemos de legado e simultaneamente de ambição. É que os grandes líderes são reconhecidos não só pelas decisões que tomaram, mas principalmente pelo futuro que ajudam a desenhar. E eu pergunto-vos, começando por si, Presidente de Portugal, que mundo é que gostaria que um jovem português e um jovem moçambicano encontrassem ao iniciar a sua vida profissional daqui a 10 anos?
0: Bem, eu gostaria que as pessoas, genericamente, gostaria não, farei tudo para que as pessoas possam ser felizes. As pessoas são felizes concretizando aquilo que são os seus sonhos e as suas ambições. Eu diria que se nós conseguirmos que daqui a 10 anos o mundo seja menos fragmentado, menos polarizado, menos bélico, menos agressivo, e acho que não é pedir muito, já seria um ganho extraordinário em relação a este tempo que nós vivemos. E é por isso que quando há povos que têm esta proximidade, como aquela que hoje aqui ficou expressa, esse também é um elemento de confiança para esse futuro.
1: Claro.
0: Não desistirmos deste nosso sonho, porque isso é a condição para que os jovens de Moçambique, Portugal, todos os jovens de todo o mundo, possam realmente concretizar os seus sonhos e sejam felizes onde quer que estejam. Claro que nós queremos muito que eles estejam em Portugal, mas que também conheçam o mundo, conheçam outras culturas, criem outras redes. Hoje o mundo está completamente conectado. O que nós precisamos realmente é de paz, muita paz.
1: Que é abrir o mundo. Presidente Daniel Chaves.
3: Não vou levar muito tempo, Sr. António Seguro já disse tudo. Nós queremos que daqui a 10 anos haja um mundo de paz, um mundo de segurança e que os jovens, tanto portugueses como moçambicanos, daqui a 10 anos dissessem o seguinte, que eles estiveram no poder, não saíram de lá ricos, mas foram úteis para cada um de nós, criando melhores condições de vida para os portugueses, para os moçambicanos e, sobretudo, felicidades para cada um num mundo de paz e segurança.
1: Muito obrigada. senhores presidentes, foi um gosto.
4: São neste momento 12 horas e 21 minutos em Moçambique. Acompanhamos há pouco este encontro entre presidentes de Moçambique e de Portugal, em função, portanto, da visita oficial que o presidente da República, Daniel Francisco Chapo, efetua desde ontem àquele país europeu e irmão. 12 horas e 21 minutos e meio em Moçambique, às 12 horas e 30 minutos, já a não perder aqui na sua estação o Jornal da Tarde. António José Seguro, presidente português, disse ao longo deste encontro que há um mar de oportunidades em Moçambique e ainda felicitou o presidente Chapo pelo notável trabalho que o presidente de Moçambique está a fazer no nosso país.
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6: São 12 horas e 21 minutos. A esta altura vamos espreitar o nosso comercial. Às 12h30, em cadeia nacional, voltaremos para levar até si o essencial da informação. Portanto, no Jornal da Tarde. Mas, para já, vamos espreitar a nossa montra sonora. 13 horas teremos a primeira edição do Jornal de Cabo Delgado. O amigo 20 é o nosso principal convidado, Aniceto Frederico, na Central Técnica. Roberto Raimundo faz-lhe companhia com muito gosto. Até bem próximo das 14 horas e 55 minutos. Mas, para já, vamos espreitar a nossa montra sonora.
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2: Boa tarde, estimado ouvinte. Presidente da República convida empresários portugueses a investirem no país.
3: Aproveitar esta ocasião para convidar os empresários portugueses para apostarem em investimentos em Moçambique. Estamos no momento certo.
2: Presidente da República no 9º Euro African Forum. Inatro em Gaza alerta para a tomada de medidas de precaução e segurança face ao risco de acidentes de viação por conta do intenso nevoeiro que se registra nos últimos dias. Fora de portas, acidente de viação faz 8 mortos esta manhã no Malawi. Destaques do Jornal da Tarde, quarta-feira, 15 de julho de 2026. A sonorização é de Bernardo Salomão e Matias Vilanculo encarrega-se pela edição e apresentação. Renovados votos de ótima audição. Presidente da República participa esta quarta-feira na qualidade de convidado de honra no 9º Euro African Forum e ações destinadas a aprofundar a cooperação bilateral e promover Moçambique junto de investidores e parceiros internacionais. A súmula da comunicação do chefe de Estado é trazida por Orlando Ngovena. Quem saúdo? Boa tarde.
5: Boa tarde, Matias Vilanculo. O presidente da República, Daniel Chapo, interveio há momentos no Euro African Forum 2026, no quadro da sua visita oficial a Portugal, onde partilhou experiências de Moçambique de domínio sociopolítico e econômico. Na ocasião, o chefe de Estado moçambicano defendeu uma relação de cooperação virada para o futuro e resultados concretos.
6: Nós, em Moçambique, temos mais de 1.100 empresas portuguesas ativas neste momento e, como disse muito bem, a África está no centro da economia global e da geopolítica e achamos que este é o momento certo para juntos Portugal e Moçambique nos posicionarmos para aquilo que vai e continua a acontecer, portanto, neste momento, mas vai continuar a acontecer nos próximos anos. Resumidamente, temos que nos concentrar na cooperação económica e comercial e virada para resultados.
5: Presidente da República Daniel Chapo, já o presidente da República Portuguesa António José Seguro concorda com o chefe de Estado moçambicano e defende uma cooperação comercial fortificada.
7: E julgo que é muito importante que nós possamos, sempre que possível, passar de trocas comerciais para parcerias estratégicas, isto é, qualificar melhor o nosso investimento, designadamente, transformar comércio em investimento produtivo. Por isso precisamos trabalhar juntos. E trabalhar juntos aqui é sobretudo um desafio que é lançado aos empresários e que é lançado às nossas empresas.
5: Ainda no Fórum Euro-África, Daniel Chapo convidou empresários portugueses a virem investir em Moçambique.
8: Hoje temos que virar atenções também para questões tecnológicas, portanto estamos a falar da transformação digital, estamos a falar da inteligência artificial. A previsão do crescimento económico de Moçambique é esta, está sendo levada a cabo por várias instituições ao nível do mundo e a razão é muito simples, por isso queria aqui convidar, portanto, os empresários portugueses para apostar em Moçambique. E o momento é este. Nós, neste momento, temos cerca de 4 projetos ligados, portanto, ao gás, sim, na bacia de Rovuma, e 4 destes projetos, 3 estão a ser lideradas por empresas europeias. Isto é extremamente importante fazer referência. Temos 2 projetos, portanto, Coral Sul, para a exploração de gás na bacia de Rovuma, e também Coral Norte, que são cerca de 15 bilhões de dólares, e também temos um investimento de mais 15 bilhões de dólares de um projeto que é liderado também por mais uma empresa ligada à União Europeia, portanto, a um país europeu. Estamos a falar da Eni, que é italiana, e a Total, que é francesa.
5: Presidente da República, Daniel Chapo, falando há momentos no Euro African Forum 2026, um evento que decorre em Lisboa, e o Presidente da República participou neste evento no quadro da visita oficial a Portugal. Matias Vilanculo.
2: Boa tarde, Orlando Ngovene. As notas em torno da comunicação feita há momentos pelo chefe do Estado no Fórum Euro-África que decorre em Lisboa, Portugal. Moçambique e Cabo Verde de mãos dadas em ações que visam o cumprimento dos Objetivos de Desenvolvimento Sustentável até 2030. É um entendimento alcançado esta terça-feira em Nova York durante o encontro bilateral entre a ministra moçambicana das Finanças e o ministro do Ambiente, Ação Climática e Energia de Cabo Verde, Gerson Jamis.
9: Carla Louveira destacou a relevância do encontro, numa altura em que Cabo Verde foi eleito à vice-presidência da Assembleia Geral das Nações Unidas.
10: E neste âmbito, estávamos a estreitar relações com Cabo Verde para que, doravante, Cabo Verde seja a voz também de Moçambique na transmissão da mensagem relativamente às iniciativas que Moçambique está a desenvolver no âmbito dos Objetivos de Desenvolvimento Sustentável, no âmbito da agenda climática e no âmbito da mobilização de mais financiamento voltado para Moçambique. Portanto, foi um encontro produtivo. Cabo Verde comprometeu-se, portanto, a maximizar e galvanizar as expectativas de Moçambique na busca das ambições e as aspirações que interessam aos dois países irmãos, Moçambique e Cabo Verde.
9: O ministro do Ambiente, Ação Climática e Energia de Cabo Verde, Carlos Varela, disse na ocasião que o seu país está disposto a colaborar com Moçambique para a defesa de interesses comuns em diferentes áreas de atuação.
11: Nós falamos de várias áreas, né, que Cabo Verde pode colaborar com Moçambique, entre elas, portanto, nós vamos estar nos grupos de IPALOP. Cabo Verde sempre está na linha de frente de coordenação e sempre devemos defender os interesses comuns de um país irmão como Moçambique e entre outras áreas que poderão ser necessárias.
9: Ministro cabo-verdiano do Ambiente, Ação Climática e Energia, Carlos Varela, e as perspectivas de cooperação com Moçambique para a implementação da Agenda 2030 dos Objetivos de Desenvolvimento Sustentável. De Nova Iorque, Estados Unidos da América, para a Rádio Moçambique, Gerson Jamis.
2: Autoridades ligadas à conservação em Tete esmeram-se na prevenção de conflitos homem-fauna bravia que ocorrem com frequência um pouco pela província. É uma garantia dada pelo presidente da Assembleia Provincial de Tete na interação com a população de Doa, Adriano Bikiwane.
12: O presidente da Assembleia Provincial de Tete garante que o conflito homem-fauna bravia que se verifica em alguns distritos da província será minimizado. Adelino Mafunga disse que várias medidas estão a ser tomadas pelo governo provincial, assim como parceiros para combater ou reduzir esses problemas. Mafunga deu esta informação à Rádio Moçambique depois do encontro que teve com os líderes comunitário de Doa, onde a tônica foi a problemática do conflito homem-fauna bravia.
13: A avaliar por aquilo que eu acompanhei no Observatório Provincial de Desenvolvimento, falou-se sobre o conflito homem-fauna bravia e com muita incidência em Caurabaça e Mágoa. Sei que há vedações que estão sendo feitas, há vedações que estão já concluídas. Sei que há também outros mecanismos que envolve a província para apoiar os distritos de Caurabaça e Mágoa para poder afugentar os animais problemáticos. Então, eu acho que é um problema que tem dias contados, mas não sei em que dimensão de facto vai se resolver, mas pelo menos há indicação de que o que está-se a fazer agora visa mitigar e está a mitigar.
12: Entretanto, o administrador de Doa, Adamo Manonga, reconheceu que o problema homem-fauna bravia no seu distrito é uma situação séria, razão pela qual várias medidas estão a ser tomadas.
14: Desde o ano passado nós estamos a trabalhar junto com os Serviços Provinciais do Ambiente, com a ANAC e com tantos outros parceiros, no sentido de primeiro buscar uma empresa para fazer a gestão desses recursos que, para além de criar pânico também, são recursos turísticos para nós. Nós sabemos que os búfalos, elefantes, hipopótamos, até crocodilos são animais protegidos por lei. Então, cabe a nós como governo garantir este equilíbrio de convivência entre as pessoas e esses animais.
12: Adam Manonga fez saber que desde o princípio do ano até este momento, as consequências ainda não são graves, tendo sublinhado que estes aumentam na medida que há escassez de água e pasto. Da sede distrital de Doa, Adriano Bikiwane.
2: Instituto Nacional dos Transportes Rodoviários e Natro em Gaza alerta aos automobilistas para a tomada de medidas de precaução e segurança face ao intenso nevoeiro que se registra nos últimos dias. O alerta é extensivo para todos os cidadãos que se fazem à via pública de modo a prestarem maior atenção ao atravessar as estradas. Rogério Maded.
15: O delegado provincial do Inatro em Gaza diz que a visibilidade reduzida causada pelo forte nevoeiro pode propiciar a ocorrência de acidentes de viação. Alfeu Macaringue aponta os troços que avessam as zonas baixas como sendo de maior risco por registarem intenso nevoeiro nos últimos dias. Neste contexto, Macaringue exorta aos automobilistas para evitarem o excesso de velocidade, ultrapassagens e ligarem a iluminação de veículos sempre que se deparam com nevoeiro ao longo das estradas.
16: Uma província de Gaza em particular, neste período de inverno, existem locais com predominância de nevoeiro. Estamos a falar da Baixa de Escobar, Baixa de Maduro, na N101, na Pia Choco e Guijá Chibuti. São estradas que predominantemente registramos de nevoeiro. Para os condutores, neste período, queremos apelar que preparem seus veículos, façam uma manutenção preventiva para que não tenham problemas.
15: Delegado provincial do Instituto Nacional dos Transportes Rodoviários em Gaza, Alfeu Macaringue, e as medidas que devem ser tomadas para evitar a ocorrência de acidentes de viação face à visibilidade reduzida provocada pelo nevoeiro que se registra nos últimos dias nesta região do país. Rogério Maded, em Xaxai.
2: Inatro em Gaza alerta aos utentes da via pública para a tomada de medidas de precaução e segurança face ao risco de acidentes de viação por conta do intenso nevoeiro que se registra nos últimos dias. Intenso nevoeiro condiciona a navegação no Rio dos Bons Sinais, na Zambésia. Rizik Zacarias.
17: Intenso nevoeiro condiciona a navegação marítima no Rio dos Bons Sinais entre Climane e Racamba, contribuindo para o atraso de funcionários públicos nos postos de trabalho no distrito de Inhaçuns. Por conta da fraca visibilidade, as embarcações que fazem a travessia Climane-Racamba ficaram ancoradas até a melhoria do estado do tempo. Vários funcionários públicos e agentes econômicos do distrito de Inhaçuns ficaram em terra nas primeiras horas, aguardando pela melhoria do estado do tempo. O intenso nevoeiro provocou esta quarta-feira vários constrangimentos na costa da Zambésia.
18: Responde em nome da Tarifa Rajab. Quero atravessar para Inhaçuns.
17: Por que não saíram até agora?
18: Ver que através desse acacimento, então, deve esperar passar. Então, não sei se até as que horas, já não sei. O primeiro barco, normalmente, às vezes, sai 6 horas.
17: Hoje vai demorar um pouco o seu trabalho?
18: Sim, através desse acacimento.
17: Arcanjo Arabi, meteorologista do Instituto Nacional de Meteorologia na Zambésia, esclarece que a neblina matinal registrada esta quarta-feira em Climane é um fenômeno normal que é originado pela passagem de massas de ar.
19: O que aconteceu logo cedo foi neblinas matinais ou nevoeiros, que é um fenômeno causado pela passagem de uma massa de ar fria. Quando encontra uma superfície quente, então forma este tipo de nebulosidade, que são gotículas muito pequenas de água, cobrindo praticamente o céu todo.
17: Arcanjo Arabi, meteorologista do Instituto Nacional de Meteorologia, Kelimane Rizik Zacarias.
2: 12 horas e 43 minutos. Nampula declara guerra contra tráfico e consumo de drogas. Os resultados da ofensiva por Michael César.
20: A polícia da República de Moçambique, PRM, Nampula, deteve na cidade capital 15 indivíduos indiciados na prática de vários crimes. Destes, 11 cidadãos, das quais 2 mulheres, são acusados de tráfico e consumo de drogas. As operações da polícia da República de Moçambique resultaram na apreensão de metanfetaminas e cannabis sativa, vulgarmente conhecido por suruma, especialmente com destaque no bairro de Carropeia. Dércio Samuel, chefe das relações públicas da PRM, Nampula, identificou os bairros de Natiquiri, Muatala, Murrapaniwa, Muhala, Muaivir Expansão e Carropeia como as zonas que atualmente geram maior preocupação em termos de criminalidade na urbe. Dércio Samuel referiu que as detenções são o resultado de várias operações de patrulhamento e desmantelamento de bocas de fumo realizadas recentemente pela polícia.
21: A polícia tomou conhecimento da existência de uma residência onde vendia vários tipos de droga e um trabalho operativo que visava estava o desmantelamento de bocas de fumo existente naquela área de jurisdição, culminou na neutralização e detenção de duas senhoras. Essas são indiciadas na venda e consumo de estupefacientes e no ato da neutralização e detenção foram apreendidas 5 saquetas de metafetamina.
20: No mesmo período, um grupo composto por 4 elementos que espalhava o terror na comunidade foi detido após uma perseguição policial. Estes arrombavam as portas das casas, ameaçavam e maltratavam as vítimas para exigir dinheiro. Michael César, Nampula.
2: Instituto de Patrocínio e Assistência Jurídica e Paz está reunido em Conselho Consultivo na cidade de Maputo. A abertura do encontro foi presidida pelo Ministro da Justiça, Assuntos Constitucionais e Religiosos, Mateus Saizi, cujo discurso é reproduzido por Paulino Nunes. Boa tarde.
0: Boa tarde, Matias. O Ministro da Justiça, Assuntos Constitucionais e Religiosos defende que o país continua a investir na prevenção de conflitos e no reforço da confiança entre os cidadãos e as instituições do Estado. Para Mateus Saiz, a ação passa pela promoção da tolerância, do respeito pela diversidade de opiniões e da cultura da reconciliação pacífica, resolução pacífica de conflitos, dizia. Saiz aponta ainda a assistência às vítimas de violência como uma via para manter a coesão social e restaurar a confiança nos órgãos da administração de justiça. O governante falava hoje aqui em Maputo na Conferência Nacional sobre Justiça Transicional e o Futuro de Moçambique.
1: A estabilidade política, por si só, não basta para assegurar uma paz duradoura. Uma paz sustentável exige instituições fortes e inclusivas, capazes de responder às legítimas expectativas da população e de assegurar a proteção efetiva dos direitos fundamentais. A construção da paz e da reconciliação nacional não constitui responsabilidade exclusiva do Estado moçambicano. Cada um tem um papel essencial na promoção da tolerância, do respeito pela diversidade de opiniões, da cultura de diálogo e da resolução pacífica dos conflitos.
0: A Conferência Nacional sobre Justiça Transicional e o Futuro de Moçambique é organizada em parceria com o Centro para a Democracia e Direitos Humanos, CDD. O diretor executivo do CDD, Adriano Nuvunga, considera que as vítimas dos conflitos no país devem ser ressarcidas para garantir que as feridas sejam saradas e a reconciliação alcançada.
22: Uma democracia forte não é aquela onde não existem divergências. É aquela onde as divergências encontram resposta através de regras democráticas, da justiça e do diálogo. A confiança é a infraestrutura invisível da democracia. É a confiança que leva os cidadãos a respeitar as instituições. Quando essa confiança desaparece, cresce a polarização, enfraquece a legitimidade do Estado e a violência encontra espaço para regressar.
0: Ecos da Conferência Nacional sobre Justiça Transicional e o Futuro de Moçambique, que acontece aqui na cidade de Maputo, e participam governantes, organizações de defesa dos direitos humanos, ordens profissionais e estudantes. Matias, boa tarde uma vez mais.
2: E bom trabalho. Na atualidade internacional, 8 pessoas morreram na manhã desta quarta-feira e outras contraíram ferimentos entre graves e ligeiros em consequência de um acidente de viação ocorrido no distrito de Deza, centro de Malawi. As circunstâncias são descritas por Sérgio Sixpence, correspondente da Rádio Moçambique em Blantyre.
23: O acidente envolveu um caminhão que, na tentativa de fazer uma ultrapassagem a uma carrinha de caixa aberta, colidiu frontalmente com um mini autocarro que seguia em sentido contrário. Segundo a oficial de Relações Públicas da Polícia de Deza, Beatrice Chefita, os feridos foram prontamente socorridos para o Hospital Distrital Local, enquanto decorrem mais investigações para se apurar a causa exata do sinistro. Isto acontece numa altura em que o Malawi registrou 1.894 acidentes nos primeiros 6 meses deste ano, tendo resultados em 464 mortes. O número, de acordo com o Serviço de Polícia do Malawi, representa uma redução de 11% em relação ao mesmo período de 2025. às autoridades policiais estão a trabalhar com a Fundação de Alerta de Segurança Rodoviária e outras partes interessadas para a melhoria da segurança rodoviária através de iniciativas conjuntas para reduzir casos de sinistralidade nas estradas do país. Sérgio Sixpence, em Blantyre.
2: Na África do Sul, rituais de circuncisão culminam com a morte de 43 pessoas, maioritariamente jovens, em conexão com as mortes, há detidos, de acordo com a reportagem de Eduardo Figurão, correspondente da Rádio Moçambique em Joanesburgo.
3: As mortes de jovens ocorreram neste inverno durante as tradicionais cerimônias de passagem para a vida adulta. 40 pessoas foram detidas por estarem ligadas a estes casos. A província de Mpumalanga é a mais afetada, com 18 mortes, seguida pelo Cabo Oriental, com 14. As restantes vítimas mortais foram registradas nas províncias do Noroeste, Limpopo, Gauteng e Estado Livre. E face à gravidade da situação, o governo encerrou 58 escolas de iniciação ilegais e abriu 116 processos crimes. O ministro sul-africano dos Assuntos Tradicionais, Velho Consini Slabisa, diz que os pais e a comunidade devem assumir as suas responsabilidades. Queremos reforçar a responsabilidade dos pais. A decisão crucial sobre onde deixar o filho para este processo é deles. Um pai deve tomar a decisão certa, escolhendo um cirurgião tradicional credível e uma escola de iniciação com um bom historial, onde os rapazes entrem e saiam vivos.
4: The initiation season.
3: Esta iniciação tradicional é um ritual de passagem para a idade adulta, praticado todos os anos por vários grupos étnicos africanos. Na África do Sul, a tradição é seguida por comunidades como os Xhosa, Ndebele, Soto e Venda. Rádio Moçambique, Eduardo Figurão, Joanesburgo.
2: 34 tanzanianos vítimas de tráfico acabam de ser resgatados do trabalho forçado e desumano em Oman, Malásia e Egito. Monteiro Bonifácio, correspondente da Rádio Moçambique, em Dar es Salaam.
6: Trata-se de tanzanianos que caíram nas redes do crime e do tráfico de seres humanos, aliciados por promessas de emprego lucrativo por canais ligados a plataformas digitais. O fato foi revelado por Daniel Joseph, oficial da Secretaria de Combate ao Tráfico de Pessoas na Tanzânia, no quadro de uma sessão de treinamento para agentes da lei que decorre em Dodoma, destinado a fortalecer a capacidade investigativa de casos de tráfico de pessoas. Segundo Joseph, o uso crescente de redes sociais e outras plataformas digitais tornou-se um dos maiores desafios no combate ao tráfico de pessoas, visto que esse crime possui natureza transfronteiriça e transversal. Outros 126 tanzanianos, de acordo com Daniel Joseph, foram resgatados em situações similares dentro do país. De Dar es Salaam para a Rádio Moçambique, Monteiro Bonifácio.
2: Outras notas da atualidade internacional: o Irã ameaça suspender todas as exportações de energia do Médio Oriente após novo bloqueio imposto pelos Estados Unidos da América. É um aviso lançado hoje pela Guarda Revolucionária Iraniana, destacando que a exportação de petróleo e gás da região será para todos ou para ninguém. O exército norte-americano voltou a impor, na madrugada desta quarta-feira, um bloqueio aos portos iranianos devido aos ataques de Teherã contra navios que tentavam atravessar o Estreito de Hormuz. Desporto. A seleção de futebol da Argentina defronta hoje, às 21 horas de Moçambique, a congênere da Inglaterra, no último jogo das meias-finais do Mundial da FIFA 2026. O vencedor deste jogo vai disputar a final diante da Espanha, que derrotou ontem a França por 2-0 no primeiro jogo das meias finais. De regresso à atualidade nacional, primeira secretária da Frelimo em Inhambane, Adélia Macucul, de visita a Funhaloro, desafia líderes do partido e do governo para acelerar a produção de alimentos. Efraim Macitela.
5: O desafio foi lançado nesta manhã num encontro com os dirigentes locais do partido e do governo, que marcou o início da visita de trabalho da dirigente a este ponto da província. Adélia Makukul defende que Funhalouro tem de produzir com base na sua realidade de solo e clima, de modo a garantir o sustento das famílias. Na mesma ocasião, a dirigente da Frelimo deixou um apelo aos jovens para a necessidade de apostarem no autoemprego, aproveitando as oportunidades da terra.
7: Nós, como Frelimo, vamos continuar a trabalhar para que Funhalouro aproveite plenamente o seu potencial agropecuário. Este distrito possui condições para se afirmar como referência na produção pecuária, também na agricultura adaptada às condições do seu clima.
5: A visita da primeira secretária do Comitê Provincial do Partido Frelimo em Inhambane, a Funhalouro, termina amanhã. Até lá, a agenda de Adélia Makukul prevê reuniões de auscultação com diferentes grupos sociais e personalidades influentes de Funhalouro para perceber de perto as principais preocupações da população. De Funhalouro, Efraim Macitela, muito boa tarde.
2: Boa tarde, Macitela, e bom trabalho. O presidente do Conselho de Administração da Rádio Moçambique, Mário Albino, procedeu esta manhã ao encerramento do curso de oratório.

0: conhecimento que vocês aqui adquiriram não fique só convosco e que possam inspirar também outros colegas da rádio para também fazer esses cursos. Esse e outros cursos, num processo de melhoramento contínuo das nossas habilidades como profissionais. Acho que isto ajuda a aumentar a nossa autoconfiança e a nossa autoestima. E um quadro formado, confiante, ter melhor desempenho nas várias frentes em que se encontra envolvido.
1: Os profissionais que beneficiaram da formação dizem não ter dúvida de que os conhecimentos adquiridos vão contribuir para melhorar as suas capacidades. A locutora Rosa Maciel, que apresentou a mensagem dos formadores, disse que foi uma jornada de muito aprendizado e que serviu para confirmar que saber não ocupa lugar.
2: Esta formação representou um investimento valioso no nosso desenvolvimento humano e profissional. Dizem que as palavras têm poder. Elas aproximam corações, despertam sonhos e transformam caminhos. E foi isso que este curso nos ensinou, a usar a voz não apenas para falar, mas para inspirar, para construir, para persuadir, para comunicar e para liderar. Durante estes dias, não aprendemos apenas técnicas e conhecimentos. Ganhamos confiança, descobrimos novas capacidades e fortalecemos a certeza de que uma mensagem dita com verdade e firmeza pode alcançar muito mais do que imaginamos.
1: Já o diretor do Centro de Formação Profissional de Rádio Moçambique, Ripota Chapata Pacamutondo, apresentou e agradeceu a entrega dos participantes e prometeu que as formações não param por aqui.
3: Chegamos a um momento que é de uma maratona de cerca de 26 horas, daquilo que foi a formação sobre oratório e apresentação em público. Queremos agradecer a participação de todos, em particular ao Conselho de Administração, pela permissão. O maior agradecimento vai para todos os participantes, pois sem eles não teria acontecido esta atividade, que durante o mês de maio e junho puderam se juntar e participar nesta iniciativa. Fica a dívida apenas aquela que nós já estamos a exigir desde o primeiro dia, que é o podcast. Iremos voltar para esta sala para assistir o podcast.
1: Diretor do Centro de Formação Profissional da Rádio Moçambique, Ripota Chapata Pacamutondo, intervindo na cerimónia de entrega de certificados aos profissionais da área de produção da RM, que beneficiaram do curso de oratória e apresentação em público.
4: Presidente da República convida empresários portugueses a investirem no país. É o fim do Jornal da Tarde, próximo serviço alargado de informação às 19h30 no Jornal da Noite. Bernardo Salomão na sonorização e Matias Vilanculo na edição e apresentação despedem-se, desejando ao ouvinte uma boa tarde.

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1: São 13 horas em toda a República de Moçambique. Para trás, o Jornal da Tarde, em simultâneo com a Antena Nacional da Rádio Moçambique. Na sequência, o Jornal de Cabo Delgado, primeira edição. Votos de boa escuta.
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3: Boa tarde, caro ouvinte. O setor de saúde no distrito de Chura, em Cabo Delgado, recorre a brigadas móveis para dar assistência médica às populações na sequência de destruição de algumas unidades sanitárias por terroristas. A sociedade civil, nesta província, exige a inclusão das comunidades locais nos programas de preservação da biodiversidade nos megaprojetos de exploração de hidrocarbonetos. O Conselho Municipal da cidade de Pemba, em Cabo Delgado, apresentou ontem à Assembleia Municipal a proposta do plano para a reabilitação de estradas na urbe para este ano. São tópicos do Jornal de Cabo Delgado, que já está no ar, o qual conta com Macongel Júnior na sonorização e Carmona Luiz na edição e apresentação. Esteja conosco.

0: No distrito de Chur, os terroristas destruíram algumas unidades sanitárias, deixando as populações sem assistência sanitária. E, para dar cobro à situação, o setor de saúde recorre a brigadas móveis, como a seguir atesta a reportagem do jornalista Florencio Mussá.
1: O setor de saúde no distrito de Chur, em Cabo Delgado, está a potenciar a realização de brigadas móveis para assegurar a assistência em algumas regiões onde os serviços estão paralisados devido à destruição de unidades sanitárias por terroristas. O diretor dos Serviços Digitais de Saúde, Mulher e Ação Social em Chur, Afonso Nicolau, disse numa entrevista à Rádio Moçambique que, de forma regular, brigadas móveis são despachadas para o Mazese, Moje e Nimala, onde os terroristas, nas suas incursões, vandalizaram três centros de saúde, o que provocou a paralisação da oferta dos cuidados sanitários.
2: Temos brigadas móveis para a área de Mazese, área de Moenge. As brigadas móveis são de forma regular e até algumas delas são mesmo fixas. Por exemplo, para a área de Moenge, nós temos uma brigada fixa ali e que tem feito cobertura naquela área de saúde, tanto para a área de Mazese, assim como para a área própria de Moenge, porque notamos que é muito distante ter que sair de Mazese, sair de Moenge, a correr para o Chiure Velho. Então, para o efeito, temos ali um posto fixo montado na área de Moenge. E regularmente, uma vez por semana, para áreas seguras, mas também temos feito duas vezes para aquelas áreas onde a rede sanitária está totalmente paralisada.
1: Afonso Nicolau, diretor dos Serviços Digitais de Saúde, Mulher e Ação Social em Chiuri, e os esforços tendentes a assegurar assistência sanitária em algumas comunidades que viram seus centros de saúde destruídos pelos terroristas.
0: Brigadas móveis é a estratégia encontrada pelo setor de saúde em Chur para continuar a dar assistência médica às populações cujas comunidades perderam suas unidades sanitárias devido às ações terroristas. Este é o Jornal de Cabo Delgado no seu receptor. A sociedade civil nesta província quer a inclusão das comunidades locais nos programas de preservação da biodiversidade, nos megaprojetos de exploração de hidrocarbonetos nesta parcela do país. Quem desenvolve esta notícia é o jornalista Somalí Gilberto.
3: Em Cabo Delgado, diversos atores sociais defendem a integração ativa das comunidades locais e das instituições das áreas de conservação nos programas de preservação da biodiversidade dos megaprojetos de hidrocarbonetos em curso na província. A posição foi apresentada esta terça-feira em Pemba, no decurso do workshop de auscultação sobre a estratégia de gestão da biodiversidade do projeto Rovuma LNG, liderado pela multinacional ExxonMobil. Trata-se de um instrumento cuja viabilidade está avaliada em pouco mais de 100 milhões de dólares para os primeiros 5 anos do início das operações de exploração do gás natural liquefeito na área 4 da Bacia de Rovuma, em Cabo Delgado. Os intervenientes no encontro são de opinião que a estratégia deve equacionar a possibilidade de dotar de meios e conhecimentos às partes interessadas e afetadas para assegurar soluções sustentáveis aos impactos decorrentes da exploração de hidrocarbonetos em toda a cadeia de valor ambiental, social e turístico patrimonial.
4: Queríamos fazer menção que o arquipélago das Quirimbas é o ícone turístico de Cabo Delgado. Então, gostaríamos que pudessem registar a salvaguarda do património cultural associado à biodiversidade. Iríamos pedir que, no centro do conhecimento que se fez menção nas duas apresentações, pudesse também contemplar a preservação das tradições e expressões culturais. Também queria a pedir que se considerasse a questão do artesanato sustentável. Nós sabemos que as comunidades locais usam os subprodutos ou as componentes das florestas, das árvores, para fazer o artesanato tradicional.
5: A nossa proposta é que esses projetos de âmbito de biodiversidade, dos seus impactos, se alarguem para toda a costa de Cabo Delgado e com principal enfoque ao setor de conservação, que é o Parque Nacional das Quirimbas.
3: A estratégia de gestão da biodiversidade do consórcio Moçambique Rovuma Venture compreende 4 pilares fundamentais e o seu debate visa a recolha de contribuições de diferentes atores, incluindo o governo, as comunidades locais, a academia e as organizações da sociedade civil. O líder da componente de biodiversidade na ExxonMobil, Jeffrey Short, faz um balanço positivo desta primeira sessão de auscultação realizada em Cabo Delgado, depois da cidade de Maputo.
6: We came today to present on our biodiversity strategy. was just our initial and first engagement. I think it went very well.
3: Viemos hoje apresentar a nossa estratégia de biodiversidade aos diferentes atores de Cabo Delgado. Foi o nosso contacto inicial e acho que correu muito bem. Houve uma boa participação e resposta do público. Nós acolhemos de agrado as contribuições dos participantes nessa interação e estamos ansiosos para as próximas fases. Refira-se que os quatro pilares da Estratégia de Gestão da Biodiversidade do Consórcio Moçambique Rovuma Venture visam sensibilizar sobre a biodiversidade, capacitar o desempenho interno e nacional, proteger o ecossistema de Rovuma LNG e optimizar a monitoria e o reporte das metas ambientais.
0: Sociedade civil em Cabo Delgado exige a inclusão nos programas de preservação da biodiversidade das comunidades locais nos megaprojetos de exploração de hidrocarbonetos nesta província. Vamos a um breve intervalo e voltamos já. São 13 horas e 7 minutos em direto dos estúdios na cidade de Pemba. A Rádio Moçambique está a transmitir o Jornal de Cabo Delgado. A Edilidade de Pemba apresentou ontem à Assembleia Municipal o seu plano de reabilitação de estradas e ruas nesta urbe. Assunto para acompanhar daqui a pouco para já a atualidade provincial resumida no bloco de notícias, hoje apresentado por Roberto Raimundo. Boa tarde.
7: Muito boa tarde, Carmona Luís. Vamos ser o essencial das notícias inseridas no jornal. O setor da saúde no distrito de Chiúre, em Cabo Delgado, aposta em brigadas móveis para garantir a assistência médica nas regiões onde os serviços estão paralisados devido à destruição de unidades sanitárias por terroristas. O diretor de Serviços Distritais de Saúde, Mulher e Ação Social apontou Mazese, Muege e Mala como sendo as zonas mais críticas, onde as unidades sanitárias foram severamente vandalizadas. Afonso Nicolau afirmou que as brigadas móveis são regulares, havendo outras que são fixas, como forma de assegurar que a assistência sanitária continue próxima das comunidades. O distrito de Chiúre é o mais populoso de Cabo Delgado, com pouco mais de 300 mil habitantes. 5 indivíduos foram detidos pela Polícia da República de Moçambique esta semana na aldeia Mpire, no distrito de Metuja, em Cabo Delgado. São indiciados de incitarem a população a manifestarem-se contra a liderança comunitária sob a alegação de má gestão de fontes de água potável. Segundo a porta-voz da PRM, nesta província, esta ação culminou com a destruição de alguns funcionários e feito reféns três líderes comunitários. Eugênia Nhamussua disse que a pronta intervenção da polícia permitiu o resgate das vítimas e evitar o pior. Diversos atores em Cabo Delgado defendem a participação ativa das comunidades locais e instituições de conservação nos programas de preservação da biodiversidade nos megaprojetos nesta província. Esta posição foi defendida nesta terça-feira na cidade de Pemba, no encontro de auscultação sobre estratégias de gestão da biodiversidade do projeto Rovuma LNG, liderado pela multinacional ExxonMobil. Os participantes são de opinião de que as comunidades devem ter conhecimento de estratégias para se assegurarem soluções sustentáveis sobre o impacto da exploração de hidrocarbonetos em toda a cadeia de valor ambiental. A estratégia de gestão da biodiversidade tem como objetivo proteger o ecossistema e otimizar a monitoria e o repórter das metas ambientais. Para fechar o bloco de notícias, o presidente da Associação Provincial de Futebol em Cabo Delgado defende a verdade desportiva como fator determinante para o desenvolvimento da modalidade na província. Falando há dias, numa palestra sobre a corrupção no desporto, organizada pelo órgão máximo de futebol, em parceria com a Procuradoria-Geral da República, Frederico João enfatizou a necessidade de se prevenir e combater este fenómeno que tende a ganhar contornos alarmantes. para Frederico a corrupção praticada por alguns clubes, dirigentes e árbitros de futebol representa uma ameaça ao investimento desportivo. O presidente da Associação Provincial de Futebol em Cabo Delgado disse que os dois árbitros envolvidos no jogo polémico do mês passado entre Futebol Clube de Montepuez e Ferroviário de Pemba do Campeonato Nacional da 2ª Divisão continuam suspensos até que se conclua o inquérito em curso sobre o assunto. Estas foram as notícias.
0: Muito obrigado. Agora sim, vamos retomar a notícia segundo a qual a edilidade de Pemba já tem o seu plano de reabilitação de estradas e ruas desta urbe, o qual apresentou ontem à Assembleia Municipal para apreciação. Detalhes por Luciano Tícola.
8: O Conselho Municipal da cidade de Pemba, em Cabo Delgado, apresentou esta terça-feira uma proposta para a reabilitação de raiz de algumas vias de acesso da autarquia. O projeto prevê a asfaltagem da via de acesso ao Centro de Saúde de Maringanha e do troço que liga aquela unidade sanitária ao bairro de Xuíba, além da pavimentação de algumas vias nos bairros de Natite e Ingunani, com vista a melhorar a circulação e responder ao estado crítico das estradas. A proposta do projeto foi apresentada pelo vereador das infraestruturas do município de Pemba, Abdul Remani, durante a segunda sessão ordinária da Assembleia Municipal.
9: A proposta em si é um documento que está inserido no nosso plano quinquenal autárquico. Ele visa responder ao estado crítico da nossa malha viária. As nossas estradas, a nível da nossa cidade, apresentam patologias extremamente graves. E nesse contexto, começaríamos na estrada que sai Avenida 16 de Junho, que vai à Marinha, há uma estrada que sai nas casas de educação em Ingonani, perto da África Muçulmana. É um dos troços. O outro troço que tem a ver com a emulação, Avenida Xai. O outro, a Rua do Centro de Saúde, nesse caso, Mecula. E temos aquele troço pequeno ali da EDM, nos bombeiros, para ligar para Luque. E depois temos a Avenida 7 de Abril. Temos a estrada Wimbi-Kaure. Temos a estrada, o outro troço de Caúre, Centro de Saúde de Maringanha, passando pela Marginal, e de Centro de Saúde de Maringanha para Caúre. Depois, de novo, de Caúre para Xuíba, exatamente na Secretaria do Posto Administrativo.
8: O documento foi aprovado por unanimidade pelas bancadas da Frelimo, Renamo e MDM, que apelaram ao município para reforçar a mobilização de recursos e garantir a implementação rigorosa do projeto.
10: Elogiar a senhora presidente do Conselho Municipal pelo trabalho, sobretudo na elaboração do projeto.
11: Que nós estamos a apelar ao senhor presidente com a sua equipa sempre que puder sair para fora, então gostaria que levasse esse projeto.
12: A implantação dos municípios de Caimpemba, nunca tivemos um projeto deste tamanho. Eu até prefiro chamar projeto gigante.
8: Refira-se que o plano prevê a pavimentação de 3,7 quilômetros de vias e asfaltagem de 17,5 quilômetros num orçamento global estimado em cerca de 1,2 mil milhões de meticais.
0: Quando são 13 horas e 15 minutos, já não dá para mais, colocamos aqui ponto final ao Jornal de Cabo Delgado. Em nome dos colegas, despedem-se Macunga Júnior, que esteve na sonorização, e eu, Carmona Luiz, na edição e apresentação. Boa tarde.
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16: 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Esta receita é muito fácil de fazer e só leva 45 minutos a preparar. 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Depois vamos juntar todos os ingredientes que vamos precisar, lavar bem e cortar. Com as quantidades que vou ditar, pode servir até 4 pessoas. 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Tira as escamas e as tripas e faz alguns cortes no peixe para ele receber bem o tempero. Se não tiver carapau, pode usar um outro peixe fresco, médio, que fica muito bom também. Agora vamos fazer o leite de coco. É só ralar o coco, juntar 2 chávenas de água quente, misturar bem, espremer e depois coar. Vamos usar este leite de coco para fazer o tempero. Só temos de juntar o alho pilado e o sumo de limão e misturar muito bem. Numa bacia, põe o peixe e o tempero que fizemos. Mistura muito bem e deixa ganhar gosto por 15 minutos. Não esqueça de tapar a bacia com um pano ou prato para manter as moscas longe. 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E já está pronto! Viram como é fácil? Para servir, pomos um pouco do tempero que fervemos em cima do peixe e acompanhamos com arroz e uma salada de tomate e cebola, preparados daquela maneira que vocês já sabem. 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
5: 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Aqui estou eu de volta e trago uma receita que vocês vão adorar. 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Esta receita é muito fácil de fazer e só leva 45 minutos a preparar. Antes de mais nada, vamos lavar as mãos com sabão ou cinza. Depois vamos juntar todos os ingredientes que vamos precisar, lavar bem e cortar. Com as quantidades que vou ditar, pode servir até 4 pessoas. Peguem numa caneta e papel e vamos anotar. Vamos precisar de 4 peixes de carapau médios ou outro peixe que tiver, um coco fresco, 2 chávenas de água quente, 4 dentes de alho pilado, sumo de 1 limão e 1/2 colherinha de sal iodado. Assim que tudo está limpo e cortado, é só começar a cozinhar. Para começar, temos de limpar o peixe carapau. Tira as escamas e as tripas e faz alguns cortes no peixe para ele receber bem o tempero. Se não tiver carapau, pode usar um outro peixe fresco, médio, que fica muito bom também. Agora vamos fazer o leite de coco. É só ralar o coco, juntar 2 chávenas de água quente, misturar bem, espremer e depois coar. Vamos usar este leite de coco para fazer o tempero. Só temos de juntar o alho pilado e o sumo de limão e misturar muito bem. Numa bacia, põe o peixe e o tempero que fizemos. Mistura muito bem e deixa ganhar gosto por 15 minutos. Não esqueça de tapar a bacia com um pano ou prato para manter as moscas longe. Depois, vamos grelhar o peixe no carvão ou lenha, virando de vez em quando e regando com o molho que usamos para temperar. Depois de 15 minutos, quando o peixe estiver cozido, tiramos da grelha. No fim, levamos o resto do tempero para uma panela e deixamos a ferver por 3 minutos. E já está pronto! Viram como é fácil? Para servir, pomos um pouco do tempero que fervemos em cima do peixe e acompanhamos com arroz e uma salada de tomate e cebola, preparados daquela maneira que vocês já sabem. Esta foi mais uma receita da vovó para hoje. Façam aí em casa. Vão gostar. Bom apetite.
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Música intitula-se Derrama Bênção, Irmão Balua. Aqui a contar a história que é vivida por muitos moçambicanos. A história dos agiotas.

Este jovem chama-se Mendes. A música intitula-se Bufunfa. Dinheiro. É, dinheiro. Depois temos acompanhado a música de Irmão Balua para trás, que também cantou Derrama a Sua Bênção, que conta aqui a história dos agiotas, portanto, que é uma realidade. Que muitas vezes o compromisso estraga-se quando falta-se a palavra. Vamos ouvir Diamond, da vizinha Tanzânia, aqui bem próximo em Dar es Salaam. Vamos ouvir o Kimona numa das suas aparições em Mbewa.

Música de Diamonds, a música intitula-se O Kimona. Esta música fala um pouco da dor amorosa, desilusão e a dificuldade de superar uma relação perdida. Diamond descreve o sofrimento causado por amigos falsos, palavras que machucam e a sensação de carregar um coração ferido. Música esta que foi lançada em 2014, portanto, música esta que passamos a refrescar. Vamos na sequência trazer sons de Break It. Vamos recordar este jovem músico que de certa forma não é não menos conhecido. Chama-se Braged, a música intitula-se Perfect, música nova no seu receptor.

13 horas e 55 minutos. Finally. Esta belíssima interpretação tropical neste estilo compoá. Nas vozes de Bien e Ali Kiba.

0: Quem também canta o estilo compoá atualmente é Mauro Flu. Vamos ouvir uma das músicas que trouxe o seu regresso e revelou este jovem músico. Vamos ouvir Não Tem Hora, a música que nos leva até às 14 horas, altura da atualização das notícias. Eu volto logo depois. Muito boa tarde. Até já.
1: É o Mauro Vizão. Bander, Mauro Flow.

14 horas.

0: As notícias a seguir apresentadas por Rosa Maciel. Rosa, boa tarde.
1: Sérgio Guissamulo e ouvinte, muito boa tarde. O Presidente da República assegura que Moçambique é um país que goza de um nível alto de confiança para qualquer investidor, apesar do terrorismo em Cabo Delgado. Toda a informação com o enviado especial da Rádio Moçambique a Lisboa, Simon Cabue.
2: Falando no painel principal do Euro-África Fórum, que se iniciou hoje na capital portuguesa, Lisboa, Daniel Chapo disse que, apesar do impacto daquele fenómeno, o país dispõe de um bom ambiente de negócios.
3: Neste momento, em termos de estabilidade, nós estamos a viver um momento relativamente melhor. Então, mesmo o terrorismo não está em toda a província de Cabo Delgado. É apenas alguns distritos da Zona Norte onde estão os projetos, mas neste momento a situação, portanto, é melhor. Por isso que há esta confiança em termos de estabilidade política, económica e social em Moçambique.
2: Por sua vez, o presidente português António José Seguro garantiu que o seu país apoia qualquer iniciativa de estabilização de Moçambique.
4: Estamos a falar de dois Estados soberanos, dois Estados amigos, e o seu presidente Daniel Chapo sabe verdadeiramente que pode sempre contar com Portugal no apoio que for necessário.
2: Daniel Chapo e António José Seguro falavam no painel denominado Conversa entre Presidentes após a abertura da nona edição do Africa Forum, sendo que esta tarde mantém um encontro no Palácio de Belém no prosseguimento da visita oficial do chefe de Estado moçambicano a Portugal. Simon Cabue, Rádio Moçambique, em Lisboa.
1: Moçambique e Cabo Verde comprometem-se a desenvolver ações que visam o alcance dos Objetivos de Desenvolvimento Sustentável até 2030. É um entendimento alcançado esta terça-feira em Nova Iorque, durante o encontro bilateral entre a ministra moçambicana das Finanças, Carla Louveira, e o ministro do Ambiente, Ação Climática e Energia de Cabo Verde, Carlos Varela. O detalhe por Gerson de Jamis, enviado especial da Rádio Moçambique, a Nova Iorque.
5: Carla Louveira destacou a relevância do

0: Encontro numa altura em que Cabo Verde foi eleito à vice-presidência da Assembleia Geral das Nações Unidas.
1: E neste âmbito, estávamos a estreitar relações com Cabo Verde para que, doravante, Cabo Verde seja a voz também de Moçambique na transmissão da mensagem relativamente às iniciativas que Moçambique está a desenvolver no âmbito dos Objetivos de Desenvolvimento Sustentável, no âmbito da Agenda Climática e no âmbito da mobilização de mais financiamento voltado para Moçambique. Portanto, foi um encontro produtivo. Cabo Verde comprometeu-se, portanto, a maximizar e galvanizar as expectativas de Moçambique na busca das ambições e as inspirações que interessam aos dois países irmãos, Moçambique e Cabo Verde.
0: O ministro do Ambiente, Ação Climática e Energia de Cabo Verde, Carlos Varela, disse na ocasião que o seu país está disposto a colaborar com Moçambique para a defesa de interesses comuns em diferentes áreas de atuação. De Nova Iorque, Estados Unidos da América, para a Rádio Moçambique, Gerson Jamice.
2: O ministro da Justiça, Assuntos Constitucionais e Religiosos defende que o país continue a investir na prevenção de conflitos e no reforço da confiança entre os cidadãos e as instituições do Estado. Para Mateus Saiz, a ação passa pela promoção da tolerância, do respeito, pela diversidade de opiniões e da cultura de resolução pacífica de conflitos. O governante falava hoje em Maputo na Conferência Nacional sobre Justiça Transnacional e o futuro de Moçambique.
3: A estabilidade política, por si só, não basta para assegurar uma paz duradoura. Uma paz sustentável exige instituições fortes e inclusivas, capazes de responder às legítimas expectativas da população e de assegurar a proteção efetiva dos direitos fundamentais. Cada um tem um papel essencial na promoção da tolerância, do respeito pela diversidade de opiniões, da cultura de diálogo e da resolução pacífica dos conflitos.
2: A Conferência Nacional sobre Justiça Transicional e o Futuro de Moçambique é organizada em parceria com o Centro para a Democracia e Direitos Humanos. Profissionais da área de produção da Rádio Moçambique acabam de beneficiar de uma formação em oratória e apresentação em público. A capacitação promovida pelo Centro de Formação Profissional da Rádio Moçambique abrangeu colaboradores das direções de informação, de programas, do RM Desporto e do Maputo Corridor Radio. Hoje foi o dia de entrega dos certificados e o presidente do Conselho de Administração da Rádio Moçambique, Mário Albino, desafiou os participantes do curso a replicarem os conhecimentos adquiridos.
4: E desejar também aos nossos colegas sucessos na vida profissional e que este conhecimento que vocês aqui adquiriram não fique só convosco e que possam inspirar também outros colegas da rádio para também fazer esses cursos. Esse e outros cursos num processo de melhoramento contínuo das nossas habilidades como profissionais. Acho que isto ajuda a aumentar a nossa autoconfiança e a nossa autoestima. E um quadro formado, confiante, tem melhor desempenho nas várias frentes em que se encontra envolvido.
2: Os profissionais da Rádio Moçambique que beneficiaram da formação dizem que foi uma jornada de muito aprendizado e que serviu para confirmar que saber não ocupa lugar. Na atualidade internacional, subiu para 43 o número de mortos em rituais de circuncisão na África do Sul. As mortes de jovens ocorreram neste inverno durante as tradicionais cerimónias de passagem para a vida adulta. 40 pessoas foram detidas por estarem ligadas a estes casos. Correspondente Eduardo Figurão.
5: A província de Mpumalanga é a mais afetada, com 18 mortes, seguida pelo Cabo Oriental, com 14. As restantes vítimas mortais foram registradas nas províncias do Noroeste, Limpopo, Gauteng e Estado Livre. E face à gravidade da situação, o governo encerrou 58 escolas de iniciação ilegais e abriu 116 processos crimes. Recentemente foi aprovada uma nova lei no país que exige o licenciamento dessas escolas e proíbe a circuncisão de menores de 18 anos. Rádio Moçambique, Eduardo Figurão, Joanesburgo.
2: E foram as notícias das 14, as próximas às 15 horas.
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13 horas, ou melhor, 14 horas e 14 minutos. Vamos seguir com um pouco de música. Black Spiegel, Anna Joyce, Come.

musica mozambicana no seu receptor. Muito bem, 14 horas e 22 minutos. Regressamos à música moçambicana no seu receptor, depois de termos estado em Angola, uma fusão com Cabo Verde, aqui sons de Chobolito e sons de John Ramos. A música intitula-se Camanga. Na sequência, vamos ouvir sons de Starlise Martins. A música intitula-se Choque, Choque.

0: assim vamos atrás dela. Pois não és tu que queres bom lugar, que é?
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0: Faz parte do novo single de Hernani da Silva. Esta música intitula-se Tem Jesus Nisto. Portanto, para trazer uma música que acompanhou a infância de muitos que um dia foram jovens, que de certeza conhecem muito bem a música que na sequência iremos partilhar. São 14 horas e 29 minutos. Velha Infância, Tribalistas.
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14 horas 34 minutos e sinceras desculpas pela interrupção verificada na nossa emissão. Houve só uma oscilação no fornecimento da corrente elétrica pelo fato das nossas sinceras desculpas. Estamos de volta para dar continuidade com esta emissão até bem próximo das 14. Lembre-se, quando forem 14h45 minutos, o espaço da responsabilidade da Elpo.

chama-se Michael do Rosário. É a música que nos acompanha até a altura de mais uma aula.

Fechamos este pedaço de tempo musicalmente com sons de Alexandre Malu. A música intitula-se Salane Nzafamba.

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0: Bom dia, meninos.
1: Bom dia, senhor e professor.
0: Como é que estão de saúde?
1: Estamos de boa saúde.
0: Quem faltou? O João, não é?
1: Sim.
0: Não veio por quê? Ele está doente. Epa. Então, na aula passada eu tinha deixado um trabalho para vocês poderem fazer em casa, não é?
1: Sim.
0: Fizeram todos o nosso trabalho ou não? Era sobre o quê? Duas instituições públicas que conheces. Quais são essas instituições públicas que vocês conhecem? Existe a escola, muito certo, mas outra instituição pública? Existe hospital. Muito bem. E número 2 era para fazerem o quê? Explicar para que servem essas instituições. A escola serve de o quê? Serve para nós podermos aprender. Muito bem. E o hospital serve para o quê? O hospital serve para nós tratarmos a nossa saúde. Muito bem. E o número 3 era para fazerem o quê? Desenhar uma dessas instituições. Então, todos desenharam as instituições? Uma delas? Desenharam, não é? Posso ver aí, do nosso amiguinho, você fez desenho do quê? Muito bem. Isso mesmo é o quê? É a escola. Muito certo. É a escola. Muito bem. Então,

és minha flor, mãe. Um dos sucessos de Liloca. Continuamos no feminino, música deste país. A seguir, Damaíja com Murima. O Henrique Kela. Estamos a 10 minutos das 15 horas. As notícias na hora certa. Tenha uma boa tarde.

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2: Daniel dos Santos. Uma criança órfã e vulnerável. Vivia em situações totalmente precárias. Aquela vida de pobreza mesmo, que em um momento tínhamos que fazer alguns trabalhos infantis para poder ajudar em casa a garantir um pão, um jantar. Eu estive primeiramente numa posição de quem recebia ajuda. Agora estou na posição de quem presta ajuda para outras pessoas que precisam. Sabe, tu tens que te vingar da pobreza. Essa expressão, na época, até parecia meio pesada, mas depois que cresci, ou que fui crescendo, percebi o que ela quis dizer. Uma pessoa pode nascer num ambiente pobre. Aí, não tem nenhum controle sobre isso, mas crescer e morrer num ambiente de pobreza, eu acho que aí é a responsabilidade da pessoa. Eu era uma criança desconhecida que foi trazida aqui e foi dada a oportunidade de poder estudar. E nós também estamos fazendo isso aí para outras crianças. Então, eu acho que é um trabalho nobre que, de certa forma, traz um impacto positivo à sociedade.
0: Aguardamos por si nesta sexta-feira às 14 horas e 30 minutos e depois do noticiário das 2 horas de madrugada de terça-feira.
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5: Em Moçambique são 15 horas.

0: De volta às notícias a seguir apresentadas por Rosa Maciel. Rosa, mais uma vez, boa tarde.
1: Boa tarde, Sérgio Guissamulo. Boa tarde, caro ouvinte. O Presidente da República assegura que Moçambique é um país que goza de um nível alto de confiança para qualquer investidor, apesar do terrorismo em Cabo Delgado. Toda a informação com o enviado especial da Rádio Moçambique a Lisboa, Simon Cabue.
2: Falando no painel principal do Euroáfrica Forum, que se iniciou hoje na capital portuguesa, Lisboa, Daniel Chapo disse que, apesar do impacto daquele fenómeno, o país dispõe de um bom ambiente de negócios.
3: Neste momento, em termos de estabilidade, nós estamos a viver um momento relativamente melhor. Então, mesmo o terrorismo não está em toda a província de Cabo Delgado. É apenas alguns distritos da Zona Norte onde estão os projetos, mas neste momento a situação, portanto, é melhor. Por isso que há esta confiança em termos de estabilidade política, económica e social em Moçambique.
2: Por sua vez, o presidente português António José Seguro garantiu que o seu país apoia qualquer iniciativa de estabilização de Moçambique.
4: Estamos a falar de dois Estados soberanos, dois Estados amigos, e o seu presidente Daniel Chapo sabe verdadeiramente que pode sempre contar com Portugal no apoio que for necessário.
2: Daniel Chapo e António José Seguro falavam no painel denominado Conversa entre Presidentes após a abertura da nona edição do Africa Forum, sendo que esta tarde mantém um encontro no Palácio de Belém no prosseguimento da visita oficial do chefe de Estado moçambicano a Portugal. Simon Cabue, Rádio Moçambique, em Lisboa.
1: Moçambique e Cabo Verde comprometem-se em desenvolver ações que visam o alcance dos Objetivos de Desenvolvimento Sustentável até 2030. É um entendimento alcançado esta terça-feira em Nova Iorque, durante o encontro bilateral entre a ministra moçambicana das Finanças, Carla Louveira, e o ministro do Ambiente, Ação Climática e Energia de Cabo Verde, Carlos Varela. O detalhe por Gerson Jamis, enviado especial da Rádio Moçambique, a Nova Iorque.
5: Carla Louveira destacou a relevância do encontro, numa altura em que Cabo Verde foi eleito à vice-presidência da Assembleia Geral das Nações Unidas.
6: E neste âmbito, estávamos a estreitar relações com Cabo Verde para que, doravante, Cabo Verde seja a voz também de Moçambique na transmissão da mensagem relativamente às iniciativas que Moçambique está a desenvolver no âmbito dos Objetivos de Desenvolvimento Sustentável, no âmbito da agenda climática e no âmbito da mobilização de mais financiamento voltado para Moçambique. Portanto, foi um encontro produtivo. Cabo Verde comprometeu-se, portanto, a maximizar e galvanizar as expectativas de Moçambique na busca das ambições e as aspirações que interessam aos dois países irmãos, Moçambique

0: Cabo Verde.
1: O ministro do Ambiente, Ação Climática e Energia de Cabo Verde, Carlos Varela, disse na ocasião que o seu país está disposto a colaborar com Moçambique para a defesa de interesses comuns em diferentes áreas de atuação. De Nova Iorque, Estados Unidos da América, para a Rádio Moçambique, Gerson Jamice.
2: O ministro da Justiça, Assuntos Constitucionais e Religiosos defende que o país continue a investir na prevenção de conflitos e no reforço da confiança entre os cidadãos e as instituições do Estado. Para Mateus Seis, a ação passa pela promoção da tolerância, do respeito pela diversidade de opiniões e da cultura de resolução pacífica de conflitos. O governante falava hoje em Maputo na Conferência Nacional sobre Justiça Transicional e o Futuro de Moçambique.
3: A estabilidade política, por si só, não basta para assegurar uma paz duradoura. Uma paz sustentável exige instituições fortes e inclusivas, capazes de responder às legítimas expectativas da população e de assegurar a proteção efetiva dos direitos fundamentais. Cada um tem um papel essencial na promoção da tolerância, do respeito pela diversidade de opiniões, da cultura de diálogo e da resolução pacífica dos conflitos.
2: A Conferência Nacional sobre Justiça Transicional e o Futuro de Moçambique é organizada em parceria com o Centro para a Democracia e Direitos Humanos. Profissionais na área de produção da Rádio Moçambique acabam de beneficiar de uma formação em oratória e apresentação em público. A capacitação promovida pelo Centro de Formação Profissional da Rádio Moçambique abrangeu colaboradores das direções de informação, de programas, do RM Desporto e do Maputo Corridor Radio. Hoje foi o dia de entrega dos certificados e o presidente do Conselho de Administração da Rádio Moçambique, Mário Albino, desafiou os participantes do curso a replicarem os conhecimentos adquiridos.
4: E desejar também aos nossos colegas sucessos na vida profissional e que este conhecimento que vocês aqui adquiriram não fique só convosco e que possam inspirar também outros colegas da rádio para também fazer esses cursos. Esse e outros cursos num processo de melhoramento contínuo das nossas habilidades como profissionais. Acho que isto ajuda a aumentar a nossa autoconfiança e a nossa autoestima. E um quadro formado, confiante, tem melhor desempenho nas várias frentes em que se encontra envolvido.
2: Os profissionais da Rádio Moçambique que beneficiaram da formação dizem que foi uma jornada de muito aprendizado e que serviu para confirmar que saber não ocupa lugar. Na atualidade internacional, subiu para 43 o número de mortos em rituais de circuncisão na África do Sul. As mortes de jovens ocorreram neste inverno durante as tradicionais cerimónias de passagem para a vida adulta. 40 pessoas foram detidas por estarem ligadas a estes casos. Correspondente Eduardo Figurão.
5: E face à gravidade da situação, o governo encerrou 58 escolas de iniciação ilegais e abriu 116 processos crimes. Recentemente foi aprovada uma nova lei no país que exige o licenciamento dessas escolas e proíbe a circuncisão de menores de 18 anos. Rádio Moçambique, Eduardo Figurão, Joanesburgo.
2: E foram as notícias das 15, as próximas às 16 horas.

0: Continuaremos, como moçambicanos, a implementar reformas destinadas a melhorar o ambiente de negócios, a reduzir custos, digitalizar os serviços públicos, combater a corrupção e aumentar a eficiência das nossas instituições públicas. Prosseguiremos, igualmente, com determinação, as reformas da administração pública, da descentralização e da governação territorial, por entendermos que um desenvolvimento verdadeiramente inclusivo exige instituições próximas dos cidadãos, íntegros, dispostas a servir e a não se servir. Continuaremos a apostar no diálogo nacional inclusivo, porque não existe desenvolvimento sustentável sem paz, nem existe paz duradoura quando o desenvolvimento não chega à vida das pessoas. Por isso, caros participantes, os termos de referência desta conferência são claros ao afirmar que este encontro deve produzir resultados concretos. Esperamos que desta conferência resulte um balanço rigoroso das transformações ocorridas entre 2000 e 2025 e produza a visão para os próximos 25 anos.
1: Presidente da República, Daniel Chapo.

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1: 15 horas e 10 minutos, caro ouvinte, acompanhe a seguir o debate político.

0: Ouvintes cordiais, saudações. Estamos no espaço do debate político, o programa semanal desta estação emissora. Hoje propomos quatro temas. Vamos olhar primeiro para a visita oficial do Presidente da República a Portugal. Depois vamos olhar para as recomendações do Chefe de Estado no âmbito do patenteamento das Forças de Defesa e Segurança. E o nosso terceiro tema será o diálogo nacional inclusivo. Vamos olhar para aspectos que têm que ver com a auscultação pública, sobretudo a questão da qualidade desta auscultação, os resultados esperados. E, por fim, vamos olhar também para o relatório do MISA sobre o estado da desinformação no espaço digital em Moçambique. E já aqui nos nossos estúdios estão os nossos comentaristas residentes, Gustavo Mavi, Patrício José, Egídio Vaz e Dércio Alfazema, as nossas saudações e bem-vindos ao programa Debate Político. Na moderação, Orlando Ngoveni, com dados técnicos de Leonardo Matimel. Vamos mesmo às questões. Vou começar por si, Gustavo Mavi, que até tem um pouco de percurso de permanência em Portugal. Como é que olha para esta visita do chefe de Estado a Portugal? Mas antes mesmo de responder à questão, vamos só trazer uma pequena notícia que dá um enquadramento daquilo que o chefe de Estado está a fazer neste momento em Portugal. Chamo já o jornalista Simon Cabo.
1: Falando no painel principal do Euroáfrica Fórum, que se iniciou hoje na capital portuguesa, Lisboa, Daniel Chapo disse que, apesar do impacto daquele fenómeno, o país dispõe de um bom ambiente de negócios.
2: Neste momento, em termos de estabilidade, nós estamos a viver um momento relativamente melhor. Então, mesmo o terrorismo não está em toda a província de Cabo Delgado. É apenas alguns distritos da zona norte onde estão os projetos, mas neste momento a situação, portanto, é melhor. Por isso que há esta confiança em termos de estabilidade política, económica e social em Moçambique.
1: Por sua vez, o presidente português António José Seguro garantiu que o seu país apoia qualquer iniciativa de estabilização de Moçambique.
3: Estamos a falar de dois estados soberanos, dois estados amigos, e o seu presidente Daniel Chapo sabe verdadeiramente que pode sempre contar com Portugal no apoio que for necessário.
1: Daniel Chapo e António José Seguro falavam no painel denominado Conversa entre Presidentes após a abertura da nona edição do Africa Forum, sendo que esta tarde mantém um encontro no Palácio de Belém no prosseguimento da visita oficial do chefe de Estado moçambicano a Portugal. Simon Cabue, Rádio Moçambique, em Lisboa.
0: Exato, então, Gustavo Mavi, o chefe de Estado assegura que Moçambique é um país que goza de um alto nível de confiança para qualquer investidor, apesar do terrorismo em Cabo Delgado, e tal como ouvimos, Portugal a manifestar total apoio a Moçambique, mesmo nessas circunstâncias em que o país vive por conta do terrorismo. Como é que olha para esta visita do chefe de Estado em termos daquilo que pode ser os resultados?
4: Bom, eu creio que essa foi a referência que ele fez naquele momento que ele falou, mas há muitas outras coisas boas que ele naturalmente poderá, passa a expressão, vender lá, para que as pessoas que estão a participar nessa cimeira, nesse fórum, possam saber que de fato Moçambique já não é aquele país que infelizmente há dois anos ficou manchado, ou pelo menos nos últimos anos. Estou-me a referir, por exemplo, aos raptos, que já, podemos dizer, pertence ao passado. Podemos não saber o futuro, porque ninguém sabe o que é o futuro, mas, por enquanto, quase vai um ano que não há mais raptos, que era uma das coisas que afugentava os investidores. Estamos a falar também daquele período que nos atormentou depois das eleições, que criou uma espécie de um país não muito seguro, onde os empreendimentos eram devastados por pessoas enfurecidas devido àquele incitamento à violência, ao ódio que foi disseminado por alguns políticos que participaram naquelas eleições. Isso também está praticamente, digamos assim, debelado. E, portanto, é essa imagem que o presidente precisa de expor lá fora. Porque podemos pensar que eles acompanham, mas não é tanto quanto é dito pelo próprio estadista, porque costuma dizer que você pode dizer a mesma coisa, os jornalistas podem dizer a mesma coisa, dizer que está tudo bem, mas se não for o próprio representante do Estado moçambicano, é um bocado difícil as pessoas prestar atenção, não é? Em jornalismo costuma-se dizer que quando o cão morde o homem não é notícia, quando o homem que morde a notícia é que é notícia. Portanto, sendo o nosso presidente a dizer essas coisas que vai dizer em Lisboa, elas são ampliadas para fora daquele fórum, através da imprensa portuguesa e de outros órgãos de comunicação que podem estar a cobrir este fórum. Eu acredito que vai ajudar a dissipar, a eliminar esta nuvem ou estas nuvens que estavam pairando. Neste momento eu posso falar sobre o terrorismo, porque é o único problema que ainda persiste. Mas mesmo assim, sabemos estar numa espécie de defensivo e não de ofensivo.
0: Tércio?
5: Bom, cumprimento assim o governo, os colegas e todos os ouvintes da Rádio Moçambique. Eu penso que foi interessante ouvir durante o dia a conversa entre os presidentes. Penso que foi um dos principais momentos deste fórum. Euroáfrica. E os temas que foram trazidos também são temas da atualidade. O Presidente da República fez questão de dar o ponto de situação em relação ao Cabo Delegado, como vimos, mas, acima de tudo, é olhar para aquilo que são as janelas de oportunidades que existem entre os dois países, olhar para a plataforma da CPLP. O Presidente trouxe muito esta questão sobre a necessidade de fortalecer-se esses mecanismos e explorar as oportunidades que existem, reforçar a questão do desenvolvimento humano dentro da plataforma da CPLP e poder formar quadros que possam estar disponíveis para explorar as oportunidades a nível global. E nós sabemos os desafios que existem em relação à questão de emprego. E os empregos hoje, num contexto de globalização, já não se limitam à circunscrição territorial, já não se limitam às barreiras linguísticas, às questões de relações entre dois, três, quatro países, mas é uma questão mais universal. Ou seja, um moçambicano formado aqui numa universidade nacional como a Universidade Eduardo Mondlane tem que estar apto para poder explorar aquilo que são as oportunidades de emprego que existem nos Estados Unidos, na Noruega e em qualquer canto do mundo. Foi uma oportunidade também privilegiada para uma vez mais o Presidente da República poder se expor para um mundo empresarial, para os políticos, dentro de uma plataforma privilegiada e apontar aquilo que são as prioridades para Moçambique. Então, este fórum tem duas dimensões. Por um lado, é o fortalecimento das relações entre Moçambique e Portugal. Mas, acima de tudo, esta questão do Presidente ter sido o único convidado como chefe do Estado para um fórum tão privilegiado e poder participar de uma advocacia para uma agenda de relações África-Europa e, acima de tudo, para uma advocacia mais global.
0: E esta não é a primeira visita que o Presidente faz a Portugal. Concha-me que é a terceira vez que ele vai a Portugal nesses dois anos de governação deste século.
5: Não, podemos olhar para Portugal, mas podemos olhar também para outras plataformas. Os Estados Unidos, quer seja para as relações com o próprio Estados Unidos da América, que até é um dos primeiros países que anunciou a retoma de financiamento direto ao orçamento do Estado por via do Ministério da Saúde. Se for a olhar para relações com o Banco Mundial, recentemente esteve na Tanzânia também como convidado de honra. Ou seja, a mensagem que o Presidente tem estado a passar para o mundo sobre a questão das potencialidades que existem no país, sobre a questão da independência econômica, a janela de oportunidades que existem dentro do país, como também uma janela que existe ao nível, sobretudo a nível regional, tem estado a ser percebido. E cada vez mais os países e as plataformas têm estado a olhar Moçambique e o Presidente Chapo como um ator importante para poder estabelecer esse diálogo. Há de notar que teve um momento que eu achei foi muito emocionante, até a sala toda aplaudiu, foi o agradecimento que António José Seguro fez ao vivo e perante o público, agradecimento que ele fez ao presidente Daniel Chapo pelo papel que teve no apoio que deu a Portugal para poder ser eleito no Conselho das Nações Unidas, Conselho de Defesa, né?
0: Segurança.
5: Defesa e Segurança das Nações Unidas. E ele fez questão de destacar isso abertamente. Era algo que muitos de nós não sabíamos. Então, Moçambique vai ganhando uma relevância no nível diplomático, vai ganhando uma relevância em termos daquilo que é o seu capital e potencial que tem econômico, e a relevância em termos de ator e a qualidade do ator e a mensagem que leva, e é por isso mesmo que cada dia os outros países e outros chefes de Estado querem ouvir e querem estar perto do presidente Daniel Chapo.
0: Dr. Patrício, esta é a terceira viagem que o chefe de Estado faz a Portugal, antes de completar os 2 anos, digo completar porque ainda não fechamos o ano, o segundo ano deste ciclo de governação, e já está lá pela terceira vez. Alguma coisa pode ter ficado como pendente que o chefe de Estado queira então socializar com o governo português ou com o próprio Estado português?
6: Muito obrigado, boa tarde, cumprimento também os ilustres colegas aqui do painel e também os distintos radiovintes que nos acompanham. Bom, eu preciso esclarecer, ele está em Portugal 3 vezes, mas não está a visitar Portugal numa visita oficial, vai de visita a trabalho de vários níveis.
0: Certo.
6: Agora está num fórum, não é? Está a ocorrer em Portugal.
5: Não, mas este é conhecido com visita oficial, não é?
0: Sim.
6: Sim, mas as 3 visitas não são exclusivamente numa visita oficial. Portanto, é preciso agendar este contato. Está em Portugal 3 vezes, mas com diferentes agendas no sentido... Vamos lá dizer do
0: Rosso. Ano passado foi numa cimeira.
6: Exatamente.
0: Cimeira Moçambique-Portugal, ou Portugal-Moçambique.
6: Exato. Então, sim, temos que ter essa consciência. E se for, acompanhamos este trecho que nos passaram lá, acho que o chefe de Estado nosso aproveita a oportunidade para desenvolver mais a ideia do potencial para se investir em Moçambique no contexto do combate aos vários problemas econômicos e sociais que nós temos. Não é? Atraiu parcerias e até fica interessante que já na semana passada houve a conferência do ensino superior, não é? Que era exatamente aprimorar a formação de quadros moçambicanos para que essas oportunidades todas de investimento possam estar disponíveis para ele. Porque acho que estamos a tirar as lições que não muito agradáveis, no sentido que muito investimento estrangeiro chega aqui nas mais diversas áreas. A maior parte dos profissionais que lá trabalham não são moçambicanos. Ou, sobretudo, nos setores nevrálgicos. Tenho repetido isso muitas das vezes. O segundo elemento é que, muitas das vezes, mesmo para efeitos de prestação de serviços que essas empresas precisam, não são empresas ou não são entidades moçambicanas que prestam. Mas tem que estar ligado à formação de quadros, ou à nossa visão estratégica de formação de quadros para explorar o potencial econômico que o país dispõe. Então quero acreditar que está nessa agenda, não é? E transmitindo sempre essa imagem das condições objetivas para o investimento que se coloca em Moçambique, no meio de tantos problemas que constitui a maior notícia sobre Moçambique. Terrorismo, claro que ainda existe, está nas condições que está, mas, como pode perceber, o esforço das Forças de Defesa e Segurança é visível. Aliás, já na semana passada estávamos aqui a comentar a deslocação do comando para Mocimboa da Praia, saindo de Pemba, capital da província, não é? Então, este elemento, aquilo que também o ilustre colega aqui ao lado, o Mavi, colocou. Portanto,
0: falou de vários pontos já ultrapassados, questão dos raptos.
6: Exatamente.
0: As manifestações também passaram para a história. Ainda tem o fenómeno da corrupção, que também o chefe de Estado tem feito esforço para que seja ultrapassado, como forma também de recuperar a confiança dos investidores.
4: Corrupção é um problema mundial, se bem que acentuadamente pode ser que seja Moçambique, mas ainda ontem já vi na televisão portuguesa o ministro da Administração Interna, que é o ministro do Interior aqui, está a ser investigado porque, tudo indica, fez obras à custa do dinheiro do Estado. Portanto, é um problema que nós todos temos, ou todos os países têm.
0: Está certo.
6: Bom, mas também é preciso perceber que, falar da corrupção aqui, há europeus corruptores. Então, não se pode olhar exclusivamente corrupção ao corrupto, aquele que tira vantagens, mas há quem também para facilitar esses elementos todos. Portanto, a idoneidade deve estar entre quem quer investir aqui e, naturalmente, nós estamos a receber. Porque há momentos quando o corruptor consegue essa facilidade de corromper aqui. Ele depois tem contrapartidas, não é? Numa situação em que ele já não quer estar sempre sobre a alçada dos regulamentos, tanto financeiros como, sei lá, de outra legalidade no país. Então, temos que olhar a corrupção de uma forma integrada. Desde o corruptor, corrompido, não é? E os procedimentos que são seguidos aqui no meio. Vai verificar, alguns empresários estrangeiros chegam aqui. Depois de corromper um moçambicano, do nível de responsabilidade que tem, ele já não quer cumprir as dívidas fiscais, ele não quer respeitar as regras do negócio que ele foi autorizado a exercer. Não sei se é para compensar os gastos de corrupção ou não, mas ele também não é tão idôneo quanto isso. Então, o combate à corrupção tem que residir em todas as etapas, desde a idoneidade do investidor, não é? A idoneidade do cidadão moçambicano que interage com o investidor para efeitos de legalização, do controle, da normalidade da sua atividade para o benefício do nosso povo.
0: Egídio Vaz, temos últimos acontecimentos. O chefe de Estado vai, em meio a esses últimos acontecimentos, moçambicanos a procurarem oportunidades de trabalho. Acho que o número tem estado a crescer nos últimos tempos. Também esta questão, não sei como é que olha, se pode vir a fazer parte das conversações que o chefe de Estado ainda vai ter. Sim. Tal como dizia o Gustavo Mavia, que há muitas outras coisas que poderão ser tocadas lá.
7: Bom, quero saudar também os nossos ouvintes e as minhas colegas aqui. Há um assunto muito mais importante que este, que não tem nada a ver com esses trabalhadores que vão para lá, essas coisas, oportunidade de emprego. Existe uma linha de crédito que foi estabelecida em 2022, com um prazo de 4 anos, 2022-2026, de 500 milhões de euros. O presidente vai atrás disto, porque já 2026 é este. O presidente vai atrás deste
0: 500 linha de milhões crédito. De euros foram anunciados no ano passado. Eu estou a dizer.
7: Não, mas o programa de cooperação, sim, parte de 2022 a 2026. Se nós olharmos quantos milhões de euros que o Portugal, quer dizer, dessa linha de crédito que foi desembolsado até hoje, vamos ver que nem 30% foi. Então, há uma oportunidade concreta de mais ou menos de 300 milhões de euros para o investimento. O Presidente da República foi atrás desse dinheiro aí, porque o prazo é 2026, o último, a não ser que eventualmente destas conversações bilaterais nós tenhamos uma adenda. Portanto, este é um aspecto objetivo. Por que eu começo deste aspecto? É também para dissipar qualquer veleidade que anda por ali, de que para o Presidente da República viaja porque foi convidado, quando na verdade viaja também com objetivos concretos e objetivos e entregáveis concretos. Então, aqui é uma grande oportunidade que eu espero que venhamos ter um grande anúncio sobre esta linha de crédito. Obviamente, agora, o segundo elemento também, eu queria entrar um pouco em contramão dos meus colegas sobre as ameaças do país. Não me parece que a Nigéria, com o seu Boko Haram, seja menos grave que, por exemplo, o assunto do terrorismo do outro lado. E o Presidente da República muito bem descreveu isto. Alguns distritos, não para minimizar, mas do ponto de vista comparativo, se formos a ver Burkina Faso, Mali, Niger e Nigéria, o assunto do terrorismo está lá há mais de 20 anos. E nós aqui estamos, até que às vezes celebramos o 5 de outubro como o quinto aniversário da presença do terrorismo. Eu julgo que, se por um lado esta é uma ameaça real, por outro, julgo que a forma como nós comunicamos, como Estado, não nós, como o Estado comunica, julgo que não tem sido estrategicamente benéfica para acalmar os mercados internacionais e para também contrabalançar as narrativas sobre Moçambique como um país viável ao negócio e ao investimento. Julgo também que algumas entidades gostam de projetar esta e empolar esta narrativa miserabilista de que Moçambique é um país que está a braços com o terrorismo. Olha, então,
0: há muitos países em situações piores.
7: Há muitos países em situações piores. Quer dizer, se nós formos a ver, então, essa mesma ExxonMobil não está no Iraque? Não está a explorar na na Jordânia. Ok? E podemos pegar total energia. Não tem interesses na Síria. Entre outros países. Ou seja, às vezes nós somos subestimados, por um lado, na nossa capacidade de enfrentar o terrorismo, que para mim é um dos casos de sucesso em África. Por que, que é o caso de sucesso em África? Nós temos mais de 5 grupos militares a lutar em Congo há mais de 25 anos. Não, a ideia aqui não é comparar-nos com os piores, mas é ver como é que, em situações idênticas ou análogas, Moçambique tem conseguido viabilizar o país como Estado na sua dimensão de soberania e integridade territorial. É isso que eu quero apenas reluzir aqui. Okay? Então, olhando para a questão dos trabalhadores, do trabalho migratório, eu julgo que as bases foram estabelecidas, as bases legais foram estabelecidas para que essas relações tivessem. Eu estou a falar aqui de 2023, 2024, quando a antiga ministra do Trabalho e a atual presidente da Assembleia da República, Matheus Trabalho, assinou um convênio concreto que regula este trabalho migratório, tanto como com Portugal, como com Emirados Árabes Unidos, como com a Arábia Saudita, entre outros. E, portanto, julgo eu, voltando para o meu argumento central, o que move o Presidente da República viajar e aceitar esse convite é mesmo tentar viabilizar este acordo de 2022 e 2026, que já vai acabar agora, na linha de 500 milhões de dólares, para ver se os 300 milhões de dólares ou mais voltem para aqui. E, ao mesmo tempo, fazer, digamos assim, a sua advocacia pelo bom nome do país, que tem, de resto, e aqui vale a pena salientar, tem feito muito bem.
0: Puxa, Mavi, ainda neste tema, há narrativas aí nas redes sociais e alguns mídias a qualificarem as viagens do Presidente da República. Do ponto de vista quantitativo, assim como qualitativo, apreciam nesta tónica pelos resultados que o chefe de Estado tem estado a lograr nos últimos tempos. Como olhar para essas narrativas que o chefe de Estado viaja mais e os resultados não são suficientes ou são poucos?
4: Bem, eu avalio em função das necessidades reais. Há um ditado que diz que quem vai à casa do vizinho ou do outro é quem não tem sal em casa ou outro produto que falta para completar a refeição que tem que fazer. Então, considerando que este é um país tão jovem, que nasceu no meio, a partir de uma guerra, e quando ainda era bebê a celebrar a sua lua de mel, se posso dizer assim, foi alvo de uma das mais devastadoras guerras que já atingiu um país, considerando todos esses percalços de que o país tem sido alvo para a mão do homem, para a mão da natureza, esses ciclones todos tão frequentes quanto devastadores, eu penso que está mais do que legítimo que o nosso presidente busque apoio, porque afinal de contas fazemos parte de uma comunidade internacional e as nações, para a sua natureza, tem que cooperar, tem que se ajudar, tem que... Se você ficar a chorar, aliás, fica a morrer de fome e não chora, como se costuma dizer, o bebê que não chora morre de fome, obviamente que vamos fazer morrer de fome. O que se diz aí é um pouco da prova daquilo que se diz que a história repete-se. Eu lembro que fizeram as mesmas críticas com relação ao Chissano. Quando o Chissano conseguiu acabar com a guerra, através do diálogo com a Renamo, depois empreendeu pérpulos para vários países a pedir apoios, o país estava em ruína, era uma esteira calcinada de ruínas, cheia de cadáveres de seres humanos e de animais. Então ele incitou essas diligências que lhe resultaram na reconstrução do país. Quando o Senhor termina o seu último mandato, este país estava irreconhecível, no sentido de que não parecia o mesmo que tinha sido devastado pela guerra dos 16 anos. Eu lembro-me de ter, já que passei aquelas críticas de que eu sou chofista, eu fui ao Brasil em 2012, creio, e fiz uma viagem de táxi de Rio de Janeiro para São Paulo. O táxi que me transportou foram várias horas até chegar a São Paulo, onde eu tive a apanhar o avião. Ele conhecia bem Moçambique e surpreendeu-me o conhecimento que ele tinha sobre o meu próprio país, o nosso país. Então eu perguntei, mas como é que o senhor conhece tanto Moçambique? Ele disse, sabe uma coisa, o taxeiro, se não for um indivíduo idiota, aprende tanto quanto quem vai a uma universidade. Disse, como assim? Ele disse, porque nós transportamos aqui toda a gente. Burros, sábios, muito sábios, presidentes, ministros. Sabias que aqui onde você está sentado, já sentou-se sano aqui? Ele disse, não, não sabia. Disse, eu transportei o seu presidente. Agora sei que é o Gebuza. Mas crees que eu te digo uma coisa? Sissano desbravou aquele país. Se formos a ver um país virgem, ele reconstruiu aquele país. Agora acaba o seu presidente, o seu novo presidente, que possa continuar com o que ele fez. Então, isso para vincar que, com essas viagens, que até também eram criticadas, Sissano conseguiu reconstruir o país, conseguiu pedir sal, pedir outros temperos, mesmo a própria farinha, para refazer Moçambique. Chapa não deveria tanto com a situação em que, digamos assim, tomou a posse, em que foi empossado. O país estava devastado, não na dimensão em que estava depois da guerra de 16 anos, mas aquelas manifestações foram terríveis.
0: Paralisaram a economia.
4: Sim, e depois havia o problema daquelas intempéries todas, Idá e Canetim, e todas essas coisas. Portanto, é nessas condições que o presidente Chapo recebeu o país das mãos do presidente Inhoso, que também foi bastante, posso dizer, heróico, porque manteve esse país no meio de todas aquelas dificuldades, bloqueio dos recursos financeiros, porque disseram que nós tínhamos cometido tal pecado mortal das dívidas ocultas, mas ainda assim conseguiu também manter o país em pedra e cal. Então, eu acho que as pessoas que falam de Chapo estar a viajar muito, não estão a fazer as contas. Só o valor que o meu colega Egídio Vaz disse, 500 milhões de dólares. Nunca o presidente Chapo...
7: Euros,
4: sim. Que é mais que dólar.
7: Um pouco mais.
4: Sim. O euro está a 10 dólares mais... As 10 dólares mais que o euro. Aliás, com o dólar.
0: Mais que o dólar.
4: Sim. Então, são os 500 milhões. Na verdade, se as pessoas fossem espreitar ou fazer mínimas contas para saber quanto que, pelo menos, está prometido, porque há tempo de semear e tempo de colher. O Chapo está a semear agora. Então, há de chegar um momento em que vai ter que escolher. Portanto, nessa altura que criticavam o Sissano, eu tive a oportunidade, a iniciativa de fazer as contas, porque na altura eu estava um bocadinho familiarizado com o que ele ia conseguindo, porque algumas das viagens, felizmente, eu fiz cobertura. Então, só uma das viagens que ele tinha feito, pouco depois do então colega Machado de Graça, fazer-lhe uma crítica muito severa. Antes não havia essas coisas de redes sociais, era mesmo ao nível de jornais. A dizer que o Sissano era um homem com gabinete aéreo. E eu fiz um artigo que demonstrava com dados e fatos que aquelas viagens traziam mais vantagem ao país do que o dinheiro que ele gastava. Só numa dessas viagens tinha rendido na altura, mas não era dinheiro prometido, era dinheiro já garantido, 200 milhões de dólares. Então eu fiz as contas do dinheiro que se gastava naquelas viagens. Não chegava sequer a 5 milhões de dólares. Então eu disse, mas é um prejuízo um presidente gastar 5 milhões de dólares para ganhar só numa viagem...
7: 5 milhões de
4: meticais. De meticais, sim. E trazer 200 milhões de dólares? É justo essa crítica? Não era, obviamente que não era. Portanto, as pessoas só falam, não fazem as contas, só ouvem
0: sempre,
4: falar.
0: Sempre vão falar.
4: Sim, quer dizer, é como aquela história, não? Os homens ralham de tudo. Conhece essa história, não é? Posso resumir, mas o tempo não nos permite.
0: Não nos permite mesmo, sim. Queríamos ouvir outras sensibilidades. Se calhar, Patrícia Zé também, só para reagir.
8: Bom,
0: um pouco a esta questão.
8: Eu reconheço essa justificativa toda, mas procuro também perceber muitas das vezes as razões do...
0: Se calhar o que é que falta, doutor Patrício, para que as pessoas consigam ver...
8: Por exemplo, de milhões de salários não sido permitidos, mas nós temos diplomacia. Será que tudo que tem que ser feito tem que ser a deslocação do presidente quando nós temos diplomacia? Temos o Ministério da Economia e Finanças? E tem ministros, tem quadros altamente formados. Eu penso que é um pouco essa parte que nós temos que ver. Dar também impacto ao trabalho diplomático. É interessante que em Portugal temos uma embaixada. Não é? Temos uma embaixada por lá. Por que não se deu seguimento a essa atividade? Até criar, nessa situação da preocupação do chefe de Estado, ele tem que deslocar exatamente para tratar disso. Então, nós temos que potenciar as próprias instituições para que na sua respectiva área seja suficientemente atuante, que é para o presidente abrir novos horizontes. Não é para ele recuperar aquilo que já se acordou. É uma perspectiva. Mas isso não desvaloriza de forma alguma esta preocupação presidencial. Mas é preciso alertar as instituições para dar seguimento, não é, aos assuntos que a atividade presidencial fez. É este que é o elemento fundamental. Sobretudo, porque se esse dinheiro não veio, quantos empregos
7: não ficaram? Não veio nenhum. Não veio nenhum e até agora? Desde 2022 até agora não pingou nada.
8: E agora? Essas instituições todas têm ministros, têm
4: empregos. Mas Egídio, esse dinheiro não é aquele que os portugueses tinham que financiar os portugueses aqui para vir investir?
7: Sim, mas até agora não pingou nada.
4: Mas isso tem a ver com Moçambique?
7: Tem a ver, sim, porque quando um país, no âmbito do seu plano de investimento, como China ou qualquer um tem, diz que, olha, existe uma linha de crédito para portugueses, empresas portugueses vivendo em Moçambique, para tirar proveito disto, desta linha de investimento, 500 milhões de dólares, 4 anos, e não entrou nenhum. Então, o problema é nosso. O problema é a percepção de como é que Moçambique é visto pelos empresários portugueses, investidores portugueses, se vale a pena vir aqui ou não. Porque eu entendo, se esse dinheiro tivesse sido eventualmente consignado ou a Angola, ou eventualmente a Namíbia, ou a África do Sul, já teria acabado há muito tempo.
8: Não, então, nós estamos a ver se os tentando, que estamos aqui.
7: Tentando comentar o professor Tito que afirma. Aqui é sim ou não? Sim, porque quero citar, por exemplo, numa das cerimônias de investidura de alguns embaixadores, ele dizia que não façam dessas missões um espaço para férias prolongadas. Eu julgo também, tirando a consequência das falas do professor Patrício aqui, julgo que o desempenho de um embaixador também tem que se avaliar ao nível de como é que ele consegue captar investimento para o país, concordando consigo e dando consequência a isto. Tá.
8: Sim, mas é preciso considerar um fator aqui.
7: A questão de potenciação é outro nível, porque esta questão que está a levantar, essa questão específica dessa linha de crédito, tem muito a ver sobre como é que nós fazemos, como nós promovemos o país. Nós, como Portugal, temos problemas não esclarecidos. Por exemplo, há um colaborador na altura, aquele que desapareceu aqui, era madeireiro, desapareceu em Gorongosa. Como que se chama aquele senhor?
4: Não me estou a fugir, mas é um fato que aconteceu isso. Há um português
7: que desapareceu aqui e depois a esposa foi para falar com o Papa, não precisava falar com o Papa. Mas nós depois descobrimos, nós como país, descobrimos que ele é um colaborador dos malfeitores. Era um colaborador dos malfeitores. E desapareceu por ali e foi depois identificado. Estas percepções são as que efetivamente desencorajam o investimento. Portanto, há um português que queira tirar proveito desta linha de crédito, que o dinheiro é português, ele só precisa de vir levar dinheiro do país dele para vir investir aqui. Então, nós é que tínhamos que dar uma boa projeção. Os embaixadores têm essa missão. Obviamente, nesse momento, ao mais alto nível, eu julgo que é uma oportunidade a não perder. Eu julgo que 500 milhões de dólares nós não temos. Nós temos 50 milhões de dólares para fazer pagamento no exterior para importação de combustível. 50 milhões de dólares é o que é? É para 40 dias de importação de combustível.
0: Mas vamos deixar concluir o seu raciocínio, doutor Patrício. Sim.
8: Porque esse projeto, esse valor, foi concebido nesse ano que está a referir. Mas nós temos pendente de raptos. Quer dizer, quando se noticia um rapto de um empresário, não é verdade? Nós temos a dimensão de impacto que isso tem para quem quer investir. Nós tivemos essa instabilidade pós-eleitoral.
7: Eu não sei daqui, não imagino o impacto que se cria em quem. O dinheiro está lá disponível. Bom, eu não vou levar dinheiro. Investir nessas condições. Daí, esta priorização da atuação do governo que o presidente Chapo lidera, que terminou com os rápidos, o que o nosso colega já disse, olha, estamos pelo menos há um ano em que esse fenômeno se alagou. Estamos estabilizou-se a sessão de eleições da estabilidade pós-eleitoral. Mas os efeitos disto ainda estão presentes. E quem quer ir investir, há pressupostos que para eles são fundamentais.
9: Exatamente.
7: Não é? Para poder intervir. Naturalmente, já com essa relativa estabilidade, essa relativa situação do tráfico, aquela situação de se conter o terrorismo naqueles dias que estava para se alastrar a ameaça, estava-se para alastrar a Nampula. Então, é quando se retoma, não é verdade? É de bom, sabe? Há condições, nós vimos o presidente dizer, sabe? Há condições de. A estabilidade é relativamente melhor. Não disse que é melhor. É relativamente melhor. Portanto, comparado com o processo, tanto nas datas do seu surgimento para por aí em diante. Mas mesmo assim, quer dizer, as entidades governamentais que lideram os processos também têm que ser mais atuantes. Não é? O melhor exercício não é sempre acompanhar o presidente quando visita esses países. Onde está a criatividade institucional? Onde está a dinâmica institucional? Porque também essas melhorias as nossas embaixadas acompanham. Não é verdade? Pode acontecer, não temos detalhes, que tendo acompanhado isso, sejam eles a sugerir o chefe de Estado que, olha, essa melhoria será melhor percebida quando o senhor presidente vir aqui pessoalmente explicar. Pode acontecer esse lado. Mas é preciso também, vou fechar por aqui, que as instituições sejam atuantes, cada um ao seu nível de responsabilidade.
0: Se calhar o termo certo é aquilo que o Egídio usou, problema de comunicação também. Acontece.
9: Não tenha dúvida.
0: Vamos ouvir o Décio.
9: Não tenha dúvida. O Décio vai te falar depois. É a questão, da comunicação estratégica que é definitivamente importante. Eu não sei se a embaixadora de Moçambique em Portugal sabia de que existe essa linha que está chegando ao fim, mas eu tenho certeza absoluta de que os organizadores, ao ter chamado o presidente Chapo, foi deliberado. Tem uma oportunidade aqui, venha aqui, faça alguma coisa. Eu julgo que desde que ele chegou ontem à noite até hoje, ele não parou, porque está à procura, porque esta é a sua grande missão. Caso contrário, seria uma grande vergonha para Moçambique não poder, em 4 anos, atrair 500 milhões de dólares de Portugal, que ele já disse que está aqui.
5: Não, olha, sobre esta questão e as visitas do Presidente da República, nós podemos olhar, sim, várias dimensões, mas tanto do tempo do presidente Chissano, Guebuza, até hoje, sempre esta questão foi levantada. Então, mas também nunca dissemos quando é que, até que ponto é que é aceitável que ele viaje e até que ponto não é aceitável. É o próprio presidente que, estando cá no território nacional, faz questão de sempre fazer o périplo pelas províncias para interagir com a população, etc. Então, a nossa realidade e a demanda que tem Moçambique, é impossível você dizer que vai encontrar solução olhando somente para o plano interno. Não é por acaso que desde o presidente Chissano, mesmo o presidente Samora não viajou porque as condições naquele tempo eram outras.
4: Não, viajava muito. Eu testemunhei isso.
9: Tá vendo? Então, o maior viajante
5: para um país que, para um país que precisa de mobilizar investimentos, tu não tens opção. E se for a olhar as medidas sobre o sucesso dessas viagens, não se mede por cada viagem que ele realiza. Por isso ele pode ir até 10 vezes no mesmo sítio. No tempo em que negociávamos as dívidas, você pode ir 10 vezes no mesmo sítio. Agora, quando tu olhas o presidente da República num encontro, várias viagens para os Estados Unidos, mas num encontro que teve com o vice-presidente dos Estados Unidos da América, passados meses, foi a ministra Maria Manuela Lucas para os Estados Unidos, assinou um memorando, financiamento direto, orçamento do Estado para o setor de saúde. US$1,800 bilhões de dólares para 2026-2030. Então, este acordo, este memorando, este valor não vem por acaso. Foi um grupo restrito de países que receberam que assinaram estes memorandos. E Moçambique está entre os mais cotados em termos de valor que recebeu. Então, se fizer ligação com uma viagem ou com duas viagens, quer dizer, nós não vamos compreender isso. Mas é um processo. Para Portugal, desde que o António José Seguro assumiu o comando da República Portuguesa, depois daqueles grupos de presidentes restritos que estiveram na tomada de posse, presidente Daniel Francisco Chapo é o segundo que realiza uma visita oficial para Portugal. Isto, na diplomacia, significa alguma coisa. Primeiro foi Lula da Silva, em maio, o segundo. E depois, ele não vai porque pede. Ele foi convidado numa lista de tantos na CPLP, se fôssemos olhar para este contexto. Ele é o segundo que foi lá. Isto significa alguma coisa. E nós sabemos a ponte que Portugal faz para Moçambique junto da União Europeia. Ele foi para Portugal. Mas aquilo que for tratado lá, o que é que significa junto da União Europeia? Então, Moçambique é um país que o pior que se poderia acontecer é termos um chefe do Estado que fica aqui sentado e nós à procura de soluções, que já estamos claro que as soluções que nós precisamos, conhecimento, investimento, tecnologia, ele precisa ir buscar lá fora. E a imagem que se projeta, que foi projetada, é aquilo que eles veem na comunicação social e às vezes até dramática. Terrorismo, Moçambique isto, Moçambique aquilo. E ele não sair para, quer dizer, recusar esses convites onde ele pode ter oportunidade de passar uma outra imagem do país. Então, compreende-se, mas pode até não haver consenso nisso, mas para mim é totalmente compreensível. Para mim seria estranho que com nós aqui a discutirmos a busca de investimento, a busca de emprego, a busca de conhecimento, de soluções, e temos um presidente que não sai porque senão fica com saudade da tua terra, ou porque tem os embaixadores, ou porque tem... O embaixador vai depois, o ministro vai depois. Mas neste momento precisamos desta voz e eu acho que ele está a fazer bem.
0: Gustavo, queria reagir
4: a seguinte,
0: isso.
4: Eu quando disse aqui, em algum momento, sim, em algum momento eu disse que há pessoas que falam só por falar. O atual presidente português foi passado em março. Há duas semanas fez a sétima viagem. De março para hoje. O presidente já está a fazer quase 12 anos. Fez 15. Portanto, é o dobro do que fez o segundo em meses. E o presidente português não é executivo, como é Chapo. O presidente português tem uma missão mais de representar Portugal. Quer dizer, não é de tanto ir resolver os problemas. Quem faz a gestão do país é o primeiro-ministro em Portugal. O sistema é um bocado diferente. O nosso presidente tem funções executivas, é quase... O nosso primeiro-ministro, por exemplo, é mais definido como chefe dos outros ministros. É um ministro. Não é, é um sistema um pouco diferente. O nosso é mais ou menos equiparado ao americano, sistema americano, francês, em que os presidentes são executivos. Indo à questão do Dr. Patrício, nós vendemos muito mais uma imagem negativa, muitas vezes forjada, que não corresponde à verdade. Por exemplo, quando eu ouço aí, há um político a dizer que Moçambique vive na ditadura, é um país infernal, não há democracia. Quer dizer, eu disse, mas esse senhor está a dizer coisas mesmo que ele pensa, ou é uma alucinação qualquer? Isso faz-me lembrar a minha mãe, que disse, a boca de alguém, quando está vivo, diz tudo o que ele quer que diga, mesmo que não seja aquilo que pensa. É o que faz esses políticos moçambicanos. Eu desafio qualquer um a entrar. Agora temos essa coisa das Googles que nos dizem tudo quase que nós queremos saber. Se eu quiser saber a idade do meu antigo professor que nunca soube, posso saber hoje, googlando só. Quem não sabe, Patrício foi meu professor. Apesar de ele ser mais novo, mas eu persegui a escola, já tinha me fugido, então apanhei ele como professor e pronto. E googlando, eu desafio as pessoas a fazer o Google, como se diz, sabe, quais são os países com mais rápidos no mundo. Moçambique nem aparece. Nem aparece, porque não é insignificante. os dados, os rapos que ocorrem, não é que sejam menos graves, não, criam trauma, tragédia nas famílias, mas aqui em África, o nosso vizinho, a África, é um dos países mais, com mais rapos, mas não, nunca se ouve aí.
0: Criminalidade aí, sim.
4: Nunca se ouve aí, só quando aparece um foro que fala de questões de criminalidade, é que a África só aparece que é um dos países mais violentos e tal, mas não é notícia isso, porque isso é como se fosse parte do tal joio que Jesus Cristo disse que deixem crescer juntos, depois no momento da coleta vamos tratar de separar. Então, mas nós, qualquer coisa, nós, pimba, estamos a noticiar. Até quando, como diziam os americanos no tempo da União Soviética, disse, sabe, havia um senhor aqui chamado Eddie, na Embaixada Americana, eu na altura estava na época, disse, Gustavo, sabes, estou a ler alguma coisa no vosso jornal, notícia, na altura era o único jornal, que publicou uma notícia da TASS. Mas eles também têm que estar com cuidado, né? De analisar certas coisas. Você já viu que essa notícia está a dizer que nós temos um exército que é superior à nossa própria população. Como assim, pá? Quer dizer, então ele dizia que qualquer dia vão dizer que na Rússia não chove por culpa da América. Portanto, é uma situação um bocado triste quando a gente ouve pessoas que pintam esse país tão mal, que acaba afugentando os investidores. Um dos colegas aqui estava a dizer que aquelas manifestações contribuíram para que os investidores portugueses e outros ficassem num stand-by ou espera pouco. O que está acontecendo naquele país? Mas, na verdade, aquela crise era uma crise forjada. Eu posso provar porquê. Quando não houvesse aquelas lives, aquelas convocações para as pessoas fazerem aquelas paneladas todas, a cidade voltava a ficar cheia de gente. Tudo normal. Não sei se vocês se lembram. Restaurantes cheios,

0: Ali torturaram, ele disse, se é assim, vocês também não. E de fato aquele movimento, uma das coisas que ajudou, eu quero acreditar que sim, foi ter sido tão violento que perdeu ao povo. Então, eu pensamos que são coisas que devem ser feitas, mas também temos que ser, nós, eu que sou jornalista, a notícia que eu vejo, eu disse, não, isto aqui não. Mesmo na América, assim, isto aqui é quanto ao interesse nacional.
1: Vamos ter que ficar por aqui em relação a este tema, então voltaremos na segunda parte para olhar mais dois assuntos, diálogo nacional inclusivo, e analisamos também sobre o relatório do MIS. Acho que esta questão de panteteamento das forças de defesa está um pouco aliado a esses contextos, essas contribuições que tivemos aqui sobre o terrorismo. Pode ficar para a próxima. Então, chamamos a atenção aos nossos colegas dos outros estúdios para o sinal horário das 16.
2: 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Em Moçambique, são 16 horas.

0: Acompanhe as notícias a seguir apresentadas por Cristina Xavier. Cristina, boa tarde.
1: Boa tarde, Sérgio Samuel. Boa tarde, ouvinte. O Presidente da República assegura que Moçambique é um país que goza de um nível alto de confiança para qualquer investidor, apesar do terrorismo em Cabo Delgado. Toda a informação com o enviado especial da Rádio Moçambique a Lisboa, Simon Cabué.
2: Falando no painel principal do Euro-África Fórum, que se iniciou hoje na capital portuguesa, Lisboa, Daniel Chapo disse que, apesar do impacto daquele fenómeno, o país dispõe de um bom ambiente de negócios.
3: Neste momento, em termos de estabilidade, nós estamos a viver um momento relativamente melhor. Então, mesmo o terrorismo não está em toda a província de Cabo Delgado. É apenas alguns distritos da Zona Norte onde estão os projetos, mas neste momento a situação, portanto, é melhor. Por isso que há esta confiança em termos de estabilidade política, económica e social em Moçambique.
2: Por sua vez, o presidente português António José Seguro garantiu que o seu país apoia qualquer iniciativa de estabilização de Moçambique.
4: Estamos a falar de dois Estados soberanos, dois Estados amigos, e o seu presidente Daniel Chapo sabe verdadeiramente que pode sempre contar com Portugal no apoio que for necessário.
2: Daniel Chapo e António José Seguro falavam no painel denominado Conversa entre Presidentes após a abertura da nona edição do Africa Forum, sendo que esta tarde mantém um encontro no Palácio de Belém no prosseguimento da visita oficial do chefe de Estado moçambicano a Portugal. Simon Cabué, Rádio Moçambique, em Lisboa.
1: Moçambique e Cabo Verde comprometem-se em desenvolver ações que visam o alcance dos Objetivos de Desenvolvimento Sustentável até 2030. É um entendimento alcançado esta terça-feira em Nova Iorque durante o encontro bilateral entre a ministra moçambicana das Finanças, Carla Louveira, e o ministro do Ambiente, Ação Climática e Energia cabo-verdiano, Carlos Varela. O detalhe por Gerson Jamis, enviado especial da Rádio Moçambique a Nova Iorque.
5: Carla Louveira destacou a relevância do encontro, numa altura em que Cabo Verde foi eleito à vice-presidência da Assembleia Geral das Nações Unidas.
6: E neste âmbito, estávamos a estreitar relações com Cabo Verde para que, doravante, Cabo Verde seja a voz também de Moçambique na transmissão da mensagem relativamente às iniciativas que Moçambique está a desenvolver no âmbito dos Objetivos de Desenvolvimento Sustentável, no âmbito da agenda climática e no âmbito da mobilização de mais financiamento voltado para Moçambique. Portanto, foi um encontro produtivo. Cabo Verde comprometeu-se, portanto, a maximizar e galvanizar as expectativas de Moçambique na busca das ambições e as aspirações que interessam aos dois países irmãos, Moçambique e Cabo Verde.
5: O ministro do Ambiente, Ação Climática e Energia de Cabo Verde, Carlos Varela, disse na ocasião que o seu país está disposto a colaborar com Moçambique para a defesa de interesses comuns em diferentes áreas de atuação. De Nova Iorque, Estados Unidos da América, para a Rádio Moçambique, Gerson Jamis.
1: O Instituto de Patrocínio e Assistência Jurídica e Paz debate em Maputo os mecanismos para impulsionar mais acesso à justiça no país. O desejo vem expresso numa comunicação apresentada durante o 12º Conselho Consultivo do IPAS, que decorre sob o lema IPAS, onde a vulnerabilidade encontra a proteção e os direitos encontram.

0: A defesa. O evento visa avaliar o grau de cumprimento das atividades realizadas desde 2025 a esta parte. Na ocasião, o Ministro da Justiça, Assuntos Constitucionais e Religiosos, Mateus Sais, disse que o setor não pode se manter indiferente às transformações tecnológicas e demográficas que caracterizam o país. Entidade de População do Distrito da Marávia defende que as reformas às leis sejam conduzidas de forma equilibrada e moderada, tendo em conta os desafios enfrentados pelo país nos 51 anos de independência. Ignácio Gamay.
1: Os participantes que falavam nas audições públicas em torno do Diálogo Nacional Inclusivo entendem que o processo de revisão da legislação deve refletir as lições retiradas de momentos marcantes da história do país. Apontam a Guerra dos 16 Anos, os ataques terroristas em Cabo Delgado como fenómenos que comprometeram a estabilidade, a paz e o ritmo do desenvolvimento nacional. Na ótica dos intervenientes, as futuras emendas legislativas devem criar mecanismos que fortaleçam a prevenção e gestão de conflitos capazes de responder aos desafios da governação e da manutenção da paz. Ignácio Gamay, Cidade de Tete.
0: Na atualidade internacional, a comunidade dos países de língua portuguesa, CPLP, condenou hoje a prisão preventiva do presidente da Assembleia Nacional Popular da Guiné-Bissau e presidente do PAIGC, Domingos Simões Pereira. A organização apela à libertação imediata e incondicional do líder da oposição. Em comunicado, a CPLP recomenda ainda a retoma urgente da ordem constitucional como condição indispensável para a plena reposição da paz e a estabilidade na Guiné-Bissau. Foram as notícias das 16 às próximas, às 17 horas.

0: Sabemos que o desenvolvimento não possui um ponto final, mas uma narrativa permanente. Cada geração recebe um país inacabado e tem a responsabilidade de o melhorar antes de entregar à geração seguinte. Daí que temos dito que precisamos de fazer diferente para obter resultados diferentes. Daqui a 25 anos, uma nova geração de moçambicanos voltará certamente a reunir-se para avaliar as escolhas que hoje fizemos. Perguntarão se estivemos à altura das oportunidades que a história colocou diante de nós. Perguntarão se soubemos transformar os recursos em prosperidade, se transformamos reformas em resultados concretos para o processo de desenvolvimento, para beneficiar o povo. Se reduzimos as desigualdades sociais, se construímos instituições mais fortes e se deixamos um país mais desenvolvido, mais competitivo, mais justo e mais inclusivo. É essa responsabilidade que hoje carregamos como uma geração.
1: Presidente da República, Daniel Chapo.

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4: Às 16h10, caro ouvinte, a segunda parte do debate político.
5: Exato, estamos na segunda parte do debate político e ainda temos dois temas em frente para analisar, diálogo nacional inclusivo e também a questão da desinformação em Moçambique. Vamos começar com este tema sobre diálogo nacional inclusivo. Neste momento decorre a auscultação pública. Esta é uma fase derradeira que a COT está a realizar. Depois desta fase também irá fazer a triagem então das contribuições do que os moçambicanos terão decidido ou selecionado para o relatório final. Vou começar por si, Dércio Alfazema, em relação a este conteúdo. Como é que olha então para esta fase que está já a decorrer e o que é que está a fazer e o que é que também podemos esperar?
6: Não, olha, eu penso que o diálogo está a correr o seu curso normal e entendeu-se que haveria uma necessidade de retornar e dar o feedback daquilo que foram as informações colhidas e sistematizadas até agora, mas também uma janela de oportunidade para alguns que não participaram nas fases anteriores também poderem participar. E eu achei muito interessante e queria...
5: Mas esta fase já não é para trazer novos dados, é para selecionar exatamente, conteúdos já daqueles
6: que foi selecionado
5: na primeira fase. Sim.
6: Olha, eu queria aproveitar essa janela para trazer um dado interessante. Foi ontem, numa das escolas na cidade de Maputo, o Venâncio Mondlane, membro do Conselho de Estado e foi candidato presidencial, decidiu, depois de muito tempo e muitas hesitações, que iria fazer parte do processo numa das escolas da cidade de Maputo.
5: Sim. Esteve, acho que é 25 de junho.
6: 25 de junho.
5: Certo.
6: Então, ele primeiro questionava que o diálogo não é legítimo, ele estava a ser excluído e fez a campanha e montou o seu grupo, e que incluía alguma comunicação social, alguns jornalistas, acadêmicos, dentro e fora do país, para tentar depreciar o processo, no sentido de que só seria válido se ele participasse. Mas, ao mesmo tempo, ele nunca foi impedido de participar um processo. E ontem decidiu fazer parte. Eu queria parabenizá-lo e dizer que, olha, tomou uma atitude certa, Até porque ele não tinha muitas opções, porque os moçambicanos estão alinhados nesta direção. Primeiro questionou porque mandou uma carta até para a direção da cota, dizer, mas esta fase aqui, tem que explicar porque esta fase, porque não estava previsto, etc. E é exatamente nessa fase, que foi a janela de oportunidade, que ele aproveitou para ir lá participar e trouxe questões, infelizmente, extemporâneas. Vir discutir metodologia hoje, quando já estamos na fase derradeira, vir trazer questões, por exemplo, ele veio para questionar aquilo que foram as conclusões resultantes de contribuição dos moçambicanos noutras fases. Então, é um exercício fácil do que alguém que vem e traz a sua contribuição genuína. Mas tudo isso não retira o mérito de ele ter se conformado com o curso da sociedade e finalmente ter se juntado. Isto reforça ainda mais a ideia de que esta é a plataforma e o mecanismo certo que os moçambicanos encontraram, definiram para aprimorar aquilo que é a capacidade das suas instituições, fortalecer o Estado de Direito Democrático, ampliar o espaço de diálogo e permitir que todos possam dar a contribuição para a edificação da nossa democracia. Mas é preciso também ter em conta aqui, para terminar, que este diálogo não se limita e não pode se limitar a questões eleitorais. Moçambique não pode se juntar somente para discutir a partilha do poder. Não pode ser este o nosso foco. Esse país precisa discutir a agenda de transformação, a agenda de desenvolvimento. Houve uma conferência há pouco tempo sobre o desenvolvimento. É preciso puxarmos a sociedade para também queimar um pouco do seu tempo para refletir o país, e não só refletir conflito, refletir eleições, quem que vai na CNE, como é que se disputa o poder, o período, o mandato. Não pode, quer dizer, o fim não é a disputa pelo poder, o fim é promover o desenvolvimento. Agora tem um outro debate que está na moda, alguém falou que poderia se refletir sobre a questão de 7 anos de mandato. Epa, não pode porque tem que entrar outro. Não é isso. Mesmo que o mandato seja 2 anos, 3 anos, 10, 20 anos, a questão é sobre o que é que se faz dentro desses 10, dentro desses 20, dentro desses 50 anos. E é isso que nós temos que concentrar o foco das nossas reflexões. Para quê? Porque nós temos, somos um país de uma democracia ainda frágil, de uma democracia ainda em construção, de uma democracia pós-conflito, onde a questão da desconfiança está lá presente. Para que daqui a alguns anos, quando tivermos eleições, e houver um e outro sobressalto, uma e outra falha, e não viramos, então não valeu a pena o diálogo. Não, valeu. Mas o diálogo não se limitava às eleições, não se limitava à partilha do poder. O diálogo é mais amplo. Então, queria desafiar a COTE, no sentido de que, da mesma forma que amplia e dá muito espaço para o diálogo, para o debate, e para que as pessoas emitam posições sobre questões eleitorais, também desse o mesmo espaço para outras matérias que são mais importantes do que a questão eleitoral.
5: Egídio Vaz, o foco deste diálogo ainda permanece o mesmo? Estamos a ver aí, em sede dessas discussões ou contribuições que estão a ser dadas em torno das propostas que estão a ser apresentadas pela COTE, os participantes das reuniões a propor ou a defender uma revisão total da Constituição, outros já pensarem completamente numa nova república.
7: Bom, vou começar por onde Deus deixou. Eu julgo que Deus, apesar de eu concordar com a ideia dele, o ideal, mas vamos ver quem são os artistas do diálogo inclusivo. São partidos políticos. Os partidos políticos não têm outro objetivo que senão conquistar o poder político. Daí que é lógico que, porque a COTE é eminentemente feita por esses, a concentração é sobre como que se chega lá. Daí a concentração sobre a organização do poder político, os processos eleitorais, etc, etc. Eu sei, e também concordo com ele, de que o diálogo tem que continuar. Fica, já agora, a meio do caminho, já quase no final, a recomendação de que temos que ver se esse diálogo político acontece de outras formas e menos onerosa. Porque quem pagou por esta, este diálogo político foram três pessoas. O povo moçambicano, que consentiu os estragos, 60% do parque industrial Maputo e Matola ficou destruído e estamos onde estamos. É o Estado moçambicano, através da liderança do Presidente da República, e a União Europeia. Então, esses três têm expectativas sobre o resultado. E não me parece que o resultado foque muito nos aspectos sobre a organização da economia moçambicana, etc. Eu julgo que isto, efetivamente, é fanal acompanhante. Apesar de concordar com isso, de que devia também ser igualmente importante e aprofundado. Ora, sobre o que está a acontecer em relação ao o que as pessoas estão a sugerir como resultado, reformas profundas. As pessoas não têm dimensão do que é reforma profunda. Uma reforma profunda em Moçambique, qualquer que seja, mesmo de boa intenção, vai levar ao caos e à incerteza de novo. O que eu também defendo é uma reforma mínima, não moderada até. Porque o que as coisas, as pessoas, o pomo da discórdia tem sido o processo eleitoral. Então precisamos de blindar o processo eleitoral para que ele seja credível ou não descredibilizável. E quem, curiosamente, quem descredibiliza o processo eleitoral são esses signatários do processo do diálogo, que desde o princípio instalam na como é que eu digo?
5: Os signatários de diálogo são, a maioria são partidos políticos.
7: Sim. Instalam na opinião pública a incredulidade. Quando começa o processo de recenseamento, já trazem irregularidades. Em vez de cooperar para sanar os problemas. Quando chega o momento de educação cívica, já trazem problemas. Quando chega o processo eleitoral, ou seja, o processo eleitoral não começa no dia da votação, não. Começa, e as dúvidas sobre a integridade do processo são semeadas logo do princípio. Se não atacam a pessoa do presidente do CNE, se não atacam a pessoa do presidente do Geral do Estado, se não atacam. Este que é o problema. A dada altura, nós precisamos de chegar ao ponto onde nós precisamos de dizer: olha, os que organizam as eleições são esses que vão nos dizer que quem ganhou. Mas aí que está, este diálogo aqui não está a resolver esse problema. O signatário do processo eleitoral, do diálogo, do memorando de entendimento, infelizmente, até agora não discutiram isto, de como vão resolver o problema. Eu não recebi esta proposta. Não é esta proposta que está sendo discutida. Nós vamos querer presidencialismo, semipresidencialismo, parlamentarismo, essa, mas o assunto que nos levou ao diálogo inclusivo, eu julgo que não está sendo discutido. Não foi discutido.
5: Mas ainda não terminou o processo.
7: Bom, mas se não terminou, vai começar quando? Eu gostava que o consenso fosse sobre o processo eleitoral. O compromisso sério. Nas vésperas das eleições, o professor Patrício parece que também contribuiu nisso, tem havido uma espécie de um... assinam cosmeticamente um memorando de entendimento ou compromisso aí. Os partidos políticos de que não vão comprometer-se a não entrar em violência, essas coisas todas. Mas não cumprem.
8: E também não lhes acontece nada.
7: E não, nada lhes acontece. As organizações da sociedade civil, que são os maiores veículos, aqueles que são verdadeiros veículos da violência, porque são os, têm mais tanto dinheiro do que, por exemplo, comissões policiais de eleições, e visitam duas ou três mesas, ou eventualmente vão passear ali cosmeticamente e lançam um drone e escrevem relatórios para minar o processo e a integridade do processo. E nada disso acontece também. Então, eu julgo que há que discutir aspectos sérios aqui. Quem cometeu erro do passado tem que se arrepender, ou não volta a ser envolvido no processo eleitoral, ou simplesmente, desta vez é de vez. Eu não vejo esse compromisso. Para mim, este que é o grande buraco.
6: Mas aí, governo, eu insisto que é uma pura distração para a agenda dos moçambicanos limitar ou enfocar demasiado este debate, este diálogo, a questão eleitoral. Olha só, está a ver o Ruanda. Ruanda teve um conflito em pouco tempo. Foi uma tragédia humanitária. Mas, de lá para cá, quantos presidentes nós conhecemos de Ruanda? Ruanda hoje não é diálogo, não é problema quando entra nas eleições. Superaram a situação do conflito. Não é problema falar de eleições. E Paulo Kagame está no Ruanda a governar há 26 anos, à frente do partido dele há 30 anos. Mas o mundo hoje, quando olha para Ruanda, não está preocupado mais de eleições, de fiscaliza, não fiscaliza. Mas quando fala-se de Ruanda, é sobre a transformação, sobre o progresso. No índice de desenvolvimento humano, saíram dos países de índice de desenvolvimento humano baixo para índice de desenvolvimento humano médio. Mas nós que estamos todos os dias em eleições, como é que se é? Como é que é a disputa de poder? Ainda estamos lá. E a nossa transformação está lenta. E quando vem essa tal eleições que queremos ser a melhor do mundo, que impressiona a Europa e não sei o que mais, acabem em confusões. O nosso foco tem que ser desenvolvimento, tem que ser transformação, melhorar as condições de vida, tem que ser engajar os moçambicanos para cada um dar o melhor de si. Não é eleições que vai trazer aquilo que nós procuramos. Eleições é uma visão, é um interesse de políticos. Mas os políticos estão-nos a dividir, estão-nos a atrasar, estão a promover guerras, estão a promover conflitos. Os países que estão a desenvolver já não é assunto. Não é assunto eleições. E Ruanda é um exemplo porque tem uma coisa que se parece conosco.
5: Vamos ouvir outras opiniões.
7: Precisamos também de dizer, de clarificar aos nossos cidadãos de que este diálogo radica de uma lei que nós como deputados aprovamos. Portanto, é a lei sobre o compromisso do diálogo inclusivo. E os resultados estão lá por lei. Portanto, apesar de eu concordar com as suas ideias, mas não nos desviemos do que guia este diálogo.
5: Tá certo, vamos ouvir o doutor Patrício.
9: Bom, eu acho que é preciso... Bom, primeiro vamos cumprir a lei. O grande problema de se concentrar em algum momento nos processos eleitorais é que vão trazer, é o processo eleitoral, que vai trazer a liderança do Estado.
5: Se calhar, doutor Patrício, já na apresentação das propostas, estavam a ser apresentadas as propostas políticas, sim, que tinham que ver com as eleições.
9: Exato. Então, traz-se os políticos, portanto, vão sair, portanto, a liderança do Estado vai sair do processo político. Que é para depois assegurar que, em função de todas essas colocações, será quando, façamos aquilo que eu tenho recorrentemente dito, uma planificação de desenvolvimento a longo prazo. E isso vai exigir uma consensualização mínima em cada partido. Mínima é para não ser mínimo. Mas também uma consensualização mínima na sociedade, em que quando um governo implementa uma demanda política, nós todos temos a ideia de onde vamos isto. Para que a mudança do governo não signifique necessariamente mudança de tudo o que se fazia antes. Que é para nós prevermos, olha, daqui a 20, 30, 40 anos, qual é o nosso ideal daquilo que nós temos que ser? Para termos alguma dessa, o ideal é este. Quais são os passos que têm que ser dados para que isso seja possível?
5: Já, sendo concreto, professor Patrício, o diálogo já está em andamento, acho que desde o ano passado. E as discussões estão a acontecer. Vão levar o país aos consensos que se pretende.
9: Eu penso que isso deve ser aposta. Verifica, por exemplo, uma das coisas que eu aprecio positivamente no alargamento do debate das bases.
5: Não teremos ruídos nos processos eleitorais.
9: Vamos ter também alguma confiança entre nós. Um dos aspectos é que, mesmo os que estão a trabalhar lá, quando estão a reunir-se com as comunidades agora, não é? Nos distritos, sei lá quanto, eles veem o Moçambique real. Que é para quando se colocam preocupações, percebam, não é verdade, que esta preocupação resulta disto. Que é para que, quando as propostas surgirem, eles terem a capacidade de dizer: olha, parece que esta proposta não está ajustada, não é? aquela situação. Até chegarmos a colocar nos políticos, digamos, não, esta questão que vocês colocam como político nessa questão não corresponde ao Moçambique real. Não tenhamos, espero que eu não seja tão errado assim. Há momentos quando muitas vezes nós estamos nos gabinetes, quando a gente recebe relatórios sobre a pobreza em Moçambique, não tem uma dimensão do que é que isso significa na realidade. Ir aqui a Mafalal, ir aqui aos Polana Caniço, quem diz Polana é um mero exemplo, não é verdade? Irmos para as comunidades, ver o que é que está a acontecer com o problema da pobreza. Claro isso. Ver as crianças como estão a sofrer, as mulheres como estão a sofrer. Eu achei interessante, não sei se foi, mas foi nessas visitas do presidente, por causa do Fundo de Desenvolvimento, que é o local das mulheres.
10: Sim.
9: Então, vi uma jovem que recebeu, parece, uns 100 mil meticais para começar a investir em algum negócio. Mas eu fiquei a saber que havia situações de jovens que pagam 200 mil meticais para corromper, para ter emprego. O que é que falhou aqui? Na doação. Um quer 100 mil para começar um negócio. Outro quer 200 mil meticais para pagar alguém para lhe dar emprego. O que é que está a falhar aqui na visão? Temos que equacionar esses elementos todos para ver onde é que falhamos, como corrigir. Mas isso passa necessariamente, não é, pela legitimação dos políticos que vão liderar o Estado. Para que esse processo eleitoral de fato seja credível, seja qual. Então, não vamos fazer reformas distraindo-nos dos processos eleitorais. Para que nós todos tenhamos que ir lá com alguma credibilidade, quer dizer, com alguma idoneidade. Não é verdade? Seriedade, quer dizer, tudo isso para que de fato começamos a conduzir o Moçambique para um outro patamar de desenvolvimento, em que os problemas de que estamos a falar hoje, né, que afetam o Moçambique, sejam progressivamente resolvidos.
5: Voto de confiança, é o que o professor Patrício está a dizer, eu Gustavo.
8: Eu vou alinhar na linha do...
5: Do Dércio.
8: Sim. Porque há 2 meses eu escrevi um artigo em que concordava com Sócrates, não esse português, o Sócrates filósofo, quando ele dizia que não é correto dar a missão de escolher um presidente ou um dirigente mais alto nível, essa missão ao povo em geral. E é verdade que no tempo em que ele...
5: Esse é o modelo chinês, esse.
8: Espera. Quando, no tempo que ele concebeu essa ideia, não sei a Grécia como é que era, mas que era uma sociedade que talvez estivesse no nível superior ao que a maioria dos nós moçambicanos estamos. Eu digo grosso modo, lá nas zonas rurais. Não está a dizer que o camponês não é capaz de pensar. Há camponeses dotados de uma grande inteligência e capacidade de ver as coisas de forma correta. Mas não tira o mérito a essa tese dele. E ele argumentava que como é que é possível que uma pessoa de Cabo Delgado, de Nampula, não sei de onde, mas esse país é muito extenso, vai saber quem é o Patrício José que quer ser presidente e ter que votar nele.
9: Não quero.
8: Não, quer dizer, é um exemplo. E ter que votar nele consciente de que estou a votar na pessoa certa. O Sócrates dizia, essa missão tem que ser dada a alguém que é capaz, que está bem informado, que tem todos os instrumentos de ajuizar, de avaliar, para dizer, sim senhor, Patrício pode ser nosso presidente. Convenhamos ou não, mesmo os americanos têm esse sistema, defendido pelo Sócrates. Nos Estados Unidos você não ganha eleições só com base no voto popular. Você pode ter mais votos ao nível popular e perder eleições porque o colégio eleitoral, que é uma espécie de filtro da votação popular, disse quando disse que não, este não pode ganhar.
7: A Hillary Clinton teve isso, né?
8: Como?
7: A Hillary Clinton
8: teve. Al Gore também.
7: Al Gore também.
8: Sim, ganhou o voto popular, mas perdeu as eleições, porque o filtro, que é o chamado colégio eleitoral, não aprovou. Disse que não, esse senhor não pode ganhar. Ou seja, o que levou às manifestações, rigorosamente falando, não foi porque o processo foi mal conduzido ou porque não estava correto aquilo que a Comissão Nacional de Eleições estava dizendo. Não. O problema é que o senhor Venâncio autoproclamou-se vencedor 4 horas depois das eleições. Eu tenho conversado com peritos desse tipo de eleições que disse isso não é possível numa contagem manual. Ele não era capaz de ter uma máquina ou um método de contar 6, 7 milhões de votos em 4 horas e saber que ganhou. Ele fez aquilo de propósito para poder criar aquela situação, com aquele pandemônio todo.
10: Depois de contar 5%, sim, ele se declarou vencedor.
8: Quer dizer, até porque...
10: Depois
8: sim.
10: Diz que atualizou com 20% e parou por aí.
8: Sim. Portanto, ele fez aquilo de propósito, porque ele é um manipulador, e isso tem que se reconhecer. Ele é eloquente, e na resolução de um problema, juridicamente falando, daquilo que eu espreitei, estou aqui a falar do lado de um juiz, ganha quem melhor argumenta e não quem tem razão. Ele é eloquente, ele está conseguindo manipular as pessoas, como fez o senhor Hitler, e as pessoas acreditam que ele ganhou ingenuamente. Mas ele não ganhou em rigor. Porque este país é constituído por dois povos. O povo urbano, que não passa de 21%, e o povo rural, que é 80%. Eu posso... Eu quase estou convencido que o Venâncio Mondlane não era tão conhecido nas zonas rurais a ponto de ir votar no Venâncio e não no candidato da Frelimo, que é um partido que qualquer moçambicano conhece pela sua história, pelas suas obras, libertou os países do colonialismo. É verdade que as pessoas que assistiram à independência, como eu, só restam 2% da população.
5: Mas já agora, Gustavo, o diálogo, qual é que deve ser então o foco?
8: É por isso que eu disse que eu concordo com
5: o Dércio ampliava para que abordasse outros temas,
8: sim, mas também,
5: dos processos eleitorais.
8: Mas deixa-me concluir assim. Há falta de rigor na exposição deste tipo de pessoas que se autoproclamam. Ninguém organizou um método ou como que chama, de juristas, que deviam ter dito, senhores, professor Venâncio, qual foi a máquina, qual foi o método que o senhor... Mostra-nos como fez o Jefferson, quando os índios tentaram opor-se à confiscação dos seus terrenos. Ele disse, mostre-me o vosso exército, que eu vou vos mostrar o meu. Claro que não tinham. E ele ficou com as terras férteis, onde tinha minas e outros recursos. Então, ninguém chamou o Venâncio, senhor Venâncio, você está a dizer que ganhou. Qual foi o método que você usou para chegar a essas conclusões? É verdade que poderia não haver tempo para isso, porque ele embarcou logo na manipulação, no incitamento da violência, as pessoas, quando digo as pessoas, foram mesmo certas, as pessoas que desceram à rua.
5: Cada tempo,
8: sim. Gustavo, então, o Egito tem a sua razão, quando diz que temos que escapitalizar tudo para que as eleições sejam feitas num ambiente tal, de uma tal maneira que toda a gente consiga ver que o que aconteceu é isto. Mas eu continuo a dizer que não vai resolver o problema. Quero viver para ver. Por quê? A Comissão Nacional de Eleições tem lá a pessoa da RENAM, do MDM e da Frelimo. O STAI e de aspas. O Conselho Constitucional tem lá a pessoa da RENAM. Tirando um e outro, como Zanga, por exemplo, que apareceu a dizer que havia um problema, todos estavam lá. Mas ninguém foi capaz de apresentar dados que contradissessem o que a Comissão Nacional de Eleições dizia, com fatos e tudo, e somar. Somar não é tão difícil contar, principalmente agora que temos as calculadoras, os computadores fazem isso em dois tempos, temos a inteligência artificial. Mas ninguém fez isso, é só admitir, eu ganhei. Não é assim. Portanto, eu penso que mesmo com esse diálogo, vamos chegar a essas conclusões, mas na hora da prática, vamos sempre dizer que eu ganhei. Porque...
5: Então não vale a pena.
8: Não sei se chegássemos ao ponto dos americanos, que tudo pisaram um botão, porque é uma contagem eletrônica, à medida que se vota, o computador vai lançando quem ganha, quem não ganha. Talvez, mas mesmo assim, neste país, como dizia outra vez minha mãe, haveria sempre uma boca de alguém que havia de dizer o que havia de contrariar essa verdade. Havia de dizer que vocês manipularam, se corromperam essas máquinas, isso não é bem assim.
5: Mas, Gustavo, já que tudo está em sede do diálogo e tudo foi um compromisso e tem lei, como é que deviam agir de modo a que não haja, ruído nas próximas eleições?
8: O diálogo sobre a paridade, é paridade, né? Quanto tempo levou? 2 anos. A paridade, lembra-se? aquela lei, sim, de paridade, que resultou nessas coisas do Estado ser partidário, dos partidos, tudo. Levou 12 anos a se discutir ali nas bancas de sangue. Não foi todo o povo que entrou.
5: Então os resultados deste diálogo serão focados para essas eleições.
8: Quero ser profeta. Enquanto tivermos pessoas como o Venâncio, não só fazer para o marketing dele, vamos sempre ter manipuladores que vão dizer que ele ganhou. Eu tive um professor de psicologia que dizia que um acidente, quando ocorre, havendo quatro pessoas, todos vão ter uma versão diferente, mas é o mesmo acidente.
5: Está certo, vamos fechar.
7: Mas nem vale a pena fechar. Esse debate é igualmente muito importante. Quero subsidiar dois pontos. Primeiro, a questão é que...
5: É só um minuto que
7: eu vou minuto, sim. A questão é que o conflito eleitoral vai sempre continuar enquanto o Estado estiver fraco. Por outro lado, o remédio para isso é tornar os processos eleitorais céleres para diminuir a vacatura. Eu chamaria isso de vacatura, apesar de não existir. O presidente ser... não existe... Este país nunca teve fala de presidente. Há um presidente e depois o outro toma posse e aí substitui-se. Mas em termos concretos, do dia da votação à divulgação, ou lá, à proclamação dos resultados, é muito tempo. E esta é a mãe de todos os problemas. Vou fechar com a seguinte frase. Os brasileiros costumam dizer: se mata uma pessoa é criminoso, mas se mata mil é político. E parece-me a mim que os políticos já entendem que é preciso matar tantos para que os seus motivos, mesmo descabidos, sejam politicamente validados ou viabilizados. Esta é a experiência que nós tivemos. Então, temos que fortalecer o Estado, temos que eliminar o espaço para esse espaço de lâmpada, como eu chamaria, esse espaço de vacatura, para que o poder não esteja em questão.
5: Está certo, vamos ficar por aqui. Vamos olhar então para esta questão da desinformação. Falávamos do relatório. O relatório não é o nosso objeto, mas sim o problema em si, que está enraizado e até está bem ligado a essa questão das eleições que estivemos a mexer. Apenas o relatório faz referência de alguns aspectos, a questão dos 81 casos que foram identificados pelo estudo no espaço digital, e depois os conteúdos também são dados como falsos, e que também o objeto ou a base dessa desinformação são as redes sociais, com precisão para o Facebook, e alvo os políticos, as instituições do Estado e outras figuras públicas. O que se pretende é como, Gustavo, sairmos desta questão, como combater a desinformação, que até aponta-se também alguns órgãos de comunicação, se fora das redes sociais, como sendo estes órgãos que também propagam
8: essa desinformação. Essa é a não
5: é? Sim.
8: Não é que não vi, só queria vincar, porque acho que fez um diagnóstico muito incompleto e muito tendencioso. Porque o maior desinformador não são essas instituições que eles nomeiam aí. É toda uma...
5: Fala de Facebook como Facebook plataforma de desinformação.
8: Sim. Facebook, mas Facebook devia estar no primeiríssimo lugar, porque é onde proliferam os maiores desinformadores, aqueles que até abusam da liberdade de expressão, insultam, faltam respeito, quer dizer, dizem das coisas mais incríveis. Quer dizer, se alguma vez uma área, que é a área da comunicação, está empenhada de problemas terríveis, peço a expressão, desculpe, é ter se dado a possibilidade. Não que seja um problema, o problema é a falta de legislação, porque o que está acontecendo em Moçambique é aquilo que o Egídio estava a dizer, é que a fraqueza das instituições, a forma como as pessoas usam o Facebook para difamar pessoas, destruir a boa imagem das pessoas. Se houvesse uma lei, e existe nesse país já a lei, acredito que eu já acompanhei isso, que penaliza isso, as pessoas já vêm de pensar duas vezes para dizer que um governo é ladrão, é isso, violou não sei o quê, porque você não pode acusar uma pessoa sem ter base, sem conhecer, ou de ter ouvido dizer. E é o que está acontecendo, infelizmente. Mas você não faz isso na Inglaterra. Você não faz isso na Austrália. Você vai levar uma penalização milionária. A difamação é paga por milhões de dólares. Não são de miticais. Portanto, infelizmente, temos que reconhecer...
5: As plataformas no nosso digitais país, são usadas de forma racional.
8: Sim. Já. Não, eu leio... Eu leio inglês, francês, swahili. Agora também com as Googles, posso até ler chinês. Se eu pegar aquilo e meter na Google, vou saber o que estou a dizer. Não vai apanhar um país, duvido que até Angola seja assim, não vai apanhar um país onde proliferam tanta desinformação, não é só desinformação, insultos, como em Moçambique. Alguma coisa tem que ser feita. Essa entidade é responsável por penalizar essas pessoas, deve começar a penalizar de verdade, porque senão não. Até insulto desde o chefe do Estado até ao cidadão mais comum, não pode.
5: Doutor Patrício, como é que podemos sair deste problema aqui? O Misa levantou no seu estúdio um problema, mas que está enraizado, não é um problema que o Misa levanta, já existe. E traz aqui alguns exemplos de como é que este problema acontece. O Facebook, que é uma plataforma nova, pelo menos para cá, por cá, e a própria internet, que até o acesso ainda é um pouco limitado aqui no país.
9: Bom, eu acho que a primeira fase é aquilo que os meus colegas que me precedem disseram, o enfraquecimento do Estado. Um ditado diz, quem paga quem requisita a música. Portanto, muitos desses projetos, os interesses daqueles que querem conosco cooperar para isso, mas aquilo, tem um projeto deles que passa necessariamente por uma legitimação de algumas coisas. A capacidade dos moçambicanos de resistir a esses interesses nos últimos 50 anos criaram novas estratégias com as tecnologias, não é? Que enfraquecer o Estado para ele perder a capacidade de se fazer respeitar. Mesmo nessas manifestações que nós tivemos, quantos teriam sido responsabilizados? Os discursos que se fazem até em algumas igrejas, na verdade.
5: Se calhar não é fraqueza, é estratégia. As nossas instituições usam mais, vão pelo lado educativo.
9: Não, a estratégia também depende da sua capacidade. Sim, você desenha a estratégia em função da sua real capacidade. Não é? Não vai desenhar a estratégia com uma capacidade que você não tem. Vocês sabem que estão enfraquecidos. Sim. E vai verificar. É tão interessante, um dos fenômenos de enfraquecimento do Estado. Até partidos políticos vão pedir votos das igrejas. Então, se aquele pastor que você for pedir votos outra vez, será quando ele amanhã lhe insultar, o que você vai dizer? São esses elementos todos. E depois... Estas tecnologias todas que são usadas, na verdade, para passar a conta, quem regulamenta o uso dessas coisas? A nível de regulamentação, você não controla. Não é verdade? E depois, se nós formos às instituições com responsabilidades específicas na área, qual é o nível de domínio das tecnologias?
10: Zero.
9: Aí está. Quem regula uma determinada atividade tem que ter um profundo conhecimento sobre essas coisas todas. Não é? Nessas tecnologias... Quantos moçambicanos nós estamos a formar para isto, mais aquilo, etc, etc? Por exemplo, espero estar errado. Há situações de... Nós estamos a enfrentar determinados problemas numa determinada instituição. Nós não sabemos que especialidades precisamos para nós termos aqui os seus profissionais, para nos dar a entender. Olha, vai assim. Quantos psicólogos... Nós estamos a usar para nos ajudar a entender os problemas da juventude agora. A reação da situação que nós temos agora. Pois você sabe, isto, a causa é esta, é esta, é esta, é esta. Então, que é para você ajustar as soluções ao conhecimento profundo da situação. Porque nós vamos fazer, é sempre, ah, não, isso não é nada. Ah, porque isso deve ser. Mas na hora da verdade, você enfrenta o problema e já não tem a capacidade de reagir. Sabemos que é o crime do senhor. Quantos deixamos de julgar nesse processo? Conhecemos a nossa fraqueza. Por que aconteceu? Este elemento de manipulação do que estava-se a falar agora, por causa dos problemas que a sociedade está a enfrentar hoje, quem vive um determinado problema há tanto tempo e não vê solução possível, não é verdade? Qualquer um que chega com uma imagem de qual é a solução, ele acredita, não é? Então, as nossas respostas... Portanto, ele fez o uso do conhecimento que tem sobre aquele problema, mas quem devia ter evitado o problema ou quem devia mostrar o caminho da solução do problema não tem um conhecimento profundo sobre esses fenômenos todos. Aquilo que ele diz, sabe? Quando nós estamos a falar de pobreza, é preciso ter a clareza real do que está a acontecer um pouco nas diferentes zonas do país, né? Como que se manifesta isso nas crianças, na juventude, nas mulheres, nos velhos, por aí em diante. Que é para quê? Em função desse conhecimento, até você quando faz o discurso, não é verdade? Será que está disso? Está vendo, por exemplo, essa questão de manipulação, o discurso do chefe de Estado. Alguém foi manipular aquilo para criar uma revolta popular. Mas a mensagem do chefe de Estado, quando dava aquele exemplo, não era necessariamente aquele conceito de casos que você vai ver. Era a capacidade da mulher de planificar, de gerir, essa coisa. Usou aquele número como um exemplo. Mas, imediatamente, chegou alguém...
5: E essa pessoa não é qualquer, é uma pessoa informada.
9: Então, o que significa
5: com uma bagagem científica.
9: As instituições têm que ter quadros suficientemente formados nas diferentes áreas de conhecimento, que é para elas se potenciarem, não é verdade, a prevenir problemas, a resolver problemas e a reagir exatamente a essas situações.
8: Mas pegar gente... aquela expressão, fazer de tripas o coração. Dizer, ah, como é que é possível você fazer tripa ao coração?
11: Gente... É o que... Então, para começar, a questão da desinformação é real em Moçambique, mas a sua dimensão pode ser mitigada com algum investimento. Portanto, como costuma-se dizer, o país é contingente à sua geração. Nós estamos a passar por muito. Há muito pouco investimento para a literacia digital, o que faz com que. Mas também há muito pouco investimento para a comunicação pública. Portanto, estamos perante aquilo que eu chamaria de economia de atenção. Sem publicidade fora. Ainda este ano vou lançar um livro sobre isso.
5: Falando em comunicação, Egídio, a desinformação não é resultado de vazio de alguma coisa?
11: Às vezes é deliberada.
5: Ok.
11: Mas para o caso moçambicano, para mim, olhando para o sistema de informação, é mesmo resultado do vazio. A natureza tem o horror pelo vazio. Então, a desinformação em Moçambique é resultado do esforço humano, intelectual ou qualquer que seja, de preencher o vazio. Isto é, agora, a desinformação como uma arquitetura deliberada para distrair as pessoas de uma atenção para enquadrá-la numa outra, não me parece que até agora se configuramos. Esse é o primeiro aspecto. Portanto, com um pouco mais de investimento sobre a literacia digital, com um pouco mais de conhecimento sobre Moçambique, e num debate como este, mais esclarecedores, eu julgo que é possível fazermos, enfrentarmos pelo menos este primeiro nível de desinformação. Porque aqui em Moçambique o problema mesmo é não saber nada e acreditar naquela primeira informação que lhe chega e que lhe parece eventualmente um pouco mais plausível com a nossa cosmologia, o nosso sistema de saber.
5: E essa literacia digital, como é que devia ser feita? Como deve ser feita?
11: Bom, quais são? Primeiro temos que começar a definir o que o moçambicano deve saber. E, em teoria, o moçambicano, alguns nem sabem, até cantar o topo hino nacional, nem conhece quando é que esse país se não independente, quem são as primeiras as figuras que lutaram por esse país, como que se organiza a economia. Os intelectuais como nós não sabemos, por exemplo, qual é a receita mensal do Estado, porque às vezes nós perguntamos, há muito dinheiro, o Estado coleta aproximadamente 400 milhões de dólares por mês, mas esses 400 milhões de dólares por mês, o que serve? 70-20-10, o que significa isso? Significa que 70% vai para despesas corrente, 20% para serviço de dívida, 10% para investimento. Essa que é a realidade nossa. Nós precisávamos de saber, cada moçambicano devia saber, quando se diz que Moçambique está mal, está a enfrentar dificuldade, tinha que saber, tinha que entrar até a esse nível de detalhe. É informação que o Estado simplesmente não disponibiliza por razões
7: que se desconhecem. É tudo aqui segredo do Estado, ou não sei se é segredo de justiça. São coisas como essas que, perante a falta de... Mas quando tu projetas, o país já enfrenta essa dificuldade, mas depois tu não tens argumentos, tu não tens evidência. Então, preenche ali. Ali a culpabilidade de corrupção entra também, ganha plausibilidade. As vigiões do Presidente da República ganham plausibilidade, entre outros aspectos. Para mim, a literacia significa disponibilizar a informação que até é de lei, à luz do direito, da lei de direito à informação, máxima publicidade das atividades do Estado. Isso é muito importante.
5: Antecipação,
7: sim. Isso é muito importante. Mas também um esforço enorme para que o cidadão conheça o Moçambique, que é. Depois vão querer dizer que, oh, não, esse Moçambique até pode viver sozinho sem qualquer país. Federalismo, as iniciativas federalistas, a iniciativa de que esse país é grande, tem uma longa costa. Ele tem longa costa do que qual país? Estados Unidos, América, China, Rússia ou Argélia. Ou seja, esta, o debate e a reflexão crítica precisa de ser promovido e tem que ser um empreendimento deliberado para tal. E, portanto, eu julgo que os entes públicos, mas também as nossas academias e a sociedade tem que se esforçar por isso. Porque, para mim, o problema é a economia da atenção, mas também é a escassez de informação básica sobre o que nós somos como país.
5: Dércio?
6: Não, olha, é um debate, é um relator muito interessante esse do Misa. Nesta edição eles focaram para esta questão das redes sociais, mas eu iria ampliar isso. Não é uma questão só de redes sociais, é uma questão até da própria comunicação social. E eu penso que é por aí onde o Misa pode ter um pouco mais de controle, é por aí onde devia começar o debate. Hoje em dia a nossa comunicação social está totalmente desorientada. Parece que não há leis, parece que não há disciplina, não há ética, não há nada. Mas tudo isto por conta de quê? Por conta da questão de disputa de poder. E mesmo os grandes patrões dos órgãos de comunicação social usam também a própria comunicação social para barganhar os seus interesses, não é? Para fazer também a questão de encontrar o seu espaço dentro do contexto político. Então, para uma democracia frágil como a nossa, e liberalizando como nós estamos a liberalizar o espaço democrático, quer seja por via de comunicação social e como também por via do espaço virtual, então essa democracia, quer dizer, acaba sendo mais perigosa até talvez do que outros modelos de governação, onde cada um, basta estar público a sua opinião, ou a sua fofoca, ou aquilo que ele tem como informação, quer dizer, passa a ser oficial e comanda a sociedade. Nós vivemos ainda de boatos, e alguém põe lá e propaga, e aquilo torna-se verdade. Isso está lá, é isso mesmo.
7: Mas, a propósito de boatos, eu questiono a questão da cólera. É um boato com 60 anos de idade. Portanto, muito antes da independência, 10 anos antes, e agora com mais 50 anos de independência, ainda morrem pessoas acusadas de colocarem cólera nas fontanárias. Eu julgo que é o momento até de interrogar o Estado. O que está a fazer nesses mais de 50 anos da nossa independência com pessoas ainda morrerem com boatos de cólera?
6: Então, nos 50 anos estamos concentrados em disputa pelo poder, primeiro por via militar, 16 anos. O que estava a disputar? A Renamo, o que diz que estava a disputar? Não, queria democracia. Para quê? Para disputar o poder. Não resolvemos. Fomos para outro modelo. Está bem, tá, vamos fazer assim. Vamos de 5 em 5 anos sentar. Já não se dá tempo para governar, para pensar, para discutir. É poder. Como é que chegamos lá ao poder? Esta questão da democracia, nos moldes em que nós temos, e face ao contexto que nós temos, em termos de pessoas informadas, formadas, em termos da capacidade das instituições, está a ser tão nocivo como foi também essa questão de conflito militar, conflito armado. A questão da democracia, no nosso contexto, está a colocar ódio entre as pessoas num espaço democrático altamente contaminado. A sociedade civil altamente perdida, que não sabe o que faz nem para onde vai. A academia que também a ser arrastada. Que pá, nós temos que parar e pensar que pá, mas é isso, é democracia nesses moldes que vai resolver os nossos problemas, que está-se a gastar ao longo dos anos milhões e milhões e não resolve o problema.
8: Derson, eu não gosto de cortar, mas eu só queria secundar, dizer que a democracia ocidental, chamada democracia, está caduca, está, perdeu a sua relevância. A Inglaterra, em 10 anos, teve 7 primeiros ministros. Nenhum deles acabou o mandato. Quer dizer, é por isso que já há os que defendem o sistema chinês. Queriam-se dele, mas está aí. Estabilizou mais de 1.300.000.000. Está a funcionar. Está a dizer. Agora, essa coisa de cada um tem fome, quer chegar à presidência, quer chegar a ser ministro, de, faz tudo para quebrar o, para provocar a queda do governo, destruir um país, isso tem que se pôr. E logo num país como o nosso, onde as pessoas são manipuladas.
9: Está a trazer um elemento. O problema é fome. Então, por que nós temos fome?
6: Então, temos que resolver o problema de fome.
8: Mas tem fome na Inglaterra?
6: Temos que resolver o problema.
9: Mas, óbvio, esse número de primeiros ministros nesse período pode ter. Mas a sociedade está estabilizada.
6: Não houve? Sim, porque instituições dele são fortes. O problema de

0: De volta às notícias a seguir apresentadas por Cristina Xavier. Boa tarde, Cristina.
1: Boa tarde, Sérgio Samuel. Boa tarde, ouvinte. O Presidente da República defende a partilha de conhecimento entre Moçambique e Portugal para mitigar os efeitos das mudanças climáticas que nos últimos anos têm estado a se abater sobre os dois países, intervindo no painel principal do Euro-African Forum no âmbito da sua visita oficial a Portugal. Daniel Chapo disse que o combate aos desastres naturais deve constar das prioridades na cooperação entre Moçambique e este país.
2: Tivemos cheias e inundações na mesma época e até houve perca de vidas humanas, tanto do lado de Moçambique como do lado de Portugal. E nós queremos mais uma vez dizer que é extremamente importante, neste processo de desenvolvimento, pensarmos em infraestruturas resilientes aos desastres naturais, tanto por parte de Portugal como por parte de Moçambique, e começarmos a fazer esse desenvolvimento estratégico para os próximos anos, sempre a pensarmos nas mudanças climáticas, que são uma realidade, e nós todos precisamos de perceber que, como governos, temos que integrar esses desafios de mudanças climáticas nos nossos projetos, nas nossas relações de amizade e cooperação, e sobretudo nessa visão estratégica que nós temos para os próximos anos.
1: No prosseguimento da sua visita oficial a Portugal, o chefe de Estado moçambicano é recebido esta tarde pelo seu homólogo português, António José Seguro, com quem vai passar em revista as relações bilaterais de amizade e cooperação. O ministro do Interior reconhece a necessidade de reformar a corporação para assegurar a profissionalização dos membros e melhorar a qualidade do serviço policial. Paulo Chachini falava hoje em Maputo na Conferência Nacional sobre Justiça Transicional e o Futuro de Moçambique.
3: O Ministério do Interior considera que uma das mais importantes reformas institucionais consiste no investimento contínuo na valorização do capital humano da Polícia da República de Moçambique. A gestão de situações de elevada tensão social constitui um dos maiores desafios da atividade policial. Exige profissionalismo, preparação técnica, capacidade de mediação e uma atuação permanentemente orientada pelos princípios de legalidade, da necessidade, da proporcionalidade, da imparcialidade e da responsabilidade.
1: O ministro do Interior, Paulo Chachini, intervindo em Maputo na Conferência Nacional sobre Justiça Transicional e o Futuro de Moçambique, um evento que visa melhorar os mecanismos de reparação das vítimas de conflitos e responsabilização dos autores. O Instituto de Patrocínio e Assistência Jurídica e Paz debate em Maputo os mecanismos para impulsionar mais acesso à justiça no país. O desejo vem expresso numa comunicação apresentada durante o 12º Conselho Consultivo do IPAS, que decorre sob o lema IPAS, onde a vulnerabilidade encontra a proteção e os direitos encontra a defesa. O evento visa avaliar o grau de cumprimento das atividades realizadas desde 2025 a esta parte. Na ocasião, o ministro da Justiça, Assuntos Constitucionais e Religiosos, Mateus Sais, disse que o setor não pode se manter indiferente às transformações tecnológicas e demográficas que caracterizam o país. Em Tete, população do distrito de Marávia defende que as reformas às leis sejam conduzidas de forma equilibrada e moderada, tendo em conta os desafios enfrentados pelo país nos 51 anos de independência. Ignácio Gamay.
4: Os participantes que falavam nas audições públicas em torno do Diálogo Nacional Inclusivo entendem que o processo de revisão da legislação deve refletir as lições retiradas de momentos marcantes da história do país. Apontam a Guerra dos 16 Anos, os ataques terroristas em Cabo Delgado como fenómenos que comprometeram a estabilidade, a paz e o ritmo do desenvolvimento nacional. Na ótica dos intervenientes, as futuras emendas legislativas devem criar mecanismos que fortaleçam a prevenção e gestão de conflitos capazes de responder aos desafios da governação e da manutenção da paz.

0: Paz Ignacio Gamay, cidade de Tete.
1: Na atualidade internacional, a Comunidade dos Países de Língua Portuguesa, CPLP, condenou hoje a prisão preventiva ao presidente da Assembleia Nacional Popular da Guiné-Bissau e presidente do PAIGC, Domingos Simões Pereira. A organização apela à libertação imediata e incondicional do líder da oposição. Em comunicado, a CPLP recomenda ainda a retoma urgente da ordem constitucional como condição indispensável para a plena reposição da paz e a estabilidade na Guiné-Bissau. O tempo, a cidade de Tete poderá registrar amanhã 30 graus centígrados da temperatura máxima, seguida por Beira, Pemba e Vilanculo com 29 graus. Nampula 27, Inhambane, Quelimane 26, Chimoio e Maputo 25, Xaxai 24 e por fim Lixinga 22 graus centígrados da temperatura máxima. Foram as notícias a esta hora. As próximas às 18 horas.

0: continuaremos, como moçambicanos, a implementar reformas destinadas a melhorar o ambiente de negócios, a reduzir custos, digitalizar os serviços públicos, combater a corrupção e aumentar a eficiência das nossas instituições públicas. Prosseguiremos, igualmente, com determinação, as reformas da administração pública, da descentralização e da governação territorial, por entendermos que um desenvolvimento verdadeiramente inclusivo exige instituições próximas dos cidadãos, íntegros, dispostas a servir e a não se servir. Continuaremos a apostar no diálogo nacional inclusivo, porque não existe desenvolvimento sustentável sem paz, nem existe paz duradoura quando o desenvolvimento não chega à vida das pessoas. Por isso, caros participantes, os termos de referência desta conferência são claros ao afirmar que este encontro deve produzir resultados concretos. Esperamos que desta conferência resulte um balanço rigoroso das transformações ocorridas entre 2000 e 2025 e produza a visão para os próximos 25 anos.
1: Presidente da República, Daniel Chapo.

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1: É o mar no para além do horizonte nas terras do Índico. É o compasso no passo de um tumbuluco, nas viagens do gulo e o anculo, nos dançares da timbila e cantares do mapico. 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Solta a voz para o ar, porque é o compasso no passo do vai-vem da vida. 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

0: É a nossa satisfação divulgar as atividades culturais e começamos o périplo da nossa cultura em Mandimba, no Niassa, onde Fernando Damas vem nos falar de poesia.
1: A poetisa moçambicana baseada em Mandimba, no Niassa, Amélia Matavele, mais conhecida por Predestinada, desafia-se a continuar a apostar na arte de declamação da poesia. Inspirada na escritora e declamadora moçambicana Tânia Tomé, Amélia Matavele considera que a aposta na arte de interpretação poética visa incentivar os jovens e outras camadas sociais a gostarem de ler e escrever. A poetisa entende que a ação tem em vista igualmente melhorar a oralidade escrita nas pessoas e ajudar o cérebro a processar a informação rapidamente.
2: Sim. Eu sei que tem trabalhado na questão de declamação com o Sr. Jangueira.
3: Sim, sim.
2: Quero chegar até onde?
3: Quero me libertar, simplesmente isso. Eu gosto de dizer poesia. Eu gosto de escrever, eu gosto de dizer poesia. E acredito que o objetivo, na verdade, a finalidade tem sido sempre a mesma: desenvolver os hábitos de ler nas outras pessoas. Eu ouvia declamações de vários colegas, e viste a escritora Tânia Tomé. Ela é uma declamadora. E ela gravava nos tempos, não sei se continua. Tenho algumas declamações dela que vinha o áudio e tal. E eu sempre dizia, eu quero ser como ela. Olha que no tempo eu ainda nem era escritora. Era alguém que só gostava de ouvir, de ler. Eu gostaria de ser como ela. Gostaria de fazer como ela faz. E não sabia que aquilo era uma profecia para o futuro, né? Sim, sim. Então, acabar desenvolvendo hábitos de ler nos outros. Sim.
2: Vocês já têm declamado os textos poéticos de que artistas?
3: Tenho os da Tânia Tomé. Eu tenho declamados ou...
2: Declamados.
3: Ah, por mim? Eu declamo...
2: De quantos artistas?
3: Atualmente, do Mário Janguia. Do José Craveirinha. Eu gosto muito dos textos do José Craveirinha. Tem alguns colegas também do CEPAN que eles vão dando textos, pedem, me ajuda com a declamação, eu declamo. Mas eu gosto muito de declamar Florbela Espanca, Mário Janguia. Mário Janguia já é minha marca, né? Então... e José Craveirinha. Noemi de Souza também tem algumas declamações, sim, tem algumas declamações.
2: Tem gravado para inspirar outros jovens?
3: Sim. Geralmente gravo. Tenho também textos gravados de Rui Nofle. Sim, sim, tenho textos gravados de Rui Nofle que foram usados em 2015 no Festival Internacional de Poesia. Sim. Então eles acabaram pedindo, faça algumas informações, fiz, mandei. Tinha ali textos de Rui Nofle e textos de Zé Craveirinha.
2: Esse é o forte.
3: Sei. Acredito que sim. É amor mesmo a camisola.
2: Obrigado.
3: Obrigada.
1: Amélia Matavele, mais conhecida por Predestinada na literatura, e o seu projeto de interpretação dos textos poéticos através de gravação de áudios nas redes sociais. Amélia Matavele tem na prateleira duas obras, nomeadamente Chichuqueta, lançada em 2017 em Lisboa, e O Silêncio à Poesia, lançada em 2023 na cidade de Maputo, e neste ano projeta lançar mais duas obras literárias. Fernando Damas, em Lixinga.

0: Saiba que hoje o Centro Cultural Sabura, em Maputo, acolhe o desfile de moda intitulado Emoções Bordadas. Isso a partir das 18 horas. É uma iniciativa que resulta de uma residência artística que uniu duas criadoras, a moçambicana Regis e a artista multidisciplinar Silve Rimlinger, vinda da Ilha da Reunião. O projeto cruza pintura de inspiração zen com as técnicas tradicionais de bordado. Mas o grande coração desta iniciativa reside na inclusão social.
1: Este projeto, na verdade, nasce de uma proposta que nós recebemos, na verdade, uma subvenção, posso assim dizer, do COI, que é a Comissão do Oceano Índico. A ideia era fazer um projeto que unia dois países do Oceano Índico. Então, eu era a proponente principal do projeto e estive à procura de uma parceira para fazer esta colaboração. Então, com a ajuda de alguns contactos, alguns amigos, consegui identificar a Silve, que é uma artista visual das Ilhas da Reunião. E lá entramos em contacto, começamos a discutir ideias e, por alguma coincidência, as minhas obras tratam muito sobre emoções. E as obras dela, de certa forma, também. Então decidimos encontrar um meio termo, uma vez que eu sou artista visual abstrata e ela é uma pessoa que também é uma artista visual, mas trabalha mais com composições, colagens, assim, coisas de gênero. E ela está agora a explorar essa coisa do bordado. E eles usam uma técnica muito particular. Não sei se é da Ilha da Reunião ou é uma abordagem europeia, mas é um pouco diferente do que nós temos vindo a ver como bordado. Então decidimos explorar um pouco mais e usar estas técnicas, ensinar as pessoas e, pronto, tentar explorar emoções em forma de arte.
2: A ideia do desfile é no próprio dia 15. E neste momento, como é que está a ser o processo criativo?
1: Bom, o processo criativo tem sido um pouco desafiador. Primeiro porque o nosso público-alvo, as nossas beneficiárias, são mulheres de três grupos. Temos o grupo de... Todas elas são mulheres de um grupo, posso dizer, vulnerável, né? Exato. E temos três mulheres albinas, temos três mulheres que são surdas e temos algumas mulheres trans. Então, por outro lado, temos a Silve, que é das Ilhas da Reunião, e ela não fala a nossa língua, ela fala francês. E nós aqui falamos português e temos algumas habilidades no inglês. Então temos esta linha de tradução do francês para o inglês, do inglês para o português, do português para a língua de sinais. Então temos tido alguns desafios também dessa diferença da comunicação, mas a ideia é mesmo essa, usar a arte como um mecanismo, um canal de comunicação.
2: Agora, ao cruzar esses três grupos especiais, o que é que se pretende no final?
1: Bom, pretendemos, sendo que é um grupo vulnerável e nós estamos a falar de emoções, acreditamos que é um grupo que merece um pouco mais de atenção e merece ser ouvido e que são pessoas que poucas vezes são dadas atenção. Então, nosso objetivo é mais ou menos por aí, dar voz a quem pouco é ouvido.
2: E nesta residência artística que decora aqui no Centro Cultural de Sabura, o que é que está a acontecer hoje assim? O que é que estão a fazer as meninas?
1: Bom, hoje é o dia em que nós começamos a trabalhar com as roupas. Primeiro tivemos uma sessão de pintura no papel, que era para primeiro as pessoas se familiarizarem com os materiais, com as tintas, com os pincéis. Depois tivemos um workshop onde a Silve mostrou a técnica de bordado, usando os instrumentos que ela trouxe das Ilhas da Reunião. E hoje, praticamente, é o dia que estamos a implementar os ensinamentos adquiridos. Então, daqui, estamos agora na fase de pintura das roupas e depois vamos fazer algumas colagens das peças de bordado que estivemos a trabalhar durante a semana. E no final vamos ter peças combinadas de pintura e bordado.
2: Agora, e as primeiras pinturas nas telas ou em papel, qual será a função? Teremos uma exposição?
1: Sim, teremos uma exposição, uma mini exposição aqui das obras que resultam dos workshops, e também vamos fazer um pequeno magazine onde contamos a história de cada artista, falamos das suas emoções e do o que a obra representa a nível de emoção.
2: Sendo uma engenheira informática e utilizando a meditação Zen no seu processo criativo, de que forma então essa lógica exata da tecnologia e a fluidez de espiritualidade se encontram nas telas que agora ganham novas texturas aqui nos bordados?
1: Uau, essa pergunta é um pouco difícil, porque nós usamos a meditação, usamos as práticas, né, Zen, justamente para fugir deste ambiente tecnológico, porque ficamos muito tempo sentados ao computador e naquela luz da tela. Então, eu encontro na meditação, na verdade, um escape para este dia a dia de estresse e também trabalho, né? Então, não existe, na verdade, uma ponte como tal. Um é o estresse, o outro é o escape. É basicamente isso.
2: E as emoções, tanto das meninas como das redes, como é que está sendo neste momento?
1: Bom, temos aqui algumas obras bem interessantes e tentamos sempre passar esta mensagem de usar as cores para transmitir emoções. Então, até aqui temos umas peças bem coloridas e pronto, ainda estão a ser trabalhadas e também estamos ansiosos para ver o resultado.
2: Mas trabalhar com este grupo, como é que está a ser?
1: Está a ser muito bom, muito divertido, e estou a aprender língua de sinais. Atribuíram-me já um nome em língua de sinais e também estamos a aprender francês. Aproveitamos também a aprender outras formas de comunicar.
2: Exato. E esta experiência, vão levar depois para a Ilha da Reunião ou vai terminar aqui?
1: Essa experiência depois vai em forma de exposição para a Ilha da Reunião, na Associação Colcol, em Latampon, não sei bem se é uma cidade. Vamos fazer lá também dois workshops parecidos com este. Lá vai ser com um grupo de adolescentes e depois, no final, também vai culminar num fashion show, exatamente o que se propõe aqui em Maputo. Bom, o dia do evento vai terminar com uma exposição das roupas, algumas roupas, acho que eu e a Silvia vamos estar a trabalhar. Vamos ter um desfile de moda, onde as modelos vão ser o mesmo grupo do workshop. E vamos ter também alguns expositores, outros artistas locais que vêm aqui mostrar o seu trabalho de fashion design.
2: Exato, mesmo para terminar, qual é a sua expectativa?
1: Ai, muita luz, muitas cores e emoções fortes. Convido a todos os ouvintes da Rádio Moçambique a participar deste fashion show que vai acontecer no dia 15 de julho aqui no Espaço Sabura, às 18 horas. As entradas são livres, teremos surpresas e esperamos poder passar bons ensinamentos, esperamos educar as pessoas e também cultivar empatia para com as pessoas vulneráveis.
0: O desfile Emoções Bordadas promete ser mais do que uma passarela de moda, será um espelho de superação, identidade e dignidade humana. O encontro com estas histórias é daqui a pouco no Centro Cultural Sabura, a partir das 18 horas.

0: continuamos nesta viagem das artes e cultura e pegamos um dos assuntos de destaque, o talento que a crise revela, descobrindo forças e habilidades ocultas. Da autoria da escritora moçambicana Modéstia Machava, foi recentemente lançado em Maputo. Chancelado pela Vértice Literário, o livro foi inspirado pelo impacto do encerramento de projetos financiados pela USAID no setor da saúde em 2025, um acontecimento que afetou a si própria e a milhares de profissionais, famílias e organizações. Alexandre Manhissa esteve na sessão do lançamento e conversou com a escritora, que começou por explicar a inspiração para escrever o livro.
1: O Talento que a Crise Revela é um livro que surgiu num momento de desconforto, na verdade, desconforto profissional, num cenário em que vivia um momento de incertezas e de medos, na verdade, por conta do cenário atual que nós estamos a viver no mundo profissional. E pronto, foi um momento em que tive que me reinventar, tive que buscar inovar, buscar forças que eu até eu mesma desconhecia que tinha, para poder inovar-me e procurar formas de trabalho, formas de sustento, etc. E o talento que a crise revela, ele traz, aborda a componente da resiliência acima de tudo, que é o ponto fulcral do livro, que é mesmo sobre resiliência e sobre buscar talentos que existem em nós, que muitas das vezes nós até nem sabemos que temos, porque estamos num momento de conforto, ou porque estamos com um bom trabalho, ou estamos num ambiente que nos permite estar confortáveis, e não buscamos estas forças, não buscamos nem nos conhecermos. Então, este livro ele reflete muito sobre olharmos as crises como oportunidades, mas não somente como problema ou como desafios, mas olhar a crise como oportunidade para a gente crescer, a gente se transformar e poder crescer.
2: Estamos num mundo global em que a crise está para todos.
1: Exato.
2: Mas a minha pergunta é simples: teve algum evento em específico que aconteceu contigo e que lhe motivou a escrever este livro?
1: Exatamente, tive mesmo no ano passado, com as mudanças de financiamento no país. Eu sou médica e trabalho na área de saúde, e pronto, houve a mudança do financiamento por parte do grande financiador, grande doador do país, foi a USAID, e também me vi num cenário em que fiquei sem emprego, fiquei desempregada. Então, num cenário em que tínhamos muitos quadros bem qualificados, que também ficaram sem empregos, como a minha pessoa, estávamos num mar em que organizações fecharam, projetos foram fechados. Então, pronto, olhei para mim e estava sem emprego, da noite para o dia mesmo. E foi mesmo, e agora? Como é que eu renovo-me? Como é que eu busco forma de sustento sem pré-aviso, sem nada? Então, foi neste cenário que este livro nasce, em que fui me desafiando ao longo do ano todo, no ano passado, a inovar, a buscar alternativas, e dentro deste arsenal de crise descobri vários talentos em mim, descobri várias formas de buscar e ser, estar e de crescer, e foi o que me inspirou a trazer este livro na perspectiva de permitir que os outros também tenham ferramentas práticas de como superar as crises.
2: E de que forma é que fazia para escrever, sob ponto de vista de horário, sob ponto de vista de género literário?
1: Eu sempre fui muito apaixonada pelo mundo corporativo, pela componente de desenvolvimento pessoal, e as madrugadas eram a minha principal companhia. E vezes sem conta, eu virava à noite, amanhecia mesmo a escrever, porque a inspiração não acontece todos os dias, infelizmente. Então, existem aqueles dias que são de maior inspiração e sempre tentamos aproveitar o máximo. Foram nestes momentos de introspecção e reflexão comigo mesma que eram onde surgiam meus momentos de maior inspiração e reflexão para poder escrever, e maioritariamente escrevia de madrugada.
2: Teve que pensar também a madrugada para a eleição deste título aqui. Eu sei que teve tantas outras propostas.
1: Exato.
2: Mas qual foi o critério de escolha deste título?
1: Bom, este título ele veio porque eu descobri talentos em mim. Por exemplo, um dos talentos que eu descobri foi a minha capacidade de resiliência, que eu mesma não sabia que tinha, em que a dado momento eu olhei e disse: uau, isto foi demais de conseguir superar. E também descobri habilidades manuais, descobri talentos de fazer as coisas, de transformar as coisas, de empreender acima de tudo. Já vinha empreendendo, mas no ano passado foi um desafio em que eu disse: olha, agora é empreender a sério, já não é porque quero, mas é empreender a sério e fazer a coisa acontecer. Então, fui percebendo que eu tinha qualidades, tinha habilidades que eu desconhecia, porque estava num arsenal em que salário estava ali, estava tudo bem.
2: Se calhar são mais duas perguntas. Exato. Está a empreender agora?
1: Estou a empreender agora. Okay. Bom, eu tenho duas empresas de consultoria, uma em consultoria empresarial, que olha a componente de saúde no mundo corporativo. E venho trabalhando no processo de implementação de alguns projetos de saúde e pesquisa.
2: A última pergunta, como é que o ouvinte, como é que este leitor pode fazer para poder adquirir este livro? Pode fazer para poder ter esta inspiração que colocou neste livro?
1: Para os nossos queridos leitores, eles podem fazer o uso das diferentes plataformas. Temos através da página, no Instagram, do livro e no Facebook, onde podem adquirir diretamente com a autora. Temos também a livraria Mabuco, tanto na cidade da Matola como na cidade de Maputo. E temos a livraria Paulinas também, que tem um livro disponível. Para quem está fora de Maputo, Tete, na livraria Editora. A Vértice Editora, desculpa, também tem o livro, um exemplar lá disponível, e também na livraria Massinguanhani, em Inhambane.
0: Modéstia Machava, em entrevista ao nosso colega Alexandre Manhissa, momentos após o lançamento de seu primeiro livro intitulado O Talento que a Crise Revela, Descobrindo Forças e Habilidades Ocultas. Na obra, os leitores são convidados a uma reflexão sobre o verdadeiro significado da resiliência. Não apenas para resistir à dor, mas aprender a transformar...
3: Amigo ouvinte, as nossas sinceras desculpas. Vamos interromper este programa porque neste momento vamos para o exterior.
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3: O Presidente da República, Daniel Chapo, encontra-se de visita oficial a Portugal. Esta tarde manteve um encontro com o seu homólogo português, António José Seguro. Terminado o encontro realizado no Palácio de Belém, seguem-se as declarações à imprensa. Para a transmissão deste momento, junta-se a nós o jornalista Simon Cabue, que faz a cobertura da visita do presidente Daniel Chapo àquele país. Boa tarde, Simon.
5: Helena Pitorro e ouvinte, muito boa tarde. O presidente da República, Daniel Chapo, está já a intervir, falando, portanto, à imprensa, no essencial, trazendo o resumo daquilo que foram as conversações com o seu homólogo António José Seguro. Vamos acompanhar.
6: Este espírito que mantivemos o nosso encontro bilateral, tete a tete, esta tarde, durante a conversa, passamos em revista os excelentes estados de ambas as relações.
7: Durante a conversa, passamos em revista o excelente estado históricas de relações de amizade, solidariedade e cooperação que unem Moçambique e Portugal, construídas ao longo de décadas e alicerçadas na língua, na cultura, nos laços humanos e numa visão comum de prosperidade, principalmente para o futuro. Queremos aproveitar o momento para expressar, em nome do povo moçambicano, o nosso reconhecimento pela solidariedade demonstrada por Portugal, Excelência, particularmente pelo apoio prestado às populações afetadas durante as cheias e inundações que assolaram o nosso país nos meses de janeiro, fevereiro e março, e que também assolaram Portugal. Este gesto confirma a profundidade da amizade que une os nossos povos. Partilhamos com Sua Excelência, Presidente Seguro, a evolução positiva da situação política, económica e social de Moçambique e referimos que o nosso país vive uma fase de consolidação institucional marcada pelo diálogo político inclusivo que está a decorrer neste momento a nível do país, com audições e pela implementação de reformas estruturantes ao nível do país, destinadas a fortalecer o Estado de Direito Democrático, respeito pelos direitos humanos, melhorar a governação, a reforçar a confiança nas instituições públicas e criar um ambiente cada vez mais favorável ao investimento privado em Moçambique. Entre essas reformas, destacam-se a modernização do quadro jurídico dos setores mineiro e petrolífero, a aprovação da Lei de Conteúdo Local, a criação do Banco de Desenvolvimento de Moçambique e outras medidas de reformas destinadas a aumentar a competitividade da nossa economia. Excelência, queremos mais uma vez agradecer a presença do Secretário de Estado que lida com as reformas em Portugal durante a realização do Fórum Global Getaway entre a União Europeia e Moçambique E neste contexto reiteramos o interesse de Moçambique, Excelência, em aprofundar a cooperação económica com Portugal, daí a nossa presença hoje, incentivando uma maior criatividade e envolvimento do setor empresarial português nos projetos estruturantes que estamos a desenvolver, particularmente nos domínios da industrialização, da agricultura, da energia, infraestruturas, economia azul, turismo, inovação tecnológica e transformação digital. Manifestamos igualmente a determinação de reforçar a cooperação nas áreas da educação, ensino superior, formação profissional, investigação científica, mobilidade académica e capacitação da juventude. Porque estamos convencidos que o capital humano, como fizemos referência esta manhã, continuará a ser o principal motor de desenvolvimento sustentável dos nossos países. Abordamos igualmente a situação da segurança da província de Cabo Delgado, transmitimos o nosso profundo reconhecimento pelo consciente apoio e, sobretudo, consistente que Portugal tem prestado a Moçambique, tanto no plano bilateral e no âmbito da missão de assistência militar da União Europeia em Moçambique no combate ao terrorismo. Os progressos alcançados no terreno demonstram que a cooperação internacional, quando assente na confiança e na solidariedade, produz resultados concretos na luta contra o terrorismo, pois a situação no terreno está relativamente melhor do que antes, como é do conhecimento de todos. A maioria dos distritos da província de Cabo Delgado estavam ocupadas as suas vilas, mas hoje estas vilas todas estão livres, mas continuam alguns ataques esporádicos em algumas aldeias e nós já estamos temos de continuar a combater para protegermos as populações, os projetos que estão sendo levados a cabo na área do gás e na recuperação da atividade económica. Por isso, Excelência, para terminar, gostaria de dizer que reiteramos a importância da continuidade do apoio europeu nos esforços da estabilização em Cabo Delgado, numa abordagem integrada que articule segurança, assistência humanitária, reconstrução e desenvolvimento. Por isso, queremos mais uma vez endereçar a Vossa Excelência o nosso muito obrigado por este convite que nos endereçou para a nossa participação esta manhã em EurAfrica Forum 2026. E mais uma vez, Excelência, dizer que Moçambique continuará a ser um parceiro confiável, previsível e aberto ao investimento responsável, ao diálogo e à cooperação internacional. Continuamos a defender, Excelência, o multilateralismo, embora particularmente com Portugal, esta cooperação bilateral e a cooperação multilateral com a Europa. Dirigimos uma mensagem especial a novas gerações moçambicanas e portuguesas. O futuro da nossa relação será construído por jovens. Cabe-nos criar hoje as condições para que herdem uma parceria cada vez mais sólida, inovadora entre os nossos dois países e os nossos povos e capaz de transformar desafios comuns em oportunidade e prosperidade partilhada entre os nossos dois países e os nossos dois povos. O nosso objetivo, o fim último, é criar melhores condições de vida para as pessoas, porque só assim é que o nosso trabalho vai fazer sentido. Muito obrigado a todos.
8: Daniel Chapo, quero em primeiro lugar agradecer-lhe esta visita a Portugal e ter correspondido ao convite que lhe foi de esta visita a Portugal e ter correspondido ao convite que lhe foi dirigido para participar neste Eurofórum, ou Fórum Euroáfrica, onde com a sua participação serviu para tornar bem claro as condições de estabilidade, de previsibilidade, de confiança que Moçambique hoje oferece aos empresários portugueses para poder investir. Eu recordo que nós temos cerca de 1.100 empresas portuguesas que exportam para Moçambique e que há cerca de 500 empresas portuguesas que estão sediadas em Moçambique e que contribuem com a sua atividade, a sua inteligência, o seu trabalho para o desenvolvimento também da economia moçambicana.
9: E o que nós desejamos, os dois presidentes, os dois governos, é que verdadeiramente esta cooperação económica e esta cooperação política se possa aprofundar cada vez mais, numa lógica de trocas comerciais, mas também numa lógica de parcerias entre empresas dos dois países que possam introduzir uma nova qualidade no investimento e que isso se traduz em benefícios para os cidadãos e para as empresas moçambicanas e portuguesas. Quero também aproveitar esta oportunidade, já tive a ocasião de o fazer esta manhã, para agradecer o apoio que Moçambique nos deu e, em particular, o Sr. Presidente Daniel Chapo, na candidatura de Portugal, numa candidatura bem-sucedida ao Conselho de Segurança das Nações Unidas. Quero fazê-lo, nunca é demais tornar a renovar esse agradecimento e esse apoio. Reiterar as palavras do Sr. Presidente Daniel Chapo quanto ao excelente momento da cooperação entre os nossos dois países. Ainda há pouco tive a oportunidade de colocar a minha assinatura no acordo de cooperação na área do turismo entre Moçambique e Portugal, que aliás decorre da cimeira que se realizou em dezembro do ano passado entre os dois países. E por isso há uma relação económica fluida, há uma relação política cada vez mais intensa, que naturalmente é rodeada de uma grande afetividade entre os nossos dois povos, entre os nossos dois países e entre os dirigentes políticos de ambos os países. E aproveito também para lhe agradecer o facto de ter vindo à minha tomada de posse no dia 9 de março. Ambos estamos a iniciar um mandato, o Sr. Presidente já leva mais de um ano à minha frente. Exatamente. E aliás faz hoje precisamente um ano e meio que tomou posse como Presidente de Moçambique, mas isso também corresponde a uma nova geração de políticos à frente das lideranças dos seus países. Isso também augura muita expectativa e um horizonte muito real e concreto de resultados que decorram desta cooperação entre os nossos dois países. Porque a geração, como eu tive a oportunidade de dizer esta manhã, que restaurou a democracia em Portugal e que lutou pela independência em Moçambique, está a dar lugar a uma nova geração de dirigentes políticos e é relevante que nós sintamos que a cooperação não enfraqueceu com essa transição, bem pelo contrário, essa cooperação está intensificada e o nosso desejo é que ela se intensifique ainda mais. Daí que a linha de 500 milhões de euros para apoio ao investimento de empresários portugueses em Moçambique esteja numa fase final de trabalho entre o governo português e o governo de Moçambique em áreas tão importantes que para nós e para Moçambique, como a energia, as infraestruturas, o turismo, a transição digital. Uma palavra também para aquilo que o Sr. Presidente Daniel Chapo hoje referia de manhã, a voz, a nossa voz. A voz que é ouvida nos quatro cantos do mundo e nos fóruns multilaterais, designadamente nas Nações Unidas, em português. A valorização da nossa língua. Uma comunidade que tem, de facto, a língua como um elemento estruturante e unificador da nossa cooperação é muito relevante que seja afirmada. Ela é falada por 300 milhões de pessoas em todo o mundo. É a quinta língua mais falada, mas é a primeira mais falada no Hemisfério Sul. Este é um património importantíssimo, porque a língua, quando se fala a mesma língua, reduz-se os custos de confiança. E isso é muito importante para quem deseja cooperar e para quem deseja prosperar. E, ao mesmo tempo, afirmar os valores desta comunidade de língua portuguesa, que são os valores da paz, da resolução pacífica dos problemas e também da afirmação do multilateralismo como uma condição de convivência civilizacional que todos temos direito, sobretudo num momento em que o mundo está tão fragmentado, num momento em que a paz está tão frágil, é muito importante que nós o possamos reafirmar também aqui entre nós. Muito obrigado mais uma vez, Sr. Presidente Daniel Chapo, pela sua visita, que se prolongará também pelo dia de amanhã. ficaremos agora disponíveis para responder às questões das senhoras e dos senhores jornalistas.
10: Sim, boa tarde, excelências. Eu chamo-me Raul Senda, sou jornalista do Seminário Savana, em Moçambique. É uma questão que queria dirigir aos dois presidentes, é que no dia de hoje reiteraram por várias vezes que as relações entre Moçambique e Portugal são boas. E quando falamos das boas relações entre dois países, também falamos da questão da facilitação da mobilidade dos cidadãos desses países. Há muitos anos que, ao nível da Cplp, vem-se falando da questão da isenção de visto para cidadãos da Cplp, só que esse processo nunca tem o seu desfecho. Eu queria saber dos dois presidentes o que está a bloquear esse processo e também, como disseram os dois presidentes, que os dois são novos, se há essa intenção da parte dos dois presidentes, pelo menos para facilitar essa mobilidade entre cidadãos moçambicanos e portugueses na comunidade de isenção de vistos. E também queria saber se os dois presidentes abordaram uma questão de índole económico que envolve o Estado moçambicano, um pequeno diferendo entre o Estado moçambicano e uma empresa portuguesa chamada Galp, por causa da venda de 10% das suas participações, por causa da tributação, na venda de 10% das suas participações no projeto de gás da Bacia de Rovuma. Muito obrigado.
7: Muito obrigado, Raul Senda. Em relação à primeira questão que coloca sobre a Cplp como comunidade e vários desafios que existem, e eu aponto a um desafio concreto, posso lhe dizer que um dos aspectos muito importantes que Sua Excelência Presidente António Seguro estava a fazer referência é a questão relacionada com a necessidade de continuarmos a consolidar a nossa posição, a nossa voz ao nível do mundo. Cplp, como uma comunidade, tem vários desafios. Como é do seu conhecimento, neste momento estava a ser presidida pela Guiné-Bissau, e é do seu conhecimento também que Guiné-Bissau está com desafios políticos, e nós, neste momento, como comunidade, estamos a fazer a nossa parte para que o desafio se termine num bom porto e, em função disso, possamos realmente consolidar cada vez mais os aspectos relacionados com a necessidade de aprimorar e consolidar cada vez mais a Cplp. Este é um dos aspectos que disse muito bem, da isenção de vistos, da livre circulação de pessoas e bens ao nível da Cplp. É um aspecto e um assunto que continua na mesa e nós vamos continuar a discutir, vamos continuar a aprimorar vários aspectos que forem necessários para que um dia este objetivo seja alcançado. Sobre as relações económicas, como dissemos aqui, as relações políticas, comerciais, económicas e diplomáticas entre Moçambique e Portugal são excelentes. Para este caso concreto que aponta, nós continuamos a conversar como Governo da República de Moçambique, junto ao Governo da República Portuguesa. Como sabe, ano passado eu pessoalmente estive cá, tive encontro com o Sr. Primeiro-Ministro da República Portuguesa, o Sr. Primeiro-Ministro de Montenegro, e conversámos acerca deste assunto. E como dois países irmãos, vamos continuar a conversar para encontrar uma solução pacífica. É do seu conhecimento, como moçambicano, que o diálogo faz parte da forma de ser e estar dos moçambicanos, e tenho certeza absoluta que vamos encontrar uma solução pacífica sobre este assunto e, consequentemente, continuarmos juntos como irmãos a desenvolvermos os nossos países e criarmos melhores condições de vida para os povos. Muito obrigado, Raul.
9: Bem, em relação à primeira questão que coloca, eu não tenho absolutamente mais nada a acrescentar àquilo que o Sr. Presidente Daniel Chapo já aqui referiu. Há um âmbito, no âmbito da Cplp, esse dossiê é um dos dossiês que está a ser discutido, mas, como sabe, a cooperação é um caminho que se faz. E o importante é que esse caminho vá aprofundando a vontade de, entre países e entre povos, se conseguir o máximo de convergência no máximo de dossiês possíveis e que isso resulte num benefício para todos os povos, porque, no essencial, a política tem que responder verdadeiramente é à melhoria das condições de vida das pessoas. Relativamente ao caso que opõe, que é um diferente entre uma empresa portuguesa e o Estado moçambicano, ela é situada num quadro jurídico próprio, que deve ser tratado com serenidade, com respeito institucional e com segurança jurídica. Portugal respeita naturalmente a soberania fiscal de Moçambique. E, portanto, isso é algo que nós dizemos com muita clareza, como

0: com as leis restritivas que Portugal neste momento tem em cima da mesa, algumas já foram aprovadas, lei da imigração, lei do retorno, por exemplo, gostava de saber dos dois, mas em particular do Presidente de Moçambique, se isso permite continuar a falar em excelentes relações e o que é que os moçambicanos que vivem ou querem viver em Portugal poderão pensar desta questão. Outras matérias também para o Presidente António José Seguro, mais específicas, estamos a 2 dias do prazo para os portugueses saberem as notas dos seus filhos nos exames. O Presidente já falou sobre isso, já mostrou a sua preocupação. A minha pergunta neste momento é saber se está confiante que as pessoas vão ter essas avaliações para o processo continuar, normalmente no acesso às universidades, e depois o que é que fica daqui para o futuro de aprendizagem que o Estado deve ter. E já agora também há um ministro, um dos mais importantes do Governo, que está envolvido numas polémicas, se isso o preocupa. Muito obrigado aos dois.
1: Bem, eu circunscrevo as respostas exclusivamente à visita do Presidente de Moçambique, Daniel Chapo, e àquilo que decorreu das nossas reuniões que hoje ocorreram aqui no Palácio de Belém. E nesse sentido, em relação à questão da integração de moçambicanos na sociedade portuguesa, não tenho relato de alguma dificuldade, bem pelo contrário. Sinto-os bem integrados, há uma comunidade de cerca de 13 mil moçambicanos que aqui trabalham, que aqui vivem, que aqui dão o seu contributo ao desenvolvimento do nosso país, como nós também temos uma comunidade bem integrada em Moçambique, de 40 mil portugueses que estão em Moçambique e que também dão esse contributo. Isso é também um sinal de que o futuro é auspicioso nesta cooperação entre os dois povos.
2: Muito obrigado, Excelência. Queria reiterar o mesmo, respondendo à sua pergunta muito bem colocada. Os moçambicanos residentes em Portugal também reconhecem que as relações são excelentes. E nós, como moçambicanos, temos apelado aos moçambicanos residentes em Portugal que, tal como portugueses que residem em Moçambique, respeitam as leis moçambicanas, é extremamente importante que os moçambicanos que residem em Portugal também respeitem as leis portuguesas. Mas é importante fazer referência que continuamos a ter moçambicanos a virem para Portugal. A título de exemplo, temos um acordo que é conhecido para questões relacionadas com trabalho e mão de obra, que neste momento está a decorrer muito bem. Recentemente, o Sr. Secretário de Estado para a área do emprego esteve em Moçambique para, no âmbito deste acordo, podermos construir também centros de formação técnico-profissional entre Moçambique e Portugal e também continuar a ter jovens moçambicanos que possam ter oportunidades de emprego, portanto, nas empresas portuguesas. À semelhança de Sua Excelência Presidente António Seguro, eu também nunca ouvi algum problema assim sério entre Moçambique e Portugal relacionado com este aspecto que fez referência. Daí que queremos mais uma vez afirmar que existem desafios que são normais, mas o mais importante, a semelhança do que falámos em relação ao conflito ou diferendo que temos entre Moçambique e uma empresa portuguesa, neste caso a Galp, que é importante primarmos pelo diálogo e também o respeito às leis dos dois países. No âmbito da migração, é a mesmíssima coisa. Em Moçambique, excelentes relações existem entre o Governo da República de Moçambique e toda a comunidade portuguesa. A comunidade portuguesa é uma das comunidades que mais respeita as leis moçambicanas e temos informação também que a comunidade moçambicana residente em Portugal é uma das comunidades que mais respeita as leis portuguesas. E nós, como Governo, vamos continuar a fazer esse trabalho para estreitar cada vez mais as nossas boas relações. Obrigado.
1: Muito obrigado.
3: E assim foi a conferência de imprensa aqui na sala do Palácio de Belém, onde os dois chefes de Estado fizeram amanhã de hoje aqui em Portugal, e o que foi vincado é que há esta necessidade de passar o testemunho para os jovens que vão dar continuidade àquilo

0: que a atual geração iniciou, que é uma boa cooperação entre os dois países, e foi dito aqui que a cooperação é um caminho que se faz, o que quer dizer.
1: São, nesta altura, 18 horas e 5 minutos. Estivemos a transmitir, e na cobertura estava o jornalista Simon Cabué, a visita do Presidente da República, Daniel Chapo, a Portugal, e que esta tarde manteve um encontro com o seu homólogo português, António José Seguro, e acompanhávamos algumas declarações à imprensa.
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2: Amigo ouvinte, são 18 horas e 10 minutos. Acompanhe uma data na história. Boa escuta.
3: Uma data na história.
4: 15 de julho de 1826. Realização do Congresso Pan-Africano no Panamá, sob os auspícios de Simón Bolívar. 18 surgiram precursores de ideais pan-africanos, tendo sido um dos pioneiros o padre Alexandre de Gusmão, brasileiro que servia na corte de Dom João I de Portugal e um dos responsáveis pela elaboração do Tratado de Madrid de 1750. Aponta-se também o peruano Pablo Olavide, que, influenciado pelos ideais do iluminismo, organizou em Madrid a Junta das Cidades e Províncias da América Meridional, sociedade secreta, destinada a estimular a independência da América em 1795. Ainda que se considerasse a emancipação do Novo Mundo como um empreendimento a ser realizado em conjunto pelas sociedades americanas, Olavide tinha uma visão muito estreita de União Pan-Americana que ficava restrita apenas às sociedades da América do Sul. No século XIX, no decurso da emancipação da América Espanhola, outras manifestações de ideais pan-americanas evidenciaram-se através de projetos formulados por representantes da elite hispano-americana. Juan Martínez de Rosas, integrante da primeira junta governativa e autor da Declaração dos Direitos do Povo Chileno, defendeu o princípio da solidariedade entre o Chile e as demais sociedades hispano-americanas e a necessidade de unir todos os povos americanos numa confederação para garantir a independência dos respectivos países. Esses princípios foram igualmente sustentados por Bernardo O'Higgins, que assumiu a liderança na luta pela independência do Chile. Os argentinos José de San Martín e Bernardo Montiagudo, que participaram das guerras de libertação do seu país pelo Chile e pelo Peru, expuseram a ideia de se realizar um Congresso Pan-Americano para melhor resistir às eventuais ameaças da Espanha contra as suas colónias que se emancipavam. Foi tanto a necessidade da defesa contra a ameaça representada pela Europa, quanto as raízes históricas e geográficas comuns que forjaram o ideal pan-americano, o qual deve ser entendido como um movimento de solidariedade continental. No entanto, foi desenvolvido sob duas modalidades distintas, o bolivarismo e o monroísmo. O bolivarismo representa a visão pan-americana concebida por Simón Bolívar, venezuelano que dirigiu a luta pela independência da Venezuela, Colômbia, Peru, Bolívia e Equador. Em vários escritos, defendeu a necessidade de união face à possível contraofensiva da Espanha, apoiada pela Santa Aliança. Simón Bolívar criou a Gran

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3: Daniel dos Santos. 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Sabe, tu tens que te vingar da pobreza. 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Aí não tem nenhum controle sobre isso, mas crescer e morrer num ambiente de pobreza, eu acho que aí é a responsabilidade da pessoa. 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
0: Cordiais saudações, amigo ouvinte. Está no ar o programa Educação Financeira, uma iniciativa do Banco de Moçambique. Este programa é transmitido todos os dias úteis, às 5h30, 14h25 e 18h25. Ao sábado, às 8h30, onde fazemos o resumo semanal. O programa é também difundido nas rádios Cidade de Maputo e Beira, RM Desporto e nos emissores provinciais em línguas nacionais. Caso tenha acesso à internet, pode encontrar-nos no endereço www.rm.co.mz. Esta semana estamos a falar sobre a Central de Registro de Crédito, ou simplesmente CRC, uma base de dados que agrega toda a informação sobre os créditos contraídos no sistema financeiro, quer por pessoas singulares, quer coletivas. Vamos acompanhar a conversa entre a Maria e o João.
2: Olá, Maria.
3: Olá, João.
2: Lembras-te da conversa de ontem sobre a Central de Registro de Crédito?
3: Exatamente, João.
2: Fiquei aqui a pensar. Será que todas as pessoas que têm dívidas nas instituições de crédito estão registadas nessa base de dados?
3: Claro, João. Qualquer pessoa, empresa e outras entidades.
2: Afinal, Maria, como é que o Banco de Moçambique tem toda essa informação sobre os nossos créditos?
3: Bem, João, as entidades participantes da CRC devem prestar informação mensal ao Banco de Moçambique sobre os créditos concedidos até uma determinada data a particulares, empresas ou outras entidades residentes em Moçambique.
2: Quais são as entidades participantes da CRC?
3: Todas as instituições de crédito, outras entidades sob a supervisão e indicação do Banco de Moçambique.
2: Está certo, Maria. E essa informação é apenas sobre os créditos efetivos ou existem outras operações consideradas nesse registro?
3: João, todas as operações de crédito, sob qualquer forma ou modalidade, são registadas.
2: Sob qualquer forma ou modalidade? O que queres dizer com isso?
3: São todas as responsabilidades de crédito efetivas, tais como os descobertos bancários, os empréstimos para aquisição de habitação, automóvel, mobiliário e ou até pela utilização do cartão de crédito.
2: Afinal, Maria...
3: É, João, e também registra as responsabilidades de crédito potenciais, tais como as garantias prestadas.
0: Se pretende solicitar informação ou fazer uma reclamação junto ao Banco de Moçambique, pode ligar para o número 21 35 47 29 todos os dias úteis, dentro das horas normais de expediente. E assim termina mais uma edição do nosso programa, com o compromisso de voltarmos amanhã à mesma hora. 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
2: Daniel dos Santos. Uma criança órfã e vulnerável. 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Essa expressão, na época, até parecia meio pesada, mas depois que cresci ou que fui crescendo, percebi o que ela quis dizer. Uma pessoa pode nascer num ambiente pobre. Aí não tem nenhum controle sobre isso, mas crescer e morrer num ambiente de pobreza, eu acho que aí é a responsabilidade da pessoa. 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E nós também estamos fazendo isso aí para outras crianças. 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
3: São 18h30, amigo ouvinte.

0: Renovados votos de uma excelente noite. Está com a Antena Nacional da Rádio Moçambique nesta quarta-feira. Quarta-feira em que a noite já começa a descer e o frio começa a fazer-se sentir cada vez mais. É o tempo que caracteriza Moçambique. Estamos neste tempo de inverno. É necessário que exista um pouco mais de agasalho. Neste nosso encontro, amigo ouvinte, lá para diante, mas dentro de alguns minutos, vai poder ouvir o espaço A Vida Tem Dessas. E quando forem 18 horas e 55 minutos, vai acompanhar uma história para ti. Pontualmente, às 19 horas, vamos trazer os tópicos do Jornal da Noite. E quando forem 19 horas e 2 minutos, vai ouvir o Magazine Desportivo. Às 19 horas e 20 minutos, vai ficar com o Boletim Meteorológico. Pontualmente, às 19 horas e 30 minutos, vamos trazer o Jornal da Noite. Às 20, vamos trazer o espaço Questão de Fundo. Às 21 horas e 10 minutos, vai ouvir o programa Último Tempo. Às 22 horas e 10 minutos, vai acompanhar o programa Raízes na Diáspora. Às 23 horas, vai ficar com os tópicos do Último Jornal. E quando forem 23 horas e 15 minutos, vai ouvir o espaço INSS. Às 23 horas e 20 minutos, terá um espaço para acompanhar música moçambicana. Às 23 horas e 30 minutos, vai acompanhar o Último Jornal. Neste momento, seguimos com os comerciais.
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0: Depois da conversa com Dona Nádia, Esperança não ficou parada. Pensou, decidiu. Hoje ia ser diferente. Hoje ia separar o dinheiro de verdade para controlar o que gasta e parar de fazer favores de qualquer maneira.
1: Tá bem, vou fazendo assim. Este envelope é do negócio e este outro é de casa. Dinheiro de negócio fica aqui. E de casa fica aqui. Não vou misturar nada.
0: O plano parecia fácil e nas primeiras horas correu bem. Esperança vendia, separava e guardava. Pela primeira vez, sentia que estava a controlar a situação.
2: Mana Esperança! Ainda bem que te apanhei. Precisas me ajudar. Meu filho não tá bem. Eu não tenho nada em casa, mana. Pode me emprestar 200?
1: Ih, Vina, tô a tentar gerir meu dinheiro.
2: Mana, é meu filho, mana. Amanhã te dou, mana. Pela-se si palavra, mana. Palavra.
1: Tá aqui. Mas amanhã, Vina, sério. Tirei de qual envelope já? De casa ou da banca? Eis!
0: E assim o plano foi falhando. Aos poucos, um envelope aqui, outro ali. Até que no fim do dia...
1: Envelope de negócio... Eis! Envelope de casa... Ai! Mas como? Tinha dois envelopes. Tinha separado bem. Como é que misturei assim? Ah, Vina pediu. Tirei do envelope da banca. Tina pediu lanche. Tirei do envelope de casa. Depois, quando dei troco, misturei tudo, pá. Mas bem, bem, não é envelope. O problema é que pus tudo no mesmo sítio. Ah!
0: Aquele foi um momento importante para a Esperança. Não era falta de organização, não era falta de vontade. Era que o dinheiro físico não tem fronteiras. Podes dividir em envelopes, em caixas, em bolsos, mas no fim está sempre na mesma mão. Então, como é que se separa o dinheiro de verdade?
3: Então, Esperança, que tal hoje?
1: Tentei, Manuel. Fiz dois envelopes e separei tudo.
3: Assim?
1: Não funcionou. É que quando o dinheiro está na mesma pasta, desaparece na mesma. Preciso de um sítio onde o dinheiro vai ficar mesmo separado. Um sítio onde eu não consigo misturar.
3: Ah, como assim?
1: Não sei ainda, Manuel. Mas tem que existir uma maneira.
0: Esperança tentou, mais do que no mês passado, mais do que na semana passada, mas aprendeu uma coisa importante. Separar dinheiro físico é quase impossível, porque a mão que guarda é a mesma que gasta. Será que existe um sítio onde o dinheiro fica mesmo separado? Onde ninguém consegue misturar? A vida tem dessas, mas às vezes também tem saída.
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0: Boa noite, amiguinho e amiguinha! Estás pronto para uma aventura pelo mundo das histórias? Hoje vamos acompanhar uma história muito bonita, contada pelos nossos queridos vovôs da Aposemo, Associação dos Aposentados de Moçambique. Eu sei que vais gostar muito! Boa escuta!
1: Boa noite, caros ouvintes. Eu sou Sandra Palli, da Aposemo. Quero vos contar uma história da avó Rosita Manhissa sobre os corvos. A avó mandou o Bento fazer deveres, mas ele respondeu: para quê, se eu já chumbei? Mas a avó explicou: nunca podemos desistir. Devemos trabalhar, mesmo se não ganharmos nada. Se deixarmos de trabalhar, vamos morrer à fome e tristeza. Vou contar-te uma história. Então escutemos, amiguinhos. Durante as cheias que se verificaram nas regiões de Manhissa, Chinavane, Magude, Bilene, Xaixai, Macia, etc., todas as terras estavam inundadas. Uma família de corvos sobrevoou a área e nem um palmo de terreno estava sem água. Os corvos perguntaram-se: como vamos sobreviver? Onde vamos caçar com estas cheias? E cantaram assim: Andi Kaleli, Andi Kaleli, Nzaonde Valelili, Sandia, Sandia, Sandia, San. E os corvos continuaram a trabalhar. Na mesma, continuaram a cantar: Andi Kaleli, Andi Kaleli, Nzaonde Valelili, Sandia, Sandia, San. E mesmo assim, a cheia continuou e a fome também. Mas eles tiveram forças para sobrevoar e sobreviver. Então aqui é mesmo para dizer que, mesmo sem recompensa, temos que trabalhar, porque os corvos vivem picando as migalhas, apanhando. Mas como era tempo das cheias, não tinham espaço. Não tinham espaço. Mas não desistiram. Por isso que até hoje ainda existem.
0: Gostaste da história, amiguinho? Espero bem que sim. Os nossos vovôs da Aposemo, Associação dos Aposentados de Moçambique, voltarão numa próxima oportunidade para mais uma história. O teu vovô tem uma história? Podes partilhá-la conosco! O nosso número é 82-92-51-144. 82-92-51-144. Tá, tá.

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3: Amigo ouvinte, caminhamos para a hora 19, a altura em que vamos trazer os tópicos do Jornal da Noite. Fazemos votos para que a sua noite de quarta-feira esteja a correr da melhor maneira. Somos a Antena Nacional da Rádio Moçambique. É sempre um prazer, amigo ouvinte, estar consigo, fazer-lhe companhia. E temos muito gosto em saber que o amigo ouvinte está desse lado. Em Moçambique são 19 horas. Vamos, dentro de alguns instantes, trazer os tópicos do Jornal da Noite.
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3: Conhece as notas que vão marcar o Jornal da Noite por Nelson Moando? Boa noite.

0: Às 19h30 desenvolveremos estes e outros assuntos. Até já.
1: Até já, Nelson Moando. Votos de um bom trabalho. Amigo ouvinte, não perca dentro de instantes o Jornal da Noite. Vamos a seguir com o Magazine Desportivo. Boa escuta.

0: Boa noite. João Armindo sopra apito amanhã no jogo entre Machaquene e a Associação Desportiva de Vilanculo, que abre a Ronda 10 do Moçambola Campeonato Nacional de Futebol. Rugby em movimento no próximo fim de semana na cidade de Maputo, com jogos da quinta jornada do torneio de abertura. Inglaterra e Argentina jogam nesta noite. Quem vencer defronta a Espanha no próximo domingo na final do Mundial das Américas. Destaques do Jornal de Desporto de quarta-feira, dia 15 de julho, hoje com Mauro Gemice na sonoplastia e Belisário Macão na edição e apresentação. Obrigado pela preferência. Já voltamos. A Seleção Nacional de Futebol de Sub-17 defronta esta quinta-feira similar de Portugal em partida válida para a segunda jornada do torneio Cascais Luso Cup. Moçambique, detentor do título, goleou ontem na ronda inaugural a Seleção de Macau por 10 bolas a 0. Outras notas. João Armindo arbitra amanhã a recepção do Machaquene à Associação Desportiva de Vilanculo no campo do Grupo Afrim, na Matola, em partida válida para a jornada 10 do Moçambola, o Campeonato Nacional de Futebol. Cláudio Macamo é o primeiro assistente e Lúcio Namarroi é o segundo. Joana Guambi é o quarto árbitro. O comentador Manuel Moreira fala de um jogo entre equipas que procuram pontos para manutenção no Moçambola.
1: Machaquene deve ser dos clubes que tentam ganhar pontos para não descer divisão. São dos clubes que não têm outras pretensões. Quer dizer, a pretensão deles é não descer. E tentarem melhorar de ano para ano. Eu disse sempre aqui, a DV, o clube lá da minha província, que não entendo os bens, os porquês, não conheço os patrocinadores, não sei quem são, pensei que fosse lá as empresas do gás e dos petróleos lá da zona. Se é do gás e dos petróleos, então esse gás e esse petróleo não está vendendo nada, porque não conseguem reparar um campo. De dois anos para cá não conseguem pôr uma relva e um telhado de uma bancada que se foi num ciclone, que ainda bem que todos nós já esquecemos desse ciclone, só que o campo ainda não esqueceu, porque ele continua ali sem poder receber jogos da ADV. A ADV joga fora, sempre. Joga sempre fora. Joga na Machis, nos seus jogos que devia jogar em Vilanculos. E agora também vai jogar fora. Mas é uma equipa que consegue ainda bater-se mesmo assim, com essas dificuldades, porque eu considero isso uma dificuldade enormíssima.
0: Para domingo foi designado o Celso Avação para dirigir o jogo que vai opor o Coxa de Sol à Associação Desportiva de Vilanculo, no relevado dos Canarinhos. Castro Betani é o primeiro assistente e Luísa Brasileão o segundo. Edmilson Manguel é o quarto árbitro. Em Nampula, o fim de semana que se avizinha ficará marcado por jogos do Campeonato Provincial, que vai rodar as jornadas 10 e 11. Repórter Nelson Tatanha.
2: Na Série A, sábado, o Futebol Clube de Memba recebe a Académica de Nacala Velha. Sporting de Monapo tem a visita do Desportivo de Nacala, líder desta série, e a Associação Desportiva de Namialo e Benfica de Memba jogam no campo da Vila de Namialo. No mesmo sábado, já para a Série B, a Associação Desportiva de Angoche vai receber o líder Academia Militar de Nampula e, no domingo, a Associação São Simão de Nampula, Académica de Ribaue e Águia Azul de Nampula, Kubula Futebol Clube de Mugvolas. Uma 12ª jornada a ser concluída na quarta-feira, quando se defrontarem as equipas do Sporting de Nampula e Águias Especiais de Nampula. Esta quinta-feira, na Vila Dinamitilo, Kubula de Mugvolas e Sporting vão acertar a 11ª jornada, num jogo em que o Mr. Mourinho garante fazer do fator casa o seu campo de batalha para derrotar os leões da chamada capital do Norte.
3: Nós temos um trabalho que é uma

0: responsabilidade nossa em dois jogos que vamos receber, que é este e o Sporting. É, a nossa preocupação é trabalharmos de modo que conseguimos roubar pelo menos uns 6 pontos, seria mais importante. Se não conseguirmos 6, roubando 4 pontos seria importante em termos da classificação. Então vamos trabalhar mais com uma atenção, respeitando o adversário, vendo que nós, nossa equipa caiu muito. Quando a equipa tem mau resultado, o empenhamento não é aquele que a gente contava. Mas pronto, estamos a tentar puxar os relhos miúdos, de modo que levante a cabeça, terminarmos com bons resultados do campeonato.
1: Até aqui, o Desportivo de Nacala lidera a Série A com 19 pontos, mais 2 em relação ao Sporting de Monapo, segundo classificado, e a Associação Desportiva de Namialo e Futebol Clube de Memba, com 12 pontos cada, ocupam, respectivamente, a terceira e quarta posições. Academia Militar, com 23 pontos, Sporting de Nampula, com 21, e a Associação Desportiva de Angoche, com 16, os mesmos pontos da Académica de Ribaue, ocupam os primeiros 4 lugares da tabela classificativa do Grupo B do Nampulense.
2: Em Nampula, para o fim de semana que vem, estão marcados jogos das jornadas 10 e 11 do Campeonato Provincial de Futebol. Informação aqui trazida pelo repórter Nelson Tatanha. E o Desportivo de Nacala reforçou-se no mercado de inverno, a pensar no regresso ao Moçambola, como atestam as palavras do Mr. Zélio.
3: É verdade que sim. Estamos nesse entender que temos primeiro, temos sonhar para voltar para Moçambola, mas primeiro para chegarmos no Moçambola, temos que conseguir nesta fase que nós estamos. Não podemos falhar em alguns aspectos táticos, técnicos, para que a gente possa chegar lá com perfeição. Então não adianta nós, taticamente, mais estruturado, psicologicamente, então termos que conseguir lá chegar. Então, nesse preciso momento que eu digo, com a vinda desse reforço, nessa fase de transferência, naquilo que o desportivo está a preparar, que como tem o seu modelo do jogo, tem o seu DNA, então nós estamos preparados para poder nos preparar com base, primeiro, para o campeonato e, segundo, esta a Moçambique, para conseguirmos alcançar o objetivo e regressar a Moçambola.
2: E o público, como sempre, na cala, vai fazer o papel de 12º jogador.
3: Sem sombra de dúvida, todo mundo sabe que isto é Inglaterra. Quando joga o desportivo, a massa associativa sempre vai para lá. São os adeptos que gritam de um lado para o outro para motivar a equipe. Tem muita exigência. Por isso que eu digo, trabalhar no desportivo não é fácil. Como treinador, assim como jogador, você consegue superar a massa associativa do Desportivo Nacala, não só do Desportivo Nacala, mesmo com o Desportivo Nacala, você já pode treinar qualquer equipe em Moçambique.
2: Treinador do Desportivo Nacala, Zélio, entrevista à RM Desporto, a projetar um possível regresso da equipa ao Moçambola. Os canarinhos de Nacala reforçaram-se no mercado de inverno com esse propósito. Há rugby no próximo fim de semana aqui na capital do país, com partidas da 5ª jornada do torneio de abertura da cidade de Maputo, ao qual juntam-se equipas da Matola. Repórter Carlos Nanga.
4: A 5ª jornada do torneio de abertura de rugby da capital do país realiza-se no próximo sábado nos campos da Universidade Eduardo Mondlane. Toma parte desta competição 9 equipas das cidades de Maputo e da Matola. O facto foi avançado ao RM Desporto por Jaime Langa, da Federação Moçambicana da Modalidade.
5: E temos neste momento 9 equipas que estão disputando este torneio de abertura, onde as equipas de Maguanini, por exemplo, é feminino, é a equipa que tem mostrado resultados implacáveis, ainda sem nenhuma derrota, e nos sub-18 é masculino. Também temos verificado a equipa do Maputo Rugby Club, com 12 pontos, que é a equipa que tem também estado muito à frente deste torneio. Tem sido um torneio com muita competitividade, em particular nesses dois escalões, sub-18, neste caso, masculino e feminino, pois os sub-18 têm também a oportunidade de jogar nas equipas dos séniores. Com tudo isto, eles têm feito mais jogos, têm mostrado um desenvolvimento maior em relação às equipas dos séniores. E desta vez a jornada vai ser feita no campo das ciências, no campus da UEM, neste dia 18, sábado, a partir das 8 até às 3. E vai decorrer em paralelo com o torneio dos bairros, que são escalões de formação, isto é, dos sub-10, 12, 14 e 16, também estarão em paralelo a disputar o seu torneio dos bairros. E desde já convidar a todos os amantes do desporto e do rugby em particular a se fazerem presente neste grande torneio.
4: Jaime Langa, da Federação Moçambicana de Rugby, o torneio de abertura da modalidade a nível da capital do país, que a Ronda 5 tem lugar no próximo sábado nos campos da Universidade Eduardo Mondlane.
2: Os jogos terão lugar no campus da Universidade Eduardo Mondlane. E no basquetebol, Niassa já está de olho na Liga Nacional Sênior Masculina, com a realização de um torneio que vai juntar equipas de Lixinga e Coamba.
6: Pretende-se com o certame apurar uma equipa que vai representar a província do Niassa no Regional de Basquetebol, marcado para agosto próximo em Nampula. O vice-presidente da Associação Provincial de Basquetebol no Niassa, Barçabá Xavier, disse que todas as condições estão criadas para a realização da prova e apela às equipas para que seja uma fase provincial muito competitiva, de modo a apurar-se uma equipa com suporte.
7: Até então, estamos na fase preparatória. Em termos de comunicado, já lançamos o projeto aos parceiros estratégicos, assim como para os parceiros no geral. Já lançamos os comunicados aos clubes existentes, que estes poderão medir suas forças para ver qual dos clubes será melhor para a pool de apuramento, para a fase já nacional. A mensagem que eu deixo é mais para os clubes que poderão participar na fase provincial, que estes possam nos representar na fase regional.
6: Barçabá Xavier, vice-presidente da Associação Provincial de Basquetebol no Niassa, e a preparação da província para o Campeonato Regional de Basquetebol, marcado para agosto próximo em Nampula. De Lixinga, Judite Kawawa.
2: Niassa prepara-se para promover um torneio que vai juntar equipas de Coamba e de Lixinga, com vista para o representante da província ao Torneio Regional Norte de Apuramento à Liga Nacional Sénior Masculino. Em Gaza, acelera-se o ritmo de preparação para a seleção de atletismo que vai representar a província no Festival Nacional dos Jogos Desportivos Escolares em agosto próximo na província de Inhambane.
8: A preparação da Seleção Provincial de Atletismo de Gaza à fase final de Jogos Desportivos Escolares ganha intensidade na cidade de Xeixai e com os holofotes virados para os 30 atletas da prova dos 400 metros. Segundo o treinador da Seleção de Atletismo, nesta fase da preparação, os treinos são focados na melhoria da componente técnica e física, sendo que a prioridade é transmitir os fundamentos técnicos da modalidade e indispensáveis para garantir uma melhor execução durante as competições. Daniel Fordoma acrescenta que muitos dos atletas acreditavam que a prova dos 400 metros consistia apenas em correr, mas com os treinos estão a compreender a importância da técnica, estratégia e da gestão do esforço ao longo da corrida.
9: Em relação ao trabalho que nós estamos a desenvolver aqui, a nível da nossa modalidade, primeiro estamos a nos consolidar com os atletas do mundo, a terem noções do trabalho que, ou das provas que eles irão lá fazer e muito mais é a consolidação. Aqui estamos numa pista que nos dá mais ou menos aquilo que é o trabalho que nós vamos encontrar lá. É de louvar isso, que já estamos a trabalhar numa pista mais ou menos 400 metros. Tem todas as medidas, 100, 200. E muito mais é só fortificar o nosso atleta de modo a ir como corresponder com as expectativas que nós vamos lá enfrentar.
8: Treinador da Seleção Provincial de Atletismo em Gaza e o estágio da preparação dos atletas rumo à fase final do Jogo Desportivo Escolares, agendada para Inhambane em agosto próximo. O técnico assegurou que os 30 atletas apresentam boas condições físicas, saúde estável e moral elevada, fatores que considera essenciais para uma preparação sólida rumo à fase nacional da maior festa desportiva escolar deste ano. RM Desporto, Cidade Xeixai, Nicolau Mucavel.
2: Intensifica-se o ritmo na preparação da Seleção de Atletismo de Gaza, que vai representar a província no Festival Nacional dos Jogos Desportivos Escolares, projetados para as cidades de Inhambane e Machis em agosto. Próxima informação de Nicolau Mucavel. O desporto para pessoa com deficiência na província da Zambésia enfrenta vários problemas. Repórter Rosário dos Santos.
10: A Associação Provincial de Desporto para Pessoa com Deficiência na Zambésia carece de material e equipamento desportivo para a realização de provas competitivas. O coordenador provincial do Desporto da Pessoa com Deficiência na Zambésia, que revelou o fato, aponta igualmente a falta de recintos apropriados como outro constrangimento. Jorge Emílio precisou que a legalização da associação é também um desafio.
11: Temos tido, desde outrora, enfrentamos dificuldade, por exemplo, de recintos adaptados. Por exemplo, temos dificuldade de encontrarmos espaços onde os colegas com deficiência visual possam treinar, possam se preparar. Porque nós sabemos, os campos que nós temos é por causa de triptações, são pessoas com deficiência visual, precisam encontrar um treino onde se calhar esteja compactado e para que eles não tenham dificuldade de marcar o seu espaço. Também ainda não temos o próprio equipamento, por exemplo, de preparação. É, neste momento ainda estamos à espera, os que estão a preparar o jogo, há os que ainda há essa promessa, nós temos recebido contato, temos contactado a Federação Desportiva para Pessoas com Deficiência, dizem que estamos à espera ainda do financiamento.
10: Mas nem tudo vai mal na Associação de Desporto da Pessoa com Deficiência. O nosso entrevistado refere que de abril a esta parte foram revitalizadas algumas modalidades desportivas que estavam em vias de hibernação.
11: A Associação Desportiva para Pessoas com Deficiência tem levado a cabo atividades de recriação ao nível das pessoas com deficiência. Temos praticado, por exemplo, as modalidades como o caso de atletismo para pessoas com deficiência visual, atletismo para pessoas com deficiência auditiva e mesmo então, agora também estamos a incorporar as pessoas com albinismo. Estamos a levar a cabo a questão da modalidade de futsal. Futsal temos jovens com também deficiência auditiva, que estas modalidades que eu mencionei neste momento, estas que estão no roteiro. Neste momento, a coisa parece que nós voltamos a todo o gás.
10: Jorge Emílio, coordenador provincial de desportos da pessoa com deficiência na Zambésia, e o estágio de atividades desportivas no seio daquela camada social.
2: Notas de fora de portas: a polícia sul-africana na cidade do Cabo descarta a hipótese de homicídio de Jaden Adams, futebolista de 25 anos que foi encontrado morto na manhã da passada sexta-feira em casa. O porta-voz da corporação diz que ainda assim as investigações prosseguem para o esclarecimento do caso que está a chocar o mundo do futebol. Jaden Adams esteve no Mundial, tendo participado nas 3 partidas da fase de grupos, mas não saiu do banco no jogo dos 16 avos de final frente ao Canadá. Zinedine Zidane tem acordo verbal com a Federação Francesa de Futebol para assumir o comando da seleção, avança o jornalista Fabrizio Romano, especialista no mercado de transferência. Segundo a fonte, o acordo, que já existe há vários meses, será oficializado após a partida do próximo sábado de atribuição do 3º lugar do Mundial das Américas, em respeito a Didier Deschamps, que liderou a seleção gaulesa durante 14 anos. Deschamps conquistou o Mundial de 2018, a Liga das Nações em 2021, foi finalista derrotado no Euro 2016 e no Mundial 2022 no Qatar. E nesta noite joga-se a segunda meia-final do Mundial, frente a frente, Inglaterra e Argentina. Quem vencer joga frente à Espanha no próximo domingo às 21h no MetLife Stadium, em Nova Iorque. Vai ser o 104º jogo, o último do Mundial. Mas antes, no sábado, vão defrontar-se no jogo para atribuição de 3º lugar a seleção que perder hoje frente à França. Ponto final ao Jornal de Desporto para esta quarta-feira, 15 de julho. Despedem-se Mauro Jamis, que esteve na sonoplastia, e Belisário Macão na edição e apresentação. Tenha uma ótima noite.
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0: Amigo ouvinte, são 19 horas e 20 minutos. Passamos a apresentar o Boletim Meteorológico, segundo o Instituto Nacional de Meteorologia. E situação geral às 14 horas do dia 15 de julho de 2026. A circulação de sueste a nordeste fraca sobre o país. A temperaturas extremas hoje registadas. Xai-Xai, mínima de 12,4, máxima de 25,4. Inhambane, mínima de 19, máxima de 27,4. Vilanculo, mínima de 14,4 e máxima de 28,9. Beira, mínima de 15,2 e máxima de 30,2. Chimoio, mínima de 11, máxima de 26,2. Tete, mínima de 15, máxima de 30,8. Quelimane, mínima de 14,8, máxima de 27,4. Nampula, mínima de 15,4 e máxima de 27. Pemba, mínima de 18,3, máxima de 29,1. Lixinga, mínima de 8,6 e máxima de 22,4. Maputo, mínima de 14,5 e máxima de 26,4. Em igual dia do ano passado, a mínima foi de 15,5 e a máxima de 27,9. A previsão válida das 18 horas de hoje, dia 15 de julho, até às 24 horas de amanhã, dia 16 de julho de 2026. Para as províncias de Niassa, Cabo Delgado e Nampula, prevê-se céu pouco nublado a limpo, ocorrência de nevoeiro e neblinas matinais, vento de sueste a leste fraco a moderado. Para as províncias de Tete, Zambésia, Manica e Sofala, prevê-se céu pouco nublado a limpo, ocorrência de neblina ou nevoeiro local, vento de sueste a nordeste fraco. Para as províncias de Inhambane, Gaza e Maputo, prevê-se céu geralmente limpo, ocorrência de nevoeiro ou neblina, principalmente ao longo dos vales, vento de sueste a sudoeste fraco. As temperaturas máximas previstas em graus Celsius: Tete, 30, Beira, Pemba e Vilanculo, 29, Nampula, 27. Inhambane e Quelimane, 26. Chimoio e Maputo, 25. Xai-Xai, 24. Lixinga, 22. O Boletim Meteorológico para Navegação Marítima até 50 milhas da costa de Moçambique. Não há aviso de vento forte. Situação geral às 12 horas da hora universal do dia 15 de julho de 2026. A circulação de sueste a nordeste fraca. A previsão válida até às 24 horas da hora universal de 16 de julho de 2026. Entre os paralelos 10 a 27 graus sul, prevê-se vento de sudoeste a sueste 5 a 15 nós, 10 a 30 km por hora. Rajadas locais até 20 nós, 40 km por hora. A norte do paralelo 15 graus sul. Estado do mar, pouco agitado a agitado. Altura das ondas, até 1,5 m. Neblinas ou nevoeiros matinais locais. Visibilidade, boa a moderada. Boletim meteorológico para a navegação marítima no canal de Moçambique. Não há aviso de vento forte. A situação geral às 12 horas da hora universal do dia 15 de julho de 2026. A circulação de sueste fraca. A situação geral às 12 horas da hora universal do dia 16 de julho de 2026. Em todo o canal prevê-se vento de sudoeste a sueste 5 a 15 nós, 10 a 30 km por hora. Rajadas locais até 20 nós, 40 km por hora, a norte do paralelo 15 graus sul. Estado do mar, pouco agitado, altura das ondas, até 1,5 metro. Neblinas ou nevoeiros matinais locais. Visibilidade boa a moderada. Amigo ouvinte, apresentamos o Boletim Meteorológico segundo o Instituto Nacional de Meteorologia.
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0: São 19 horas e 30 minutos e a Rádio Moçambique passa a transmitir em cadeia nacional o Jornal da Noite. Boa escuta.
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Boa noite. Presidentes de Moçambique e de Portugal defendem uma visão de futuro para a cooperação bilateral. Ministro do Interior defende a necessidade de reformas na Polícia da República de Moçambique para fortalecer a segurança pública e consolidar o Estado Democrático. Ainda neste jornal, primeiro-ministro cabo-verdiano classifica como tentativa de golpe de Estado a acusação do Ministério Público por 26 crimes alegadamente praticados quando presidia a Câmara da Praia. Começa agora o Jornal da Noite. Nelson Moando está na apresentação e Elvis Magaia na sonorização. Fique conosco.

0: é bem-vindo. Os presidentes de Moçambique e de Portugal, Daniel Chapo e António José Seguro, defenderam hoje em Lisboa, Portugal, uma visão de futuro para a cooperação bilateral assente na formação da juventude, ciência, tecnologia, inovação, sustentabilidade e estabilidade política. Os dois dirigentes falavam no espaço denominado Diálogo entre Presidentes, realizado no âmbito da abertura do Fórum Euro-Africano 2026, que decorre em Lisboa. O chefe de Estado moçambicano afirmou na ocasião que preparar o futuro exige colocar os jovens e o conhecimento no centro das políticas públicas. E durante a tarde desta quarta-feira, Daniel Chapo e António José Seguro mantiveram conversações oficiais. Na conferência de imprensa realizada a posterior, os dois líderes foram confrontados com o diferendo que envolve a empresa petrolífera Galp e o Estado moçambicano, Simon Cabo.
1: Moçambique e Portugal defendem o diálogo e o respeito pelas leis na solução dos diferendos no quadro da cooperação económica bilateral. O posicionamento é dos presidentes dos dois países e foi apresentado esta quarta-feira em conferência de imprensa após as conversações mantidas na sequência da visita oficial do chefe de Estado moçambicano a Portugal. Daniel Chapo reagia assim a uma questão sobre a posição dos governos moçambicano e português em torno do litígio envolvendo a petrolífera Galp na sequência da venda da sua participação de 10% no projeto de gás natural da Área 4 da Bacia do Rufuma. A Galp avançou com um processo de arbitragem internacional contra o Estado moçambicano devido à disputa fiscal sobre as mais-valias geradas pela venda. O presidente da República diz que o processo está a ser acompanhado pelos executivos dos dois países, privilegiando o diálogo.
2: Nós continuamos a conversar como governo da República de Moçambique, junto ao governo da República Portuguesa. Como sabe, ano passado eu pessoalmente estive cá, tive encontro com o Sr. Primeiro-Ministro da República Portuguesa, o Sr. Primeiro-Ministro de Montenegro, e conversámos acerca deste assunto. E como dois países irmãos, vamos continuar a conversar para encontrar uma solução pacífica. Diálogo faz parte da forma de ser e estar dos moçambicanos e tenho certeza absoluta que vamos encontrar uma solução pacífica sobre este assunto e, consequentemente, continuarmos juntos como irmãos a desenvolvermos os nossos países e criarmos melhores condições de vida para os povos.
1: Por sua vez, o presidente português António José Seguro defendeu que este caso que opõe a Galp ao Estado moçambicano deve ser tratado em fórum próprio, sendo que aos governos dos dois países caberá promover o diálogo e uma cooperação que resolva todas as diferenças.
3: Relativamente ao caso que opõe, que é um diferendo entre uma empresa portuguesa e o Estado moçambicano, ela é situada num quadro jurídico próprio, que deve ser tratado com serenidade, com respeito institucional e com segurança jurídica. Portugal respeita naturalmente a soberania fiscal de Moçambique e, portanto, isso é algo que nós dizemos com muita clareza, como também entendemos que é muito importante que os mecanismos de resolução destes diferendos que estão previstos em instrumentos internacionais. E por isso o meu desejo, penso que também será o desejo, decorrendo das palavras do Sr. Presidente Daniel Chapo, é que o assunto seja resolvido pelo diálogo e pelo direito.
1: A venda das participações da Galp nos projetos da Bacia do Rovuma, incluindo a Coral Sul, foi concretizada a favor de uma subsidiária da petrolífera dos Emirados Árabes Unidos, tendo surgido a seguir o diferendo. É que o fisco moçambicano determinou que a empresa portuguesa deve pagar cerca de 162 milhões de euros, enquanto a Galp argumenta que o montante correto se cifra em apenas 26 milhões, num caso que está agora no Centro Internacional para a Resolução de Diferendos sobre Investimentos do Banco Mundial.
0: Presidentes de Moçambique e de Portugal, Daniel Chapo e António José Seguro, respectivamente, confrontados pela imprensa com o diferendo que envolve a empresa petrolífera portuguesa Galp e o Estado moçambicano. E a cooperação dos Estados da Comunidade dos Países de Língua Portuguesa foi também matéria abordada pelos presidentes de Moçambique e de Portugal.
1: O Presidente da República diz que a Comunidade dos Países de Língua Portuguesa, CPLP, precisa de reforçar a solidariedade entre os seus membros. Para Daniel Chapo, a solidariedade em todos os momentos pode permitir a coesão do bloco lusófono em várias dimensões.
2: Precisamos de consolidar cada vez mais a nossa comunidade, sobretudo no que toca ao aspecto de solidariedade. O conceito comunidade traz este aspecto da solidariedade. E como fiz referência aqui, esta solidariedade existe. Nós agora temos um exemplo concreto, tivemos cheias e inundações entre os nossos dois países e houve uma solidariedade mútua entre Portugal e Moçambique.
1: Para além da solidariedade entre si, considera o Presidente da República, é importante que os países lusófonos fortaleçam as suas relações de modo a ampliar o seu papel no concerto das nações, com vista a alcançar os seus objetivos políticos e económicos.
2: A CPLP deve continuar a consolidar-se cada vez mais e ser uma voz extremamente importante. Como disse, a português é a quinta língua mais falada ao nível do mundo e se nós juntarmos os nossos países, vai perceber que temos uma população significativa ao nível do mundo e também se nós formos a juntar as nossas economias, temos uma economia que deve ter voz ao nível global. Por isso que é extremamente importante essa relação económica, essa relação comercial e usamos a língua portuguesa como uma vantagem comparativa. Sim.
1: Daniel Chapo falava esta quarta-feira em Lisboa, no Euro African Forum 2026, evento no qual participou como convidado de honra no quadro da sua visita oficial a Portugal. O chefe de Estado interveio no principal painel do fórum, onde manteve uma conversa com o seu homólogo português, António José Seguro, para quem Moçambique e Portugal podem jogar um papel de relevo na autoafirmação da CPLP pelo mundo.
3: A nossa voz tem uma dupla dimensão de uma convergência fantástica, que é falarmos a mesma língua, isso é extremamente relevante, e faremos tudo para que ela também seja uma língua oficial das Nações Unidas. E em segundo lugar, falamos também na base de um acervo de valores que é comum. Uma visão de que os conflitos no mundo se resolvem por meios pacíficos, a defesa do multilateralismo, e tudo isso tem uma dimensão que extravasa a nossa relação bilateral. Aliás, a relação bilateral reforça e projeta a capacidade, estas duas capacidades no âmbito da CPLP e também no âmbito das Nações Unidas.
1: No Euro African Forum 2026, os presidentes de Moçambique e de Portugal manifestaram satisfação pelos níveis atuais de cooperação bilateral, destacando o fato deste país europeu ser atualmente o sétimo maior investidor no nosso país. Simon Cabué, Rádio Moçambique, em Lisboa.
0: Está a acompanhar o Jornal da Noite da Rádio Moçambique. Moçambique alerta para os perigos da redução do financiamento de projetos aos países africanos. A reportagem é de Gerson Jamisa, em Nova York.
4: Redução do financiamento de projetos e elevada dívida pública podem comprometer o cumprimento integral das ações de melhoria das condições de vida nos países africanos. O alerta foi lançado esta quarta-feira pela Ministra das Finanças na reunião ministerial de lançamento do relatório africano sobre o desenvolvimento sustentável 2026. Carla Louveira reiterou no encontro que sem a ampliação das linhas de crédito por parte dos credores, os países africanos podem enfrentar dificuldades para financiar as suas agendas de desenvolvimento sustentável até 2030.
5: I want to be direct about the constraint that binds both agenda most tightly. It's financing and debt burden.
4: Quero ser direta sobre os constrangimentos com que se debatem os países africanos no cumprimento das suas agendas de desenvolvimento. Os principais fatores são a falta de financiamento e a elevada dívida pública. Os países africanos estão a implementar estratégias relacionadas com a Agenda 2030 sobre os Objetivos de Desenvolvimento Sustentável e outros instrumentos para alavancar as suas economias. Infelizmente, estas ações têm estado a enfrentar dificuldades na sua implementação devido ao não alinhamento com a atual arquitetura internacional de financiamento. A necessidade de reestruturação da arquitetura financeira global para que os países africanos consigam suportar o financiamento das suas economias.
5: Define the ability of Africa to finance its own development agenda and reforms of what architecture is a prerequisite its financing and debt burden.
4: Quero ser direta sobre os constrangimentos com que se debatem os países africanos no cumprimento das suas agendas de desenvolvimento. Os principais fatores são a falta de financiamento e a elevada dívida pública. Os países africanos estão a implementar estratégias relacionadas com a Agenda 2030 sobre os Objetivos de Desenvolvimento Sustentável e outros instrumentos para alavancar as suas economias. Infelizmente, estas ações têm estado a enfrentar dificuldades na sua implementação devido ao não alinhamento com a atual arquitetura internacional de financiamento. Há necessidade de reestruturação da arquitetura financeira global para que os países africanos consigam suportar o financiamento das suas economias.
5: Of what architecture is a prerequisite for delivery.
4: Apesar desta realidade, a ministra moçambicana das Finanças indicou que os países africanos têm estado a reinventar-se para conseguir manter as suas economias funcionais. Carla Louveira partilhou na ocasião a experiência de Moçambique.
5: For sharing some experience of Mozambique, we have to say that
4: Moçambique mantém firme o compromisso com a Agenda 2030 para os Objetivos de Desenvolvimento Sustentável e com a Agenda 2063, a África que queremos. Estas duas agendas são complementares e encontram-se devidamente alinhadas e integradas nas nossas prioridades nacionais, definidas pela Estratégia Nacional de Desenvolvimento e no Programa Quinquenal do Governo. No âmbito da implementação da Agenda 2063, Moçambique tem contribuído para a execução do Plano Decenal de Implementação e de dois em dois anos participa na elaboração do relatório continental, apresentando os progressos alcançados nos principais indicadores. Ministra das Finanças Carla Louveira, na reunião ministerial de lançamento do relatório africano sobre o desenvolvimento sustentável 2026. O relatório africano sobre o desenvolvimento sustentável é um documento anual que avalia o progresso dos países africanos na implementação dos Objetivos de Desenvolvimento Sustentável da ONU e da Agenda 2063 da União Africana. O relatório identifica os principais desafios e oportunidades de desenvolvimento, servindo como um guia estratégico para os governos e parceiros internacionais. Da sede das Nações Unidas, em Nova York, nos Estados Unidos da América, para a Rádio Moçambique, Gerson Chamisse.
0: Duas pessoas morreram ontem vítimas de acidente de viação ocorrido na Estrada Nacional número 13, que liga o distrito de Mandimba, Kwamba, no Niassa. Jornalista Isinata San com o detalhe.
6: Trata-se de dois indivíduos, dos quais um mototaxista que transportava um cliente, que cortou prioridade a um caminhão e embateu-se lateralmente ao mesmo. O porta-voz do comando da Polícia da República de Moçambique, no Nias, Nelson de Souza, disse que o excesso de velocidade e ultrapassagem irregular por parte do mototaxista são apontadas como causas preliminares da ocorrência do sinistro. Face a esta situação, a fonte apela aos automobilistas para uma condução prudente nas estradas, de modo a evitar a perca de vidas humanas.
7: Aos mototaxistas em particular, queremos apelar para que observem todas as medidas de trânsito na via pública. Vezes sem contas, os mototaxistas têm feito ultrapassagens irregulares e corte de prioridade para com os outros, o que de alguma forma acaba criando acidentes de viação nas nossas vias públicas, assim como nos nossos bairros.
6: Ainda esta terça-feira, a polícia deteve dois indivíduos no distrito de Kwamba, indiciados no crime de posse e venda ilegal de duas pontas de marfim.
7: E da interrogação feita aos mesmos, eles disseram que pretendiam vender os marfins a 20 mil meticais cada.
6: Porta-voz do comando da Polícia da República de Moçambique, no Niassa, Nelson de Souza, e as ocorrências desta terça-feira nesta parcela do país. Esinata Sani Lixinga.
0: Tribunal Judicial da Zambésia condena a cidadão que, em março do ano passado, tirou a vida à jovem estudante Zarina Sumar com a pena máxima de prisão. Familiares da vítima e organizações da sociedade civil que trabalham na defesa dos direitos humanos congratulam a decisão do tribunal proferida hoje. Ernesto Missas.
8: Tribunal Provincial Judicial da Zambézia condena António Veloso à pena de 24 anos de prisão maior pelo assassinato de uma adolescente ocorrido no ano passado. A sentença foi proferida pelo juiz João Vitorino.
9: O relatório de autópsia foi a 143 e 145, relata que o arguido retirou a vida da vítima por asfixia mecânica e sufocação direta. Na esteira destes fundamentos, o coletivo de juízes da 3ª Secção Criminal do Tribunal Judicial da Província da Zambézia decide, nos termos da Constituição da República, da Lei Penal e no respectivo processo, falo em nome do povo da República de Moçambique, julgar procedente a acusação comprovada por conseguinte: condenar o arguido António Veloso Luiz Jaime, melhor identificado nos autos, na pena de 24 anos de prisão maior, atenta à prevalência das circunstâncias agravantes pela prática em autoria material na forma consumada do crime de homicídio agravado.
8: Somar Gulamo, pai da adolescente assassinada, lamenta a morte da filha, mas diz que a justiça foi feita. Érica Timani, da Fundação para o Desenvolvimento da Comunidade na Zambézia, que prestou assistência jurídica à família, disse que está satisfeita com a sentença.
10: Sentimos que a justiça finalmente foi feita pela Zarina. Não só pela Zarina, mas também por milhares de mulheres que moram em situações de violência baseada no gênero.
8: A defesa do condenado negou falar. Entretanto, a irmã do condenado está inconformada.
11: Eles deu prova, tem material. Eles têm material, tem que ter material da coisa que fizeram. Não tem material da coisa que eles fizeram. Como vai ser justo? Não, esse tribunal hoje não foi com a lei.
8: Margarida Frederico, irmã do jovem condenado por assassinato de uma adolescente de 17 anos, que por sinal era sua namorada. A partir de Quelimane, Ernesta Missage.
0: Ministro do Interior defende a necessidade de reformas na Polícia da República de Moçambique para fortalecer a segurança pública e consolidar o Estado Democrático. Paulo Xaxini diz que só um investimento contínuo na formação vai dar à corporação maior capacidade de responder a acontecimentos que se assemelham às últimas manifestações pós-eleitorais. Paulino Nunes, da nossa redação central.
12: O ministro do Interior afirma que as manifestações pós-eleitorais de 2024 evidenciaram a complexidade da missão da Polícia da República de Moçambique em garantir, por um lado, o exercício das liberdades de reunião e, por outro, a preservação da ordem pública, a proteção da vida e do património público e privado. Paulo Xaxin reconhece, por isso mesmo, a necessidade de reformar a corporação para assegurar a profissionalização dos membros e melhorar a qualidade do serviço policial. Xaxin falava esta quarta-feira em Maputo, na Conferência Nacional sobre Justiça Transicional e o Futuro de Moçambique.
13: A gestão de manifestações e de situações de elevada tensão social constitui um dos maiores desafios da atividade policial. Exige profissionalismo, preparação técnica, capacidade de mediação e uma atuação permanentemente orientada pelos princípios de legalidade, da necessidade, da proporcionalidade, da imparcialidade e da responsabilidade. O Ministério do Interior considera que uma das mais importantes reformas institucionais consiste no investimento contínuo na valorização do capital humano da Polícia da República de Moçambique.
12: Paulo Xaxin manifesta a abertura do Ministério do Interior em trabalhar com a sociedade na adoção de mecanismos que fortaleçam a segurança pública e consolidem um Estado de Direito Democrático.
13: Reafirmamos a nossa inteira disponibilidade para continuar a trabalhar de forma aberta e construtiva com a academia, a sociedade civil, na procura de soluções inovadoras que fortaleçam a segurança pública, consolidem um Estado de Direito Democrático e aprofundem a cultura de respeito pelos direitos humanos.
12: Da Conferência Nacional sobre Justiça Transicional e o Futuro de Moçambique, vão resultar recomendações que deverão servir para melhorar os mecanismos da reparação das vítimas da violação dos direitos humanos e a responsabilização dos autores.
0: São 19 horas e 50 minutos. O governo provincial de Inhambane acaba de constituir uma comissão multissetorial para investigar as causas dos frequentes suicídios que a província registra. O mesmo grupo deverá propor soluções para se ultrapassar o problema. Venâncio Macamo.
14: A comissão, que integra as confissões religiosas, líderes comunitários, médicos tradicionais, sociedade civil, governo e académicos, tem como objetivo reduzir o crescente número de suicídios na província. Só este mês, são 4 cidadãos que decidiram tirar a sua própria vida nos distritos de Vilanculo, Murrumbene e Inharimi. O porta-voz da 12ª Sessão Ordinária do Conselho de Serviços de Repreensão de Estado em Inhambane, Samuel Zaqueu, considera de preocupante a situação, daí que a criação desta comissão multissetorial visa encontrar caminhos da solução deste problema.
15: Esta comissão, ela está a trabalhar, né, e envolve também a nossa polícia, não é, para que de facto constituamos essas sinergias para a resposta desta que é uma das preocupações, não é, voltada para o suicídio ao nível da província. Lamentamos e não nos orgulhamos justamente por esta situação de sermos uma referência no que diz respeito a este aspecto negativo.
14: O encontro realizado desta quarta-feira serviu também para avaliar a disponibilidade de medicamentos nas unidades sanitárias da província.
15: Atualmente encontra-se disponível 207.230 tratamentos de malária da primeira linha na via clássica. Mantém-se de forma geral uma cobertura de estoque superior a 3 meses para a maioria dos medicamentos e artigos médicos. Contudo, continuamos a registrar alguns constrangimentos pontuais na disponibilidade de alguns medicamentos de elevado consumo e procura.
14: Samuel Zaqueu, porta-voz da 12ª Sessão Ordinária do Conselho de Serviços de Representação do Estado de Inhambane. De onde fala, Venâncio Macau.
0: Jornal da Noite, notícias do estrangeiro. A Comunidade dos Países de Língua Portuguesa, CPLP, condenou hoje a prisão preventiva do presidente da Assembleia Nacional Popular da Guiné-Bissau e presidente do PAIGC, Domingos Simões Pereira. A organização apela à libertação imediata e incondicional do líder da oposição. Em comunicado à CPLP, recomenda ainda a retoma urgente da ordem constitucional como condição indispensável para a plena reposição da paz e estabilidade na Guiné-Bissau. O primeiro-ministro cabo-verdiano Francisco Carvalho classificou hoje como tentativa de golpe de Estado a acusação do Ministério Público divulgada ontem, na terça-feira, por 26 crimes alegadamente praticados quando presidia a Câmara da Praia. Francisco Carvalho disse que, enquanto alguns setores procuram criar crises, o seu governo continuará a fazer aquilo para que foi eleito, que é governar. A Comissão Europeia disponibiliza mais de 20 milhões de euros em ajuda humanitária à Venezuela. A disponibilização do fundo foi anunciada no âmbito da visita que a Comissária Europeia para a Preparação e Gestão de Crises, Radja Rahbib, efetua à Venezuela. Em comunicado, a Comissão Europeia refere que 10 milhões vão servir para apoiar as comunidades mais afetadas na sequência dos recentes sismos. Os outros 10 milhões de euros destinam-se a apoiar as operações das equipas de busca e salvamento, das equipas médicas e de outros especialistas, refere o Executivo. Retomamos os assuntos da atualidade nacional. E para falarmos do diálogo nacional inclusivo, a Comissão Técnica no UNIAS exorta a maior participação dos cidadãos residentes na província no movimento de recolha de opiniões, disse-nos da conta Mércio João.
16: A Comissão Técnica para o Diálogo Nacional Inclusivo no UNIASA diz ser importante que os cidadãos continuem a contribuir com suas ideias na consolidação do projeto que vai definir os destinos do país nos próximos anos. Falando na audição pública esta quarta-feira no distrito de Chimunila, a coordenadora da COT no UNIASA, Fátima Suf, sublinhou que cada ideia neste processo tem o seu espaço e relevância.
17: A vossa contribuição é muito importante, a vossa escolha também. É para desenvolver o país, então é importante que a gente participe e avancemos para o desenvolvimento.
16: Entre os cenários de continuidade com ajustes, reformas moderadas e profundas, os participantes da audição pública em Chimbunila escolheram a introdução no país de reformas moderadas. Segundo estas, apesar da existência de desafios por melhorar gradualmente, o país tem demonstrado robustez no seu processo legislativo e governativo.
18: Estamos a fazer uma construção do país. É a razão pela qual precisamos de uma reforma no cenário número 2. Todas as ideias é válida. Precisamos de implementar gradualmente.
19: Então, eu pautei pelo cenário 2, porque as mudanças devem ser normalmente. Vamos testando um cenário, ver se está bem, e deixamos lá dentro, podemos ver aspectos positivos, assim como aspectos negativos. Se ver que vale a pena continuar, continuamos.
20: Se pautarmos pelas mudanças moderadas, significa descobrir o que está a restar no nosso distrito. O que nós queremos é que esta nossa opção número 2, de mudanças moderadas, tenha espaço até no documento final.
16: Extrato da audição pública que decorre no país no âmbito do Diálogo Nacional Inclusivo no distrito de Ximbunila, no Niassa. Mércio João, a partir do distrito de Ximbunila.
0: Na província de Manica, o grupo escalado para recolher a opinião das comunidades no âmbito do Diálogo Nacional Inclusivo esteve hoje no posto administrativo de Matosinhos, distrito de Vanduz, onde reporta a Moisés Sayala.
21: Em Matosinhos, a população defendeu a introdução de reformas profundas e moderadas na administração pública, gestão de recursos naturais, governação descentralizada, entre outros pontos.
22: Se há problema de educação em todo o país, porque é onde que está o professor, é onde sai o médico, é onde sai o enfermeiro, é onde sai o agricultor, tudo sai daqui da educação. Estamos a chorar agora, tem muitas pessoas bem formadas, talvez que saiu ontem na faculdade, não sei quantos dias. Vai ver, aquelas boas pessoas lá na faculdade não passaram, porque não tinham dinheiro. Mas aquele que tem dinheiro passou.
23: Descentralização e desconcentração. Aqui só vamos falar das funções do governador e das funções do secretário do Estado. Ok?
24: Está comigo primeiro.
23: Oh, por favor.
24: Sim. No último tempo, o Tinge de Maning, Jesus quase.
23: Ok.
25: Eu sou da opinião que haja reforma moderada. Se é que essas duas figuras têm atividades semelhantes, que haja tarefas específicas para cada figura.
21: O chefe da equipa da COT, Comissão Técnica do Diálogo Nacional Inclusivo, destacada para a província de Manica, Simon Makuyana, reiterou o apelo para a reconciliação entre os moçambicanos.
23: Ninguém, seja ele que estudou muito ou pouco, pode desenvolver a nossa província, o nosso distrito, em particular aqui em Macim. A contribuição de cada um de nós é fundamental. Só é possível desenvolver quando nós estivermos unidos, havendo reconciliação, havendo unidade nacional.
21: Esta quinta-feira, a equipa da COT vai trabalhar na Vila Sede do distrito de Vanduze e na localidade de Xigodoli.
0: Instantes finais do Jornal da Noite da Rádio Moçambique. Temperaturas máximas previstas para amanhã. Tete poderá restar 30 graus centígrados de máxima, seguida por Beira, Pemba e Vilanculo com 29 graus. Para Nampula, prevê-se a máxima de 27 graus, Inhambane e Quelimane 26, Chimoio e Maputo 25, Xai-Xai 24, Elixinga 22 graus centígrados de temperatura máxima. 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Esta edição fica por aqui. Recebo os cumprimentos de Nelson Muando na apresentação e Evelyn Magaia na sonorização. Boa noite.

0: Amigo ouvinte, acompanhávamos o Jornal da Noite. São, em todo o território nacional, 20 horas. A continuação de uma excelente noite. Acompanhe já a seguir o espaço Questão de Fundo. Boa audição.
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2: Estimado ouvinte, saudações. O distrito de Choco, em Gaza, com uma área de mais de 2.600 km² e uma população estimada em mais de 246 mil habitantes, foi uma das regiões mais afetadas pelas cheias e inundações de janeiro e março deste ano que assolaram a província. Basta recordar que essas enxurradas, provocadas pelo transbordo do rio Limpopo e chuvas torrenciais,

milho e hortícolas, as culturas mais arrasadas, afetando mais de 44 mil produtores do setor familiar e privado. Passados 4 meses depois das enxurradas, como é que o distrito de Choco está a reerguer-se destes eventos climáticos extremos? É exatamente sobre as atividades em curso, tendo em vista a recuperação do distrito de Choco, que vamos abordar nos próximos minutos neste programa que estão de fundo, que conta com Alfredo Muyanga na produção e apresentação e assistência técnica de Joaquim Zungueni, todos do emissor provincial de Gaza.

0: Como dissemos, o distrito de Xokwe foi um dos mais arrasados pelas enxurradas que se abateram sobre a região sul do país nos meses de janeiro e março deste ano, tendo afetado vários setores de atividade com grande enfoque para agricultura, comércio e infraestruturas. Por exemplo, no setor de infraestruturas, as cheias destruíram as principais vias que dão acesso ao distrito, incluindo as vias secundárias e terciárias, dificultando deste modo a mobilidade de pessoas e bens, sobretudo para o escoamento da produção agrícola. Igualmente, as enxurradas afetaram redes sanitárias, escolar e abastecimento de água, tal como nos deu a conhecer o diretor do Serviço Distrital de Planeamento e Infraestrutura de Xokwe, Carmindo Chiose.
1: Em termos de infraestruturas, nós como distrito sofremos bastante. Estamos a falar das vias de acesso, estamos a falar das escolas, unidades sanitárias e até fontes de abastecimento de água. E neste momento o distrito precisa de todo tipo de apoio para se reerguer. Se falarmos das vias de acesso, estamos a dizer que todas as nossas vias ficaram totalmente afetadas, com destaque para as estradas classificadas que em algum momento ficaram interrompidas. Estamos a falar da estrada Cruzamento 101 Xilemben, que esteve o trânsito interrompido por muito tempo. Estamos a falar da estrada R-448, que liga a cidade de Xokwe e a aldeia da Barragem, que também esteve interrompida. Temos também a estrada Xokwe-Guijá, que teve tantos problemas. E neste momento continuamos com a única estrada não transitável, que é Xokwe-Entraouene, que é R-856. Em termos de infraestruturas escolares, o distrito conta com 107 escolas. Dessas 107 escolas, 84 foram afetadas pelas cheias e tivemos uma destruição de 228 salas de material misto e outras de material convencional. No setor da saúde, das 28 unidades sanitárias que o distrito tem, 19 foram afetadas, mas dessas 19, felizmente, não sofreram danificação todas, só precisam de reabilitação, de pintura, do sistema de drenagem, um outro aspecto, mas que são instalações que ainda estão em condições. E tivemos também no setor de abastecimento de água, 109 bombas manuais ficaram afetadas. Isso dificultou tanto o abastecimento de água no âmbito do retorno da população às zonas de origem. Mas dessas bombas tivemos um apoio imediato dos Médicos Sem Fronteiras, que desde já endereçamos nosso maior agradecimento, que repararam pontualmente 26 bombas manuais na aldeia da Barragem. Mais tarde tivemos a Cruz Vermelha, que reparou mais 3 na aldeia de Conhane, no posto administrativo de onde. Mas, de uma forma generalizada, neste setor não estamos com muitos problemas, porque temos muitos parceiros que comprometeram-se a reabilitar ou reparar essas fontes de abastecimento de água. Talvez seja que a nossa maior preocupação agora está nas vias de acesso, que a maioria das vias não tem nenhum orçamento assegurado. Fizemos um trabalho com a ANE, fizemos um trabalho com alguns parceiros, mas até o momento não temos nenhum orçamento assegurado para a reabilitação das vias de acesso. E extensivo aos sistemas de abastecimento de água no distrito. Temos também 18 sistemas que ficaram afetados pelas cheias, mas desses 18, até o momento, só temos 7 que não estão operacionais. Nessas 7, também estamos felizes porque está assegurado o orçamento através de parceiros que comprometeram-se

0: y a reabilitar nesse momento, de acordo à fase de contratação de empreiteiros, e em alguns casos já temos os empreiteiros a mobilizarem-se para deslocarem-se às obras.
1: Olhando para o setor do abastecimento de água, neste momento, como é que a população se abastece de água nestas zonas que ainda não foram recuperados os furos?
0: Tínhamos a situação mais crítica na aldeia da Barragem, que aliás, até o momento não tem energia da rede nacional. Daí que os sistemas não estavam operacionais. E com a ajuda do parceiro, dos Médicos Sem Fronteiras, como já dizia, foram reparadas, nesse caso lá, 26 bombas manuais. E em termos de outros povoados, não temos situações bastante críticas, porque onde avariou a bomba manual, às vezes perto tem um sistema, excepto as comunidades do posto administrativo de Macaritani, que estamos a falar de Maluluane, Candiza, Cumba, que não estão a ter nenhuma fonte. E isso é extensivo à aldeia de uma Escoluane, que tem os bairros de Tititi, em Panguane, que não tem nenhuma fonte. Mas as outras comunidades não estão muito bem, mas sempre tem uma pequena alternativa. Ou é um sistema que se encontra um pouco distante, ou tem uma bomba manual. São as únicas fontes que têm ajudado neste momento. Mas estamos felizes porque já temos assegurado, via parceiros, a reabilitação da maioria, portanto, das 71 bombas manuais não operacionais. Já temos assegurado, via parceiros, a reabilitação de 56 e, ao mesmo tempo, dos 7 sistemas não operacionais também já temos garantia. Significa que, nos próximos dias, vamos ter uma situação minimamente estável em termos de abastecimento de água.
2: Ainda sobre o setor de infraestruturas, o diretor do Serviço Distrital de Planeamento e Infraestrutura de Choque, Carmindo Chios, diz que foram afetados mais de 80 quilômetros de estradas terraplanadas, precisando de mais ou menos 200 milhões para a sua reabilitação.
0: As estradas, a maioria, estão na responsabilidade da ANE. E essas que estão na responsabilidade, já fizemos levantamento, temos os orçamentos e aguardamos a resposta. E, de fato, sem nenhuma intervenção, muitas vias não estão em condições do funcionamento normal. Estamos a falar de cerca de 87 quilômetros de terra batida que ligam a várias comunidades. Também estamos a falar de alguns troços que podemos totalizar 5 quilômetros de estrada já asfaltada, no troço Oque, Xilembene, Xilembene, Maniquinique, também entre Macaretani, aliás, Manjangue e Barragem. Temos algumas secções e, talvez para terminar, temos alguns metros entre Guijá e Choque, que são vias que precisam de uma intervenção para poderem voltar a criar aquela mobilidade habitual. As estradas que estão na alçada do distrito são todas de terra batida. Para um melhoramento de raiz, precisaríamos cerca de 250 milhões de meticais. Isso porque não basta fazermos nivelamento, é preciso fazer uma atividade completa, que é terraplanagem, transportar solos para elevar a cota e garantir a passagem de água através da montagem de manilhas. Então, estamos a falar das estradas que ligam Punguini, Manjangue, da estrada que liga do 25 de setembro até Machua. Estamos a falar da estrada Massavasse, cruzamento 101, da estrada Uascoluane, cruzamento 101. Estamos a falar também da estrada Uascoluane, Bombofo. E temos uma outra estrada que também é de grande interesse, que é a estrada Roque Muyanga, numa secção de 10 quilômetros. São vias que estão numa situação bastante crítica. Sem nos esquecermos das outras estradas que ligam Xinangue e Oque, através da Zona Alta. Portanto, são todas essas vias que precisam de intervenção muito urgente.
2: O setor agrícola, igualmente, não escapou da fúria das águas das cheias e vários produtores perderam seus campos agrícolas com culturas diversas. O diretor do Serviço Distrital das Atividades Económicas de Choco, Arsenio Ndlamini, diz que, apesar dos efeitos das enxurradas, o distrito não vai ressentir-se da fome, pois o governo, através de iniciativa presidencial, continua a distribuir insumos agrícolas e fatores de produção a mais de 44 mil produtores.
3: Em relação à produção agrícola, dizer que o distrito de Choga perdemos cerca de 43 mil hectares. Isso representa cerca de 94% da área que tínhamos semeado. Ao nível do governo, fez-se esforço no sentido de garantir a alocação de alguns insumos agrícolas para fazer face às perdas que os agricultores tiveram durante as cheias. E neste momento, nós já estamos a alocar os kits para os pequenos produtores, assim como para todos os produtores e associações ao nível do distrito de Choga. E neste momento, já conseguimos alocar cerca de 5 mil kits. Esse trabalho está acontecendo em todos os postos administrativos, em todas as associações. Esses kits são compostos de semente de milho, semente de feijão, semente de arroz, temos enxadas, temos pulsadores, temos um fertilizante, neste caso o NPK. Então já estamos a alocar e alguns agricultores agora já começaram a semear. A partir da data de lançamento desse processo de entrega de insumos pelo Presidente da República, aconteceu no distrito de Guijá, já temos resultados visíveis ao nível do nosso distrito de Choco.
1: Portanto, isso significa que, apesar das cheias, Choco não vai ressentir-se de fome?
3: Acreditamos que não, porque todas as condições estão sendo criadas de modo que as pessoas possam recuperar. Porque um dos grandes contingentes que as pessoas podiam ter, neste caso, seria os insumos. Mas ao nível do governo está-se a alocar os insumos vão ser para todos os agricultores do nível distrito que perderam as suas culturas no campo.
1: Qual é o trabalho que está sendo feito no perímetro irrigado de Choco? Não só, temos também a zona alta.
3: Neste momento, ao nível do regadio, tendo em conta que o nosso regadio sofreu bastante pelas cheias, tivemos rombos mesmo de grande envergadura. Neste momento, decorre a reposição daqueles rombos através da empresa, da unidade que faz a gestão de água no regadio, para de modo a conseguir colocar a água para todos os agricultores. Então, também temos um concurso foi lançado para a reabilitação do regadio. Acreditamos que dentro em breve haverá uma reabilitação em grande nível de renúncia regadio para colocar água em todos os pontos. E na zona sequer as pessoas estão a produzir nas zonas baixas, tendo em conta que depois das cheias há uma umidade que restou lá, então as pessoas estão a seguir a umidade para que possam conseguir produzir a semente de milho.
2: No distrito de Choco localiza-se um dos maiores regadios do país, com mais de 33 mil hectares de terra arável e infraestruturada. Este perímetro irrigado também não escapou da fúria das águas das cheias deste ano. Além de perderem mais de 7 mil hectares com culturas diversas, com destaque para 4 mil de arroz, registrou-se igualmente a destruição de várias infraestruturas e equipamentos hidráulicos. O chefe do Departamento de Estudos e Projetos na Unidade de Gestão de Irrigação de Choco, Raul Chambal, aponta a danificação do dique de defesa, onde registrou-se 38 rombos, equipamentos hidráulicos e assoreamento de mais de 600 quilômetros de canais e valas de drenagem. Raul Chambal explica que, neste momento, por forma a garantir água nos campos agrícolas para a produção de alimentos e outras culturas de rendimento, está em curso a reabilitação de emergência.
4: Os prejuízos foram enormes. Portanto, para além da perda dos 7.300 hectares de culturas diversas, tivemos um assoreamento dos canais e valas de drenagem, numa extensão de 629 quilômetros. Para além disso, tivemos vários rombos no nosso dique de defesa. Havia um trabalho que havia sido feito anteriormente, em 2025, pela RASUL, no sentido de, nos pontos onde sofreram nas inundações anteriores, inundações de 2023, houve um trabalho de tapamento de rombos. Isso também ajudou a retardar a cheia. Mas o dique sofreu em vários pontos, várias secções. Para além disto, tivemos um cenário de aproximadamente 38 rombos, tanto no canal principal e nos canais secundários. Fora isso, o sistema de rega terciário, que é este que conduz a água para os campos agrícolas, este também ficou danificado, porque são caleiras suspensas que, pela força da água, elas tombaram. Quilômetros é difícil estimar, porque estamos a falar do regadio ter acima de 1.000 quilômetros de extensão de rede terciária. Então, neste momento, por causa deste cenário das vias de acesso estarem inacessíveis, porque temos rombos, para além dos rombos, tivemos uma situação de chuvas e eles criaram um cenário de não transitabilidade dentro do regadio. E isto dificultou termos uma segunda leitura, porque fizemos a primeira leitura depois das cheias. Foi possível circular, mas logo a seguir veio a chuva e a segunda vaga. Então isto dificultou termos a ideia do que estava a acontecer ou o que estava a acontecer no sistema terciário. Temos também alguns danos nos hidromecânicos. Portanto, temos comportas danificadas, temos hidrorreguladores danificados. Neste momento, verificado isto, vai nos permitir fazer um levantamento mais aturado para podermos dizer sim, o dano foi este. Mas temos um levantamento mínimo, uma ideia mínima do que é necessário para podermos reerguer o regadinho. Nesta fase, após a segunda vaga, nós não nos ressentimos aparentemente da terceira vaga. Esta fez-se refletir muito em Xai-Xai, mas para o nosso caso, a terceira vaga rompeu mais uma vez o canal principal. Criou mais alguns rombos, as valas de drenagem já estavam limpas de algumas porque houve arrastamento da vegetação e isso também ajudou a drenar, mas no fim os hidromecânicos ficaram danificados por conta deste entupimento das saídas.
2: Raul Chambal explica que para a reabilitação a curto, médio e longo prazos, o regadio de Xoco necessita de mais de 300 milhões de meticais.
4: Daquilo que são as necessidades mínimas, fizemos um rateio do que precisamos em termos de emergência. Se disserem assim, Chambal, o que é necessário neste momento para você pôr água a correr dentro do regadio, eu diria que necessito de 12 milhões de meticais. 12 milhões de meticais significa o quê? Significa reparar os rombos no canal principal, significa desassorear algumas valas e canais, a jusante do canal principal, significa também comprar combustível para pôr as máquinas a roncar. Como eu havia dito anteriormente, há um trabalho que estamos a fazer em coordenação com o Conselho Municipal da cidade de Xoco. Portanto, há uma parceria que nós temos. Para esta fase de emergência, precisamos desse valor de 12 milhões. Aliado a isto, estimamos também que para um caso, para uma situação de emergência, mas a médio prazo, estamos a dizer que reparar os rombos e depois disso fazer manutenção da nossa maquinaria, temos acima de 5 escavadoras, mas parte delas estão danificadas, necessitam de reparação. É mesmo reparação, não tem nada a ver com cheias. Para além disto, temos 54 obras hidromecânicas que necessitam de reparação. Então, estas obras permitem que haja seccionamento de água, para que não haja desperdício de água. Portanto, estamos a falar de 160 milhões. Mas isto também inclui a reparação das vias de acesso, a reparação e manutenção da maquinaria pesada que nós temos, que vai nos permitir ter maior capacidade de responder à limpeza das valas e canais de rega. E depois disso temos um outro cenário que já é a longo prazo. Estamos já a imaginar que é possível ter 345 milhões. Estes 345 milhões incluem a aquisição de maquinaria, portanto reforço de maquinaria, portanto 17 unidades que inclui escavadoras, bulldozers, motoniveladoras, porque este que estou a mencionar, outra hora nós tínhamos, mas ficou obsoleto. Também temos uma infraestrutura de grande relevo aqui no Lionde, nós chamamos de hidrorregulador D7, que é uma infraestrutura que sofreu nas cheias de 2013. De lá para cá não foi reparada essa infraestrutura, mas é ela que garante o seccionamento de água de Xoco é para Lionde. Portanto, estamos a dizer que temos comprometidos acima de 20 mil hectares por conta desta infraestrutura, porque ela garante que haja seccionamento de água para fornecer tanto Xilembene, Mascolane, Mapapa, por aí em diante. Para além disto, estamos a pensar que há que repor as infraestruturas em Xissime e Machinho. É certo que este pensamento está acima daqueles que são os gestores do regadio de Xoco. Essas infraestruturas estão na alçada da Arraçul. É certo que nós sabemos o que é necessário, porque o regadio de Xoco e a Arraçul trabalham também em coordenação. Portanto, há um trabalho bastante alinhado entre essas duas entidades, porque o regadio depende da Arraçul para poder ter água.
2: Chefe do Departamento de Estudos e Projetos na Unidade de Irrigação de Xoco, Raul Chambale.

0: O distrito de Xokwe, outrora conhecido como o celeiro da nação, detém igualmente um dos maiores centros de produção de aquacultura no país. Estamos a falar do Centro de Pesquisa em Aquacultura de Xokwe, CEPAC, que tem a capacidade de produzir por ano mais de 800 mil alevinos. Este centro também, severamente afetado pelas cheias, além de perder mais de 200 mil alevinos arrastados pela fúria da água, viu as suas infraestruturas, nomeadamente tanques e equipamentos diversos danificados. O delegado do CEPAC, José Vilanculos, diz que por conta das enxurradas registrou-se um prejuízo estimado em mais de 10 milhões de meticais. Vilanculos fala a seguir das ações, tendo em vista a recuperação do centro.
1: Depois das perdas registradas Apoxés, o trabalho agora é arregaçar as mangas, fazer a reorganização dos nossos plantéis reprodutivos, mas também estamos neste momento empenhados com a inventariação, bem como realizar limpezas básicas. Em termos de produção de alevinos como tal, estamos numa época fria, para começar, em que os processos metabólicos nos animais não acontecem assim de forma muito rápida, por isso o processo de reprodução quase que cessou, para além de que os animais passaram cerca de 30 a 45 dias sem alimentação. Então, neste momento, estamos já a fazer um processo de acondicionamento dos mesmos animais, de modo que no início do verão, já a partir dos princípios de setembro, já voltemos à plena reprodução, quer para a produção de alevinos, quer para a produção de matrizes que suportam as incubadoras a nível nacional, mas também quer para a reativação das atividades de aprimoramento da espécie da tilápia de Moçambique, que nós temos falado. Desenvolvemos um programa de melhoramento genético, especialmente para ganho de peso, que é o crescimento, bem como para a resistência ao stress e à salinidade, tendo em conta as condições do manejo das nossas comunidades.
2: Portanto, neste momento, a produção de alevinos está reduzida, não por conta das cheias?
1: Neste momento, está estagnada, não por conta das cheias, mas sim é por conta das condições ambientais. Quando entramos na época fria, a produção de ovos tende a baixar, porque os peixes comem pouco, então eles produzem pouca gordura, que a gordura é uma das componentes principais para a produção de ovos.
2: Portanto, olhando para aquilo que foi o stress das cheias e este período de recuperação, em que estágio está?
1: Estaremos em condições, sim, de voltar ao status anterior e talvez mais melhor ainda mais, porque neste momento estamos a trabalhar no sentido de, apesar de estarmos em época de inverno, vamos aprimorar as técnicas de produção. Nós somos uma instituição de investigação, então o inverno também não pode ser um fator limitante, tão limitante para nós. Vamos aprimorar as técnicas de produção com o uso de acondicionadores de água para elevar a temperatura. Neste momento não temos, porque pautamos por aprimoradores, por condicionadores de água que usam energias renováveis. Então estamos a estabelecer contactos para ver se conseguimos, junto dos nossos parceiros, termos acondicionadores de água usando energias renováveis. Se assim acontecer, garantiremos que até aos finais de agosto, princípios de setembro, já teremos alevinos para aqueles produtores que querem fazer logo o segundo ciclo de produção de tilápia, né? Então, aquela tilápia que normalmente as pessoas engordam para fazerem as vendas nos meses de dezembro. Então, queremos desta vez tentar garantir que a partir de 1º de setembro tenhamos alevinos disponíveis, mas que será um resultado desta produção em escala neste período de inverno.
2: Em termos de infraestruturas, como é que estão neste momento, olhando aquilo que foi a ação das cheias?
1: Algumas infraestruturas precisam de alguma intervenção. Estamos a falar de alguns tanques que ficaram semi-soterados devido à erosão, né, da chuva, não propriamente efeito das cheias, mas devido à erosão das chuvas. Precisamos aprimorar a nossa caixa de tomada de água, porque o que nós presenciamos é que nesta cheia tivemos um transbordo da caixa de retenção de água, que dá acesso entre o sistema de canalização, o sistema hidráulico do centro e o canal de irrigação. Então precisamos aumentar um pouco a altura da nossa caixa de derivação para que, caso tenhamos uma situação idêntica no futuro, não tenhamos situações de invasão. Porque também tivemos muita chuva, há uma necessidade de fazer-se uma limpeza dos vários sistemas de drenagem que nós temos ao nosso centro, que dão acesso entre os tanques de cultivo e o tanque de sedimentação.
0: Tal como dissemos na abertura deste programa, questão do fundo, um dos setores que também sofreu no período das cheias e inundações foi o comércio, ou seja, atividades económicas. Aqui, além da fúria das águas que destruíram vários estabelecimentos comerciais, entre lojas, armazéns, barracas, unidades de produção, bem como a distribuição de diversos bens em comercialização, o homem desonesto entrou em ação ao se registar roubos de diversos bens, sobretudo de eletrodomésticos e produtos alimentares. A vice-presidente da Confederação das Associações Económicas de Xokwe, Amélia Conjo, explica que, devido à ação combinada de cheias e ação humana, os agentes económicos precisarão de pelo menos um ano para se reerguerem.
3: O Conselho Empresarial do Distrito de Xokwe foi bem afetado, mas bem mesmo a valer. Tivemos um pré-aviso, depois de pré-aviso de ofertar de sertão, mas só que nós estávamos a acreditar que aquilo vai ser muito assim, abrangente demais até o nível que chegou. Mas, entretanto, tentamos lutar com as nossas coisas, tirar as outras coisas, só que pronto, dentro de uma casa não é fácil tirar tudo. Teramos o que teramos à espera de que talvez isto vai melhorar, não vai ser muito tão demais, mas foi pior mesmo, e estamos muito embaixo, mas bem mesmo. Houve cheia de 2000 e 2013, estava mais ou menos, mas este ano de 2026 foi pior. Foi muito bem pior. O empresário foi muito embaixo e houve muitas coisas, danos, roubo, essas coisas todas.
4: Então, quantos empresários ficaram afetados aqui por causa das cheias?
3: Não entendi.
4: Quantos empresários?
3: Mais ou menos quase todo o distrito de Xokwe. Não houve nenhum sítio que não foi afetado. Ou que não entrou água, mais ou menos, aqui foi o Baixo Lipombo, ali no, na entrada, e ali no Pepe. São essas duas lojas que foram muito bem afetadas. Mas o resto do sítio só foi afetado de água. Não houve nenhum sítio que foi melhor. São essas duas lojas que ficou mais ou menos. Perderam os bens. Arroz, roupa, todo quase as bens do distrito de Xokwe, não houve nenhuma coisa acidentada. Não houve nenhum sucesso das coisas que tiraram. Tiraram um pouco a coisa, mas que também não foi uma coisa assim. A pessoa tirou uma coisa só para levar, mas de que, epa, isto vai melhorar, vou usar lá onde eu vou, mas o resto não foi mesmo.
4: Os empresários de Xokwe, o que necessitam para poder se reerguer?
3: O empresário de Xokwe, são muitas coisas que eles necessitam, porque tem comércio, tem agricultura, tem cervejaria, tem muita atividade. Cada área precisa do levantamento para poder saber o que é que eles precisam em cada área. Econômica, alguns perderam o saco de comida.
4: Nas lojas.
3: Motorizadas, cimento. Mas que? Aqueles produtos, aqueles da cervejaria, mecânico, sei lá, muitas coisas tendo. Então, na parte das lojas do comércio, tem alguns, muita gente que vende roupa, perderam. E também na indústria hoteleira, também perderam. Camas, no turismo, né? Temos aqui alguns setores do turismo, que tem muitos hotéis. Perderam muitas camas, aqueles que estão embaixo perderam muitas camas.
4: Quanto tempo o empresário de Xokwe poderá levar para se reerguer?
3: O Xokwe gostam de trabalhar. As pessoas gostam de trabalhar. Por um ano eles podem levantar até esquecer que isso aqui já tiveram um bocadinho de cheias. Um ano é suficiente para eles.
4: Mas necessitam de um apoio?
3: Precisam, mesmo.
4: Tem sido fácil ter os apoios da banca?
3: Não, nunca tiveram nenhuma coisa. Mesmo agora estão a restar, estão a trabalhar, só de qualquer maneira. Vou dar exemplo de mim mesmo. Perdi, houve um salto, muitas coisas perderam, dois, três lojas quase, três boutiques perderam, mas não houve nenhum apoio. Nunca tivemos nenhum apoio dessas coisas todas. Estamos a arrastar a nossa maneira com as dificuldades dos outros têm, levaram dinheiro dos bancos que andam por aí e têm que pagar, estão a pagar.
4: Então, os prejuízos até aqui são incalculáveis.
3: Aqui são incalculáveis, por essa razão estou a gaguejar, porque é incalculável. É, porque todo o choque, o comércio está mais em cima.
0: O setor da saúde em Xokwe também sofreu consequências graves devido às cheias, tendo sido afetados mais de 19 unidades sanitárias, condicionando deste modo o atendimento dos utentes. São unidades sanitárias que, segundo o diretor do Serviço Distrital da Saúde, Mulher e Ação Social de Xokwe, Marcelo Almeida, além de reabilitação, necessitam de apetrechamento, porquanto alguns equipamentos eletrônicos foram danificados pelas águas.
5: O distrito de Xokwe, durante as cheias, teve 19 unidades sanitárias que foram diretamente afetadas, mas de uma forma geral todas foram afetadas, tendo em conta que, para além das cheias, estavam acompanhadas de chuvas intensas que criaram alguns estragos em quase todas as unidades sanitárias. Depois deste incidente, redobramos junto com a comunidade para garantir o refuncionamento das mesmas, fazendo limpezas, organizando, e neste momento todas as unidades sanitárias estão a funcionar. Importa referir que durante as cheias mobilizamos parceiros que nos apoiaram em vários material de higiene e limpeza, que nos ajudou a melhorar ou a resolver esta situação das limpezas e reorganização das unidades sanitárias, a quem desde já agradecemos. Apoiaram-nos também em algum material, como baldes de lixo e tantos outros insumos que são usados nas unidades sanitárias, incluindo medicamentos. Por isso, as unidades sanitárias estão neste momento a funcionar em pleno, embora haja uma ou outra coisa que necessitamos melhorar. Depois dessas inundações, notamos que quase todas as unidades sanitárias precisam de alguma reabilitação. E com a mobilização de parcerias que estamos a fazer, temos a sorte da reabilitação do SAJ, Serviços de Amigos de Adolescentes e Jovens, que está a acontecer no Centro de Saúde da cidade, com o parceiro WaterAid, que para além desta reabilitação fará o apetrechamento desses serviços que são de extrema importância para a nossa população. O nosso parceiro Oxfam também está a nos apoiar em reabilitar sanitários dos utentes nos centros de saúde de Lionde e Chilembene, que são unidades sanitárias com muito afluxo da população. Tivemos, por outros parceiros, reabilitação dos sistemas de abastecimento de água do centro de saúde da cidade e dois do hospital rural, que ajudam de certa maneira para as atividades que estão sendo feitas. Neste momento, esses sistemas estão a funcionar em pleno, estão a fornecer a água que é usada para diferentes atividades, bem como para os utentes que vêm aderir à unidade sanitária. Também foram montados, com apoio dos nossos parceiros, vários pontos de lavagem das mãos específicos no hospital rural para permitir uma boa higienização quando os utentes entrarem na unidade sanitária e evitarmos a propagação de infecções, seja a entrada ou a saída da unidade sanitária, que é de extrema importância. Várias atividades foram feitas como forma de minimizar as possíveis situações de doenças que possam ocorrer na comunidade. Como disse, nós estamos neste momento a mobilizar apoios desde parceiros de cooperação, a província, o Ministério, e aguardamos ter uma luz verde, pelo menos para um número significativo das mesmas. Como disse, já iniciou algum trabalho. Está-se a reabilitar o SAS, que é um local extremamente importante. No hospital rural conseguimos apoio em algumas tintas que estamos a fazer pintura interna, começando pela maternidade, que é um local sensível. Isso graças a algumas parcerias.
4: Mas no campo geral, as unidades sanitárias, que tipo de intervenções devem ser feitas?
5: Precisam de uma boa reabilitação. Pintura, reparação dos sistemas de canalização, de esgotos, a reparação da rede elétrica, a parte da carpintaria, fechaduras, um pouco disso, incluindo o próprio teto, a maior parte delas. Mas, neste momento, estão em condições que permitem fazermos o essencial de assistência à nossa população. É importante referir que tivemos um aumento de casos de diarreia, que era de esperar depois desta situação. O que nos tranquiliza é o fato de não termos tido casos que necessitaram de internamento, o que significa que foram identificados atempadamente e receberam o devido tratamento. Comparando o primeiro trimestre do ano passado e este, tivemos um aumento de um pouco mais de 100%, ao passar de 194 casos em 2025 para 872. Foi um aumento significativo. Acreditamos nós que foi devido à falta de água potável na maior parte das aldeias, devido ao corte de energia como medida preventiva nestas cheias. Tínhamos lá. Em relação à malária também, tivemos um aumento significativo, que era o período propício mesmo para a ocorrência desses casos de malária, porque estávamos no período chuvoso. Tivemos um aumento em 68%, ao passar de 2.730 no ano passado para 4.600 neste ano. Importa referir que o posto administrativo de Xilemben é o que contribui mais em casos, em 93% do total desses casos, seguido do posto de Lionde com 5%, Cidade e Macaretano com 1% cada. Não é exatamente por não estarem a usar as redes mosquiteiras, usam, mas tem muita população de mosquitos naquelas zonas, pelo fato de a maior parte da sua extensão ser percorrido pelo canal. Temos muitos charcos que são criadores de mosquitos, e das avaliações que fizemos é que a transmissão pode estar a ocorrer mesmo durante o dia, porque mesmo durante o dia tem havido picadas de mosquito. Isso é por isso que, no âmbito da educação sanitária, aconselhamos a população a privilegiar aqueles métodos tradicionais na prevenção ou no combate contra o vetor, o mosquito. Estamos a falar de folhas de eucaliptos, folhas de mafureira, aquelas fezes secas de bovinos, as sementes de canhoeiro, dentre outros, que são extremamente úteis em repelir o mosquito.

0: Estimado ouvinte, estamos a caminhar para a ponta final da presente edição do programa Questão de Fundo, mas não podíamos fechar a reportagem, naturalmente, sem ouvir o administrador do sítio de Xokwe, Narciso Nyamuhuku. Para o chefe do governo distrital, as cheias deste ano retrocederam os avanços que o distrito estava a registrar em todos os domínios. Estamos a falar do setor econômico, social, infraestruturas, indústria e comércio, e apela a todos os residentes e parceiros para arregaçarem as mangas e reerguer o distrito. Narciso Nyamuhuku diz que o governo, através de várias parcerias público-privadas, tem estado a apoiar os setores chaves para garantir que a população tenha o mínimo para a sua sobrevivência.
1: O choque está a tender a voltar à normalidade. Gradualmente, logo de princípio, é um processo. É um processo considerando que as famílias perderam grande parte dos seus bens, mas também perderam aquilo que é o seu autossustento, que falamos da parte da agricultura. O nosso choque é basicamente distrito de produção, apesar de sabermos que a produção está acompanhada também ao contexto comercial. Mas se nós avaliarmos a parte comercial, já podemos dizer que o choque está erguido, porque os armazéns, os agentes econômicos que vendem a grosso, mesmo a retalho, tanto como outros mercados, já está tudo a funcionar em pleno. Temos, logicamente, casos de alguns estabelecimentos bancários com, no contexto em que ainda não voltaram ainda não reiniciaram a operação. Mas esses outros que já estão a operar estão a facilitar este movimento do dinheiro e facilidade das trocas comerciais para que a nossa população possa se reconstruir. Na agricultura, logicamente, tivemos, depois da primeira onda, a segunda onda e a terceira onda. Essas ondas todas retardaram o processo da nossa população, mas sobretudo também aumentaram aquilo que é o custo da produção para os nossos produtores e com maior enfoque para os agricultores singulares. E neste momento, graças a este esforço que o governo está a desenvolver desde o nível central, na pessoa de sua excelência Presidente da República, Daniel Francisco Chaves, e ao nível das estruturas da província, assim como mesmo dos parceiros, sentimos que neste momento a nossa população está mesmo a receber os kits na parte de semente diversa, que são os insumos agrícolas. E toda a população está a tentar correr aproveitando, primeiro, a umidade deixada por essas cheias de inundações, mas, sobretudo, também a dar o seguimento daquelas valas que ainda têm água concentrada, como é o período mesmo que estamos entrando. Por isso, hoje, ao circular no choque, pode dar uma impressão de que não é o mesmo sítio que esteve mergulhado, esteve submerso nas águas, porque não só pelo esforço do governo, não só pelo esforço do parceiro, mas a própria população está a se erguer. Daí que nós queremos aproveitar esta oportunidade para agradecer esta capacidade de resiliência da nossa população, mas sobretudo o compromisso em querer fazer diferente para voltar ao normal, porque essa tem que ser uma ação coletiva. Mesmo que se dê os insumos, mesmo que se distribua o kit alimentar para sua adaptação depois das cheias que aconteceu, para casos dos pontos onde foram severamente afetados pelas cheias, houve esta ação do partido do governo através do INGD. Mas o maior esforço que nós vimos é a vontade da própria população. Então, isto para nós como governo, achamos que é o que está a acelerar o restabelecimento da vida normal da nossa população ao nível do distrito. Felizmente, o processo de ensino-aprendizagem não teve nenhum problema em relação ao tempo de arranque. Arrancou mesmo no mesmo período daquilo que era o calendário escolar ao nível do país. E todo o processo está a decorrer normalmente, logicamente com os seus desafios, considerando que as salas ficaram submersas, mas a estação da nossa população, os conselhos de escolas funcionaram muito rápido em garantir a higiene nas salas e nas próprias escolas para que os filhos, os nossos educandos pudessem voltar ainda cedo para poderem merecer e ter este acompanhamento. As nossas unidades sanitárias, apesar de terem também sofrido severamente, com o apoio dos parceiros do próprio governo, já conseguimos restabelecer. Todas as nossas unidades sanitárias ao nível do distrito estão a operar normalmente e estão a atender a nossa população. Tal que neste momento não temos nenhuma população ainda nos centros de acomodação. Toda a nossa população está nas suas zonas de origem e, ao mesmo tempo, as instituições públicas e privadas estão a funcionar normalmente. Então, podemos considerar que o trabalho é positivo da vontade da própria população e o trabalho que está sendo desenvolvido pelo governo ao nível provincial, assim como ao nível do distrito, nós vários intervenientes com os nossos parceiros. Desafios é mesmo necessário de continuarmos a alocarmos a semente, que neste momento podemos considerar que todos os nossos produtores no choco vão receber semente. Logicamente, na diferença do tipo de kit, tendo em conta também a diferença de localização geográfica para aquilo que é a zona onde temos que dar semente, tendo em conta a disponibilidade permanente da água, é o tipo de semente. Mas é aquela zona que depende da chuva. Então, logo, os kits são diferentes, mas temos certeza de que a esta semente que estamos a receber, na melhor distribuição que está sendo feita, vai dar para responder grande parte da nossa população. Consciente também que, apesar de termos tido 88% da área territorial do distrito inundado, há pontos que ainda foi possível salvar algumas culturas, mesmo a semente do próprio arroz. E, logicamente, esta população que conseguiu salvar, esta população, nesta parte em cima que ficou não inundada, achamos também que vai ajudando pela semente que já vinha produzindo para dar continuidade à sua produção. O grande desafio que nós temos é mesmo a questão de recuperação ou reabilitação do nosso regadio. Nosso regadio sofreu rombos imensos. A partir do momento que o nosso dique de proteção cedeu, dada a velocidade, também a pressão da própria água, mas a quantidade, também como o volume de água que entrou, como puderam ver, mesmo nas marcas indicativas de sinalização que é usada pela população, cada cheia, considerando 77, 2000, 2013 e 2026, entende-se que essas águas de 2026 foram as mais devastadoras. Mesmo nos cenários do seu percurso por onde esta água corria, também os sinais que mostram são também devastadores. E por isso temos o próprio regadio, que sofreu porque o regadio está junto ao rio Limpopo. E é aqui o primeiro ponto de transbordo e que houve esta maior degradação. Então essa é a nossa maior preocupação, como nos referimos, só com o distrito de produção, em que quando o regadio não operar em pleno, logo vamos ter também a deficiência na nossa produção. E esta semente, maioritariamente, que estamos a distribuir, pode não ter um grande impacto, sobretudo na questão da semente do arroz que estamos a distribuir. Então, este trabalho que está sendo feito, primeiro já foi feito o levantamento pormenorizado, a partir mesmo da nossa unidade de gestão local, em coordenação com o INIR, ao nível central, para poder perceber quais são os pontos de intervenção. Felizmente, de forma rápida, recebemos também a cooperação JICA, que no tempo passado já havia sido um parceiro, uma instituição que ajudou a esta coordenação da reparação ou melhoramento do nosso regadio. Houve promessas que nós acreditamos que de forma urgente do trabalho que está sendo feito por Sua Excelência, Presidente da República, poderá ter pelo menos uma intervenção. Neste momento está a acontecer trabalhos de emergência junto ao próprio regadio, de fechar os rombos para permitir o escoamento normal de água para chegar a todos os pontos, mas sobretudo também para tirar os sedimentos, porque com as cheias o regadio ficou acerrado. E é preciso dessorear o regadio para permitir a circulação da água. Essas ações são ações de emergência e são ações que não profundas, tendo em conta as capacidades locais do nosso daquilo que é o nosso regadio na sua unidade de coordenação. Mas acreditamos que este ponto é o ponto mais fundamental para podermos voltar. As vias de acesso sofreram, mas a intervenção urgente da ANE, do Governo Central, acabou ajudando a permitir criar os desvios de circulação. E isso permite a comunicação, o movimento da população, mas também uma troca, a circulação dos bens para alimentar a nossa população nos diversos pontos. Há, sim, trabalho de necessidade de melhoramento das vias, porque ficaram degradadas, em particular as vias não classificadas, que dão acesso aos pontos de produção, mas também algumas comunidades. É o desafio maior que temos, mas logicamente não é tudo que terá uma solução imediata. Estamos também a fazer a priorização dos aspectos de intervenção, tendo em conta a capacidade que temos como governo, porque é muito que é preciso ser feito, mas o que estamos a garantir agora é que a população tem que voltar a viver e a trabalhar normalmente.
2: A linha férrea também contribuiu rapidamente para facilitar, sobretudo, a comercialização. A retoma, portanto, da circulação de comboios está a ajudar, de certa forma, portanto, para a recuperação da vida aqui no jogo.
1: Logicamente, é mais uma valia enorme. Era a preocupação, sim, que nós tínhamos, considerando a capacidade de carga do próprio comboio. E como nós dissemos, temos grandes armazéns aqui no Choco, que este nosso Choco é o centro de interseção para o apoio à zona norte da província de Gaza. Então, nós acreditamos que o retorno da circulação do comboio está a trazer mais um alento, um alívio, mas, sobretudo, um reacender da atividade comercial e o movimento mesmo dos produtos de um ponto para o outro. E o Choco agradece bastante por esta flexibilidade que o Governo Central fez para que a linha voltasse a funcionar.
0: Administrador de Choco é Narciso Nhamuhuku, no fecho desta reportagem Questão de Fundo, na qual procuramos saber a quantos é que o distrito anda, tendo em vista a sua recuperação depois das cheias que fustigaram a região sul do país, sobretudo a província de Gaza, nos meses de janeiro e março deste ano. Este programa Questão de Fundo esteve a cargo de Alfredo Muyanga na edição e apresentação e Joaquim Zungueli na assistência técnica. Todos do emissor provincial de Gaza. Saudações e obrigado pelo carinho da audiência.
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Amigo ouvinte, ouvíamos a música de Tancel neste Moçambique, um bom balanço a esta hora, que noite já está quase que adentro. Imagino que o cansaço do dia já esteja, talvez, a procurar uma forma de repousar, relaxar e dar um pouco mais de atenção à família. Foi um prazer, amigo ouvinte, estar consigo, estimei bastante. E nós voltamos a estar juntos numa próxima oportunidade aqui nessa esquina sonora, a Antena Nacional da Rádio Moçambique. Votos de uma noite tranquila, a nossa programação vai seguir.

0: São 21 horas em Moçambique. Atualidade informativa a esta hora por Vítor Rufino. Boa noite.
1: Helena Pitor, boa noite. A saudação é extensiva ao estimado ouvinte. Moçambique e Portugal defendem o diálogo e o respeito pelas leis na solução dos diferendos no quadro da cooperação económica bilateral. Os detalhes com o enviado especial da Rádio Moçambique a Lisboa, Simon Cabue.
2: O posicionamento é dos presidentes dos dois países e foi apresentado esta quarta-feira em conferência de imprensa após as conversações mantidas na sequência da visita oficial do chefe de Estado moçambicano a Portugal. Daniel Chapo reagia assim a uma questão sobre a posição dos governos moçambicano e português em torno do litígio envolvendo a petrolífera Galp na sequência da venda da sua participação de 10% no projeto de gás natural da Área 4 da Bacia do Rovuma.
3: Vamos continuar a conversar para encontrar uma solução pacífica. Diálogo faz parte da forma de ser e estar dos moçambicanos.
2: A Galp avançou com um processo de arbitragem internacional contra o Estado moçambicano devido à disputa fiscal sobre as mais-valias geradas pela venda. Simon Cabue, Rádio Moçambique, em Lisboa.
1: Redução do financiamento de projetos e elevada dívida pública podem comprometer o cumprimento integral das ações de melhoria das condições de vida nos países africanos. O alerta foi lançado esta quarta-feira em Nova York pela Ministra das Finanças na reunião ministerial e lançamento do relatório africano sobre o desenvolvimento sustentável 2026. Os pormenores com o enviado especial da Rádio Moçambique a Nova York, Gerson Jamice.
4: Carla Louveira reiterou no encontro que sem ampliação

0: científica em África e no mundo. Para Bem-vinda Levi, aquela instituição de investigação em saúde ajudou a compreender e enfrentar doenças que afetam milhões de pessoas, como a malária, tuberculose, HIV-Sida, entre outras.
1: Um dos seus marcos mais relevantes foi a participação no desenvolvimento clínico da primeira vacina contra a malária. É uma conquista que honra a Manissa, honra a Moçambique e dá esperança a muitas famílias africanas. Os estudos realizados pelo centro também contribuíram para a introdução de vacinas essenciais no nosso programa alargado de vacinação, incluindo as vacinas contra hemofilos, influenza, tipo B, o pneumococo, rotavírus e o HPV. Isto mostra-nos uma verdade muito simples. A ciência produzida no nosso país melhora a vida das nossas crianças, das nossas famílias e das nossas comunidades.
0: A primeira-ministra Bem-vinda Levi falava esta quarta-feira em Maputo, durante a gala de celebração dos 30 anos do Centro de Investigação em Saúde da Manhissa. Duas pessoas morreram vítimas de acidente de aviação ocorrido esta terça-feira na Estrada Nacional número 13, no troço Mandimba, Quamba, no Niassa. Trata-se de dois indivíduos, dos quais um mototaxista que transportava um cliente e cortou prioridade a um caminhão, tendo-se embatido lateralmente contra o mesmo. O porta-voz da PRM no Niassa, Nelson de Souza, aponta o excesso de velocidade e ultrapassagem irregular por parte do mototaxista como causas preliminares da ocorrência do sinistro.
2: Aos mototaxistas em particular, queremos apelar para que observem todas as medidas de trânsito na via pública. Vezes sem contas, os mototaxistas têm feito ultrapassagens irregulares e corte de prioridade para com os outros, o que de alguma forma acaba criando acidentes de aviação nas nossas vias públicas, assim como nos nossos bairros.
0: Duas pessoas morreram vítimas de acidente de aviação ocorrido esta terça-feira na Estrada Nacional número 13, no troço Mandimba, Quamba, no Niassa. O governo de Inhambane cria a Comissão Multissetorial para investigar as causas de suicídios na província. É uma decisão tomada esta quarta-feira na 12ª Sessão Ordinária do Conselho dos Serviços de Representação do Estado, em Inhambane. O porta-voz da sessão, Samuel Zaqueu, disse que a comissão integra as confissões religiosas, líderes comunitários, médicos tradicionais, sociedade civil, governos e académicos. Na atualidade cultural, a Primeira-Dama da República reafirma o compromisso de valorização da cultura nacional. Guetta Chapo assumiu o compromisso esta quarta-feira na visita que efetuou à residência da escritora moçambicana Paulina Chiziane.
3: A mamã Paulina Chiziane. Hoje ela abriu as suas portas para podermos receber, não receber como primeira-dama, mas receber como sua filha, sua neta. Queremos agradecer imenso e agradecemos também toda a comunidade que esteve aqui. Foi um dia extremamente importante, um dia memorável que nunca irei esquecer, está marcado na minha vida, na minha mente. Mãe, conte com o nosso apoio.
0: A escritora moçambicana Paulina Chiziane agradeceu na ocasião o compromisso manifestado pela primeira-dama em apoiar o trabalho desenvolvido na área da cultura. No plano internacional, o Tribunal dos Estados Unidos da América condena o ex-presidente venezuelano Nicolás Maduro a pagar 314 milhões de dólares aos cidadãos norte-americanos que intentaram uma ação judicial por sequestro, tortura e terrorismo. Para além de Maduro, o Tribunal da Flórida também responsabilizou os atuais ministros do Interior da Venezuela, Diosdado Cabello, e da Agricultura, Vladimir Padrino. Os mais de 10 queixosos, incluindo pessoas sequestradas na Venezuela e dois menores, tinham apresentado a queixa em agosto de 2025 e reativaram-na em janeiro passado com uma nova moção após a deposição e captura de Maduro, agora detido em Nova York, onde enfrenta acusações de narcoterrorismo. Fechamos com a previsão do tempo. A cidade de Tete poderá registrar esta quinta-feira 30 graus centígrados de temperatura máxima, seguida por Beira, Pemba e Vilanculo com 29 graus. Nampula, 27, Inhambane e Quelimane, 26, Chimoio e Maputo, 25, Xai-Xai, 24 e, por fim, Lixinga, com 22 graus Celsius de temperatura máxima. Apresentamos as notícias a esta hora, as próximas às 22 horas.

Continuaremos, como moçambicanos, a implementar reformas destinadas a melhorar o ambiente de negócios, a reduzir custos, digitalizar.

0: os serviços públicos, combater a corrupção e aumentar a eficiência das nossas instituições públicas. Prosseguiremos, igualmente, com determinação, as reformas da administração pública, da descentralização e da governação territorial, por entendermos que um desenvolvimento verdadeiramente inclusivo exige instituições próximas dos cidadãos, íntegros, dispostas a servir e a não se servir. Continuaremos a apostar no diálogo nacional inclusivo, porque não existe desenvolvimento sustentável sem paz, nem existe paz duradoura quando o desenvolvimento não chega à vida das pessoas. Por isso, caros participantes, os termos de referência desta conferência são claros ao afirmar que este encontro deve produzir resultados concretos. Esperamos que desta conferência resulte um balanço rigoroso das transformações ocorridas entre 2000 e 2025 e produza a visão para os próximos 25 anos.
1: Presidente da República, Daniel Chapo.

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3: Brasil na grande área. É agora. O meu coração é verde e amarelo.
4: Lá vem Argentina e corta. Messi recupera e avança.
3: É o grande Messi a mostrar que o tal é que manda. Vamos, Argentina, minha favorita desde o berço. A bola avança.
4: Espera aí. Estás a apoiar as duas? De que lado estás, afinal?
3: Estou apenas a apoiar o país para onde vou viajar.
4: Como assim?
3: Nesta Copa do Mundo da FIFA 2026 a 2 já meti viagens duplas para o país vencedor! É gol!
4: E que golo animado! Então, vais me levar, não é?
3: Eu vou levar a madame. Consegues a tua sozinho. São três viagens duplas em jogo.
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8: 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São 21 horas e 10 minutos e meio.
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1: Olá, olá! Muito boa noite para ti que estás desse lado. Está a começar mais uma edição do Último Tempo, o programa que junta boa conversa, boa música e temas que fazem parte do dia-a-dia dos estudantes.
2: É sempre uma satisfação chegar para a tua casa para mais um encontro. Esperamos que estejas confortável porque preparamos um programa cheio de momentos interessantes e, claro, boa disposição.
1: Na apresentação estamos nós, Télio Chimizane e Chelsea Maite.
2: Na sonorização contamos com Francisco Mutsenga, aquele que agita as nossas noites e as torna cada vez mais interessantes.
1: E hoje vamos conversar sobre um tema muito, mas muito atual. Como fazer com que as redes sociais sejam um aliado no percurso académico?
2: Será que aquilo que tantas vezes nos distrai também pode ajudar-nos a aprender? Será?
1: É isso que vamos descobrir ao longo do programa. E queremos ouvir a tua opinião. Envia a tua mensagem para o número 82006560.
2: Fica conosco porque o último tempo está apenas a começar.

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4: Música boa é o que acabamos de ouvir e o que também é bom é aprender, não é mesmo, dupla?
5: É verdade, Chelsea, vamos a isso. Hoje em dia é difícil encontrar alguém que não utiliza pelo menos uma rede social.
4: É verdade.
5: Elas fazem parte da nossa rotina e acompanham-nos praticamente durante todo o dia.
4: O problema não está nas redes sociais. O desafio é a forma como cada um de nós decide utilizá-las.
5: Exatamente. Em poucos minutos podemos encontrar vídeos educativos, aulas, resumos, explicações e até grupos de estudo.
4: Mas também podemos começar por ver um vídeo de matemática e quando damos por isso já estamos a assistir a alguma dança nova, que é a tendência.
5: E o pior é que, Chelsea, no fim ainda pensamos, só estive
4: 5 minutos. 5 minutos, amigo ouvindo. Segundo o relógio das redes sociais, funciona de maneira muito, mas muito diferente. Quando damos conta, já até passou 1 hora.
5: Pois é, mas se forem bem utilizadas as redes sociais, podem facilitar a aprendizagem, aproximar estudantes e professores e permitir o acesso rápido à informação de qualidade.
4: O segredo está em saber quando aprender e quando simplesmente desligar o telemóvel para estudar.

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1: Amigo ouvinte, a escola é um lugar cheio de histórias. Algumas fazem-nos rir, outras deixam saudades e há aquelas que nunca mais esquecemos.
2: Todos os que passaram pela escola guardam memórias especiais dos corredores, das salas de aula e até daqueles colegas que tinham sempre uma resposta para tudo.
1: Vamos ouvir os tempos de escola de quem passou pelo que estamos a viver hoje, para que possamos carregar experiências para as nossas vidas. Boa escuta e até já!
3: Meu nome é Alberto Dersa Ezequiel Muxati e tendo o nome artístico comum Dersa Muxati. Indo já à pergunta, como foi entrar pela primeira vez numa escola? Foi interior porque naquela altura nos levava muita porrada mesmo, muita porrada. Era complicado, tendo em conta que fiz ensino primário na escola primária de Sepulcro, que se encontra no distrito de Zavala, na província de Inhambane. Isto é, eu nasci na província de Maputo, mas cresci na província de Inhambane, porque meus pais estavam separados, sem querer ligar do assunto. Só uma coisa que eu lembro é que eu não demorava a chorar. Qualquer coisa, eu não demorava a me zangar. Mas eu fui uma pessoa muito calma, acima de tudo, mas na sala de aula sempre fui uma pessoa bem comportada. Não gostava tanto de misturar com colegas que, de alguma forma, criam algumas agitações que até acabavam influenciando as outras coisas. Eu gostava muito de competir, gostava muito de jogar futebol, entre outros esportes por aí que... Então, isto é, eu fiz primeira classe até quarta classe na escola primária de Sissebuca. Quando os meus pais estavam em relação, então acontece que tive que voltar novamente para Maputo. Vim fazer quinta classe aqui, na escola primária Estrela do Rio e depois na escola secundária de Lolano. Tendo feito até décima classe na escola secundária de Lolano, depois fui ensino secundário em São Damaso. Os momentos mais marcantes durante o meu percurso académico é que aprendi a lidar com desafios que, de alguma forma, deu para aprender alguma coisa na vida. Eu lembro-me muito bem que quando fiz ensino primário na escola primária de Sebuca, onde eu morava para a escola era muito longe, tinha que procurar longas distâncias. Mesmo assim, não desistia de ir para a escola. Eu lembro que eu já fui para a escola, não tinha pasta, mas o meu xará fazia sacolas. Quando acabava arroz, fazia sacolas. Ele, uma vez que entendia da costura, então ajudava muito quanto a essa parte. Pelo menos minimizava um pouco a situação. O próprio sapato descolava, o próprio chinelo rebentava, porque a distância é longa, era muito longa, não havia transporte para poder chegar até na escola. Naquela altura não havia chapa, havia uma bicicleta que chamavam Trafafetan, chamavam de Mlelenjan. Então, se você não tivesse essa bicicleta, você atrasava na escola. Às vezes você chegava na escola, o diretor te punia, porque você atrasou. Eu só fora dizer que já fui punido num solo, não sei de quantos graus, só porque eu atrasei. Mas isso serviu de lição de alguma coisa, porque aquilo que eu pensava era um sofrimento para mim. Hoje eu digo que não sou simplesmente sou um homem, sou um tropa. Durante o meu percurso acadêmico eu aprendi muita coisa. Eu não podia invejar aquilo que eu não tenho. Então, foi doloroso, mas também foi muito bom. E hoje eu agradeço muito, porque se não for por essa persistência, de alguma forma, eu não teria chegado até onde cheguei. Tudo isso quer dizer, por mais que diga, eu já não tenho espaço para estudar, sempre há espaço para tudo. Há momento para tudo.
2: Há recordações da escola que continuam vivas muitos anos depois. E foi isto que acabamos de presenciar com quem recebemos hoje.
1: Muito obrigado pela partilha e esperamos que voltes mais vezes para o nosso programa, tal como o nosso amigo ouvinte que está sempre conosco, da IQ82-0065-660, está em alta.
2: Está em alta e já temos mensagens aqui na nossa caixa mágica. Quem mandou mensagem para nós é o Batista Mateus Joaquim. Ele tem como nome artístico Stélio Altinai. Ele fala do distrito de Makata, na província de Manica. E diz que gosta muito desse programa e não vai gazetar mesmo. Só felicidade ali.
1: Obrigado, Altinai, pela tua participação. É proibido gazetar a nossa aula radiofónica. 82006560. Vamos à província de Nampula. Gildo Rodrigues junta-se a nós e diz: boa noite, Pombinha e Tecladinho.
2: Ei, meu Deus, Pombinha e Tecladinho. Será que este é o novo nome da dupla S? Nós não sabemos. Meu Deus do céu. Mas enfim, como é um amigo ouvinte, né? Vamos respeitar e aceitamos tudo. Os nossos ouvintes estão sempre certos. Vamos continuar a ler mais mensagens. Temos a mensagem do Angelino Bernardo. Diz que está ligado da província de Manica também, uau, no distrito de Mussurize. E diz que está a gostar muito do nosso programa.
1: Nós também estamos a adorar imenso contar com a tua audiência. Viva Manica! E obrigado pelo carinho da audiência. Lemos mais mensagens e desta vez do nosso amigo Osvaldo Bombinha. Diz: boa noite.
2: Muito boa noite, Osvaldo. Foi muito bom receber a tua mensagem. Esperamos que o ouvinte lá de casa, que ainda não deixou ficar a sua presença, a sua marca aqui no programa, faça-se sentir. 82006560.
1: A tua presença é com certeza especial e um dos nossos maiores tesouros. Amigo ouvinte, continuamos com esta que é a última e mais animada aula do dia.
2: Vamos ouvir música e nós voltamos em instantes para dar continuidade com esta.

0: Depois desta música, seguimos para mais um momento preparado especialmente para ti.
1: Há perguntas que parecem simples até chegar o momento de responder.
0: Nessa altura, Chelsea, começam as pausas, os olhares para o teto e aquela esperança de que alguém responda primeiro.
1: É verdade. Felizmente, aqui ninguém perde nota. Todos temos nota e nota boa.
0: Com certeza. Vamos então acompanhar o nosso próximo espaço. Colegas, é hora da nossa prova oral.
1: Qual é a maior província de Moçambique? Bem, vamos ficar a saber sobre qual é a opinião dos nossos amigos em torno desta pergunta. Será que eles vão acertar ou será que eles vão errar?
2: Olá, eu sou António Germano. A maior província de Moçambique é Maputo.
3: Meu nome é Clara Patson. Para mim, a maior província de Moçambique é Niassa.
4: Olá, amigos. Eu sou Edna Maumani. A maior província de Moçambique é Niassa.
1: Amigo ouvinte, acabamos de ouvir as respostas, mas só saberemos se está mesmo correto ou não a partir da intervenção da nossa querida professora. Vamos ouvir.
5: Olá, jovens. A maior província de Moçambique é Niassa, situada no norte do país. Niassa é a província de maior extensão territorial, cobrindo cerca de 122.827 km². Apesar de ser a maior província, tem poucos habitantes em comparação com as outras regiões.
1: Muito obrigada, senhora professora, por trazer para nós a resposta correta da pergunta feita para a prova oral de hoje. Ficamos a saber, assim, que a maior província da nossa bela pátria amada é Niassa.
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1: Uau, foi incrível acompanhar as respostas dos nossos amigos. Cada justificativa e cada esforço valeu a pena.
0: Agradecemos igualmente ao profissional que veio para clarificar todas as ideias. O nosso muito obrigado.

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0: Estamos prestes a terminar o nosso programa Chelsea, mas claro, teremos ainda o nosso português.
1: Sim, Stélio, mas calma, estás muito apressado. Vamos relaxar um bocadinho com música, que tal?
0: Que tal?
1: Que tal?
0: É uma boa ideia.
1: Vamos ouvir música, até já.

0: Amigo, a nossa língua também merece um espaço especial neste programa.
1: É sempre uma oportunidade para aprender algo novo e comunicar cada vez melhor.
0: Vamos ao último espaço desta edição, o nosso português.
2: O nosso português.
3: Qual a diferença entre o coma e a coma?
4: Eu não conheço os vocábulos coma, não sei dizer qual a diferença entre coma e a coma, não sei.
5: O coma seria um estado em que a pessoa fica inconsciente durante uns bons dias, não é? Agora, a coma não vou saber explicar.
6: Na minha opinião, o coma seria o estado de alguém que está lá na cama do hospital sem saber o que fazer, sem pensar em nada, inconsciente. Agora, a coma, não faço ideia.
7: O coma é o estado em que a pessoa encontra-se após um acidente e perde os sentidos. A coma, não, nunca ouvi falar.
3: O coma é a perda de sentidos. A coma são cabelos longos.
2: Assim se fala português.

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1: Chegamos ao final de mais uma edição do Último Tempo.
2: Hoje percebemos que as redes sociais podem ser muito mais do que um espaço de entretenimento.
1: Quando utilizadas com equilíbrio e responsabilidade, tornam-se ferramentas importantes para aprender, partilhar conhecimento e claramente que crescer academicamente.
2: O segredo está em sermos nós a controlar a tecnologia e não permitir que ela controle o nosso tempo.
1: Obrigada por teres estado na nossa companhia e por fazeres parte desta conversa.
2: Continua a enviar as tuas mensagens para o 82006560.
1: Em nome da equipa do programa, nós agradecemos pela tua companhia. Cumprimentos de Chelsea Maite e Stélio Chimizane, que estiveram na apresentação.
2: E do Francisco Mutsenga, que esteve na sonorização.
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0: Notícias apresentadas por Vítor Rufino. Boa noite.
1: Boa noite, Albertina Pascoal. Boa noite, ouvinte. Moçambique e Portugal defendem o diálogo e o respeito pelas leis na solução dos diferendos no quadro da cooperação económica bilateral. Os detalhes com o enviado especial da Rádio Moçambique a Lisboa, Simon Cabue.
2: O posicionamento é dos presidentes dos dois países e foi apresentado esta quarta-feira em conferência de imprensa após as conversações mantidas na sequência da visita oficial do chefe de Estado moçambicano a Portugal. Daniel Chapo reagia assim a uma questão sobre a posição dos governos moçambicano e português em torno do litígio envolvendo a petrolífera Galp na sequência da venda da sua participação de 10% no projeto de gás natural da Área 4 da Bacia do Rufuma.
3: Vamos continuar a conversar para encontrar uma solução pacífica. Diálogo faz parte da forma de ser e estar dos moçambicanos.
2: A Galp avançou com um processo de arbitragem internacional contra o Estado moçambicano devido à disputa fiscal sobre as mais-valias geradas pela venda. Simon Cabue, Rádio Moçambique, em Lisboa.
1: Redução do financiamento de projetos e elevada dívida pública podem comprometer o cumprimento integral das ações de melhoria das condições de vida nos países africanos. O alerta foi lançado esta quarta-feira em Nova Iorque pela Ministra das Finanças na reunião ministerial e lançamento do relatório africano sobre o desenvolvimento sustentável 2026. Os pormenores com o enviado especial da Rádio Moçambique a Nova Iorque, Gerson Jamis.
4: Carla Louveira reiterou no encontro que sem a ampliação das linhas de crédito por parte dos credores, os países africanos podem enfrentar dificuldades para financiar as suas agendas de desenvolvimento sustentável até 2030.
5: I want to be direct.
4: Quero ser direta sobre os constrangimentos com que se debatem os países africanos no cumprimento das suas agendas de desenvolvimento. Os principais fatores são a falta de financiamento e a elevada dívida pública. Apesar desta realidade, a ministra moçambicana das Finanças indicou que os países africanos têm estado a reinventar-se para conseguir manter as suas economias funcionais. Em Nova Iorque, nos Estados Unidos da América, para a Rádio Moçambique, Gerson Jamisse.
1: A primeira-ministra diz que o Centro de Investigação em Saúde da Manhissa é uma instituição de referência.

0: e o HPV. Isto mostra-nos uma verdade muito simples. A ciência produzida no nosso país melhora a vida das nossas crianças, das nossas famílias e das nossas comunidades.
1: A Primeira-Ministra Bem-vinda Levi falava esta quarta-feira em Maputo durante a gala de celebração dos 30 anos do Centro de Investigação em Saúde da Manhissa. Duas pessoas morreram vítimas de acidente de viação ocorrido esta terça-feira na Estrada Nacional número 13, no troço Mandimba-Quamba, no Niassa. Trata-se de dois indivíduos, dos quais um mototaxista que transportava um cliente e cortou prioridade a um caminhão, tendo-se embatido lateralmente contra o mesmo. O porta-voz da PRM no Niassa, Nelson de Souza, aponta o excesso de velocidade e ultrapassagem irregular por parte do mototaxista como causas preliminares da ocorrência do sinistro.
2: Aos mototaxistas em particular, queremos apelar para que observem todas as medidas de trânsito na via pública. Vezes sem contas, os mototaxistas têm feito ultrapassagens irregulares e corte de prioridade para com os outros, o que de alguma forma acaba criando acidentes de viação nas nossas vias públicas, assim como nos nossos bairros.
1: Duas pessoas morreram vítimas de acidente de viação ocorrido esta terça-feira na Estrada Nacional número 13, no troço Mandimba, Quamba, no Niassa. Na atualidade cultural, a Primeira-Dama da República reafirma o compromisso de valorização da cultura nacional. Guetta Chapo assumiu o compromisso esta quarta-feira na visita que efetuou à residência da escritora moçambicana Paulina Chiziane.
3: A mamã Paulina Chiziane. Hoje ela abriu as suas portas para podermos receber, não receber como primeira dama, mas receber como sua filha, sua neta. Queremos agradecer imenso e agradecemos também toda a comunidade que esteve aqui. Foi um dia extremamente importante, um dia memorável que nunca irei esquecer, está marcado na minha vida, na minha mente. Mãe, conte com o nosso apoio.
1: A escritora moçambicana Paulina Chiziane agradeceu na ocasião o compromisso manifestado pela Primeira-Dama em apoiar o trabalho desenvolvido na área da cultura. No plano internacional, o Tribunal dos Estados Unidos da América condena o ex-presidente venezuelano Nicolás Maduro a pagar 314 milhões de dólares aos cidadãos norte-americanos que intentaram uma ação judicial por sequestro, tortura e terrorismo. Para além de Maduro, o Tribunal da Flórida também responsabilizou os atuais ministros do Interior da Venezuela, Diosdado Cabello, e da Agricultura, Vladimir Padrino. Os mais de 10 queixosos, incluindo pessoas sequestradas na Venezuela e dois menores, tinham apresentado a queixa em agosto de 2025 e reativaram-na em janeiro passado com uma nova moção após a deposição e captura de Maduro, agora detido em Nova York, onde enfrenta acusações de narcoterrorismo. Fechamos com a previsão do tempo. A cidade de Tete poderá registrar esta quinta-feira 30 graus centígrados de temperatura máxima, seguida por Beira, Pemba e Vilanculo com 29 graus. Nampula, 27, Inhambane e Quelimane, 26, Chimoio e Maputo, 25, Xai-Xai, 24 e, por fim, Lixinga, com 22 graus Celsius de temperatura máxima. Apresentamos as notícias a esta hora, as próximas, às 23 horas e 30 minutos, no último jornal.

0: Sabemos que o desenvolvimento não possui um ponto final, mas uma narrativa permanente. Cada geração recebe um país inacabado e tem a responsabilidade de o melhorar antes de entregar à geração seguinte. Daí que temos dito que precisamos de fazer diferente para obter resultados diferentes. Daqui a 25 anos, uma nova geração de moçambicanos voltará certamente a reunir-se para avaliar as escolhas que hoje fizemos. Perguntarão se estivemos à altura das oportunidades que a história colocou diante de nós. Perguntarão se soubemos transformar os recursos em prosperidade, se transformamos reformas em resultados concretos para o processo de desenvolvimento, para beneficiar o povo. Se reduzimos as desigualdades sociais, se construímos instituições mais fortes e se deixamos um país mais desenvolvido, mais competitivo, mais justo e mais inclusivo. É essa responsabilidade que hoje carregamos como uma geração.
1: Presidente da República, Daniel Chapo.

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5: 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São 22 horas e 10 minutos.

Boa noite, caro ouvinte. Bem-vindo ao Raízes na Diáspora, onde continuamos a dar voz aos moçambicanos que, além fronteiras, levam consigo a identidade, os valores e a força do nosso país. Hoje, seguimos até Portugal e é aqui que vamos conhecer a história de Joana Gemo, uma mulher que partiu em busca de novas oportunidades e que nos conta como foi a sua chegada, os desafios da integração e o caminho que construiu na diáspora. Nesta conversa, refletimos igualmente sobre o papel cada vez mais transformador da mulher moçambicana no mundo como agente de mudança, de liderança e de afirmação da cultura e dos valores nacionais. Receba os cumprimentos de Berta Muneme, Leonalda Matimele e Rosa Maciel. Fique conosco e tenha uma ótima escuta.

0: Isabel Novella com Caringana, na abertura do nosso encontro de hoje. Isabel Novella, que também vive em Portugal, está em espetáculos a apresentar o seu mais recente álbum intitulado Caia. Em Portugal está Joana Gemo, que é a nossa convidada de hoje.
1: Histórias de vida.
2: Olá, eu sou Joana Gemo, moçambicana residente em Portugal há 18 anos. Eu nasci no bairro do aeroporto, mas no Estalamate. Nasci lá e quando tinha 5 anos saímos, fomos morar para a Venda de Angola, depois de nacionalizações. Lembro muito bem disso. A minha família era uma família humilde, de classe operária. Minha mãe era uma simples maquinista de uma empresa de confecções Ferreira, na Avenida de Angola. E o meu pai era um marceneiro. E também eram pessoas que lidavam com machamba. As memórias que eu tenho memórias de quando nasci no Estalamate, por onde eu andava, chegava em casa cheia de lama. E era uma zona que havia muitos bananais. E eu me lembro muito bem que a minha mãe deixava-nos com uma senhora chamada Celina para ir trabalhar. E quando fomos para a Venda de Angola, a senhora já não foi conosco. Fomos lá ter uma senhora chamada Lídia, que ajudava a minha mãe a cuidar de nós. Cresci lá, tinha muitos amigos. Eu era muito traquina e gostava muito de brincar com rapazes. Eu liderava o grupo de brincadeiras. Eram meus colegas de escola e amigos também da zona, que são os meus amigos de infância, com quem eu cresci. Essas memórias são muito bonitas, mas muito bonitas mesmo. Depois íamos sempre para a Manhissa, de comboio. O comboio ia todos os dias. Íamos e voltávamos, porque tinha lá a família da minha mãe. E a família da minha mãe vivia muito em comunidade. Era um único quintal e com várias palhotas. Havia uma única casa de alvenaria, na altura feita pelo meu tio. Era casa de família. E tinha minha bisavó, que foi quem cuidou da minha mãe. Essa minha bisavó é a minha xará, Especiosa. Porque meu nome é Especiosa, só que no registro depois registraram-me Joana, porque uma tia minha queria tanto que o meu pai desse nome, porque era uma prima com quem tinha muita afinidade com o meu pai, e ficou assim Joana. Mas quando eu vou para Manhissa, chego lá, chamo-me tia, tia Especiosa, porque tia era a minha bisavó. É uma anciã que morreu com os seus 100 e tal anos. Então tenho aquele peso, não é? Quando chego lá, é todo respeito que nunca mais acaba. Brincávamos nas noites de lua, e eu me lembro que víamos as estrelas muito próximo, e ficávamos assim à roda, à volta da fogueira, e contávamos histórias. Tive uma infância mesmo muito bonita, de uma criança normal. Brinquei muito, sujei muito e sempre vivi com os meus pais. E fui crescendo e pronto. Essas são as memórias que eu guardo com muito carinho.
3: Há sempre pessoas que moldam a nossa forma de ver o mundo. Quem foram as pessoas que mais influenciaram a mulher que é hoje?
2: Quem que me influenciou na vida, quem moldou-me, foi a minha mãe. Porque a minha mãe era uma mulher muito, eu não diria hostil. Era meio hostil, mas era uma hostilidade para o bem, para ensinar-nos. Tínhamos hora para acordar, tínhamos hora para dormir, tínhamos hora para as refeições. Comíamos todos ao mesmo tempo, ninguém comia fora do horas, em casa. Quando alguém não estivesse, a minha mãe tinha mesmo que procurar-nos. Ou esperar até a gente chegar, se atrasássemos um bocadinho, ela tinha aquela preocupação. O meu pai também, mas a minha mãe era mais mãe galinha, ela é que punha ordem mesmo em casa, ela é que mandava. Ela influenciou-me muito porque a minha mãe era uma mulher de trabalho, os dois eram pais de trabalho. E sempre diziam que para a gente vencer na vida, tínhamos que estudar e trabalhar. Porque nada caía do céu e não pudéssemos roubar nada de ninguém. O que não era nosso não nos pertencia. E ela não queria nos ver com nada que não fosse nosso em casa. E foi assim como eu cresci, a educação que eu tive de família, principalmente família da minha mãe, porque a do meu pai já estavam muito distantes em Embani, era difícil ir por causa da distância. Mas isso já era perto.
3: Joana, houve algum momento na sua juventude que mudou completamente a direção da sua vida? Em que momento decidiu sair de Moçambique? Foi uma decisão fácil? Ou cheia de dúvidas, ou nem por isso?
2: Saí de Moçambique já adulta, já era mãe. Por que que eu emigrei? Eu emigrei porque tive uma oportunidade de emigrar. A primeira oportunidade que tive de emigrar foi através de um casal de estrangeiros que foram rodar um filme em Moçambique. Trabalharam numa produção de um filme em Moçambique e criamos ali uma afinidade, eu e eles, para o trabalho que eu fazia para eles. Eles gostaram muito de mim. Fizeram uma proposta de ir com eles para a terra deles quando eles terminassem o trabalho. Perguntaram-me se eu queria. Eu disse sim, assim ela estava grávida, era para eu ir cuidar da filha quando nascesse. Lá tentaram documentos para eu poder viajar com eles, mas foi muito complicado na altura, porque supostamente tinha que fazer um contrato para eu poder sair, e sair eles muito caro. E o advogado aconselhou-lhes a deixar, porque eu não podia sair de Moçambique contratada. Isso ia acarretar muitos custos ao casal. E foi uma pena mesmo, porque eles queriam tanto que eu fosse, mas também queriam me levar de forma legal. Aí fiquei, não deu certo, pronto. Depois, mais tarde, continuei com a minha vida normal, a trabalhar. A minha irmã mais nova fica grávida. O marido dela é português. Trabalhava em Moçambique, depois tinham que voltar para Portugal para a criança nascer lá e estar ao lado do marido, né? Porque o tempo dele de trabalho já tinha terminado em Moçambique. E pediram para que eu fosse ajudar a minha irmã na gravidez e até ela dar parto. Mas isso já mais tarde, quando a gravidez já era um bocadinho já avançada. Pedi férias, que era para ajudar, depois regressava. Mas quando chego lá, o meu cunhado diz: olha, tu estás aqui para ajudar a tua irmã, nós vamos te dar um contrato de trabalho, descontares para a Caixa de Providência, estás aqui de forma legal. Em vez de ficar só assim por ficar, cuidas dela e a gente paga-te. Ficas aqui em casa, tudo bem. Eles trataram tudo para mim. Por acaso eu não tive aquela chatice dos documentos. Foi num espaço de uma semana, já tinha tudo pronto e levaram-me. Cheguei lá, fiquei um mês e foi no mês de dezembro. A minha irmã deu parto, era um menino. Ajudei a minha irmã a cuidar do menino. E quando o bebê tinha 2, 3 meses, ela tinha que ir para Moçambique tratar um assunto e nós ficamos com o menino lá. Eu e a minha mana do quintal, que é mais velha que nós, que praticamente ela viu-nos crescer, ela é que nos criou, ela é que cuidou de nós. E sempre estivemos juntas, ligadas, desde Moçambique, quando emigramos, tivemos filhos ao mesmo tempo. E pronto, ela ajudou-me com a criança, a primeira papa até foi ela quem deu, o menino. Eu tenho a imagem até hoje. E assim fiquei. Quando a criança cresceu, eu não quis mais voltar, eles deram uma liberdade de eu trabalhar. A criança começou a ir à creche, eu ia trabalhar já no outro trabalho que eu arranjei. E à tardinha ia buscar o menino, ajudava assim normalmente, fui fazendo a minha vida e pronto, foi assim. Vivi em Portugal sem problemas nenhums e eu posso dizer que Portugal me adotou, porque a vida sempre correu-me bem e não foi nada complicado, foi mesmo muito pacífico. E um momento da minha vida, da juventude, que mudou completamente a direção minha, da minha vida, não diria que houve, porque conforme eu disse, eu sempre tive uma vida assim muito tranquila, uma vida normal. Uma criança que teve uma infância, tive uma juventude e foi uma vida muito tranquila. Mas um episódio que marcou-me bastante é que eu sempre fui dada para cuidar dos outros. Que a minha mãe já me ensinava isso, que são esses valores que eu dizia antes, que a minha mãe me transmitiu. Eu cuidei muito da família, ajudando a minha mãe, porque a minha mãe sempre teve essa sorte de ter pessoas à volta dela para ela cuidar. A minha mãe também é muito pobre, então ela sempre estava ali para eles.
3: Quando chegou a Portugal, qual foi o maior choque? O que mais lhe custou nos primeiros tempos?
2: O maior choque que eu tive quando cheguei a Portugal, o que me fez confusão mesmo, foi a forma deles de viver. Eu não fiquei chocada, mas percebi que era diferente, era muito diferente o modo deles de viver e do nosso. A primeira coisa que eu reparei foi a ordenação urbana. O ordenamento ali é uma coisa é uma coisa mesmo primária. Todas as pessoas que comessem uma fruta, uma peça de fruta, tivessem uma garrafa d'água, um objeto qualquer, tinham onde depositar. Isso aí, sim. E eu reparei, porque não havia uma coisinha sequer no chão. Era tudo no lugar. As pessoas estão mesmo cultivadas a fazer isso. Acredito que foram anos e anos de eles reeducarem, educação cívica, nem uma coisa continuada. E até hoje eles educam o seu povo, mas eles já estão muito avançados que nós, porque aquilo já é cultural, sabem que não se pode pôr nada no chão. Tudo tem que estar no seu devido lugar. Os transportes, a forma ordeira como eles usam os transportes, a questão das prioridades, os supermercados, o atendimento, os serviços públicos, até os privados, os servidores, é a questão do horário, a pontualidade. Isso fez-me eu pensar muito mesmo. Eu vi a diferença entre nós e eles. A diferença é enorme. Foi uma coisa que me fez com que eu visse a vida noutra perspectiva e evoluí muito, porque eu depois tive que me adaptar ao seu modo de viver. E aquilo ficou, e hoje eu não era capaz de adotar um outro estilo de vida, senão o que eu aprendi. E a experiência é muito boa, porque eu também já implemento e ensino as outras pessoas, porque eu sou uma ativista. E faço uso daquilo que eu aprendi para ensinar os outros. Eu gosto muito dessa parte.
3: Joana, houve algum momento em que pensou desistir e voltar para casa? O que a fez continuar em Portugal?
2: Em algum momento em que pensei em desistir e voltar para casa, não. Em nenhum momento pensei em voltar para casa. Eu sempre fui firme. Eu sou uma pessoa com ideias próprias, com decisões próprias. E quando é para ir à frente, vou à frente. Não gosto de olhar para trás e recuar. Não, vou sempre para frente. Eu digo, a frente é que é o caminho. Se cheguei aqui, por algum motivo foi, não é? E sigo em frente. O que me fez continuar, na verdade, é pensar que eu era capaz de dar uma melhor educação aos meus filhos, uma saúde medicamentosa com qualidade, evoluir e continuar com os meus objetivos, que é sempre ajudar o próximo. E para eu poder fazer e desenvolver essas minhas atividades, tinha mesmo que estar do outro lado, porque já era mais fácil para mim. E isso fez-me continuar, em nenhum momento recuei.
3: Depois de tantos anos em Portugal, o que significa hoje ser moçambicana?
2: Depois de tantos anos, significa mesmo ser moçambicana, vale a pena ser, porque eu nasci num grande país. Nasci num grande país. Moçambique é que me fez ser a mulher que sou hoje. Portugal foi mais uma fase da minha vida. Portugal adotou-me, sim, mas as bases todas foi em Moçambique, onde eu aprendi a ser humana, acima de tudo. A humanitude para mim, eu aprendi isso em Moçambique, com a minha família, com o dia a dia daquela vida dura nossa, aquela vida sofrida, mas que somos felizes. Porque tu estás num outro continente, as pessoas têm tudo, mas não são pessoas felizes, apesar de terem tudo. E a nossa felicidade é plena, mesmo no meio de dificuldades, não é? A gente é muito feliz. Então, esse aspecto para mim diz muito, porque eu convivi com muita gente, ainda em Moçambique e cá também, não é? Na Europa, eu viajo muito, passo a vida a andar de um lado para o outro, de aviões, de comboios, de todo tipo de transporte. Eu conheço muitas culturas, mas nenhuma se equipara à cultura africana, àquela coisa de ser africano, ser moçambicano, aquela alegria espontânea que não é preciso forçar. Em Moçambique, tu olhas para as pessoas, não precisas fazer esforço. Aquilo mesmo espontâneo, tu te ris porque as pessoas são cômicas, é de como se vestem às vezes, o andar, as brincadeiras, as piadas, isso não se compra. E é por isso que toda gente que vai para lá, quando vai, apaixona-se
1: pelo país e pelas pessoas, e depois agarram-se àquilo, dificilmente voltam a ser as mesmas pessoas. Isso para mim está acima de qualquer... Eu gosto do meu país. Moçambique é um grande país. Grande, grande, mas muito grande país. E temos sorte nós de termos um país como Moçambique, apesar dos problemas que nós temos, mas é nosso país, é lá onde aprendemos tudo. Eu vejo na Europa, temos docentes, nas universidades, os melhores, até posso assim dizer, dos PALOPs, são de Moçambique, que estudaram nas escolas públicas de Moçambique. Estudaram em tempos, sim, mas foi tudo lá. Então, para mim, eu digo isso com muita ênfase, porque é o que eu sinto quando falo, não é?
3: O que faz questão de manter da cultura moçambicana no seu dia a dia? Há tradições, valores ou hábitos que nunca abandonou?
1: Faço de tudo para manter a minha cultura moçambicana, comendo as nossas comidas, as nossas vestes, o nosso muciro. Eu adoro moda africana. Gosto muito de moda africana, moda moçambicana. Gosto muito do meu muciro. Quando as pessoas vêm de Moçambique, sempre peço para me trazerem. E gosto muito de vestir a capulana. Quando saio na minha carteira, tenho sempre capulana para depois amarrar. Estando numa situação qualquer, porque isso me identifica, as nossas comidas. Gosto muito. As nossas comidas, e a gente faz questão de ter convívios no dia a dia. Comunicamos-nos muito, inventamos os tiques. Vamos comer as nossas comidas, vamos às feiras. Procuramos sempre comprar as nossas verduras. Em Portugal, por exemplo, quando eu cheguei, as pessoas não comiam amboa, né? Quer dizer, os portugueses não sabem que amboa come-se, a folha da abóbora. Então nós íamos comprando na feira do relógio. E vai ver que agora até já ficou um bocadinho mais caro, porque muitos moçambicanos que estão lá comem. Dos palopes, quem tempera melhor a folha da abóbora somos nós, os outros não. Agora, tseque, comem alguns. Tem também angana, que os capverdianos cultivam, os capverdianos comem muito isso. A couve em Portugal é muito boa e nós fazemos questão de ter sempre amendoim em pó para poder temperar as nossas comidas. Então, eu tenho feito de tudo para manter essa chama acesa, né? Não perder a nossa moçambicanidade por hipótese nenhuma. Não há nada que me faça mudar a minha forma de ser e de estar e de ser moçambicana. A minha cultura está acima de qualquer coisa. Eu tive que me adaptar à realidade, né, dos outros povos, de outros continentes. Mas a minha cultura está sempre lá. Sempre em casa faço qualquer coisa ligada a Moçambique, no que diz respeito à nossa cultura e na gastronomia, principalmente. Até os enfeites em casa, alguns têm um toque nosso de Moçambique. Então, nunca deixei de ser, de ser moçambicano. As tradições... Pronto, na minha casa a gente faz muito o pacha, não é? E eu, às vezes, quando quero me lembrar do meu pai, dos meus avós, faço lá o meu ritualzinho, né? Ponho minha bebidinha ali, falo qualquer coisinha com eles e sinto-me aliviada. Eu acredito que estou em contato com eles. Mas pronto, são hábitos, não é? Há quem não se revê nisso, mas eu me revejo nisso porque foi de como eu cresci. Então nem me passa pela cabeça ter que deixar de fazer, porque... É o que é, na minha família fazia-se muito isso, a começar pela minha xará, que era que ela fazia a benção de tudo que se fizesse na manhã, na altura, nos tempos dela, conforme eu disse, ela morreu com 100 e tal anos, e até os colonos na altura levavam-na para ela andar aí a fazer o pacha, que era para abençoar instituições que inaugurassem. Então, quem sou eu para não fazer isso, não seguir os passos dos meus pais? Nunca vou abandonar isso. O meu marido sabe que eu de vez em quando faço isso quando me dá na cabeça, porque é o que me faz viver. E eu, quando faço isso, sinto-me viva.
3: Há alguma coisa que Portugal lhe ensinou e que gostaria de ver implementada em Moçambique?
1: Em Portugal, uma das coisas que eu ensinei a algumas pessoas, ou implementei em Portugal, foi, vou falar mais na área da cultura, a cozinha, não é? falar da cozinha, pelas casas onde eu andei a trabalhar, eu ensinei a fazer vários pratos. As senhoras onde eu trabalhava, eles gostavam muito da minha comida, gostam até hoje. São comidas um bocadinho difíceis de fazer, mas aquelas que são simples para fazer, eu faço muito bem e algumas pessoas ficaram com as receitas. Até agora, algumas vezes ligam, me chamam, me vêm lá fazer um prato disso e daquilo e vou lá fazer. Então, eu gosto porque eu sinto que ensinei alguma coisa a alguém fazer umas roupas assim de capulana, dar dicas, né, sugestões. É, se querer uma festa assim diferente, onde haja africanos, compra uma capulana, inventa um modelito e faz. E eu amarro as capulanas do meu jeito. E eu sou muito apaixonada da moda swati e a moda sul-africana, gosto. Eu do norte de Moçambique também gosto muito dessa moda. Conforme disse, gosto muito de moda africana. Vou vendo noutros horizontes, vou buscando isto, aquilo, e depois faço ali uma mistura. Isso é uma coisa muito simpática. As pessoas perguntam, mas esta touca é não sei o quê, esta capulana não sei o quê, mas de onde é que tu és, não sei o quê? Porque as pessoas sabem identificarem as coisas, não é? Conhecem a moda africana. Então, quem conhece, quando me veio de Mociro, capulana sul-africana, toca na cabeça, diz, não, esta é da zona sul de África, mas exatamente aonde? Olha o Mociro, isto é Mociro, não é? Quando me ouvem falar, sim, é Mociro, é que tu fizeste aqui uma fusão aqui no teu look, não é? Sim, é isso mesmo, porque eu gosto da minha cultura africana. E eu que mais ou menos ensinei as pessoas, então, as pessoas que se inspiraram muito na minha moda e fazem. Até pedem referência de onde é que compro os acessórios, dou o link ou do site, não é? E vão buscar as coisas também. E eu gosto de ver as pessoas, eu vejo que afinal de contas influencio alguém em alguma coisa, não é? Gosto muito mesmo, sim.
3: Apesar de viver fora, continua ligado ao país. De que forma procura contribuir para o desenvolvimento de Moçambique?
1: O que é que eu faço para contribuir assim de desenvolvimento de Moçambique? Eu sou uma ativista. Eu já apoiei muita gente nesta vida, não é? Jovens. Eu gosto muito, a minha área favorita é da ação social, mas de educação e formação. Faço outros projetos, né, ajudar as pessoas, faço outros projetos em conjunto com colegas, equipes extremamente competentes, pessoas tão espalhadas pela diáspora e que a gente trabalha muito bem, ajudamos comunidades. Mas educação e formação é o meu preferido, o meu forte. Ajudei vários projetos jovens a se formarem mesmo, hoje têm um futuro brilhante. Eu tenho uma afilhada que é a última, esta estou a fazer com... éramos um grupo de tantas pessoas, foram ficando pelo caminho, naturalmente, e continuamos com uma madrinha que está na Itália, a Eulália, uma grande madrinha. A menina já terminou a escola, só falta ela ser graduada, mas tem ali ainda algum impasse. E vejo o antes e o depois dela, sinto-me muito orgulhosa. Dispensei a minha casa para ela ficar, porque arranjei uma casa lá, mas como não vivo, e a menina para ter melhor aproveitamento, porque a mãe não tinha condições de ter uma casa melhor, condigna para ela poder estudar bem, ficam lá em minha casa e para ela ter o espaço dela sozinha para poder estudar e concentrar-se com os seus meninos e com a sua mãe. Já está uma mulher grande, está adulta, a fazer a administração pública, qualquer dia temos uma grande inspetora ali. E estou muito orgulhosa disso. Mas junto com outra madrinha, não é? Que está na Itália, que é uma super madrinha. Gosto muito dela. E é o que tenho feito para a minha contribuição para o bem-estar e outros projetos que estou a meter neles agora, mas tudo no âmbito da ação social. Porque é preciso ajudar as pessoas, é preciso mesmo. Eu gosto de ser uma grande ativista. Gosto também de trabalhar com a terceira idade, porque aprendi muito a geriatria em Portugal e isso fez com que eu tivesse muita paixão mesmo ainda pela terceira idade. Faz-me confusão a mim ver um idoso assim abandonado, um idoso sujo, que não esteja assim em condições. um idoso que passa fome. Eu não consigo lidar com insensibilidade. Sou uma pessoa muito sensível. Só não faço mais porque não posso. Se eu pudesse, às vezes tenho manias que posso mudar o mundo, mas é impossível. Mas o pouco que eu consigo é uma gota no oceano, mas faço diferença. E as pessoas que me procuram, falam comigo, quando me ligam, é alegria total. Falam-me de trabalho, de projetos. Eu levo mais tempo a falar de projetos, qualquer coisa, naturalmente. Tenho família, não é? Mas os meus filhos levam muito bem a onda, sabem que se a mãe não nos atende, é porque ela está a trabalhar. Quando eu digo que não posso falar porque estou ao telefone, elas sabem que estou ao telefone e estou a tratar de assuntos. Mas sem me esquecer da família, não é? Sim, sem me esquecer da família.
3: A Joana acredita muito na irmandade e na união entre mulheres. De onde nasce essa convicção, Joana?
1: Acredito em irmandade e união, sim, entre mulheres de várias nacionalidades. E eu tenho essa convicção porque, conforme disse, eu conheço muita gente. Eu viajo muito pelo mundo, então, por onde eu passo, vejo culturas diferentes, vejo como é que as pessoas vivem, o que as pessoas fazem no dia a dia para mudar ou moldar a mente das pessoas. O contributo que as pessoas dão para fazerem as pessoas serem pessoas melhores. Então, eu acredito, sim, senhora, acredito. E eu tenho essa convicção porque vejo naquilo que eu faço, naquilo que as pessoas fazem, o resultado final. O resultado final é sempre positivo. E eu não tenho uma exceção, assim, tipo, eu tenho uma preferência em trabalhar com pessoas, falando de gênero, né? Tanto homens ou mulheres, eu trabalho com todos. Trabalho com todos e com todas as idades, até bebês, não é? Até a adoção de bebês para apadrinhamento. Isso já tive uma equipe com quem trabalhamos numa organização onde adotamos crianças em Boane, recém-nascidas, que a mãe faleceu, o pai abandonou-as. E eu vi a dinâmica, como é que aquilo foi. Então, eu tenho essa convicção mesmo de que existe a irmandade e a união, que a união faz a força. Quando as pessoas estão unidas, facilmente resolvem seus problemas. Mas quando não estamos unidos, dificilmente a gente consegue fazer alguma coisa. Mesmo nas nossas famílias é assim. Quando temos irmãos com quem a gente discorda muito, passamos mais tempo a discutir que fazer coisas boas acontecerem, não é? Então eu tenho essa convicção. Acredito na irmandade, sim, senhora.
3: Porque acredita que quando uma mulher cresce, outras também podem crescer juntas?
1: Acredito também no crescimento, né, da mulher, na evolução da mulher e a nível de tudo. As mulheres agora ganharam qualidade de vida, as pessoas ganharam mais anos de vida, vivem mais que os homens para começar, e as mulheres quando estão em cargos, né, em postos de trabalho, elas têm melhores resultados que os homens, porque antes dela fazer qualquer coisa desviante, pensa nos seus filhos, pensa no propósito que a levou a estar ali e pensa nas pessoas que a promoveram até chegar ali onde ela chegou, ou no seu próprio mérito, o tempo que levou a se organizar ou a se formar para ascender a um certo cargo. Então elas fazem de tudo para manter, para preservar aquilo, o seu bom nome. Acontecem as coisas, mas é de forma muito esporádica. Quando se fala de liderança, as mulheres têm maior destaque, porque elas pensam com o coração, não é com cabeça. Então a gente consegue ter melhores resultados. Isso faz-nos crescer muito, a nível de tudo. Se formos a ver em Moçambique agora, nas instituições, não é? Nos ministérios, no próprio parlamento, temos muitas mulheres a ocuparem cargos de relevo, temos deputadas, temos a nossa primeira-ministra, uma mulher, a presidente da Assembleia, nos ministérios, sempre tivemos mulheres à frente, tivemos uma primeira-ministra com capacidades, até ela tinha a capacidade, Luísa Diogo falecida, tinha a capacidade de ser uma presidente da República, tivemos a doutora Graça Machel, que foi é uma grande ativista agora, mas foi uma ministra, e são pessoas muito competentes, e temos muitas graças por aí, muitas...
2: Muitas bem-vindas por aí, escondidas, que não se conhecem quem são, porque são pessoas que se calhar não tiveram instrução, mas que são grandes mães, grandes mulheres, que formaram os seus filhos, quer dizer, uma mãe analfabeta e formam um filho para ser um doutor, para ser um ministro. Então, tudo isso são valores, né? Que as mães transmitem aos filhos, que são essas mulheres, essas grandes mulheres, e é essa convicção que eu tenho de que é possível, sim senhora, uma mulher fazer grandes obras. Temos a nossa Paulina Chiziane e muito mais mulheres em todos os setores, é na cultura, é no desporto. Então eu acredito, sim.
3: Há planos para regressar definitivamente a Moçambique ou acredita que a sua missão continua entre os dois países?
2: Planos assim para regressar definitivamente para Moçambique? Sim, eu vou voltar para Moçambique quando as coisas estiverem mais ou menos brandas, porque as coisas não estão bem, é um facto, isso não é novidade para ninguém, não é? Porque eu já divido a vida com a Europa. São muitos anos de Europa, então dizer que seria hoje eu regressar, não estaria a mentir, mas eu vou fazendo os meus projetos em Moçambique, que fazem com que eu esteja em conexão com Moçambique. Eu falo para Moçambique todos os dias. Todos os dias não estou lá presencialmente, fisicamente, mas estou lá porque falo. E temos a sorte de estarmos agora numa era digital onde tudo torna-se fácil com as tecnologias. E facilmente a gente comunica com o outro lado lá do oceano. Mas eu vou voltar um dia, quando não sei, eu vou voltar. Continua mesmo a minha missão nos dois países, Portugal e Moçambique. Eu estou às vezes para a Alemanha, às vezes para a Itália. Conforme disse, eu tenho andado por aí a fazer muitas coisinhas boas para o meu povo. E gosto e tenho planos para o futuro no ramo mesmo do ativismo, e até onde Deus quiser. O que eu peço é saúde para que eu continue a fazer os meus projetos e abranger o maior número de pessoas que precisam, porque é preciso fazer alguma coisa. Há muita gente em sofrimento em Moçambique. A gente acorda aqui, consegue ter um papo seco, um leite, um queijo de marca branca, e as pessoas em casa não conseguem ter isso, o mínimo para o dia a dia. Então é preciso fazer-se alguma coisa. Sim.
3: Que país gostaria que os seus filhos ou netos encontrassem um dia?
2: O que eu gostava que os meus netos fizessem um dia, quando fossem adultos, que seguissem os passos da avó. As minhas filhas já seguem os meus passos, são umas grandes meninas. Tudo que elas têm, partilham com os outros. É o que eu ensinei aos meus filhos. E o que os meus pais ensinaram a mim, eu ensinei aos meus filhos também. Eu transmiti esses valores aos meus filhos. Eu ensinei a eles que têm que saber que se elas têm hoje, amanhã podem não ter. Partilhar o pouco que têm para com as outras pessoas ajudarem no que for preciso. Mas sem se esquecerem das suas obrigações para serem mulheres. Os estudos em primeiro lugar, e depois o resto. E foi o que elas fizeram, acataram os conselhos da mãe e da minha família, porque a minha família ajudou-me muito quando eu emigrei, deixei os meus filhos lá, e eles tiveram um papel muito, muito importante na educação e formação dos meus filhos também. E isso ajudou elas serem as meninas que são hoje. E estou muito feliz mesmo, Deus é bom, não tenho razões de queixa. Não tenho razões de queixa, não tive o azar, posso assim dizer, de ter filhos desencaminhados, não. Não, os meus filhos estão muito bem encaminhados, estou muito feliz por isso.
3: Se pudesse deixar apenas uma herança para Moçambique, qual seria?
2: A herança que eu pudesse deixar para Moçambique, é dizer às pessoas de viva voz que nunca as pessoas, mas nunca mesmo, sintam vergonha de serem moçambicanos. Apesar dos problemas que o nosso país tem, vamos ter orgulho de sermos moçambicanos, porque um dia Moçambique vai brilhar e vai crescer. É uma fase. Nada dura para sempre.
1: isto vai passar e moçambicanos estudarem bastante para podermos vencer as atrocidades da vida, as adversidades da vida também, porque uma pessoa instruída, com conhecimentos, tem como se defender. Embora hoje com as tecnologias as pessoas também já pesquisam, as pessoas informam-se, o nível de analfabetismo eu diria que já não é igual das décadas passadas, porque as pessoas informam-se, mesmo sem instrução a pessoa, só o simples fato de comunicar em língua portuguesa, para além da inteligência que a pessoa já nasce, aquela que Deus nos dá, as pessoas partilham muita informação e as pessoas hoje sabem dizer não, sabem discutir o que é bom e o que não é bom. Isso é muito bonito, é importante na vida das pessoas. Então, a herança que eu deixaria para Moçambique é aconselhar mesmo as pessoas, principalmente as mulheres, os jovens, estudem bastante, trabalhem, não esperem que alguém faça alguma coisa por vocês, sejam vocês mesmos a construir o país, não é? Porque o país precisa de todos nós gostarmos-nos, não criarmos intrigas, não desejarmos mal às outras pessoas, percebermos as outras pessoas, termos essa capacidade de ouvir, escutar as outras pessoas, o que dizem, o que não está bem a gente censurar, o que está bem aplaudirmos, não criarmos intrigas, porque depois é o que acontece hoje, as pessoas morrem de qualquer maneira, porque uns pensam que tirando a vida dos outros vão resolver os seus problemas, roubam, enganam, mentem. Não há necessidade de tudo isso. Não há necessidade de tudo isso, porque isso só nos faz regredir. Não podem umas pessoas pensarem que são mais espertas que as outras, só porque umas não têm instrução ou não tiveram a oportunidade de estar em lugares de topo onde possam ter a abundância. Não. Partilharmos, se a gente partilhasse tudo, pouco para todos, estávamos no melhor caminho, estávamos num mundo maravilhoso, num Moçambique risonho, onde todas as pessoas têm direito a um prato de comida, pelo menos. Muito obrigada.
3: Joana, muito obrigada pela sua disponibilidade, pela sinceridade das suas palavras e pelas valiosas reflexões que hoje partilhou conosco. A sua história recorda-nos que a distância não diminui o amor pela nossa terra e que cada conquista individual pode abrir caminho para muitas outras pessoas. Em nome de toda a equipa, agradecemos a sua presença e desejo-lhe muitos sucessos na sua missão, continuando a ser uma ponte entre Portugal e Moçambique.
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0: A história de Joana Gemo lembra-nos que a diáspora é também um espaço de crescimento, de superação e de construção de pontes entre Moçambique e o mundo. Mulheres moçambicanas, onde quer que estejam, continuam a afirmar a sua capacidade de transformar realidades, inspirar comunidades e manter vivas as raízes que as ligam à sua terra.

Assim termina mais uma edição do Raízes na Diáspora. Obrigada pela sua companhia. Voltamos no próximo programa com novas histórias, novos percursos e novos exemplos de moçambicanos que honram o nome do nosso país além fronteiras. Um abraço de Berta Muneme, Leonalda Matimele e Rosa Maciel. Até o próximo encontro. Boa noite.

0: Boa noite, passamos a transmitir os tópicos do último jornal na apresentação Mohamed Jana. Muito boa noite.
1: Albertina Pascoal e ouvinte, boa noite. Ministra das Finanças afirma em Nova Iorque que os países africanos, sobretudo Moçambique, têm estado a reinventar-se para manter as suas economias funcionais. Carla Louveira intervia na reunião ministerial e lançamento do relatório africano sobre o desenvolvimento sustentável 2026. Moçambique e Portugal defendem o diálogo e o respeito pelas leis na solução dos diferendos no quadro da cooperação económica bilateral e um posicionamento defendido em Lisboa pelo presidente Daniel Chapo e o seu homólogo português, António José Seguro. Fora de portas, as Forças Armadas norte-americanas anunciaram ter realizado hoje uma nova série de ataques contra alvos militares iranianos e reduziram ainda mais a capacidade do Irão para atacar o Estreito de Hormuz. São tópicos do último jornal. Acompanhe os desenvolvimentos destes e outros assuntos quando forem 23 horas e 30 minutos. Até já.
0: Até já. Neste momento, 23 horas e 1 minuto.
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6: São 23 horas e 6 minutos. Agradecemos por estar na companhia da Antena Nacional, quando forem 23 e 15. Vamos transmitir o programa do Instituto Nacional de Segurança Social. E, como tem sido hábito, às 23h30 teremos o nosso último jornal. Para já gostaríamos de informar ao ouvinte que está connosco e acompanhar a nossa emissão que a Argentina acaba de derrotar a seleção da Inglaterra por 2-1. Agora vamos à música por Isaú Menezes.

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0: É sempre agradável ouvir cantar Roberto Carlos. Temos uma sugestão a esta hora, são 23 horas e 15 minutos.
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0: Saudações, bem-vindo ao programa O Meu Direito à Segurança Social, um programa do Instituto Nacional de Segurança Social em parceria com a Rádio Moçambique. Eu sou a Rosa Freitas, a sonorização é de Estevão Mucavel e Driss Mujahid está na produção. Nada como se sentir realizado, chegar o momento de olhar para trás e dizer: missão cumprida. Pensão por velhice é o tema para o presente encontro. Felicidade Timbe é técnica do Instituto Nacional de Segurança Social. Bem-vinda à Rádio Moçambique. Felicidade, a nossa conversa é sobre a reforma, pensão por velhice. O que é pensão por velhice?
1: Muito obrigada, Rosa, e desde já saudar ao caro ouvinte. Pensão por velhice é uma prestação ou benefício pago ao beneficiário ou trabalhador que tenha contribuído para o sistema de segurança social obrigatória mediante a satisfação de condições para o direito previstas na lei.
0: E quais são as condições exigidas para o acesso à pensão por velhice?
1: A pensão por velhice é paga ao trabalhador que tenha completado 55 anos mulher e 60 anos homem e que tenha um mínimo de 240 meses com entrada de contribuições ou pagos no sistema de segurança social. E ainda paga esta pensão ao beneficiário ou trabalhador que, mesmo que não tenha completado a idade para a reforma, tratando-se de homem ou mulher, tenha 420 meses contribuídos ou pagos no sistema.
0: A pensão por velhice não deve ser inferior a 90% do salário mínimo nacional mais baixo aprovado pelo governo. Agora, vamos aos cálculos. De que forma é calculada a pensão por velhice?
1: A pensão por velhice, Rosa, ela é calculada na base da seguinte fórmula: PV igual a N sobre 420 vezes RMM. Essa é a fórmula do cálculo da pensão por velhice. Onde PV significa pensão por velhice, N é o número total de meses com entrada de contribuições ou pagos no sistema de segurança social. 420 é o tempo máximo de descontos no sistema de segurança social. E RMM significa remuneração média mensal. Explicar ainda que esta remuneração média mensal é achada na soma das últimas 60 remunerações ou salários e dividido por 60.
0: Quando é que a pensão começa a ser paga pelo INSS?
1: A pensão por velhice no sistema de segurança social é paga pelo INSS a partir do primeiro dia do mês seguinte ao do requerimento.
0: E na falta de requisitos, o que é que o trabalhador deverá fazer?
1: Rosa, o principal requisito para a reforma no INSS é o trabalhador ter completado a idade e ter no mínimo 20 anos, que são 240 meses pagos dentro do sistema. O trabalhador que tenha completado esta idade e não tenha completado os 240 meses com entrada de contribuições ou pagos dentro do sistema deve continuar a contribuir até completar o requisito de 240 meses, que corresponde a 20 anos. E se este trabalhador já tiver completado a idade e um mínimo de 120 meses com entrada de contribuições ou pagos, pode optar, isto é, pode escolher receber a meia reforma, que é a pensão reduzida, que é a metade da pensão por velhice, isto é 50% da pensão por velhice. Importa esclarecer ainda que, se este beneficiário ou trabalhador tiver completado a idade para a reforma e tiver no mínimo 180 meses, que são 15 anos, com entrada de contribuições ou pagos no sistema, pode este trabalhador requerer ou pedir pagar os 5 anos que faltam para completar os 240 meses que lhe dá o direito à pensão por velhice.
0: Felicidade Timbe, muito obrigada por ter se juntado a nós e até a próxima. Hoje conversamos sobre pensão por velhice. Até o próximo encontro.
2: INSS, o meu direito à segurança social.
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0: Rui Veloso, cantor de Portugal, onde faz visita ao chefe de Estado moçambicano. Ouvimos por seu intermédio esta música que nos lembra que não se ama alguém que não escuta a mesma canção. Mas porque nós temos certeza de que está sempre conosco, a partir do que levamos até si, incluindo a nossa música, e então, boa noite e agradecemos.
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5: Daniel dos Santos. Uma criança órfã e vulnerável. Vivia em situações totalmente precárias. Aquela vida de pobreza mesmo, que em um momento tínhamos que fazer alguns trabalhos infantis para poder ajudar em casa a garantir um pão e jantar. Eu estive primeiramente numa posição de quem recebia ajuda. Agora estou na posição de quem presta ajuda para outras pessoas que precisam. Sabe, tu tens que te vingar da pobreza. Essa expressão, na época, até parecia meio pesada, mas depois que cresci ou que fui crescendo, percebi o que ela quis dizer. Uma pessoa pode nascer num ambiente pobre. Aí não tem nenhum controle sobre isso, mas crescer e morrer num ambiente de pobreza, eu acho que aí é a responsabilidade da pessoa. Eu era uma criança desconhecida que foi trazida aqui e foi dada a oportunidade de poder estudar. E nós também estamos a fazer isso aí para outras crianças. Então, eu acho que é um trabalho nobre que, de certa forma, traz um impacto positivo à sociedade.
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6: Em Moçambique são 23 horas e 30 minutos. 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
1: Estimado ouvinte, boa noite e seja bem-vindo ao último jornal. Ministra das Finanças afirma em Nova Iorque que os países africanos, sobretudo Moçambique, têm estado a reinventar-se para manter as suas economias funcionais. Carla Louveira intervia na reunião ministerial e lançamento do relatório africano sobre o desenvolvimento sustentável 2026. Moçambique e Portugal defendem o diálogo e o respeito pelas leis na solução dos diferendos no quadro da cooperação económica bilateral. É um posicionamento defendido em Lisboa pelo presidente Daniel Chapo e o seu homólogo português António José Seguro. Fora de portas, as Forças Armadas norte-americanas anunciaram ter realizado hoje uma nova série de ataques contra alvos militares iranianos e reduziram ainda mais a capacidade do Irão para atacar o estreito de Hormuz. Destaque do último jornal, edição de quarta-feira, 15 de julho de 2026. Na sua companhia, Elvis Magaia na sonorização e Mohamed Gianni na edição e apresentação. Uma dupla que deseja boa audição. Último jornal. Moçambique e Portugal defendem o diálogo e o respeito pelas leis na solução dos diferendos no quadro da cooperação económica bilateral. É um posicionamento defendido em Lisboa pelo presidente Daniel Chapo e o homólogo português António José Seguro. Pormenores por Simon Calbo, enviado especial da Rádio Moçambique a Lisboa.
2: O posicionamento é dos presidentes dos dois países e foi apresentado esta quarta-feira em conferência de imprensa após as conversações mantidas na sequência da visita oficial do chefe de Estado moçambicano a Portugal. Daniel Chapo reagia assim a uma questão sobre a posição dos governos moçambicano e português em torno do litígio envolvendo a petrolífera Galp na sequência da venda da sua participação de 10% no projeto de gás natural da Área 4 da Bacia do Rufuma. A Galp avançou com um processo de arbitragem internacional contra o Estado moçambicano devido à disputa fiscal sobre as mais-valias geradas pela venda. O presidente da República diz que o processo está a ser acompanhado pelos executivos dos dois países, privilegiando o diálogo.
3: Nós continuamos a conversar como governo da República de Moçambique, junto ao governo da República Portuguesa. Como sabem, ano passado eu pessoalmente estive cá, tive encontro com o Sr. Primeiro-Ministro da República Portuguesa, o Sr. Primeiro-Ministro de Montenegro, e conversámos acerca deste assunto. E como dois países irmãos, vamos continuar a conversar para encontrar uma solução pacífica. Diálogo faz parte da forma de ser e estar dos moçambicanos e tenho certeza absoluta que vamos encontrar uma solução pacífica sobre este assunto e, consequentemente, continuarmos juntos como irmãos a desenvolvermos os nossos países e criarmos melhores condições de vida para os povos.
2: Por sua vez, o presidente português António José Seguro defendeu que este caso que opõe a Galp ao Estado moçambicano deve ser tratado em fórum próprio, sendo que aos governos dos dois países caberá promover o diálogo e uma cooperação que resolva todas as diferenças.
4: Relativamente ao caso que opõe, que é um diferente entre uma empresa portuguesa e o Estado moçambicano, ela é situada num quadro jurídico próprio, que deve ser tratado com serenidade, com respeito institucional e com segurança jurídica. Portugal respeita naturalmente a soberania fiscal de Moçambique. E, portanto, isso é algo que nós dizemos com muita clareza, como também entendemos que é muito importante que os mecanismos de resolução destes diferendos que estão previstos em instrumentos internacionais. E, por isso, o meu desejo, penso que também será o desejo, decorrendo das palavras do Sr. Presidente Daniel Chapo, é que o assunto seja resolvido pelo diálogo e pelo direito.
2: A venda das participações da Galp nos projetos da Bacia do Rovuma, incluindo a Coral Sul, foi concretizada a favor de uma subsidiária da petrolífera dos Emirados Árabes Unidos, tendo surgido a seguir o diferendo. É que o fisco moçambicano determinou que a empresa portuguesa deve pagar cerca de 162 milhões de euros, enquanto a Galp argumenta que o montante correto se cifra em apenas 26 milhões, num caso que está agora no Centro Internacional para a Resolução de Diferendos sobre Investimentos do Banco Mundial.
1: Ainda hoje, o Presidente da República defendeu que a solidariedade pode permitir a coesão do bloco lusófono em várias dimensões. Daniel Chapo intervia no Euro-África, Fórum 2026, Simon Kabwe.
2: O Presidente da República diz que a Comunidade dos Países de Língua Portuguesa, CPLP, precisa de reforçar a solidariedade entre os seus membros. Para Daniel Chapo, a solidariedade em todos os momentos pode permitir a coesão do bloco lusófono em várias dimensões.
0: Precisamos de consolidar cada vez mais a nossa comunidade, sobretudo no que toca ao aspecto de solidariedade. O conceito comunidade traz este aspecto da solidariedade. E como fiz referência aqui, esta solidariedade existe. Nós agora temos um exemplo concreto, tivemos cheias de inundações entre os nossos dois países e houve uma solidariedade mútua entre Portugal e Moçambique.
2: Para além da solidariedade entre si, considera o Presidente da República, é importante que os países lusófonos fortaleçam as suas relações de modo a ampliar o seu papel no concerto das nações, com vista a alcançar os seus objetivos políticos e económicos.
0: A CPLP deve continuar a consolidar-se cada vez mais e ser uma voz extremamente importante. Como disse, o português é a quinta língua mais falada ao nível do mundo e se nós juntarmos os nossos países, vai perceber que temos uma população significativa ao nível do mundo e também se nós formos a juntar as nossas economias, temos uma economia que deve ter voz ao nível global. Por isso que é extremamente importante essa relação económica, essa relação comercial e usamos a língua portuguesa como uma vantagem comparativa. Sim.
2: Daniel Chapo falava esta quarta-feira em Lisboa, no Euro-African Forum 2026, evento no qual participou como convidado de honra no quadro da sua visita oficial a Portugal. O chefe de Estado interveio no principal painel do fórum, onde manteve uma conversa com o seu homólogo português António José Seguro, para quem Moçambique e Portugal podem jogar um papel de relevo na autoafirmação da CPLP pelo mundo.
4: A nossa voz tem uma dupla dimensão de uma convergência fantástica, que é falarmos a mesma língua, isso é extremamente relevante, e faremos tudo para que ela também seja uma língua oficial das Nações Unidas. E em segundo lugar, falamos também na base de um acervo de valores que é comum. Uma visão de que os conflitos no mundo se resolvem por meios pacíficos, a defesa do multilateralismo, e tudo isso tem uma dimensão que extravasa a nossa relação bilateral. Aliás, a relação bilateral reforça e projeta estas duas capacidades no âmbito da CPLP e também no âmbito das Nações Unidas.
2: No Euro-African Forum 2026, os presidentes de Moçambique e de Portugal manifestaram satisfação pelos níveis atuais de cooperação bilateral, destacando o fato deste país europeu ser atualmente o sétimo maior investidor no nosso país. Simon Kabwe, Rádio Moçambique, em Lisboa.
1: E a ministra das Finanças afirma em Nova Iorque que os países africanos, sobretudo Moçambique, têm estado a reinventar-se para manter as suas economias funcionais. Carla Louveira intervia na reunião ministerial e lançamento do relatório africano sobre o desenvolvimento sustentável 2026. Gerson Jamice, em Nova Iorque.
5: Redução do financiamento de projetos e elevada dívida pública podem comprometer o cumprimento integral das ações de melhoria das condições de vida nos países africanos. O alerta foi lançado esta quarta-feira pela Ministra das Finanças na reunião ministerial de lançamento do relatório africano sobre o desenvolvimento sustentável 2026. Carla Louveira reiterou no encontro que sem ampliação das linhas de crédito por parte dos credores, os países africanos podem enfrentar dificuldades para financiar as suas agendas de desenvolvimento sustentável até 2030.
6: I want to be direct about the constraint that binds both agenda most tightly. It's financing and debt burden.
5: Quero ser direta sobre os constrangimentos com que se debatem os países africanos no cumprimento das suas agendas de desenvolvimento. Os principais fatores são a falta de financiamento e a elevada dívida pública. Os países africanos estão a implementar estratégias relacionadas com a Agenda 2030 sobre os Objetivos de Desenvolvimento Sustentável e outros instrumentos para alavancar as suas economias. Infelizmente, estas ações têm estado a enfrentar dificuldades na sua implementação devido ao não alinhamento com a atual arquitetura internacional Internacional de Financiamento. Há necessidade de reestruturação da arquitetura financeira global para que os países africanos consigam suportar o financiamento das suas economias.
6: The ability of Africa to finance its own development agenda and the reforms of what architecture is a prerequisite for delivery.
5: Apesar desta realidade, a ministra moçambicana das Finanças indicou que os países africanos têm estado a reinventar-se para conseguir manter as suas economias funcionais. Carla Louveira partilhou na ocasião a experiência de Moçambique.
6: For sharing some experience of Mozambique, we have to say that
5: Moçambique mantém firme o compromisso com a Agenda 2030 para os Objetivos de Desenvolvimento Sustentável e com a Agenda 2063, a África que queremos. Estas duas agendas são complementares e encontram-se devidamente alinhadas e integradas nas nossas prioridades nacionais, definidas pela Estratégia Nacional de Desenvolvimento e no Programa Quinquenal do Governo. No âmbito da implementação da Agenda 2063, Moçambique tem contribuído para a execução do Plano Decenal de Implementação e de dois em dois anos participa na elaboração do relatório continental, apresentando os progressos alcançados nos principais indicadores. Ministra das Finanças, Carla Louveira, na reunião ministerial de lançamento do Relatório Africano sobre o Desenvolvimento Sustentável 2026. O Relatório Africano sobre o Desenvolvimento Sustentável é um documento anual que avalia o progresso dos países africanos na implementação dos Objetivos de Desenvolvimento Sustentável da ONU e da Agenda 2063 da União Africana. O relatório identifica os principais desafios e oportunidades de desenvolvimento, servindo como um guia estratégico para os governos e parceiros internacionais. Da sede das Nações Unidas, em Nova Iorque, nos Estados Unidos da América, para a Rádio Moçambique, Gerson Janice.
1: No ar, o último jornal, seguimos com mais notas da atualidade nacional cá entre nós. O ministro do Interior reconhece que as manifestações pós-eleitorais testaram a capacidade da polícia em lidar com o exercício das liberdades de reunião. Paulo Chachini falava esta quarta-feira em Maputo, na Conferência Nacional sobre Justiça Transnacional e o Futuro de Moçambique. Paulino Nhoce.
7: O ministro do Interior afirma que as manifestações pós-eleitorais de 2024 evidenciaram a complexidade da missão da Polícia da República de Moçambique em garantir, por um lado, o exercício das liberdades de reunião e, por outro, a preservação da ordem pública, a proteção da vida e do património público e privado. Paulo Chachin reconhece, por isso mesmo, a necessidade de reformar a corporação para assegurar a profissionalização dos membros e melhorar a qualidade do serviço policial. Chachin falava esta quarta-feira em Maputo, na Conferência Nacional sobre Justiça Transicional e o Futuro de Moçambique.
8: A gestão de manifestações e de situações de elevada tensão social constitui um dos maiores desafios da atividade policial. Exige profissionalismo, preparação técnica, capacidade de mediação e uma atuação permanentemente orientada pelos princípios de legalidade, da necessidade, da proporcionalidade, da imparcialidade e da responsabilidade. O Ministério do Interior considera que uma das mais importantes reformas institucionais consiste no investimento contínuo na valorização do capital humano da Polícia da República de Moçambique.
7: Paulo Chachin manifesta a abertura do Ministério do Interior em trabalhar com a sociedade na adoção de mecanismos que fortaleçam a segurança pública e consolidem o Estado de Direito Democrático.
8: Reafirmamos a nossa inteira disponibilidade para continuar a trabalhar de forma aberta e construtiva com a academia, a sociedade civil, na procura de soluções inovadoras que fortaleçam a segurança pública, consolidem um Estado de Direito Democrático e aprofundem a cultura de respeito pelos direitos humanos. Reiterar o compromisso do Ministério do Interior de continuar a servir o povo moçambicano com profissionalismo, responsabilidade e espírito de cooperação, certo de que a segurança pública e os direitos humanos não são valores opostos, mas princípios complementares e se reforçam mutuamente.
7: Da Conferência Nacional sobre Justiça Transicional e o Futuro de Moçambique, vão resultar recomendações que deverão servir para melhorar os mecanismos da reparação das vítimas da violação dos direitos humanos e a responsabilização dos autores.
1: Ministro do Interior reconhece que as manifestações pós-eleitorais testaram a capacidade da polícia em garantir o exercício das liberdades de reunião. Enquanto isso, na província da Zambésia, um indivíduo foi condenado à pena de prisão maior por se ter provado o envolvimento no assassinato de um adolescente. Pormenores por nesta mensagem, Quilimani.
9: Tribunal Provincial Judicial da Zambésia condena António Veloso à pena de 24 anos de prisão maior pelo assassinato de um adolescente ocorrido no ano passado. A sentença foi proferida pelo juiz João Vitorino.
10: O relatório de autópsia foi a 143 e 145, relata que o arguido retirou a vida da vítima por asfixia mecânica e sufocação direta. Na esteira destes fundamentos, o coletivo de juízes da terceira Secção Criminal do Tribunal Judicial da Província da Zambésia decide, nos termos da Constituição da República, da Lei Penal e no respectivo processo, falo em nome do povo da República de Moçambique, julgar procedente a acusação comprovada por conseguinte, condenar o arguido António Veloso Luiz Jaime, melhor identificado nos autos, na pena de 24 anos de prisão maior, atenta à prevalência das circunstâncias agravantes pela prática em autoria material na forma consumada do crime de homicídio agravado.
9: Somar Gulamo, pai da adolescente assassinada, lamenta a morte da filha, mas diz que a justiça foi feita. Érica Timani, da Fundação para o Desenvolvimento da Comunidade na Zambésia, que prestou assistência jurídica à família, disse que está satisfeita com a sentença.
11: Sentimos que a justiça finalmente foi feita pela Zarina. Não só pela Zarina, mas também por milhares de mulheres que moram em situações de violência baseada no gênero.
9: A defesa do condenado negou falar. Entretanto, a irmã do condenado está inconformada.
12: Eles deu prova, tem material. Eles têm material, tem que ter material da coisa que fizeram. Não tem material da coisa que eles fizeram. Como vai ser justo? Não, esse tribunal hoje não foi com a lei.
9: Margarida Frederico, irmã do jovem condenado por assassinato de uma adolescente de 17 anos, que por sinal era sua namorada. A partir de Quilimane, Ernesta Missage.
1: A primeira-ministra participou hoje na gala dos 30 anos do Centro de Investigação da Manhissa. Os pormenores deste evento por Leopoldo Agapito.
13: A primeira-ministra diz que o Centro de Investigação em Saúde da Manhissa é uma instituição de referência científica em África e no mundo. Para bem-vinda, Levi, o Centro de Investigação em Saúde da Manhissa ajudou a compreender e enfrentar doenças que afetam milhões de pessoas, como a malária, tuberculose, o HIV-Sida, entre outras. A governante falava nesta quarta-feira em Maputo, durante a gala de celebração dos 30 anos daquela instituição de investigação em saúde.
14: Um dos seus marcos mais relevantes foi a participação no desenvolvimento clínico da primeira vacina contra a malária. É uma conquista que honra a Manhissa, honra a Moçambique e dá esperança a muitas famílias africanas. Os estudos realizados pelo centro também contribuíram para a introdução de vacinas essenciais no nosso programa alargado de vacinação, incluindo as vacinas contra hemofilos, influenza, tipo B, o pneumococo, rotavírus e o HPV. Isto mostra-nos uma verdade muito simples. A ciência produzida no nosso país melhora a vida das nossas crianças, das nossas famílias e das nossas comunidades.
13: A primeira-ministra anotou que o governo reconhece a ciência, a investigação e a inovação como pilares do desenvolvimento nacional.
14: Investir na ciência é investir na nossa soberania, é conhecer os nossos desafios, é criar soluções adequadas à nossa realidade, é preparar o país para enfrentar epidemias, alterações climáticas, resistência antimicrobiana e outros desafios do nosso tempo. Moçambique precisa de mais ciência, precisa de mais investigadores, precisa de mais inovação feita no nosso território.
13: Primeira-ministra, bem-vinda, Levi, falando nesta quarta-feira na capital do país, durante a gala de celebração dos 30 anos do Centro de Investigação em Saúde da Manhissa, situado na província de Maputo.
1: Do Cabo Delgado, diversos atores sociais defendem a integração ativa das comunidades locais e das instituições nas áreas de conservação nos programas de preservação da biodiversidade dos megaprojetos de hidrocarbonetos em curso na província. Sumali Gilberto.
15: A posição foi apresentada esta terça-feira em Pemba, no decurso do workshop de auscultação sobre a estratégia de gestão da biodiversidade do projeto Rovuma LNG, liderado pela multinacional ExxonMobil. Trata-se de um instrumento cuja viabilidade está avaliada em pouco mais de 100 milhões de dólares para os primeiros 5 anos do início das operações de exploração do gás natural liquefeito na Área 4 da Bacia de Rovuma, em Cabo Delgado. Os intervenientes no encontro são de opinião que a estratégia deve equacionar a possibilidade de dotar de meios e conhecimentos as partes interessadas e afetadas para assegurar soluções sustentáveis aos impactos decorrentes da exploração de hidrocarbonetos em toda a cadeia de valor ambiental, social e turístico patrimonial.
16: O arquipélago das Quirimbas é o ícone turístico de Cabo Delgado. Então, gostaríamos que pudessem registar a salvaguarda do património cultural associado à biodiversidade. Iríamos pedir que no centro do conhecimento pudesse também contemplar a preservação das tradições e expressões culturais. Também a questão do artesanato sustentável.
17: A nossa proposta é que esses projetos de âmbito de biodiversidade, dos seus impactos, se alarguem para toda a costa de Cabo Delgado e com principal enfoque ao setor de conservação, que é o Parque Nacional das Quirimbas.
15: A estratégia de gestão da biodiversidade do consórcio Moçambique Rovuma Venture compreende 4 pilares fundamentais e o seu debate visa a recolha de contribuições de diferentes atores, incluindo o governo, as comunidades locais, a academia e as organizações da sociedade civil. Sumaria Gilberto, em Pemba.
1: No município de Xaxai, em Gaza, está em curso uma campanha de regularização de terrenos ociosos e desocupados para a provisão de um ordenamento territorial eficiente e o uso adequado dos espaços urbanos. Reporta Jaime Vanessio, em Xaxai.
18: A campanha, que termina nos finais do mês em curso, enquadra-se nos esforços da edilidade para organizar a gestão do solo urbano e aponta os postos da praia de Xaxai, Inhamissa e Patrice Lumumba com o maior número de espaços ociosos como sendo os locais abrangidos por esta ação. O vereador de Planeamento Urbano e Ambiente esclarece que a campanha não visa retirar parcelas de terra aos munícipes, mas sim organizar e legalizar espaços sem documentação e terrenos abandonados para a atualização do cadastro municipal. Dias Nhampossa fez saber que o processo decorre a bom ritmo e garantiu que nenhum terreno será retirado, sublinhando que todas as situações obedecerão aos procedimentos legais, incluindo a notificação dos ocupantes e possibilidade de apresentação de reclamação, conforme cada caso.
19: Bom, não é o desejado, não é o esperado, porque estamos cientes que os munícipes estão a colaborar e esperamos que este trabalho seja de todos nós. Estamos cientes de que se o terreno pertence ao munícipe, ele irá regularizar. Agora, os terrenos que não forem reclamados, estiverem desocupados até dia 28 ou não estiverem regularizados até dia 28 de julho, significa que esses terrenos não têm dono. Estamos cientes do que a lei demanda. Conforme nós dissemos aqui, o nosso grande foco é garantir que os terrenos estejam devidamente regularizados. Haverá procedimentos, sim. Nós iremos anunciar, através dos órgãos de novo de comunicação social, quantos terrenos por postos administrativos não foram reclamados. E estes passarão a favor do Conselho Municipal, a favor do Estado.
18: Dias Nhampossa, vereador de Planeamento Urbano e Ambiente no município de Xaxai, e a campanha em curso visando a regularização de espaços urbanos sem documentação e outros abandonados nesta autarquia da província de Gaza. De Xaxai, Jaime Vanessio.
1: Município de Xaxai, em Gaza, está em curso uma campanha de regularização de terrenos ociosos e desocupados para a provisão de um ordenamento territorial eficiente e o uso adequado dos espaços urbanos. E na província de Tete, famílias camponesas receberam kits para alavancar a produção perdida devido às inundações deste ano. Onésio Joe.
20: Cerca de 250 famílias produtoras do distrito de Maguentete beneficiam de kit de insumos agrícolas para a recuperação das áreas perdidas devido às inundações registradas no princípio deste ano. Este número de beneficiários faz parte dos perto de 1.700 produtores que foram afetados por cheias e inundações que comprometeram o plano de produção e da produtividade no distrito. Os kits disponibilizados pelo governo no âmbito da resposta à emergência são compostos por sementes de feijão e de hortícolas, enxadas, pulverizadores e fertilizantes, visando reforçar o cultivo da segunda época da presente safra agrícola nesta parcela do país. A administradora do distrito de Magué, Marlene de Souza, que procedeu à entrega dos insumos aos produtores da localidade de Mussengetes, no posto administrativo de Chindhopo, reafirmou o compromisso do governo de continuar a apoiar o setor agrário para garantir a segurança alimentar às famílias.
3: O governo está a dar esta oportunidade para recomeçar, restaurar a esperança. Queremos que continuem a colaborar com as autoridades na adoção de medidas de prevenção e mitigação dos impactos causados pelos desastres naturais nas nossas machambas.
20: Por seu turno, alguns beneficiários dos insumos agrícolas manifestaram a sua satisfação da vila de Mbende, sede do distrito de Magué, Onésio Jô.
1: Momentos finais do último jornal, daqui a pouco, atualidade internacional. Para já, a Primeira-Dama da República reafirma o compromisso de valorização da cultura nacional. Guetta Chapo assumiu o compromisso esta quarta-feira na visita que efetuou à residência da escritora moçambicana Paulina Chiziane.
21: A mamã Paulina Chiziane, hoje ela abriu as suas portas para podermos receber, não receber como Primeira-Dama, mas receber como sua filha, sua neta. Queremos agradecer imenso e agradecemos também toda a comunidade que esteve aqui. Foi um dia extremamente importante, um dia memorável que nunca irei esquecer. Está marcado na minha vida, na minha mente. Mãe, conte com o nosso apoio.
1: A escritora Paulina Chiziane agradeceu na ocasião o compromisso manifestado pela Primeira-Dama em apoiar o trabalho desenvolvido na área da cultura.
22: Muito obrigado à Mamã Guetta. Obrigado a todas as pessoas presentes. Eu disse no início, viemos de longe, de muito longe, para chegar aqui onde nós estamos. Diferentes pessoas, diferentes classes sociais, para dizer que a união e a unidade é a coisa mais importante.
1: Escritora Paulina Chiziane intervindo no âmbito da visita que a Primeira-Dama efetuou a sua residência em Maputo. Mudamos de página para a atualidade internacional. As Forças Armadas Norte-Americanas anunciaram ter realizado hoje uma nova série de ataques contra alvos militares iranianos e reduziram ainda mais a capacidade do Irã para atacar o Estreito de Hormuz. Durante a ofensiva, as Forças Norte-Americanas utilizaram munições de precisão contra sistemas de defesa costeira, depósitos e plataformas de lançamento de mísseis de cruzeiro situados na ilha de Grand Tomb, no Golfo Pérsico. O Irã foi alvo de críticas do Conselho de Cooperação do Golfo, que acusou o Teherã de arrastar todo o Médio Oriente para o caos devido aos ataques contra os vizinhos árabes. O subsecretário-geral da ONU e alto representante para a Aliança das Civilizações das Nações Unidas destacou hoje em Luanda o compromisso e liderança do presidente angolano no seu mandato em favor da paz no mundo em guerra. Miguel Moratinos falava à imprensa no final da audiência concedida pelo presidente de Angola, João Lourenço, à margem da terceira edição da iniciativa da Aliança das Civilizações das Nações Unidas, que se realiza quinta e sexta-feira em Luanda. Segundo Miguel Moratinos, no mundo em que enfrenta crises e conflitos, esta cimeira pela paz enviará uma mensagem muito forte a favor do fim das armas e das guerras para tornar o mundo pacífico. O tempo, a cidade de Tete pode chegar amanhã aos 30 graus centígrados de temperatura máxima, seguida por Beira, Pemba e Vilanculo com 29 graus, Nampula 27, Inhambane e Quilimane 26, Chimoio e Maputo 25, Xaxai 24 e por fim Lixinga 22 graus centígrados de temperatura máxima. É o fim do último jornal num dia em que Moçambique e Portugal defenderam o diálogo e o respeito pelas leis na solução dos diferentes no quadro da cooperação económica bilateral. Ficam as despedidas de Elvis Magaia na sonorização e Mohamed Gianni na edição e apresentação. Boa noite e bom descanso.
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2: 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Em Moçambique, 00:00.
4: Continuaremos, como moçambicanos, a implementar reformas destinadas a melhorar o ambiente de negócios, a reduzir custos, digitalizar os serviços públicos, combater a corrupção e aumentar a eficiência das nossas instituições públicas. Prosseguiremos, igualmente, com determinação, as reformas da administração pública, da descentralização e da governação territorial. Por entendermos que um desenvolvimento verdadeiramente inclusivo exige instituições próximas dos cidadãos, íntegros, dispostas a servir e a não se servir. Continuaremos a apostar no diálogo nacional inclusivo, porque não existe desenvolvimento sustentável sem paz, nem existe paz duradoura quando o desenvolvimento não chega à vida das pessoas. Por isso, caros participantes, os termos de referência desta conferência são claros ao afirmar que este encontro deve produzir resultados concretos. Esperamos que desta conferência resulte um balanço rigoroso das transformações ocorridas entre 2000 e 2025 e produza a visão para os próximos 25 anos.
23: Presidente da República, Daniel Chapo. 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
25: Olá, seja bem-vindo. Que bom ter a sua presença nesta madrugada que agora começa hoje, dia 16 de julho de 2026. Seja qual for a razão que o mantém desperto, seja o foco nos estudos, a dedicação ao trabalho ou apenas o prazer de contemplar o silêncio desta hora, queremos que se sinta bem acompanhado. Aqui é Olga da Glória e será um gosto enorme partilhar estas horas consigo até às 5 horas da manhã. Para dar o mote ao nosso encontro, a Julieta Msanyane traz-nos toda a cumplicidade do Entre Elas. À 1h10, reservamos o nosso espaço para as reflexões do debate político e, mais tarde, o brilhante Easy Din Fekirá chegará para nos envolver com a sofisticação e o ritmo do seu Easy Jazz. A madrugada é nossa e tem muito para oferecer. Fique connosco. Então acompanhe já a seguir o Entre Elas com Julieta Msanyane.
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0: convidadas de hoje, a socióloga Nair Teles. Bem-vinda ao programa.
1: Obrigada, é um prazer. Bom dia, boa tarde, né, a todos os ouvintes.
0: Pois, a economista Estrela Charles, obrigada por ter aceito o convite.
2: Obrigada pelo convite, é um prazer. Uhum. E estamos aqui.
0: Pois, a economia, a independência financeira, como é definida?
2: Independência financeira é exatamente nós conseguirmos ter algo para hoje e para o futuro. Nós não nos preocuparmos com o básico. Uhum. Quando nós conseguimos ter o básico e conseguimos ter uma tranquilidade em termos de nossas contas, quando as nossas contas não estão no negativo, isso é que é independência financeira. Uhum. Nós não só conseguirmos suprir as nossas necessidades hoje, mas também conseguirmos ter um determinado tempo para poder sobreviver caso aconteça alguma coisa.
0: Muito bem. Em termos de sociologia, como colocamos esta questão de independência financeira?
1: Bom, né? Me botou uma cola, que difícil, né? Eu já estava querendo rebatê-la. Porque hoje em dia a gente pensar em ter um valor que nos sustente hoje e amanhã está muito difícil, né? É. A independência financeira é uma construção ideológica. O que eu quero dizer com isso? Nós somos responsáveis pela nossa vida, nós temos que encontrar um trabalho, nós temos que fazer com que este trabalho nos mantenha hoje, ontem e amanhã. Tem um filósofo coreano que ele escreveu sobre a sociedade do cansaço. E ele fala exatamente disso, do eu. Eu tenho que fazer, eu tenho que produzir, eu tenho que ter meu emprego. Então, isso é independência financeira. Mas por trás disso, a gente encontra um vazio, que seria um vazio de o quê? De políticas públicas que fizessem com que as pessoas pudessem empreender. Hoje está na moda do empreendedorismo, né? Uhum. Então, o que esse filósofo chama atenção é que hoje nós estamos cansados. A gente tem que ser positivo, a gente tem que ter o melhor corpo, né? Nós, mulheres, temos que ter um cabelo não sei o quê. Enfim, temos tanto que nós estamos exaustos no final do dia ou no final das nossas vidas. Então, o que seria independência financeira? A responsabilidade é minha? Ok, é. Eu não tenho também que ficar sentado esperando que papai, mamãe ou então o governo me dê. Eu não estou colocando assim. Mas é muito mais. O que me assusta é exatamente isso. Você é responsável. Ora, as condições econômicas e sociais do seu país permitem isso? Né?
2: Desculpa.
1: Não, tem que interromper, senão eu tomo a palavra aqui o tempo inteiro.
2: Desculpa de cortar, mas não. Eu penso que sim, a responsabilidade é individual, a responsabilidade de manter uma estabilidade financeira, a responsabilidade de fazer bem aquilo que está sobre a nossa custódia, é nossa responsabilidade. Então eu parto desse princípio, que se cada um fizer bem aquilo que realmente deve fazer, se cada um der o seu máximo dentro daquilo que é o seu escopo de trabalho, aí sim nós teremos uma sociedade melhor, uma vida melhor. Por quê? A parte das políticas públicas, a parte dos serviços públicos são executados por pessoas que também devem executar da melhor forma, porque é a sua tarefa, é a sua obrigação. E independentemente do seu objetivo individual, ao executar o seu objetivo individual, estamos também a criar um bem comum, de uma ou de outra forma. Então, tudo parte por aí. Nós temos que sempre almejar e entender que a responsabilidade é nossa para nós conseguirmos ter aquilo que nós pretendemos.
0: Agora, ocorre-me aqui uma questão. A independência financeira tem momento certo para começar? Perante o que temos estado a falar.
1: Não, do que ela falou.
0: Tem um momento certo para começar?
2: Exatamente isso. Nós, quando pensamos em independência financeira, nós pensamos em começar no momento já adulto. Ou a questão da inclusão financeira ou educação financeira. Nós pensamos isso no momento em que já temos o nosso primeiro salário. Não é.
0: Devia ser antes, não?
2: Muito antes. Devia ser uma questão de cultura. Devia ser uma questão de ensinamento, devia ser uma questão de programação. Porque quando a pessoa cresce, não conhece a educação financeira, não sabe qual é a importância de poupar, não sabe lidar com o dinheiro, não sabe lidar com o futuro, dificilmente essa pessoa vai conseguir atingir aquilo que precisa.

0: entende? Quando o salário entra. Então, se a pessoa não consegue fazer o máximo com o pouco que tem, não vai conseguir fazer o máximo com muito.
1: Concordo com você. Eu acho que ninguém é obrigado a nascer sabendo, né? Essa é a expressão que a gente diz.
0: Seria bom.
1: Então, a educação financeira, concordo com você. Mas o que eu gostaria que a gente refletisse também, que incluísse nessa sua afirmação, esse excesso de responsabilização para cada um de nós. Não estou dizendo que a gente tem que ficar sentado, repito, já tinha falado, né? Com papai, mamãe, titia, titio e branco, não sei o quê, me dá um dinheiro aí. Não é isso. Mas hoje em dia, mais do que ontem, a gente tem uma obrigação, é tudo obrigado, tá percebendo? Então, a educação financeira, ela é importante, sim. Mas o que eu gostaria que a gente prestasse atenção é esse holofote em cima do sujeito, esse holofote em cima da pessoa. A culpa é sua porque você não teve... Percebe o que eu estou tentando dizer?
0: Estou a perceber perfeitamente. E nós não podemos, realmente não é possível atribuir-se 100% da culpa ao indivíduo, porque esse indivíduo está inserido numa sociedade.
1: Sem dúvida.
0: E dentro da sociedade, cada um tem o seu papel, o governo tem o seu papel, as instituições financeiras têm o seu papel.
2: Os religiosos também têm o seu papel.
0: Então, há um conjunto, não só de instituições, mas pessoas que também têm o seu papel. Então, o que acontece muitas vezes é que nós temos algumas entidades e algumas pessoas que não cumprem o seu papel devidamente.
1: Sem dúvida.
0: Então, acabam sobrecarregando o indivíduo, nesse caso. Porque, vamos supor que alguém tem 100 meticais e pretende fazer uma poupança, por exemplo, pretende guardar no banco ou no depósito a prazo. As taxas de juros são irrisórias. É uma coisa absurda, é uma coisa que não existe. Se for o contrário, se a pessoa precisar de um dinheiro para um empréstimo, também tem taxas de juros bastante elevadas.
1: Então, é o oposto.
0: Existe aqui alguma coisa que não está a funcionar devidamente para que esse indivíduo possa exercer o seu papel como indivíduo, sua parte também da poupança e da educação financeira. Mas, pronto, estamos onde estamos, temos o que temos.
1: Sim, mas
0: então,
1: Estela, você
0: temos
1: falou
0: que fazer
1: uma coisa,
0: o máximo.
1: Você falou uma coisa que é importante. Veja bem, essa sobrecarga. Você falou, eu tenho alguns exemplos de pessoas que eu conheço que eu propus a essas pessoas. Falei, olha, quando você receber o seu salário, você me dá 100 meticais. Eu guardo, tá? Não chegou no terceiro mês.
2: Não conseguiu dar.
1: Não conseguiu dar. E me pediu os 200 que havia sido depositado, né? Que eu guardei para ela. Né? Porque eu estou precisando comprar, meu filho está com fome. Enfim, entende o que eu estou tentando dizer? Eu não estou dizendo para não fazer. Concordo com você que na hora da poupança as taxas são lá embaixo. Né? Na hora de você pedir um empréstimo, as taxas são lá em cima. Eles sempre ganham. O banco, o sistema bancário nunca perde. Né? Mas é disso que eu estou tentando chamar a atenção. Eu não estou querendo vitimizar a gente, o indivíduo, o jovem, a senhora, o senhor, absolutamente. Mas pô, o que, que isso quer dizer? Né? Eu só vou falar isso, depois não briguem comigo que eu estou monopolizando. Mas veja bem, jovens na universidade que terminam o curso, ainda bem que estão fazendo isso, né? Mas conheço dois que estão vendendo, três, que estão vendendo um perfume aí que eu não vou fazer publicidade dele. Então, percebe? Tá bom, Nair, sociólogo. Até porque ninguém sabe o que é sociólogo, né? O que é sociologia. Olha, atenção, o sociólogo pode trabalhar em qualquer lugar.
2: Tá certo. Agora, ocorreu-me aqui que é importante, já que queremos guiar algumas pessoas para que percebam o que é independência financeira e se calhar como alcançar, existem pilares para chegar lá.
0: Bom, eu acho que o mais importante de tudo é a questão da consciencialização. A consciencialização é muito importante, porque na vida nós teremos vários desafios, e os desafios não vão parar de ocorrer porque a Estrela decidiu poupar. Não, eu decidi poupar, é uma decisão minha. Mas as pessoas continuam a morrer, as pessoas continuam a nascer, as pessoas continuam, os preços sobem, a criança cai, aleja-se. E eu costumo dizer sempre, quando nós temos algum valor, que não temos um propósito claro e bem definido e uma consciência clara que este valor serve exatamente para aquilo. Quando nós não temos um programa com o nosso dinheiro, alguém vai nos programar. Alguma coisa vai nos programar. Há de surgir um programa que vai servir para usar aquele seu dinheiro.
2: Como eu assim? Eu costumo dizer às vezes que a minha viatura sabe quando é que eu recebo.
3: Tantos dias que ela tem um problema.
2: Olha que já não me chatei com isso, hein?
0: Exatamente. Não,
1: mas
0: nós temos
1: como
0: que,
1: assim?
0: Nós temos que ter a consciência e ter a educação suficiente para saber que aquele valor é um valor que eu estou a poupar e não mexer. Okay. E não mexer. Independentemente do que estiver a acontecer. Claro, existem exceções gravíssimas que já mexem com a saúde, com a vida. Mas muitas vezes as pessoas param de poupar, não são essas situações. Não são essas situações. As pessoas não têm aquela. Têm muita aptidão por compras, por coisas imediatas. Eu estou a fazer uma poupança para comprar um carro daqui a um ano. Surgiu uma promoção de alguma coisa. Tudo bem, mas eu estou a poupar para comprar um carro daqui a um ano que custa 100 mil, por exemplo. Okay. Surgiu alguém que diz: não, eu vou te dar o carro a 200 e pagas-me em prestações. Mas eu vou comprar o carro daqui a um ano a 100. Mas a pessoa me dá a opção de pagar e ter o carro imediatamente agora e poder pagar com juros. Mas aí eu vou pagar muito mais caro.
2: É uma razoeira.
0: Então, sim, exatamente, você vai pagar 2, 3, 4, 5 vezes. Então, aguente-se. Se eu só tenho dinheiro, se eu quero comprar algo, eu só tenho dinheiro daqui a um mês, aguente, vai comprar daqui a um mês. Sim.
1: Mas você está falando de uma pessoa que tem acesso a um emprego que pode fazer isso.
0: Não, a poupança é para todos.
2: É para todos.
0: A poupança é para todos.
2: Um rendimento fixo.
0: É, com emprego, sem emprego. Com rendimento variável, com rendimento fixo, sendo uma trabalhadora doméstica, criança, a poupança é para todos, a poupança é para todos. Começa-se a poupar a partir de um metical.
1: Tem aquele cofrinho, né? Não sei, que vai botando as moedinhas.
0: Tem cofrinho, tem a capulana que a pessoa amarra, tem um lenço que a pessoa pode guardar. Não são práticas aconselháveis, pode guardar embaixo do colchão, pode guardar onde quiser.
1: Aí o marido vai lá e
0: desde que guarde. Não, esses são outros assuntos. Esses já são outros assuntos.
1: Eu concordo com você.
0: E nós, as mulheres, hoje... também, por que temos que dizer aos nossos maridos que temos dinheiro e estamos a poupar?
1: Gostei.
0: Por que nós temos que dizer?
1: Agora eu gostei.
0: Sim, às vezes... Você só guarda. E aquilo que ninguém
1: não,
0: sabe,
1: tá
0: ninguém
1: querendo...
0: vai dar palpite.
1: Veja bem, a gente não está querendo falar mal dos senhores.
0: Embora estejamos falando.
1: Mas...
0: Bom, de maneira nenhuma.
1: Veja bem, eu concordo com o que você está falando, mas... para mim é difícil. Por exemplo, eu soube através de uma pesquisa de um aluno que tem uns jovens que vêm de Gaza e vende na rua ovo, esse ovo cozido, né? E tal. Eles são arregimentados. O que você vai pedir para uma criança, para um jovem, mesmo adulto, nessas condições, de poupar o quê? Se aquilo que entra é aquilo que ele pode comer. Percebe? Eu concordo com você, sim. Eu poupei, você poupa, e mesmo que a gente tenha um salário, né, um pouco menor, como eu te sugeri, essa moça era 100 meticais por mês. Concordo contigo que é uma mentalidade, mas as coisas não estão, entendeu? Não, é para uma classe social, é para um grupo social, não digo nem classe, para um grupo social. Mas aquela pessoa que nós compramos a fruta na rua, tá certo? Como é que ela vai juntar dinheiro?
2: Bom, eu acho que esta colocação da socióloga Nair fez-me pensar que, por algum motivo, devem existir níveis de independência financeira.
1: Aí sim.
2: Então vamos falar sobre isso daqui a pouco.
0: Sim, okay. o que acontece, temos níveis, sim,
2: mas vamos falar daqui a pouco, pode ser.
0: Sim, mas o que eu queria deixar claro aqui é que existem níveis, e independentemente do nível, deve haver poupança.
1: O que você está falando é uma mentalidade, saber.
0: Exatamente.
1: Mesmo que eu ganhe isso, eu separo 50 meticais, ou 10 meticais, enfim.
0: Zero centavo, 0,001 centavo já é uma base para poupança.
2: O importante é poupar.
1: É começar.
2: Qual é a música que vamos ouvir?
1: Ah, bom, eu tenho duas, né? Uma em homenagem a ela, né? A Estrela, que é uma música de... Eu acho que o nome era Estela. Em Que Estrela Você Se Escondeu.
2: Uhum.
1: E a que eu gosto muito é Garota de Ipanema.
2: Ok. Né?
1: Então, eu, como eu sou da velha guarda, né? Então, eu tô pensando em músicas mais antigas. Mas isso não quer dizer... Eu só não gosto do funk. Desculpa quem gosta.
2: Então, vamos às origens da socióloga Nair, Garota de Ipanema, para os próximos minutos aqui no Entre Elas.

0: Bom, estamos hoje no Entre Elas. Minhas convidadas, a socióloga Nair Teles, tenho também a economista Estrela Charles. Hoje o nosso tema é a independência financeira. Já estamos a falar de poupar, da importância que gira em torno desta poupança e também da necessidade de pensarmos que quem poupa não é necessariamente quem ganha muito dinheiro.
1: Exatamente.
0: Precisa é saber poupar do que já tem. Bom, esta colocação faz-me lembrar o vídeo de um casal, não sei se é da província de Nampula ou é de Niassa, eles a falarem de quanto ganham e como é que dividem o dinheiro
1: que vamos
0: para
1: juntar.
0: Sim,
1: e depois este vai para isto, este vai para isto.
0: Dão 15 mil meticais, é o rendimento mensal dos dois.
2: Ok.
0: Então depois dividem e ainda conseguem comprar cimento, areia, bloco para construir.
1: Para construir.
0: É
1: eu vi esse vídeo.
0: Viu,
1: super,
0: né?
1: Muito motivador.
0: Então, eu acho que...
3: É o que ela está falando,
0: sim,
3: né?
0: Sim. E foi na senda da preparação para este nosso programa de hoje que acabei caindo nesse vídeo e noutros tantos. Agora, perguntava antes da música, existem níveis de independência financeira, Estrela?
1: Sim, existem níveis de independência financeira, existem níveis de poupança, mas o que tem que ficar claro aqui é que todos devem poupar. Todos devem poupar. A criança de 6 anos, 7 anos, se nós damos, seja dinheiro ou seja alguma outra coisa, não é? Algum bem, alguma coisa que ela tem que comer, alguma coisa, ela tem que logo de início saber que
3: valorizar,
1: eu tenho que poupar,
3: né,
1: valorizar e saber que eu tenho que poupar isso para amanhã, eu tenho que guardar para amanhã.
0: Okay.
1: Senão amanhã não tenho. Se nós oferecemos dois doces à criança hoje, e a criança quer o doce hoje e amanhã, que coma um hoje e o outro amanhã. Então a criança tem que ter consciência de que eu tenho que guardar este doce para amanhã. Então se eu como os dois doces hoje, amanhã não terei. Então esta que é a consciência que eu venho sempre falando. Mesmo uma jovem estudante, se tem o dinheiro de transporte que os pais dão, por exemplo, eu comecei assim. Então, começa-se a poupar a partir dali. Então, você sabe que tem 10 meticais, vamos supor, para ida e volta. Você vai a pé e volta de chapa, então já tem pelo menos aqueles 5 meticais ali guardados. Então, há vários níveis de poupança, desde... o nível mais baixo, que são aquelas pessoas que não têm rendimento, são aquelas pessoas que não têm o que vivem para comer, trabalham
3: para comer.
1: Exatamente, exatamente. Acordam de manhã, aquilo que vendem, aquilo que vão comprar para poder se alimentar. Mesmo neste nível de vida, que não é o agradável, não é o ideal, mesmo estando nessa situação, eu acredito que é possível sim. E as mulheres fazem isso. Mesmo aquelas mulheres que estão em situações críticas, conseguem poupar algum, conseguem poupar 10 meticais, conseguem poupar 5 meticais, conseguem guardar. O que acontece é que elas estão numa situação um pouco mais difícil. E depois vamos subindo, né? Vamos encontrando algumas pessoas que já fazem seu próprio negócio. Então, essas é que deve, é obrigatório para elas ter um pé de meia.
3: Não
1: é obrigatório. Não é pela expressão.
3: Eu estou brincando.
1: Sim, sim. Então é quase que obrigatório, porque nós sabemos que a questão do empreendedorismo e negócio aqui em Moçambique oscila muito, não é?
0: Sim.
1: E depende também de vários outros fatores. Nós vimos o exemplo da Covid, por exemplo, que muitas empresas fecharam, algumas conseguiram sobreviver. Então são aquelas que tinham algum valor ou alguma estabilidade já construída. Então é muito importante. Para o funcionário público também é muito importante ter um nível de poupança. E o que eu queria desconstruir aqui é que poupança não é o que resta, não é o que sobra. Não é que se sobrar eu vou poupar, porque nunca vai sobrar.
0: Nunca.
1: Então, do mesmo jeito que eu programo que eu vou comprar 10 quilos de arroz, eu posso programar, eu devo programar que vou, naquela minha lista das compras que eu faço mensalmente, tem que ter lá o nível de poupança que eu vou fazer. E onde vou guardar este dinheiro e qual é o propósito? E ninguém precisa saber que eu estou a guardar aquele dinheiro também.
3: Você tocou num ponto que, para mim, é muito delicado, que é o poder que existem certas instituições de controlar mesmo a mente das pessoas. E se a pessoa não der aquilo, vai para o fogo do inferno, sei lá o quê. Enfim, pega exatamente os mais vulneráveis, né? A pessoa mais vulnerável, mais fragilizada. não, eu tenho que fazer porque é dando que se recebe. Mas não é assim, né? Se a gente for falar, não é hoje o tema de Jesus, mas ele não quis dizer isso, né? Dando dinheiro para... Enfim. Mas a única coisa nesses níveis que você mencionou e que ela exemplificou muito bem, eu volto a dizer, eu não estou dizendo, veja bem, que o governo tem que dar qualquer coisa. Eu não tenho essa visão assistencial. Para mim, isso é assistencialismo. Mas você tem que ter condições de começar. Sabe? Porque o que eu falo, talvez eu tenha contato com pessoas muito mais vulneráveis, mas aqueles 5 medicais é muito dinheiro. Ela vem a pé lá de não sei aonde, entendeu? Ainda trabalho de... Você percebe? Trabalho o dia inteiro e ainda tem que fazer economia. Ela podia pelo menos ir sentada no chapa dormindo. Entende? A gente tem que pensar em que sociedade, qual a sociedade que nós estamos construindo. Porque, como você falou, a sociedade é construída por nós. Não é construída pelo governo.
0: Sim.
3: Não é construída por partido político. É. Né? Então, é que tipo de sociedade nós, em termos também de solidariedade, estamos criando. Né? Então, a independência financeira, ela é fundamental. Porque você pode ir e vir. Se você vive num país onde você pode ir e vir. Mas a gente tem que ter um pouco... Não é que eu não estou... Sabe? Não quero ser aquela pessoa que só vê coisa ruim, só vê coisa negativa. Mas eu acho muito difícil. Porque a fome é fome. E 5 medicais... Entendeu? Você vai andar, sei lá, lá do CFM até Polana Caniço para economizar 5. Percebe? Então... Essa mulher ou esse rapaz ou esse jovem já está extenuado, porque dorme mal, né? A cama é uma esteira. Eu não estou fazendo drama, mas...
1: É a realidade.
3: É, é a nossa realidade.
0: Pois.
3: Né?
0: Agora, por falar em nossa realidade, eu acho que os jovens conseguem sair dos caminhos de ferro para popular
3: sem
0: na caniço.
3: Eu não. Isso aí.
0: Isto faz-me lembrar quando era miúda, eu vivia para perto do 108 de Março, né? Suma Shield. Nós vinhamos a pé para aqui. Na altura não havia chapas para baixa, não. Vinhamos a pé e chegávamos vivos. Olha,
3: não,
0: os meus
3: imagino.
0: Primeiros anos de rádio eu fiz a pé de lá para cá.
3: Então eu errei.
0: Não tinha culpa. Não, para dizer que há distâncias que facilmente conseguimos, né? Dependendo de como o nosso cérebro está preparado para reagir a certas situações. Mas, bom, daqui a pouco estou a falar de psicologia, vamos lá deixar. Agora, mas é importante olharmos para os jovens hoje. Como encontrar ferramentas certas, ou conselho certo para os ajudar a iniciar esta independência financeira?
1: Bom, eu acho que não basta só a força de vontade para o jovem hoje em dia. Se for força de vontade, tem que ter muita força de vontade. Mas eu acho que a questão, a coisa da consciencialização da independência financeira deve vir de casa, da família. Porque isso já sabemos que há deficiências, deveria vir também da escola, a partir dos nossos currículos escolares e não sei o quê, primeira, segunda, quinta classe, ter lá uma disciplina de educação financeira para as crianças. Mas sabemos que nossa educação tem as deficiências que tem. Deveria vir também da parte religiosa. As igrejas, os religiosos, os líderes comunitários poderiam também fazer isso, mas também tem as deficiências que tem, nós sabemos das nossas igrejas também os problemas que tem, mas a família, mas também tem certas famílias com certas deficiências. Tem jovens que nem sequer têm uma família consolidada,
0: verdade,
1: sólida.
0: Sim,
1: que possam aprender isso. Independentemente do caso, eu acredito que os jovens hoje têm muita informação, seja da rádio, seja da televisão, seja da rua, seja da internet, inteligência artificial, seja de qualquer via, qualquer meio. O jovem pode sim começar a consciencializar e de tudo que a pessoa, que o jovem consegue ter como rendimento, conseguir ter um nível de poupança. E o que eu percebo, nossos jovens, sem querer generalizar, nós temos jovens hoje em dia muito consumistas. Nós temos jovens hoje em dia que querem viver para além daquilo que podem.
3: Aparência, né?
1: Esse é o caminho mesmo para...
0: festa. Eu acho que posso endividar-me, depois pago.
1: Exatamente.
0: Exatamente. Para viver o momento.
1: Exatamente. É, então, o caminho do endividamento é o pior caminho que um jovem pode ter. Se eu preciso de algo que eu posso comprar hoje endividando-me, por que não esperar? Por que não guardar 5, 10, 20 meticais até eu conseguir? Se eu quero comprar uma máquina calculadora, por exemplo, uma máquina boa, que vai me ajudar nos meus estudos, por que não juntar aos poucos e conseguir comprar essa? Por que eu tenho que me endividar e que vou, uma máquina que está sem, vou pagar 400, 500, 600? Então, o jovem tem que pensar nisso. E nós temos que olhar para o nosso dinheiro como algo precioso. Não podemos olhar para o nosso dinheiro apenas como um recurso que me dá roupa, que me dá isso. Sim, dá, mas é algo precioso, é teu e você tem que cuidar dele. Tem que cuidar, tem que fazer planos, tem que organizar a tua vida para poder atingir aquilo que você pretende amanhã e depois da manhã. Porque se nós olharmos para o dinheiro como algo que pode nos fornecer bens, serviços de forma imediata,
0: facilitar por algum
1: nunca
0: motivo.
1: nunca vamos alcançar a nossa independência financeira, não vamos viver naquela corrida de ratos de trabalhar para pagar dívidas, e nunca vamos sair desse ciclo. Para sair desse ciclo, há sacrifícios. Temos que nos sacrificar.
0: Não deixar que o dinheiro use-o para trabalhar, mas que o dinheiro trabalhe para si.
3: Exatamente. É verdade. Agora, eu estou sendo aqui o... Eu acho que o jovem tem que ser... correr atrás, como a gente diz, né? Okay. Eu comecei a trabalhar com 23 anos. E corri atrás, né? Então, estágio, etc. Eu não sou referência para ninguém, até o contexto também era outro. Agora, a gente colocar também nos ombros desse jovem, e concordo com você com essas despesas. Eu fico assim impressionado, por exemplo, com casamentos aqui, né? Eu fico assim, gente, não é qualquer um que pode ter um casamento desse. A pessoa se endivida, né? Aluga carro, roupa, sei lá o quê, né? Cabelo. Então é uma fortuna.
1: 500 pessoas.
3: Sabe?
0: Então, perguntamos conhecer onde.
3: Eu acho que a gente tem que falar dos valores. Que valores nossa sociedade está produzindo, né? Quais são? E aí não é valor moral que eu estou falando. Por exemplo, você falou que o jovem muito aparece. Isso faz parte. Você foi adolescente, ainda é jovem, né? Adolescente gosta, e principalmente numa sociedade de consumo, que é a nossa sociedade, onde a aparência conta mais do que aquilo que você tem por dentro, né? Então, meu amigo tem uma calça assim, tem uma camisa assim, tem um sapato, tem um carro. Enfim, eu me sinto menor, porque ele tem, eu não tenho. Então, a gente não pode esquecer desse contexto onde nós estamos, que é uma cultura do consumo, gente. Quanto mais consumir, eu vejo, botam às vezes no status, a casa extremamente simples, né? Não é nem pintada, quando você vai ver, está lá um bolo de não sei o quê, uma roupa de não sei o que lá, né? Então, a gente tem que ver o quintal
0: que a gente... não tem sequer um portão, mas tem um bolo de 6 mil.
3: É verdade.
1: Então, os carros, então, com os jovens.
3: Né? Esses que fazem barulho, os que a gente carros. Acorda com aquele negócio. Pá, pá, pá, pá, pá.
1: Não, só não tem nem onde estacionar o carro.
0: Sim.
1: Só não tem nem onde dormir.
3: Entende?
1: Mas tem um carro.
3: É disso que nós temos que falar mais disso, de valores. Valores nesse sentido de humanismo, da gente saber que não é o dinheiro, que não é a roupa, não é porque eu sou branca que inevitavelmente eu tenho dinheiro, né? Eu saio na rua para comprar um pão, comprar. Então, são imagens que a gente constrói do outro, que acha que o outro é melhor do que a gente. Então, eu tenho que ter o que o outro tem para eu também me sentir igual. Então, é dessa sociedade de consumo que nós estamos falando. Jovens que vão para ginástica e ficam o tempo todo tirando selfie, né? E bota no Instagram. Então, ela é muito mais verdadeira no Instagram, ou seja, ela é a mulher que ela gostaria de ser, representada no Instagram. Mas ela chega em casa, como você falou, anda a pé porque não tem dinheiro. Então, eu acho que a gente tinha que ver que sociedade nós estamos construindo.
0: Okay.
3: Que sociedade esse jovem está inserido, que ele se vê, não digo na obrigação, mas jovem a gente sabe o que é, né, gente? Vai com os outros, vambora, tá na moda, vambora, a gente não pode aqui ignorar isso. Então, essa mentalidade que começa, concordo contigo, na família, mas que tinha que ser, o vizinho tinha que ser assim, a tia, enfim.
1: Eu estava aqui a pensar a responsabilidade dessa criação de valores.
3: Exatamente.
1: A responsabilidade de nós termos um jovem que tem uma postura, uma consciência, que tem valores, tem moral, sabe o que pode fazer, de quem é a responsabilidade. Todos nós temos.
3: Porque, por exemplo, você...
0: Sim, somos chamados a exercer o nosso papel para que construamos esta responsabilidade, principalmente porque... Em Moçambique, a maior parte da população são jovens, né?
3: Jovens e em situação
0: que,
3: de vulnerabilidade.
0: Por ano nasceram assim uns milhares.
3: Oh, e também é uma questão que a gente também tinha que debater. Né?
0: Vamos debater no outro programa.
3: Essa necessidade de ter filho. Eu tenho alunas que, não digo, usar o verbo perder, mas não é nesse sentido. Um ano porque ficou grávida no terceiro ano. Né? Bom, eu não vou também. Mas esse é um tema que eu acho que tinham que.
0: Vamos falar sobre isso. Hoje o tema é
3: independência financeira. Isso mesmo.
0: E vamos fazer mais uma pausa para depois fecharmos o nosso programa. Vamos ouvir uma música só para relaxar. E ainda temos aqui para falar de cuidados, a ter a ilusão que muitas vezes aparece em nossa vida, desvia-nos do foco, não é? Mas a nossa economista estrela vai escolher uma música, qual é?
1: Ai, meu Deus! Não, mas tem uma música que eu gosto muito, não me lembro muito bem a cantora, mas acho que pode me estar. É preciso planificar, é preciso... Nananã. Sim, mas é uma música que fala de planificação.
0: Sim.
1: Se nós queremos colher alguma coisa, nós temos que plantar.
0: Campos verdes, campos... Muita terra por...
1: Exatamente! Mas é uma música muito boa.
0: É o primeiro de maio.
3: Opa!
0: É o primeiro de maio. Vamos ouvir então, até já.

0: Bom, entre elas, já mesmo na reta final, estou aqui com duas grandes senhoras a falar da independência financeira. Já trouxemos os pilares, já falamos também da existência de níveis para esta independência financeira. Já percebemos também que todos podemos alcançar, independentemente de como é que nós conseguimos o nosso dinheiro.
1: Não, o alcançar depende também de onde a pessoa começa. Do nível que a pessoa começa. Há quem está no nível que acha que alcançou, e há quem está a começar dali e também pode alcançar outras coisas. Então, no sentido de todos podem alcançar.
0: Sim.
1: E é possível. A poupança deve ser algo regular. Deve ser algo mesmo consciencializado entre nós. Deve ser algo que a pessoa faz naturalmente.
0: Conhecemos também muitas pessoas que ganham muito bem.
2: Sem dúvida.
0: Mas continuam a ter o dinheiro a trabalhar. Quer dizer, não o dinheiro a trabalhar para elas a trabalharem para o dinheiro.
2: Exatamente.
0: Estão completamente descontrolados. Sim. Não é? E perguntamos, tu ganhas 80, 100 mil, mas dois dias depois vens pedir dinheiro para apanhar a chave. O que é que se passa?
1: Não é? Às vezes pede a quem recebe 30.
0: Pois,
1: quem recebe 20.
0: É verdade.
1: Sim,
0: é verdade.
1: Acontece muito isso. Mas o grande problema é esse. É a pessoa não controlar as suas contas. Eu costumo dizer, regista. Regista tudo. Tudo que você compra, tudo que entra na sua conta, tudo que sai na sua conta, regista. Se eu tirei dois meticais para comprar amendoim.
0: Nos telemóveis.
1: Exatamente.
0: Nem precisamos gastar papel.
1: Exatamente. As pessoas que não têm noção das suas despesas.
0: Mas
1: eu gasto mais ou menos uns 5. Não, não é para ser mais ou menos. As contas são certas. As contas são certas. Umas um igual a 2 e ponto.
0: Nair,
1: então,
0: estava a dizer mais.
3: Eu estou aqui como advogado do diabo, era isso que eu queria me
0: não,
3: lembrar.
0: Não, nem por isso, é sua opinião.
3: Não é uma reflexão mesmo, não é?
0: Sim.
3: Que você falou no intervalo sobre a ilusão do dinheiro. A gente acha que o dinheiro pode comprar tudo. É essa ilusão de você se endivida para aparentar uma coisa que você não é, que você não tem. Então, esse, eu acho que nós estamos, né, voltando para a questão do valor, não, é a roupa, essa roupa de marca, enfim. Então, a gente tem que prestar atenção que o dinheiro, ele é um meio, não é um fim, né? Você ter um dinheiro para você comprar uma cama para seu filho, ou uma cama para você, para fazer um quarto a mais na sua casa, mas a ilusão do dinheiro, ela não faz com que eu seja... tem um melhor caráter.
0: Não.
3: Né? Apenas você vai comprar. É disso que eu me questiono. Essa sociedade consumista. Nós temos que comprar, temos que botar o cabelo, não sei o quê. Tem que ter a peruca, não sei o quê.
0: E não conhecemos limites.
1: Então, é que às vezes, mesmo ficando em casa, as coisas vêm.
3: Sem dúvida.
1: A partir do telefone, a partir da internet,
3: de
1: alguém que até vem bater a porta.
3: Para oferecer.
1: Porque eu tenho, tem algumas senhoras que aparecem a vender lençóis, eles vão de porta em porta mesmo. E entregam.
0: Viaturas, vender eletrodomésticos.
1: Eletrodomésticos e tudo. Então,
3: mas ela é uma empreendedora.
1: Coisas... Exatamente.
3: Ela está fazendo dinheiro.
1: Exatamente. Eu costumo dizer, tenho alguns sobrinhos que ficam muito tempo a ver novelas, filmes, mas ficam muito tempo mesmo. Eu explico que aquelas pessoas que estão ali já fizeram, estão a fazer a sua parte, já fizeram seu dinheiro, trabalharam, estudaram e não sei o quê. E tu estás a gastar teu tempo a não digo que é mau, não digo que não pode assistir, pode sim, mas com um tempo cronometrado, a pessoa não pode ficar horas e horas, poderia estar usando esse tempo para fazer outras coisas.
3: Não, e também ter isso como referência, né? Eu quero ter esse carro, eu quero ter aquela roupa. Porque é disso que nós estamos falando, né? Nós estamos inseridos numa sociedade de consumo, sem querer ser chata, mas eu estava me lembrando, lá em casa, eu sou a menor, a mais jovem. Então, a roupa da minha irmã mais velha passava para minha irmã do meio, depois passava para mim. Hoje em dia, isso é inimaginável. Né? Eu quero ter minha roupa diferente. Então, dessa concepção que nós estamos falando. Né? Não é você consumir, porque isso não vai adiantar nada, cara. Mas, percebe? Economizar é importante. O que eu acho que está por trás do economizar, que eu gostaria de salientar? É não dar valor àquilo que não tem. Né? Eu quero comprar um celular, sei lá o quê, uma bolsa... Sabe, a gente por favor, o que está por trás desse? O que, que eu preciso substituir em mim que eu tenho que comprar para mostrar o quê?
1: As famílias precisam muito de alguma espécie de acompanhamento, não sei se chamaria de psicofinanceira, não sei se esse termo existe, mas porque tudo começa lá na família. Se nós temos um jovem hoje, adulto, que não aceita, digamos, esse exemplo de trocar a roupa, usar a roupa do irmão.
0: Quer tudo novo, gasta mais.
1: E quer... Começou quando criança. E alguém deixou, algum adulto deixou que isso acontecesse. Então nós temos que... A família, o núcleo. Quando eu digo família, não é só pai, mãe, filha. Quem está a cuidar? Cuidadores.
0: Os cuidadores.
1: Sim, quem está a cuidar daquela criança? Mostrar àquela criança que sim, não, nós não tínhamos opções. Era a roupa da irmã, era a roupa da irmã. Acabou.
3: E todo mundo ficava bonito.
1: Todo mundo ficava bonito, todo mundo ficava feliz. E vivíamos assim. Mas hoje em dia, não. Se calhar nós, os pais de agora, que estamos a estragar um pouco as nossas crianças.
0: Sim, estamos a dizer que este não gosta dessa cor, é melhor não dar, vou comprar a cor X. Quer dizer, criança é para gostar?
3: Não. Pois é.
1: Criança não é para gostar, criança não é para escolher, criança é para obedecer até um determinado nível, né? até uma determinada idade. É por isso que existe um adulto ali.
3: Pois é, mas quando você fala da família, concordo, né? Família, cuidador, né? Dos cuidadores, concordo. Mas esse contexto que esse cuidador está vivendo, de repente esse cuidador é tão consumista, percebe? Esse cuidador, é isso
1: então,
3: que eu estou te falando.
1: O cuidador é que também requer cuidado.
3: Cuidado, exatamente. Porque essa é a nossa filosofia, é da aparência, gente. Se eu aparentar uma mulher bem-sucedida, não quer dizer que eu seja, mas eu tenho que aparentar. Eu tenho que aparentar ter uma independência financeira. Eu tenho. E dentro dessa essa criança, está dentro de uma família, concordo contigo, que está dentro de um contexto. O meu colega do trabalho conseguiu comprar um carro, nem que seja de segunda mão, melhor do que o meu, eu ando de chopelo, sei lá o quê. Percebe? Então, é dessa sociedade que a gente tem que parar, começar a refletir. Não é da sociedade do consumo, é da solidariedade, da fraternidade, do respeito pelo outro e principalmente pelo respeito a você. Eu só posso respeitar o outro se eu me respeito,
1: exatamente,
3: né? E se eu aceito o jeito que eu sou, né?
0: Bom, eu acho que daqui a pouco tem um sinal horário aí dizendo que o programa devia terminar.
3: Então, tá bom.
0: Mas nós já falamos, já construímos aqui a ideia de como chegar a esta independência financeira. Desenhamos as balizas, mas eu quero agradecer a vossa presença aqui em estúdio. Naira, obrigada.
3: Agradeço pelo convite, agradeço também pela minha parceira aqui, que a gente discutiu bastante.
0: É verdade.
3: Muito obrigada pela sua oportunidade. Obrigada.
0: Obrigada, Estrela. Obrigada.
1: Obrigada pelo convite. E vamos poupar. A poupança começa de 0,1 centavo. Então podemos poupar, sim. É possível alcançar os nossos objetivos com base na poupança.
0: O Entre Elas hoje teve como tema a independência financeira. Minhas convidadas, a socióloga Nair Teles e a economista Estrela Charles. Eu quero agradecer pelo calor da sua audiência. Sonorização e montagem de Estevão Mucavelo Júnior. Eu sou a Julieta Mocenhana. Até para a semana.
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0: Obrigada, Julieta Messanhana, por mais um Entre Elas.
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1: Boa noite, estimado ouvinte. Bem-vindo às notícias apresentadas por Vítor Rufino. O Presidente da República defende a partilha de conhecimento entre Moçambique e Portugal para mitigar os efeitos das mudanças climáticas que nos últimos anos têm estado a se abater sobre os dois países. Intervindo no painel principal do Euro-África Forum, no âmbito da sua visita oficial a Portugal, Daniel Chapo disse que o combate aos desastres naturais deve constar das prioridades na cooperação entre Moçambique e este país. No prosseguimento da sua visita oficial a Portugal, o chefe do Estado moçambicano foi recebido pelo seu homólogo português, António José Seguro, com quem passou em revista as relações bilaterais de amizade e cooperação.
2: Queremos aproveitar o momento para expressar, em nome do povo moçambicano, o nosso reconhecimento pela solidariedade demonstrada por Portugal, Excelência, particularmente pelo apoio prestado às populações afetadas durante as cheias e inundações que assolaram o nosso país nos meses de janeiro, fevereiro e março, e que também assolaram Portugal. Este gesto confirma a profundidade da amizade que une os nossos povos. Por isso, Excelência, para terminar, gostaria de dizer que reiteramos a importância da continuidade do apoio europeu nos esforços da estabilização em Cabo Delgado, numa abordagem integrada que articule segurança, assistência humanitária, reconstrução e desenvolvimento. Por isso, queremos mais uma vez endereçar a Vossa Excelência o nosso muito obrigado por este convite que nos endereçou para a nossa participação esta manhã em Euro-África Forum 2026. E mais uma vez, Excelência, dizer que Moçambique continuará a ser um parceiro confiável, previsível e aberto ao investimento responsável, ao diálogo e à cooperação internacional.
1: Presidente da República, falando no quadro da visita que efetua à República Portuguesa. O Ministro do Interior reconhece a necessidade de reformar a corporação para assegurar o profissionalismo dos membros e melhorar a qualidade do serviço policial. Paulo Chachini falava esta quarta-feira em Maputo, na Conferência Nacional sobre Justiça Transicional e Futuro de Moçambique.
3: O Ministério do Interior considera que uma das mais importantes reformas institucionais consiste no investimento contínuo na valorização do capital humano da Polícia da República de Moçambique. A gestão de situações de elevada tensão social constitui um dos maiores desafios da atividade policial. Exige profissionalismo, preparação técnica, capacidade de mediação e uma atuação permanentemente orientada pelos princípios de legalidade, da necessidade, da proporcionalidade, da imparcialidade e da responsabilidade.
1: O ministro do Interior, Paulo Chachini, intervindo em Maputo na Conferência Nacional sobre Justiça Transicional e o Futuro de Moçambique, um evento que visa melhorar os mecanismos de reparação das vítimas de conflitos e responsabilização dos autores. No município de Xeixá, em Gaza, está em curso uma campanha de regularização de terrenos ociosos e desocupados para a provisão de um ordenamento territorial eficiente e assegurar o uso adequado dos espaços urbanos. A campanha, que termina nos finais do mês em curso, enquadra-se nos esforços da edilidade para organizar a gestão do solo urbano e aponta os postos da praia de Xeixá, Inhamissa e Patrício Lumumba com maior número de espaços ociosos. O vereador de Planeamento Urbano e Ambiente esclarece que a campanha não visa retirar parcelas de terra aos munícipes, mas sim organizar e legalizar espaços sem documentação e terrenos abandonados para a atualização do cadastro municipal. Dias Nhampossa fez saber que o processo decorre a bom ritmo e garantiu que nenhum terreno será retirado, sublinhando que todas as situações obedecerão aos procedimentos legais, incluindo a notificação dos ocupantes e possibilidade de apresentação de reclamação, conforme cada caso. Cerca de 250 famílias produtoras do distrito de Mágoa, em Teate, beneficiam de kits de insumos agrícolas para a recuperação das áreas perdidas devido às inundações registradas no princípio deste ano. Este número faz parte dos cerca de 1.700 produtores que foram afetados por cheias e inundações que comprometeram o plano de produção e da produtividade no distrito. Os kits disponibilizados pelo governo no âmbito da resposta à emergência são compostos por sementes de feijão e de hortícolas, enxadas, pulverizadores e fertilizantes, visando reforçar o cultivo da segunda época da presente safra agrícola.

com o tempo. A cidade de Tete poderá registrar hoje 30 graus Celsius de temperatura máxima, seguida por Beira, Pemba e Vilanculo com 29 graus. Nampula, 27, Inhambane e Quelimane, 26, Chimoio e Maputo, 25, Xai-Xai, 24 e, por fim, Lixinga, com 22 graus Celsius de temperatura máxima. Apresentamos as notícias a esta hora, às próximas às 2 horas.

0: Sabemos que o desenvolvimento não possui um ponto final, mas uma narrativa permanente. Cada geração recebe um país inacabado e tem a responsabilidade de o melhorar antes de entregar à geração seguinte. Daí que temos dito que precisamos de fazer diferente para obter resultados diferentes. Daqui a 25 anos, uma nova geração de moçambicanos voltará certamente a reunir-se para avaliar as escolhas que hoje fizemos. Perguntarão se estivemos à altura das oportunidades que a história colocou diante de nós. Perguntarão se soubemos transformar os recursos em prosperidade, se transformamos reformas em resultados concretos para o processo de desenvolvimento, para beneficiar o povo. Se reduzimos as desigualdades sociais, se construímos instituições mais fortes e se deixamos um país mais desenvolvido, mais competitivo, mais justo e mais inclusivo. É essa responsabilidade que hoje carregamos como uma geração.
1: Presidente da República, Daniel Chapo.

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4: E como o tempo corre quando a sintonia é boa, não é verdade? Agradeço por estarmos juntos nesta caminhada. Já entramos para a nossa segunda hora. Espero que a sua madrugada continue a ser de tranquilidade e bom acolhimento. Vamos agora passar a palavra ao debate político, onde vamos dissecar os assuntos que estão a mover o nosso país. Boa audição.

Ouvintes cordiais, saudações. Estamos no espaço do debate político, o programa semanal desta estação emissora. Hoje propomos quatro temas. Vamos olhar primeiro para a visita oficial do Presidente da República a Portugal. Depois vamos olhar para as recomendações do Chefe de Estado no âmbito do patenteamento das Forças de Defesa e Segurança. E o nosso terceiro tema será o diálogo nacional inclusivo. Vamos olhar para aspectos que têm que ver com a auscultação pública, sobretudo a questão da qualidade desta auscultação, os resultados esperados. E, por fim, vamos olhar também para o relatório do MISA sobre o estado da desinformação no espaço digital em Moçambique. E já aqui nos nossos estúdios estão os nossos comentaristas residentes, Gustavo Mavi, Patrício José, Egídio Vaz e Dércio Alfazema. As nossas saudações e bem-vindos.

0: programa de debate político. Na moderação, Orlando Ngoveni, com dados técnicos de Leonardo Matemel. Vamos mesmo às questões. Vou começar por si, Gustavo Mavi, que até tem um pouco de percurso de permanência em Portugal. Como é que olha para esta visita do chefe de Estado a Portugal? Mas antes mesmo de responder à questão, vamos só trazer uma pequena notícia que dá um enquadramento daquilo que o chefe de Estado está a fazer neste momento em Portugal. Chamo já o jornalista Simon Cabo.
1: Falando no painel principal do Euro-África Forum, que se iniciou hoje na capital portuguesa, Lisboa, Daniel Chapo disse que, apesar do impacto daquele fenómeno, o país dispõe de um bom ambiente de negócios.
2: Neste momento, em termos de estabilidade, nós estamos a viver um momento relativamente melhor. Então, mesmo o terrorismo não está em toda a província de Cabo Delgado. É apenas alguns distritos da zona norte onde estão os projetos, mas neste momento a situação, portanto, é melhor. Por isso que há esta confiança em termos de estabilidade política, económica e social em Moçambique.
1: Por sua vez, o presidente português António José Seguro garantiu que o seu país apoia qualquer iniciativa de estabilização de Moçambique.
3: Estamos a falar de dois Estados soberanos, dois Estados amigos, e o seu presidente Daniel Chapo sabe verdadeiramente que pode sempre contar com Portugal no apoio que for necessário.
1: Daniel Chapo e António José Seguro falavam no painel denominado Conversa entre Presidentes após a abertura da nona edição do Africa Forum, sendo que esta tarde mantém um encontro no Palácio de Belém no prosseguimento da visita oficial do chefe de Estado moçambicano a Portugal. Simon Cabwe, Rádio Moçambique, em Lisboa.
0: Exato, então, Gustavo Mavi, o chefe de Estado assegura que Moçambique é um país que goza de um alto nível de confiança para qualquer investidor, apesar do terrorismo em Cabo Delgado, e tal como ouvimos, Portugal a manifestar total apoio a Moçambique, mesmo nessas circunstâncias em que o país vive por conta do terrorismo. Como é que olha para esta visita do chefe de Estado em termos daquilo que pode ser os resultados?
4: Bom, eu creio que essa foi a referência que ele fez naquele momento que ele falou, mas há muitas outras coisas boas que ele naturalmente poderá, passa a expressão, vender-la, para que as pessoas que estão a participar nessa cimeira, nesse fórum, possam saber que de fato Moçambique já não é aquele país que infelizmente há 2 anos ficou manchado, ou pelo menos nos últimos anos. Estou-me a referir, por exemplo, aos raptos, que já, podemos dizer, pertence ao passado. Podemos não saber o futuro, porque ninguém sabe o que é o futuro, mas, por enquanto, quase vai um ano que não há mais raptos, que era uma das coisas que afugentava os investidores. Estamos a falar também daquele período que nos atormentou depois das eleições, que criou uma espécie de um país não muito seguro, onde os empreendimentos eram devastados por pessoas enfurecidas devido àquele incitamento à violência, ao ódio que foi disseminado por alguns políticos que participaram naquelas eleições. Isso também está praticamente, digamos assim, debelado. Portanto, essa é a imagem que o presidente precisa de expor lá fora. Porque podemos pensar que eles acompanham, mas não é tanto quanto é dito pelo próprio estadista, porque costuma dizer que você pode dizer a mesma coisa, os jornalistas podem dizer a mesma coisa, dizer que está tudo bem, mas se não for o próprio representante do Estado moçambicano, é um bocado difícil as pessoas prestar atenção, não é? Em jornalismo costuma-se dizer que quando o cão morde o homem não é notícia, quando o homem que morde a notícia é que é notícia. Portanto, sendo o nosso presidente a dizer essas coisas que vai dizer na Lisboa, elas são ampliadas para fora daquele fórum, através da imprensa portuguesa e de outros órgãos de comunicação que podem estar a cobrir este fórum. Eu acredito que vai ajudar a dissipar, a eliminar esta nuvem ou estas nuvens que estavam pairando. Neste momento eu posso falar sobre o terrorismo, porque é o único problema que ainda persiste. Mas mesmo assim, sabemos que está numa espécie de defensivo e não de ofensivo.
0: Tércio?
5: Bom, cumprimento assim o governo, os colegas e todos os ouvintes da Rádio Moçambique. Eu penso que foi interessante ouvir durante o dia a conversa entre os presidentes. Penso que foi um dos principais momentos deste fórum. É o Euro-África. E os temas que foram trazidos também são temas da atualidade. O Presidente da República fez questão de dar o ponto de situação em relação ao Cabo Delegado, como vimos. Mas, acima de tudo, é olhar para aquilo que são as janelas de oportunidades que existem entre os dois países, olhar para a plataforma da CPLP. O Presidente trouxe muito esta questão sobre a necessidade de fortalecer-se esses mecanismos e explorar as oportunidades que existem, reforçar a questão do desenvolvimento humano dentro da plataforma da CPLP e poder formar quadros que possam estar disponíveis para explorar as oportunidades a nível global. E nós sabemos os desafios que existem em relação à questão de emprego, e os empregos hoje, num contexto de globalização, já não se limitam à circunscrição territorial, já não se limitam às barreiras linguísticas, às questões de relações entre dois, três, quatro países, mas é uma questão mais universal. Ou seja, um moçambicano formado aqui numa universidade nacional como a Universidade Eduardo Mondlane tem que estar apto para poder explorar aquilo que são as oportunidades de emprego que existem nos Estados Unidos, na Noruega e em qualquer canto do mundo. Foi uma oportunidade também privilegiada para, uma vez mais, o Presidente da República poder se expor para um mundo empresarial, para os políticos, dentro de uma plataforma privilegiada e apontar aquilo que são as prioridades para Moçambique. Então, este fórum tem duas dimensões. Por um lado, é o fortalecimento das relações entre Moçambique e Portugal, mas, acima de tudo, esta questão do Presidente ter sido o único convidado como chefe do Estado para um fórum tão privilegiado e poder participar de uma advocacia para uma agenda de relações África-Europa e, acima de tudo, para uma advocacia mais global.
0: E esta não é a primeira visita que o Presidente faz a Portugal. Concha-me que é a terceira vez que ele vai a Portugal nesses dois anos de governação deste século.
5: Não, podemos olhar para Portugal, mas podemos olhar também para outras plataformas. Os Estados Unidos, quer seja para as relações com o próprio Estados Unidos da América, que até é um dos primeiros países que anunciou a retoma de financiamento direto ao orçamento do Estado por via do Ministério da Saúde. Se for a olhar para relações com o Banco Mundial, recentemente esteve na Tanzânia também como convidado de honra. Ou seja, a mensagem que o Presidente tem estado a passar para o mundo sobre a questão das potencialidades que existem no país, sobre a questão da independência econômica, a janela de oportunidades que existem dentro do país, como também uma janela que existe ao nível, sobretudo a nível regional, tem estado a ser percebido. E cada vez mais os países e as plataformas têm estado a olhar Moçambique e o Presidente Chapo como um ator importante para poder estabelecer esse diálogo. Há de notar que teve um momento que eu achei foi muito emocionante, até a sala toda aplaudiu, foi o agradecimento que António José Seguro fez ao vivo e perante o público, agradecimento que ele fez ao Presidente Daniel Chapo pelo papel que teve no apoio que deu a Portugal para poder ser eleito no Conselho das Nações Unidas, Conselho de Defesa, né?
0: Segurança.
5: E Defesa e Segurança das Nações Unidas. E ele fez questão de destacar isso abertamente. Era algo que muitos de nós não sabíamos. Então, Moçambique vai ganhando uma relevância no nível diplomático, vai ganhando uma relevância em termos daquilo que é o seu capital e potencial que tem econômico, e a relevância em termos de ator e a qualidade do ator e a mensagem que leva, e é por isso mesmo que cada dia os outros países e outros chefes de Estado querem ouvir e querem estar perto do Presidente Daniel Chapo.
0: Dr. Patrício, esta é a terceira viagem que o chefe de Estado faz a Portugal. Antes de completar os dois anos, digo completar porque ainda não fechamos o ano, o segundo ano deste ciclo de governação, e já está lá pela terceira vez. Alguma coisa pode ter ficado como pendente que o chefe de Estado queira então socializar com o governo português ou com o próprio Estado português?
6: Bom, muito obrigado, cumprimento os ilustres colegas aqui do painel e também os distintos radiovintes que nos acompanham. Bom, eu preciso esclarecer, ele está em Portugal três vezes, mas não está a visitar Portugal numa visita oficial, vai de visita a trabalho de vários níveis.
0: Certo.
6: Agora está num fórum, não é? Que está a ocorrer em Portugal.
5: Não, mas este é conhecido com visita oficial, né?
0: Sim.
5: É assim, o fórum é.
6: Sim, mas as três visitas não são exclusivamente numa visita oficial. Portanto, é preciso agendar este campeonato. Está em Portugal três vezes, mas com diferentes agendas, no sentido, vamos lá dizer, do relacionamento.
0: Ano passado foi numa cimeira.
6: Exatamente.
0: Cimeira Moçambique-Portugal.
6: Exato. Então, sim, temos que ter essa consciência. E se for acompanharmos este trecho que nos passaram lá, acho que o chefe de Estado nosso aproveita a oportunidade para desenvolver mais a ideia do potencial para se investir em Moçambique no contexto do combate aos vários problemas econômicos e sociais que nós temos, não é? Atrair parcerias. E até fica interessante que já na semana passada houve a conferência sobre o ensino superior, não é? Que era exatamente aprimorar a formação de quadros moçambicanos para que essas oportunidades todas de investimento possam estar disponíveis para ele. Porque acho que estamos a tirar as lições que não muito agradáveis, no sentido de que muito investimento estrangeiro chega aqui, nas mais diversas áreas. A maior parte dos profissionais que lá trabalham não são moçambicanos. Ou, sobretudo, nos setores nevrálgicos. Tenho repetido isso muitas das vezes. O segundo elemento é que, muitas das vezes, mesmo para efeitos de prestação de serviços que essas empresas precisam, não são empresas ou não são entidades moçambicanas que prestam, mas tem que estar ligado à formação do quadro, só a nossa visão estratégica de formação do quadro para explorar o potencial econômico que o país dispõe. Então, quero acreditar que está nessa agenda, não é? E transmitindo sempre essa imagem das condições objetivas para o investimento que se coloca em Moçambique, no meio de tantos problemas que constituem a maior notícia sobre Moçambique. Terrorismo, claro que ainda existe, está nas condições que está, mas, como pode perceber, o esforço das Forças de Defesa e Segurança é visível. Aliás, já na semana passada estávamos aqui a comentar a deslocação do comando para Mocimboa da Praia, saindo de Pemba, capital da província, não é? Então, este elemento, aquilo que também o ilustre colega aqui ao lado, o Mavi, colocou, portanto...
0: Falou de vários pontos já ultrapassados, questão dos raptos.
6: Exatamente.
0: As manifestações também passaram para a história. Ainda tem um fenómeno da corrupção que também o chefe de Estado tem feito esforço para que seja ultrapassado, como forma também de recuperar a confiança dos investidores.
4: Corrupção é um problema mundial, se bem que acentuadamente pode ser que seja Moçambique, mas ainda ontem estava a ver na televisão portuguesa, há o ministro da Administração Interna, que é o ministro do Interior aqui, está a ser investigado porque tudo indica fez obras à custa do dinheiro do Estado. Portanto, é um problema que nós todos temos, ou todos os países têm.
0: Está certo.
6: Bom, mas também é preciso perceber que, falar da corrupção aqui no país, é que há europeus corruptores. Então, não se pode olhar exclusivamente corrupção ao corrupto, aquele que tira vantagens, mas há quem também, para facilitar esses elementos todos. Portanto, a idoneidade deve estar entre quem quer investir aqui e, naturalmente, nós estamos a receber. Porque há momentos quando o corruptor consegue essa facilidade de corromper aqui. Ele depois tem contrapartidas, não é? Numa situação em que ele já não quer estar sempre sobrealçada dos regulamentos, tanto financeiros como, sei lá, de outra legalidade no país. Então, temos que olhar a corrupção de uma forma integrada. Desde o corruptor, corrompido, não é? E os procedimentos que são seguidos aqui no meio. Vai verificar, alguns empresários estrangeiros chegam aqui. Depois de corromper um moçambicano, de nível de responsabilidade que tem, ele já não quer cumprir as dívidas fiscais, ele não quer respeitar as regras do negócio que ele foi autorizado a exercer. Não sei se é para compensar os gastos de corrupção ou não, mas ele também não é tão idôneo quanto isso. Então, o combate à corrupção tem que residir em todas as etapas, desde a idoneidade do investidor, não é? A idoneidade do cidadão moçambicano que interage com o investidor para efeitos de legalização, do controle, da normalidade da sua atividade, para o benefício do nosso povo.
0: Egídio Vaz, temos últimos acontecimentos. O chefe de Estado vai, em meio a esses últimos acontecimentos, moçambicanos a procurarem oportunidades de trabalho. Acho que o número tem estado a crescer nos últimos tempos. Também esta questão, não sei como é que olha, se pode vir a fazer parte das conversações que o chefe de Estado ainda vai ter. Sim. Tal como dizia o Gustavo Mavi, que há muitas outras coisas que poderão ser tocadas lá.
7: Bom, quero saudar também os nossos ouvintes e os meus colegas aqui. Há um assunto mais, muito mais importante que este, que não tem nada a ver com esses trabalhadores que vão para lá, essas coisas, portanto, de emprego. Existe uma linha de crédito que foi estabelecida em 2022, com um prazo de 4 anos, 2022-2026, de 500 milhões de euros. O presidente vai atrás disto, porque já 2026 é este. O presidente vai atrás deste linha de crédito.
0: Quantos milhões de euros foram anunciados no ano passado? Eu estou a fazer.
7: Não, mas o programa de cooperação parte de 2022 a 2026. Se nós olharmos quantos milhões de euros que o Portugal, quer dizer, dessa linha de crédito que foi desembolsado até hoje, vamos ver que nem 30% foi. Então, há uma oportunidade concreta de mais ou menos de 300 milhões de euros para o investimento. O Presidente da República foi atrás desse dinheiro aí, porque o prazo é 2026, o último, a não ser que, eventualmente, destas conversações bilaterais nós tenhamos uma adenda. Portanto, este é um aspecto objetivo. Por que eu começo deste aspecto? É também para dissipar qualquer veleidade que anda por ali, de que o Presidente da República viaja porque foi convidado, quando na verdade viaja também com objetivos concretos e objetivos e entregáveis concretos. Então, aqui é uma grande oportunidade que eu espero que venhamos ter um grande anúncio sobre esta linha de crédito. Obviamente, agora, o segundo elemento também, eu queria entrar um pouco em contramão dos meus colegas sobre as ameaças do país. Não me parece que a Nigéria, com o seu Boko Haram, seja menos grave que, por exemplo, o assunto do terrorismo do outro lado. E o Presidente da República muito bem descreveu isto. Alguns distritos, não para minimizar, mas do ponto de vista comparativo, se for para ver Burkina Faso, Mali, Niger e Nigéria, o assunto do terrorismo está lá há mais de 20 anos. E nós aqui estamos, até que às vezes celebramos o 5 de outubro como o 5º aniversário da presença do terrorismo. Eu julgo que, se por um lado esta é uma ameaça real, por outro, julgo que a forma como nós comunicamos, como Estado, não nós, como o Estado comunica, julgo que não tem sido estrategicamente benéfica para acalmar os mercados internacionais e para também contrabalançar as narrativas sobre Moçambique como um país viável ao negócio e ao investimento. Julgo também que algumas entidades gostam de projetar esta e empolar esta narrativa miserabilista de que Moçambique é um país que está a braços com o terrorismo. Olha, então,
0: há muitos países em situações piores.
7: Há muitos países em situações piores. Quer dizer, se nós formos a ver. Então, essa mesma ExxonMobil não está no Iraque? Não está a explorar na Jordânia? Ok? Podemos pegar Total Energies. Não tem interesses na Síria? Entre outros países. Ou seja, às vezes nós somos subestimados, por um lado, na nossa capacidade de enfrentar o terrorismo, que para mim é um dos casos de sucesso em África. Por que é o caso de sucesso em África? Nós temos mais de 5 grupos militares a lutar em Congo há mais de 25 anos. Não, a ideia aqui não é comparar-nos com os piores, mas é ver como é que, em situações idênticas ou análogas, Moçambique tem conseguido viabilizar o país como Estado na sua dimensão de soberania e integridade territorial. É isso que eu quero apenas reluzir aqui. Okay? Então, olhando para a questão dos trabalhadores, do trabalho migratório, eu julgo que as bases foram estabelecidas, as bases legais foram estabelecidas para que essa relação essas relações estivessem... Eu estou a falar aqui de 2023, 2024, quando a antiga Ministra do Trabalho e a atual Presidente da Assembleia da República, Matheus Trabalho, assinou um convênio concreto que regula este trabalho migratório, tanto como com Portugal, como com Emirados Árabes Unidos, como com a Arábia Saudita, entre outros. E, portanto, julgo eu, voltando para o meu argumento central, o que move o Presidente da República viajar e aceitar esse convite é mesmo tentar viabilizar este acordo de 2022 e 2026, que já vai acabar agora, na linha de 500 milhões de dólares, para ver se os 300 milhões de dólares ou mais voltem para aqui. E, ao mesmo tempo, fazer, digamos assim, a sua advocacia pelo bom nome do país, que tem, de resto, e aqui vale a pena salientar, tem feito muito bem.
0: Gustavo Mavi, ainda neste tema, há narrativas aí nas redes sociais e alguns mídias a qualificarem as viagens do Presidente da República. Do ponto de vista quantitativo, assim como qualitativo, apreciam nesta tónica pelos resultados que o chefe de Estado tem estado a lograr nos últimos tempos. Como olhar para essas narrativas que o chefe de Estado viaja mais e os resultados não são suficientes ou são poucos?
4: Bem, eu avalio em função das necessidades reais. Há um ditado que diz que quem vai à casa do vizinho ou do outro é quem não tem sal em casa ou outro produto que falta para completar a refeição que tem que fazer. Então, considerando que este é um país tão jovem, que nasceu no meio, a partir de uma guerra, e quando ainda era bebê a celebrar a sua lua de mel, se posso dizer assim, foi alvo de uma das mais devastadoras guerras que já atingiu um país, considerando todos esses percalços de que o país tem sido alvo para a mão do homem, para a mão da natureza, esses ciclones todos tão frequentes quanto devastadores, eu penso que está mais do que legítimo que o nosso presidente busque apoio, porque afinal de contas fazemos parte de uma comunidade internacional e as nações, para sua natureza, tem que cooperar, tem que se ajudar, tem que... Se você ficar a chorar, aliás, fica a morrer de fome e não chora, como se costuma dizer, o bebê que não chora morre de fome, obviamente que vamos fazer morrer de fome. O que se diz aí é um pouco da prova daquilo que se diz, que a história repete-se. Eu lembro que fizeram as mesmas críticas com relação ao Chissano. Quando o Chissano conseguiu acabar com a guerra, através do diálogo com a Renan, depois empreendeu pérpolos e pérpolos para vários países a pedir apoios. O país estava em ruína, era uma esteira calcinada de ruínas, cheia de cadáveres, de seres humanos e de animais. Então ele incitou essas diligências que lhe resultaram na reconstrução do país. Quando o Senhor termina o seu último mandato, este país estava irreconhecível, no sentido de que não parecia o mesmo que tinha sido devastado pela guerra dos 16 anos. Eu lembro-me de ter, já que passei aquelas críticas de que eu sou chofista, eu fui ao Brasil em 2012, creio, e fiz uma viagem de táxi de Rio de Janeiro para São Paulo. O táxi que me transportou, foram várias horas até chegar a São Paulo, onde eu tive a apanhar o avião. Ele conhecia bem Moçambique e surpreendeu-me o conhecimento que ele tinha sobre o meu próprio país, o nosso país. Então eu perguntei: mas como é que o senhor conhece tanto Moçambique? Ele disse: sabe uma coisa, o taxeiro, se não for um indivíduo idiota, aprende tanto quanto quem vai a uma universidade. Isso, como assim? Ele disse: porque nós transportamos aqui toda a gente, burros, sábios, muito sábios, presidentes, ministros. Sabias que aqui onde você está sentado, já sentou o Chissano aqui? Ele disse: não, não sabia. Eu disse: ah, eu transportei o seu presidente. Agora sei que é o Guebuza. Mas crês que eu te digo uma coisa? Chissano desbravou aquele país. Se formos a ver um país virgem, ele reconstruiu aquele país. Agora acaba o seu presidente, o seu novo presidente, que possa continuar com o que ele fez. Então, isso para vincar que com essas viagens, que até também eram criticadas, Chissé não conseguiu reconstruir o país, conseguiu pedir sal, pediram outros temperos, mesmo a própria farinha, para refazer Moçambique. Chapa não deveria tanto com a situação em que, digamos assim, tomou a posse, em que foi empossado. O país estava devastado, não na dimensão em que estava depois da guerra de 16 anos, mas aquelas manifestações foram terríveis.
0: Paralisaram a economia.
4: Sim, e depois havia o problema daquelas intempéries todas, Idai, Canetim, e todas essas coisas. Portanto, é nessas condições que o presidente Chapo recebeu o país das mãos do presidente Inhuso, que também foi bastante, posso dizer, heróico, porque manteve este país no meio de todas aquelas dificuldades, bloqueio dos recursos financeiros, porque disseram que nós tínhamos cometido tal pecado mortal das dívidas ocultas, mas ainda assim conseguiu também manter o país em pedra e cal. Então, eu acho que as pessoas que falam de Chapo estar a viajar muito, não estão a fazer as contas. Só o valor que o meu colega Egídio Vaz disse, 500 milhões de dólares. Nunca o presidente Chapo...
7: Euros,
4: sim. Que é mais que dólar.
7: Um pouco mais.
4: Sim. O euro está 10 dólares mais... 10 dólares mais que o euro. Aliás, que o dólar.
0: Mais que o dólar.
4: Sim. Então, são os 500 milhões. Na verdade, se as pessoas fossem espreitar ou fazer mínimas contas para saber quanto que, pelo menos, está prometido, porque há tempo de semear e tempo de colher. O Chapo está a semear agora. Então, há de chegar um momento em que vai ter que se colher. Portanto, nessa altura que criticavam o Chissano, eu tive a oportunidade, a iniciativa de fazer as contas, porque na altura eu estava um bocadinho familiarizado com o que ele ia conseguindo, porque algumas das viagens, felizmente, eu fiz cobertura. Então, só uma das viagens que ele tinha feito, pouco depois do então colega Machado de Graça fazer uma crítica muito severa, antes não havia essas redes sociais, era mesmo ao nível de jornais, a dizer que o Chissano era um homem com gabinete aéreo, e eu fiz um artigo que demonstrava com dados e fatos que aquelas viagens traziam mais vantagem ao país do que o dinheiro que ele gastava. Só numa dessas viagens tinha rendido na altura, mas não era dinheiro prometido, era dinheiro já garantido, 200 milhões de dólares. Então eu fiz as contas do dinheiro que se gastava naquelas viagens. Não chegava sequer a 5 milhões de dólares. Então eu disse, mas é um prejuízo um presidente gastar 5 milhões de dólares para ganhar só numa viagem...
7: 5 milhões de meticais.
4: De meticais, sim. E trazer 200 milhões de dólares? É justo essa crítica? Não era, obviamente que não era. Portanto, as pessoas só falam, não fazem as contas, só ouvem
0: sempre,
4: falar.
0: Sempre vão falar.
4: Sim, quer dizer, é como aquele ditado, aquela história, não? Os homens ralham de tudo. Conhece essa história, não é? Posso resumir, mas o tempo não nos permite.
0: Não nos permite mesmo, sim. Queríamos ouvir outras sensibilidades.
4: Obrigado.
0: Se calhar, Patrícia Zé, também, só para reagir.
6: Bom,
0: um pouco a esta questão.
6: Eu reconheço essa justificativa toda, mas procuro também perceber muitas das vezes as razões do.
0: Se calhar o que é que falta, coloco, Dr. Esse... Patrício, para que as pessoas,
6: por exemplo,
0: consigam
6: essa
0: ver.
6: Essa questão de milhões de salvos tinham sido permitidos, mas nós temos diplomacia. Será que tudo que tem que ser deslocação do presidente quando nós temos diplomacia? Temos o Ministério da Economia e Finanças? E tem ministros, tem quadros altamente formados. Eu penso que é um pouco essa parte que nós temos que ver. Dar também impacto ao trabalho diplomático. É interessante que em Portugal temos uma embaixada. Não é? Temos uma embaixada por lá. Por que não se deu seguimento a essa atividade? Até criar nessa situação da preocupação do chefe de Estado. Ele tem que deslocar exatamente para tratar disso. Então, nós temos que potenciar as próprias instituições para que na sua respectiva área seja suficientemente atuante, que é para o presidente abrir novos horizontes. Não é para ele recuperar aquilo que já se acordou. É uma perspectiva. Mas isso não desvaloriza de forma alguma esta preocupação presidencial. Mas é preciso alertar as instituições para dar seguimento, não é, aos assuntos que a atividade presidencial fez. É este que é o elemento fundamental. Sobretudo, porque se esse dinheiro não veio, quantos empregos
7: não, ficaram? Não, não veio nenhum. Não veio nenhum
6: e
7: até
6: agora?
7: Desde 2022 até agora não pingou nada.
6: E agora?
8: Essas instituições todas têm ministros, têm
4: Mas, esse dinheiro não é aquele que os portugueses tinham que financiar os portugueses aqui para vir investir?
7: Sim, mas até agora não
4: tem. Mas isso tem a ver com Moçambique?
7: Tem a ver, sim, porque quando um país, no âmbito do seu plano de investimento, como China ou qualquer um tem, diz que, olha, existe uma linha de crédito para portugueses, empresas portugueses vivendo em Moçambique, para tirar proveito disto, desta linha de investimento, 500 milhões de dólares, 4 anos, e não entrou nenhum. Então, o problema é nosso. O problema é a percepção de como é que Moçambique é visto pelos empresários portugueses e investidores portugueses, se vale a pena vir aqui ou não. Porque eu entendo, se esse dinheiro tivesse sido eventualmente consignado ou a Angola, ou eventualmente a Namíbia, ou a África do Sul, já acabaria, teria acabado há muito tempo. Então,
8: nós estamos a ver se os tentando, que estamos aqui.
7: Tentando comentar o professor Tito que afirma. Aqui é sim ou não? Sim, porque quero citar, por exemplo, numa das cerimônias de investidura de alguns embaixadores, ele dizia que não façam dessas missões um espaço para férias prolongadas. Eu julgo também, tirando a consequência das falas do professor Patrício aqui, julgo que o desempenho de um embaixador também tem que se avaliar ao nível de como é que ele consegue captar investimento para o país, concordando consigo e dando consequência a isto. Tá.
8: Sim, mas é preciso considerar um fator aqui.
7: A questão de potenciação é outro nível, porque esta questão que está a levantar, essa questão específica dessa linha de crédito, tem muito a ver sobre como é que nós fazemos, como nós promovemos o país. Nós, como Portugal, temos problemas não esclarecidos. Por exemplo, há um colaborador na altura, aquele que desapareceu aqui, era madeireiro, desapareceu em Gorongosa. Como é que se chama aquele senhor?
4: Não, não me está a fugir, mas é um fato que aconteceu isso.
7: Há um português que desapareceu aqui e depois a esposa foi para falar com o Papa, não precisava falar com o Papa. Mas nós depois descobrimos, nós como país, descobrimos que ele era um colaborador dos malfeitores. Era um colaborador dos malfeitores. E desapareceu por ali e foi depois identificado. Estas percepções são as que efetivamente desencorajam o investimento. Portanto, há um português que queira tirar proveito desta linha de investimento, que o dinheiro é português, ele só precisa de vir levar dinheiro do país dele para vir investir aqui. Então, nós é que tínhamos que dar uma boa projeção. Os embaixadores têm essa missão. Obviamente, nesse momento, ao mais alto nível, eu julgo que é uma oportunidade a não perder. Eu julgo que 500 milhões de dólares nós não temos. Nós temos 50 milhões de dólares para fazer pagamento no exterior para importação de combustível. 50 milhões de dólares o que é? É para 40 dias de importação de combustível.
0: Mas vamos deixar concluir o seu raciocínio, doutor Patrício. Sim.
8: Porque esse projeto, esse valor, foi concebido nesse ano que está a referir. Mas nós temos esse pendente de raptos. Quer dizer, quando se noticia um rapto de um empresário, não é verdade? Nós temos a dimensão de impacto que isso tem para quem quer investir. Nós tivemos essa instabilidade pós-eleitoral. Eu não sei daqui, não imagino o impacto que isso cria em quem. O dinheiro está lá disponível. Bom, eu não vou levar dinheiro. Investir nessas condições. Daí esta priorização da atuação do governo que o presidente Chapo lidera, que terminou com os raptos, o que o nosso colega já disse, olha, estamos pelo menos há um ano em que esse fenômeno está agora. Estamos ainda. Estabilizou-se a sessão de eleições da estabilidade pós-eleitoral, mas os efeitos disto ainda estão presentes. E quem quer ir investir, há pressupostos que para eles são fundamentais.
7: Exatamente.
8: Não é? Para poder intervir. Naturalmente, já com essa relativa estabilidade, essa relativa situação do tráfico, aquela situação de se conter o terrorismo naqueles dias estava para se alastrar a ameaça. Então, essa palestra não pula. Então, é quando se retoma, não é verdade? É de bom, sabe? Há condições, nós vimos o presidente dizer agora, sabe? Há condições de. A estabilidade é relativamente melhor. Não disse que é melhor. É relativamente melhor. Portanto, comparado com o processo, portanto, nas datas de seu surgimento para por aí em diante. Mas mesmo assim, quer dizer,
9: as entidades governamentais que lideram os processos também têm que ser mais atuantes, não é? O melhor exercício não é sempre acompanhar o presidente quando visita esses países. Onde está a criatividade institucional? Onde está a dinâmica institucional? Porque também essas melhorias as nossas embaixadas acompanham, não é verdade? Pode acontecer, não temos detalhes, que tendo acompanhado isso, sejam eles a sugerir o chefe de Estado que, olha, essa melhoria será melhor percebida quando o senhor presidente vir aqui pessoalmente explicar. Pode acontecer esse lado. Mas é preciso também, vou fechar por aqui, que as instituições sejam atuantes, cada um ao seu nível de responsabilidade.
0: Se calhar o termo certo é aquilo que o Egídio usou, problema de comunicação também. Acontece.
7: Não tenha dúvida.
0: Vamos ouvir o Décio.
7: Não tenha dúvida. O Décio vai te falar depois. A questão da comunicação estratégica que é definitivamente importante. Eu não sei se a embaixadora de Moçambique em Portugal sabia de que existe essa linha que está chegando ao fim, mas eu tenho certeza absoluta de que os organizadores, ao ter chamado o presidente Chapo, foi deliberado. Tem uma oportunidade aqui, venha aqui, faça alguma coisa. Eu julgo que desde que ele chegou ontem à noite até hoje, ele não parou, porque está à procura, porque esta é que é a sua grande missão. Caso ao contrário, seria uma grande vergonha para Moçambique não poder, em 4 anos, atrair 500 milhões de dólares de Portugal, que ele já disse que está aqui.
5: Não, olha, sobre esta questão e as visitas do Presidente da República, nós podemos olhar, sim, várias dimensões, mas tanto do tempo do presidente Chissano, Guebuza, até hoje, sempre esta questão foi levantada. Então, mas também nunca dissemos quando é que, até que ponto é que é aceitável que ele viaje e até que ponto não é aceitável. É o próprio presidente que, estando cá no território nacional, faz questão de sempre fazer o périplo pelas províncias para interagir com a população, etc. Então, a nossa realidade e a demanda que tem Moçambique, é impossível você dizer que vai encontrar solução olhando somente para o plano interno. Não é por acaso que desde o presidente Chissano, mesmo o presidente de Samora não viajou porque as condições naquele tempo eram outras.
10: Não, viajava muito. Eu testemunhei isso.
7: Tá vendo? Era o maior viajante
5: para um país que precisa de mobilizar investimentos, tu não tens opção. E se for a olhar as medidas sobre o sucesso dessas viagens, não se mede por cada viagem que ele realiza. Por isso ele pode ir até 10 vezes no mesmo sítio. No tempo em que negociávamos as dívidas, você pode ir 10 vezes no mesmo sítio. Agora, quando tu olhas o presidente da República num encontro, várias viagens para os Estados Unidos, mas num encontro que teve com o vice-presidente dos Estados Unidos da América, passados meses, foi a ministra Maria Manuela Lucas para os Estados Unidos, assinou um memorando, financiamento direto, orçamento do Estado para o setor de saúde, 1 bilhão e 800 milhões de dólares para 2026-2030. Então, este acordo, este memorando, este valor não vem por acaso. Foi um grupo restrito de países que receberam que assinaram estes memorandos. E Moçambique está entre os mais cotados em termos de valor que recebeu. Então, se fizer ligação com uma viagem ou com duas viagens, quer dizer, nós não vamos compreender isso, mas é um processo. Para Portugal, desde que o António José Seguro assumiu o comando da República Portuguesa, depois daqueles grupos de presidentes restritos que estiveram na tomada de posse, presidente Daniel Francisco Chapo é o segundo que realiza uma visita oficial para Portugal. Isto, na diplomacia, significa alguma coisa. Primeiro foi Lula da Silva, em maio, o segundo. E depois, ele não vai porque pede. Ele foi convidado numa lista de tantos na CPLP, se fôssemos olhar para este contexto. Ele é o segundo que foi lá. Isto significa alguma coisa. E nós sabemos a ponte que
11: Portugal faz para Moçambique junto da União Europeia. Ele foi para Portugal, mas aquilo que for tratado lá, o que é que significa junto da União Europeia? Então, Moçambique é um país que o pior que se poderia acontecer é termos um chefe do Estado que fica aqui sentado. E nós à procura de soluções, que já estamos claro que as soluções que nós precisamos, conhecimento, investimento, tecnologia, ele precisa ir buscar lá fora. E a imagem que se projeta, que foi projetada, é aquilo que eles veem na comunicação social e às vezes até dramática. Terrorismo, Moçambique isto, Moçambique aquilo. E ele não sair para, quer dizer, recusar esses convites onde ele pode ter oportunidade de passar uma outra imagem do país. Então, compreende-se, mas pode até não haver consenso nisso, mas para mim é totalmente compreensível. Para mim seria estranho que conosco aqui a discutirmos a busca de investimento, a busca de emprego, a busca de conhecimento, de soluções, e temos um presidente que não sai porque senão fica com saudade da tua terra, ou porque tem os embaixadores, ou porque tem... O embaixador vai depois, o ministro vai depois. Mas neste momento precisamos desta voz e eu acho que ele está a fazer bem.
0: Gustavo, queria
4: é o seguinte, eu quando disse aqui, em algum momento, assim, em algum momento eu disse que há pessoas que falam só por falar. O atual presidente português foi passado em março. Há duas semanas fez a sétima viagem. De março para hoje. O presidente já está a fazer quase 12 anos. Fez 15. Portanto, é o dobro do que fez o segundo em meses. E o presidente português não é executivo, como é Chavo.
11: Exato.
4: O presidente português tem uma missão mais de representar Portugal. Quer dizer, não é de tanto em resolver os problemas. Quem faz a gestão do país é o primeiro-ministro em Portugal. O sistema é um bocado diferente. O nosso presidente tem funções executivas, é quase... O nosso primeiro-ministro, por exemplo, é mais definido como chefe dos outros ministros. É um ministro. Não é um sistema um pouco diferente. O nosso é mais ou menos equiparado ao americano, sistema americano, francês, em que os presidentes são executivos. Indo à questão do Dr. Patrício, nós vendemos muito mais uma imagem negativa, muitas vezes forjada, que não corresponde à verdade. Por exemplo, quando eu ouço aí, há um político a dizer que Moçambique vive na ditadura, é um país infernal, não há democracia. Quer dizer, eu disse, mas esse senhor está a dizer coisas mesmo que ele pensa, ou é uma alucinação qualquer? Isso faz-me lembrar a minha mãe, que disse, a boca de alguém, quando está vivo, diz tudo o que ele quer que diga, mesmo que não seja aquilo que pensa. É o que faz esses políticos moçambicanos. Eu desafio qualquer um a entrar. Agora temos essa coisa das Googles que nos dizem tudo quase que nós queremos saber. Se eu quiser saber a idade do meu antigo professor que nunca soube, posso saber hoje, googlando só. Quem não sabe, Patrício foi meu professor. Apesar de ele ser mais novo, mas eu persegui a escola, já tinha me fugido, então apanhei ele como professor e pronto. E googlando, eu desafio as pessoas a fazer o googlando, como se diz, saber quais são os países com mais rápidos no mundo. Moçambique nem aparece. Nem aparece, porque não é insignificante. Os dados, os rápidos que ocorrem, não é que sejam menos graves. Não. Criam trauma, tragédia nas famílias. Mas aqui, em África, o nosso vizinho, a África do Sul, é um dos países mais... com mais rápido, mas não, nunca se ouve aí.
0: Criminalidade aí.
4: Sim, nunca se ouve aí. Só quando aparece um foro que fala de questões de criminalidade, é que a África só aparece que é um dos países mais violentos e tal. Mas não é notícia isso, porque isso é como se fosse parte do tal joio que Jesus Cristo disse que deixem crescer juntos, depois no momento da coleta vamos tratar de separar. Então, mas nós, qualquer coisa, nós, pimba, estamos a noticiar. Até quando, como diziam os americanos no tempo da União Soviética, disse, sabe, havia um senhor aqui chamado Eddie, na Embaixada Americana, eu na altura estava na época, disse, Gustavo, sabes, estou a ler aqui uma coisa no vosso jornal, notícia, na altura era o único jornal, que publicou uma notícia da TASS. Mas eles também têm que estar com cuidado, né? De analisar certas coisas. Você já viu que esta notícia está a dizer que nós temos um exército que é superior à nossa própria população? Como assim, pá? Quer dizer, então ele dizia que qualquer dia vão dizer que na Rússia não chove por culpa da América. Portanto, é uma situação um bocado triste quando a gente ouve pessoas que pintam este país tão mal, que acaba afugentando os investidores. Um dos colegas aqui só vai dizer que aquelas manifestações contribuíram para que os investidores portugueses e outros ficassem num stand-by ou espera pouco. O que está acontecendo naquele país? Mas, na verdade, aquela crise era uma crise forjada. Eu posso provar porquê. Quando não houvesse aquelas lives, aquelas convocações para as pessoas fazerem aquelas paneladas todas, a cidade voltava a ficar cheia de gente. Tudo normal. Não sei se vocês se lembram. Restaurantes cheios. Quando é uma crise genuína de um povo que está zangado, não depende dos lives de ninguém. Quando as pessoas estão, de fato, de costas viradas contra um governo, não tem que ser daquela maneira. E quem é que fazia aquilo? Alguém não quer acreditar. Eram pessoas, como alguém, há uma moçambicana que vive em Portugal, diz que Gustavo, as pessoas que estão a fazer aquela violência toda são pessoas que já não tinham nada para fazer. Agora encontraram uma ocupação. Tanto que arrancavam telefones. Lembra daquele vídeo que ficou virar de uma senhora que apoiava o chamado financismo, que depois lhe apanharam, lhe torturaram. Ele disse, se é assim, vocês também não. E, de fato, aquele movimento, uma das coisas que ajudou, eu quero acreditar que sim, foi ter sido tão violento que perdeu o apoio. Gustavo. Então, pensamos que são coisas que devem ser feitas, mas também temos que ser, nós, eu que sou jornalista, a notícia que eu vejo, eu disse, não, isto aqui não. Mesmo na América é assim, isto aqui é contra o interesse nacional.
0: Vamos ter que ficar por aqui em relação a este tema, então voltaremos na segunda parte para olhar mais dois assuntos, diálogo nacional inclusivo, e analisamos também sobre o relatório do MIS. Acho que esta questão de panteteamento das forças de defesa está um pouco aliado a esses contextos, essas contribuições que tivemos aqui sobre o terrorismo. Pode ficar para a próxima.
12: E foi a primeira parte do debate político. Vem a segunda hora e última parte deste programa, logo após as notícias.

0: São 2 horas já em Moçambique. Vamos às notícias.
1: Boa noite, estimado ouvinte. Bem-vindo às notícias apresentadas por Vítor Rufino. O Presidente da República defende a partilha de conhecimento entre Moçambique e Portugal para mitigar os efeitos das mudanças climáticas que nos últimos anos têm estado a se abater sobre os dois países. Intervindo no painel principal do Euro-África Fórum, no âmbito da sua visita oficial